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0: Que Deus abençoe, queridos ouvintes. Você está conosco no programa Voz da Libertação, 21 horas com 5 minutos. Que Deus abençoe muito a sua vida, a sua casa e também a sua querida família. Amados, nós temos aqui um convite muito especial para todos que estão nos ouvindo agora. E eu quero destacar novamente a EBF de Férias, Escola Bíblica de Férias. Um culto muito especial, Projeto Pequeno Galileu. E está chegando, hein? Dia 25 de julho, às 15 horas, na nossa Igreja Pentecostal Deus e Amor, sede mundial. Um culto belíssimo com o tema Pedrinhas do Reino. E a nossa irmã, Débora Miranda, tem um convite muito especial para todos os nossos irmãos ouvintes.
1: Atenção, atenção, criançada, atenção, pais, mães, nós vamos fazer uma festa de arromba para as crianças. Tudo, tudo, tudo, tudo com estudo bíblico, com a palavra de Deus, sabe? Na brincadeira, a palavra de Deus na historinha, nas músicas, na dinâmica. Olha que coisa, uma aventura mais do que especial do ano inteiro. Está chegando aí. Prepare-se para uma tarde cheia de aprendizado. Louvores, brincadeiras, surpresas. Eu tenho certeza que vão ser momentos inesquecíveis para o seu filho. O mais importante, presença de Deus. Imagine Jesus tão feliz vendo aquela criançada na sua casa, não é? Marque a data. 25 de julho. A nossa Escola Bíblica de Férias está chegando, dia 25 de julho, das 3 às 5 da tarde. Bom, das 3 às 5 vai ser no templo, onde a gente vai contar histórias, onde a gente vai fazer a dinâmica, vai ter as músicas, a oração. Nós vamos ensinar as crianças bem na linguagem dela, para ela entender o que são as pedrinhas do reino, que é o tema da nossa festa, da nossa Escola Bíblica de Férias, da nossa EBF, aqui na nossa sede mundial. Gente, olha, você pai, mãe responsável, olha, é uma vez por ano só essa Escola Bíblica de Férias. Então, vale todo esforço do mundo. Vale a pena você cancelar seu compromisso. Vale a pena qualquer coisa para você edificar o seu filho. Bom, já deixo uma pergunta aqui. Qual foi a última vez que seu filho ouviu, ou acompanhou, ou orou, ou cantou, ou ouviu uma história com um aprendizado bíblico? A alma dele precisa de comida, né? Então, nesse dia, nós vamos fazer o possível, tudo, desde a decoração, desde as brincadeiras, das músicas, tudo vai ter um ensino. Cada criança é uma pedrinha preciosa nas mãos do rei. Quem é esse rei? Quem é esse reino? Vai ser tudo explicado na história para as crianças. É uma criança sendo uma pedrinha lapidada para brilhar e fazer diferença neste mundo. Então, tudo isso será explicado a ela. Eu vou estar contando a história, cantando com as crianças, juntamente com todas as professoras da Escola Bíblica O Pequeno Galileu. Também teremos a participação do coralzinho. Então, nós queremos que você traga seu filho, traga os amiguinhos dos seus filhos, chame a família,

fazer parte desta grande festa de alegria, de fé e descobertas. Estamos esperando você para viver momentos maravilhosos na nossa Escola Bíblica de Férias, dia 25 de julho. Olha, tudo de graça, não precisa pagar nada, vai ter lanchinhos. E após a ministração das 3 às 5, onde vão ter histórias, brincadeiras, vamos ter aquele momento onde as crianças vão usar o tobogã, vão ter os lanchinhos aqui no estacionamento da igreja. Gente, quer uma coisa melhor? A gente tem falado com as mães e elas falam, Débora, minha filha, meu filho nunca teve uma oportunidade de participar de uma festa assim. Então, se você vai estar trabalhando no dia, arranje alguém para trazê-lo, tá? Você pode, então, adiar esse compromisso e vir com seu filho? A sua participação junto com o filho é uma maneira de que seu filho entenda o quão importante essa festa é para ele. Puxa, minha mãe veio comigo. A minha avó veio comigo. Traga toda a família, traga a avó, tio, prima, traga todo mundo. Pode vir os adultos, pode vir os pais, os avós. Traga a criançada da comunidade. Você pode alugar aí uma van. Ah, mas eu não sou professora. Não tem importância. Aluga aí uma van. Traga a criançada da vizinhança. Traga uma criança não crente. Traga a criança da creche. Traga todo mundo. Dia 25 de julho, dá tempo de vocês se organizarem. Das 3 às 5, aqui na nossa sede mundial, Rua Prefeito Passos, número 10. Rua Prefeito Passos, número 10. Será uma festa de arromba para a glória de Deus. E a criançada aprendendo de Jesus. Não percam, estamos aqui aguardando vocês.

0: 21 horas com 11 minutos e você já ouviu o recado todo especial, hein? A EBF de férias, dia 25 de julho, às 15 horas, na nossa igreja sede mundial, Avenida Prefeito Passos, número 10. Que bênção, será um evento muito especial. Agora você terá uma mensagem que irá edificar muito a sua fé. Um minuto com Deus, com o nosso querido irmão Luciano Gasparin.
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2: Paz do Senhor, eu sou o seu irmão em Cristo, Luciano Gasparini. E quero falar com você acerca da palavra de Deus que está no livro de Salmos, número 121, verso 1 e 2, que diz assim. Eleva os olhos para os montes, e de onde me virá o socorro? O meu socorro vem do Senhor, que fez o céu e a terra. Devido às dificuldades, adversidades da vida que muitas vezes vêm para te abater, para te fazer desistir e até mesmo desanimar de lutar pelos seus objetivos, tem te feito caminhar de cabeça baixa, lamentando, murmurando, devido a essas adversidades e dificuldades que você tem enfrentado. Mas quando você estiver nesse momento de tristeza, esse momento de angústia, olhe para o alto, porque é de lá que vem o seu socorro. O Senhor te fez não foi para ficar de cabeça baixa, lamentando pelas dificuldades da vida. O Senhor te fez para andar de cabeça erguida, com um sorriso no rosto, louvando e engrandecendo o nome santo do Senhor. A palavra de Deus diz, eleva os meus olhos para o monte, ou seja, eu olho para o alto. E é de lá que vem o meu socorro. O meu socorro vem do Senhor que fez o céu e a terra. Que Deus abençoe a todos. A paz do Senhor Jesus.
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0: 21 horas com 17 minutos na capital paulista. Que Deus te abençoe. Sou o seu irmão em Cristo, pastor Alan Rodrigues de Oliveira, responsável também pela sede estadual de Santo André, ABC Paulista. Com muito carinho, gratidão a Deus em nosso coração, estamos transmitindo o programa A Voz da Libertação. Este programa maravilhoso que está agora na sua casa comunicando as bênçãos de Deus. Vamos lá? Testemunhos que alegram a nossa vida e edificam a nossa fé. Nós iremos ouvir agora testemunhos de pessoas, irmãos e irmãs que foram abençoados pela mão de Deus, e eu tenho certeza que você será muito edificado, porque a bênção de Deus também chegará na tua vida. Ouça conosco agora e sejam edificados através dos testemunhos do programa A Voz da Libertação.
1: O meu nome é Eliana Donizete de Souza, moro ali em Santo André, no bairro do Cata Preta. Eu quero relatar o meu testemunho, uma benção maravilhosa, uma cura que eu recebi da parte de Deus na Igreja Pentecostal Deus e Amor. Eu havia feito uns laudos, uns exames médicos, ao qual eu tinha que levar ele para os médicos dar uma olhada. Chegando ali no médico num dia de terça-feira, o médico abriu aqueles laudos, olhou e falou, olha, você retorna amanhã na quarta-feira, que eu preciso olhar mais profundo esses exames. Retornando ali na quarta-feira, juntou 5 médicos para olhar aqueles laudos. Médico, oncologista, médico do câncer. E ali aqueles 5 médicos assim na minha frente, eles falaram, olha mulher, você está com 2 cânceres enraizando na sua garganta. Há necessidade de nós fazer uma cirurgia urgente, porque eles vão enraizar no seu corpo e não vai ter mais condições de tratamento. Eu olhei para eles, as minhas lágrimas caíram. Eu olhei para eles e falei, olha, doutor, você pode fazer tudo, mas eu não vou passar pela cirurgia. Eles falaram para mim, você tem medo porque vai cortar do lado, vamos costurar direitinho. Eu falei, não, pode fazer a papelada, mas eu tenho um Deus poderoso. E ali irmãos escreveram, preencheram as fichas, os dados, e eu saí com aquele papel na mão, com o laudo, carcinoma medular da tireoide. E ali eu saí fora do Hospital Mário Covas, ali em Santo André, um dos melhores hospitais. Olhei para o céu, levantei o laudo e falei, Deus, o Senhor sabe o porquê desse câncer da minha garganta. Se o Senhor me dá uma chance, aleluia, desses câncer não me enraizar e não me matar, Senhor, eu quero fazer a Tua obra como o Senhor quer, não como eu quero. E ali, irmão, peguei aqueles laudos, vim para a sede mundial e ali a igreja superlotada. Irmãos, eu levantei aquele laudo para o céu e tomei posse, aleluia, da minha vitória, ao qual hoje estou aqui agradecida e glorificando a Deus pela minha voz ao qual estou falando. Pelo esse poderoso Deus da igreja, Deus de amor, é um Deus que cura, salva e liberta, aleluia. E aqui estou relatando esse testemunho maravilhoso, que aqueles câncer que estava detectado pela medicina, Deus me deu grande vitória e livramento. O meu nome é Eliana Donizete de Souza, moro ali em Santo André, no bairro da Cata Preta, e estou maravilhada com o nosso Deus, o Deus da nossa igreja pentecostal, Deus é amor.
0: Amados, queridos ouvintes, meu Deus, que testemunho poderoso. Glória seja dada ao nome do nosso Senhor e Salvador Jesus Cristo. A irmã Eliane, relatou para todos os nossos irmãos ouvintes que passou por um momento que para muitos era motivo de desespero. Depois de realizar alguns exames, ela retornou para o hospital esperando ali receber um resultado, mas o médico pediu para que ela voltasse no dia seguinte, na quarta-feira. Os irmãos ouviram, pois os médicos queriam analisar com mais profundidade o caso, com mais atenção. Quando ela retorna na quarta-feira, a situação, ela viu que estava muito preocupante. 5 médicos avaliando os exames e chegaram então numa conclusão, que havia um câncer na garganta da irmã Eliana. A orientação médica foi imediata: iniciar um tratamento com muita urgência e prepará-la para uma grande cirurgia. Imagine o impacto de uma notícia como essa. Quantas pessoas, diante de um diagnóstico tão sério, perdem então as suas forças, né? Mas a irmã Eliana, ela contou para todos, para poder aumentar a sua fé. Ela declarou: médico, você pode preparar os papéis, mas eu tenho um Deus que é poderoso. Olha só, que maravilha, que maravilhoso esse testemunho. Ela recebeu o diagnóstico não matou a fé dela. Ela disse: pode preparar os papéis, eu tenho um Deus que é poderoso. Ela saiu do hospital, levantou os papéis ao céu. Ela levantou os exames para os céus, mostrou para Deus, porque ela estava ali mostrando ao Senhor uma confiança inabalável. Em vez de se entregar para o medo, ela apresentou a causa ao Senhor. Ela levou o diagnóstico, levou, trouxe os papéis à Igreja Pentecostal Deus e Amor, aqui na sede mundial. Eu já quero aqui contar para você, falar para você, relatar o endereço do seu milagre. Oh, glória! Avenida Prefeito Passos, número 10. Este é o endereço do seu milagre. Ela trouxe os exames, apresentou a Deus num dia de campanha, colocou toda a sua esperança, toda a sua fé, confiança. Ela não entregou a confiança, a esperança, a fé para os médicos. E Deus respondeu. Senhor Deus operou o milagre. Aquele diagnóstico que apontava para uma doença grave foi vencido pelo poder de Deus. O nome do Senhor foi glorificado. E hoje ela está testemunhando que Deus continua realizando maravilhas. Este testemunho também nos ensina uma grande verdade. Os médicos também, nós sabemos que são instrumentos de Deus. Merecem também o nosso respeito. Eles podem fazer o diagnóstico, orientam, né? E nós seguimos também orientações médicas, fazemos ali os tratamentos, e porque eles trabalham na preservação da vida. Mas acima de qualquer diagnóstico, nós sabemos que o poder de Deus é soberano. E quando Deus intervém, o impossível acontece. Talvez você que está nos acompanhando agora, você também recebeu uma notícia difícil. Talvez os exames que você está segurando agora em suas mãos, aguardando, né, o resultado, ou você já recebeu o resultado: pastor, eu tenho que passar pelo tratamento, eu preciso passar pela cirurgia. Não perca a esperança. Continue buscando a Deus, continue orando, confiando no Senhor. O Senhor Deus continua tendo poder para te fortalecer, te sustentar, operar, e eu creio na vontade de Deus que você receberá a bênção do Senhor. Nós queremos convidar você para que você esteja conosco aqui na Igreja Pentecostal Deus e Amor, o Templo da Glória de Deus. Você precisa estar aqui nos dias de campanha e receber o teu milagre. Preste bem atenção, Avenida Prefeito Passos, número 10. O mesmo Deus que operou a irmã Eliane permanece vivo, poderoso e digno de toda a honra e digno de toda a glória. E este mesmo Deus também vai curar você em nome de Jesus.
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0: 21h30 e nós vamos agora para o bloco de notícias.
1: Seja sempre bem-vindo à Rádio Deus é Amor. A gente vai para mais informações aqui. Hábitos silenciosos que destroem o orçamento e sem você perceber. No cenário econômico atual, manter as contas no azul exige mais do que apenas cortar grandes despesas. Requer atenção redobrada aos pequenos gastos que passam despercebidos na rotina. Então, muitas vezes, a sensação de que o salário sumiu no final do mês não está atrelada a um grande investimento, mas sim às escolhas automáticas e hábitos inconscientes feitos durante compras cotidianas. Identificar essas falhas invisíveis é o primeiro passo para estancar o sangramento do orçamento familiar. O hábito de parcelar pequenas compras, recorrer ao delivery e aproveitar promoções sem planejamento estão entre os principais fatores que fazem consumidores gastarem mais no dia a dia e sem perceber. A avaliação é do planejador financeiro Rafael, que aponta a falta de organização financeira e o consumo impulsivo como comportamentos recorrentes entre brasileiros. O especialista expõe que a ausência de diretrizes que limitem as escolhas transfere o problema para o futuro, gerando instabilidade financeira. Para ele, muitas pessoas compram primeiro e depois tentam resolver como pagar, o que aumenta o risco de endividamento e dificulta o controle das despesas mensais. Também alerta para o risco do parcelamento frequente em despesas cotidianas. Ele explica que compras rotineiras acabam realmente trazendo aí muitos custos e comprometem a renda futura com despesas já consumidas no passado. O problema surge quando a decisão de compra acontece apenas pela existência da oferta, motivada pelo receio de perder a oportunidade, o que acaba levando a gastos desnecessários. Cartão de crédito, como utilizar de forma eficiente e evitar endividamentos? O cartão de crédito pode ser uma ferramenta poderosa para organizar as finanças, acumular benefícios e facilitar a vida no cotidiano. Porém, quando mal usado, ele pode se transformar no seu pior pesadelo, causando endividamento e prejuízos financeiros. E por isso é importante saber como o cartão funciona de verdade, os principais erros que levam ao descontrole e como usá-lo com inteligência. Administrar múltiplos cartões sem controle rigoroso pode levar a endividamentos por não saber exatamente quanto foi gasto em cada um. Então, viver permanentemente no limite do cartão é um sinal de alerta, já que isso impede a formação de reserva para emergências e pode levar a uma bola de neve de dívidas. Pagar o mínimo da fatura gera juros altíssimos no crédito rotativo, fazendo a dívida crescer rapidamente. Compras feitas por impulso ou para aliviar emoções negativas levam ao descontrole financeiro e arrependimentos. Então, se já estiver endividado, o primeiro passo é fazer um diagnóstico completo das suas dívidas. Resgate aí e registre valores, juros e parcelas pagas para negociar com as financeiras de forma consciente, mostrando que você entende a sua situação. Busque reduzir despesas e, se possível, aumentar a renda para quitar os débitos o mais rápido possível.
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3: Deus abençoe rica e poderosamente a sua vida. Querido ouvinte, você que está acompanhando esta programação, tem um comunicado muito importante de Deus ao seu coração. A palavra de Deus entrou no seu coração, mudou a sua vida, produziu frutos para uma transformação. Então, você é uma testemunha viva do que pode a palavra de Deus. É por isso que estamos aqui, para avisar a todos que se aproxima, é logo mais, neste dia 26, domingo, a partir das 14 horas, aqui na sede mundial, este culto evangelístico de Missões África. E não será apenas um culto, mas um momento único e marcante, aonde a chama missionária se reacenderá no coração, na mente e na alma daqueles que foram chamados para realizar a vontade do Senhor. E você já dará início em sua vida nesta obra de missões, trazendo em suas mãos aquela Bíblia que você não usa mais. Você tem a sua Bíblia de cabeceira, mas você tem aquela Bíblia que está na estante, aquela Bíblia que te deram de presente. Nós usaremos e recolheremos neste dia 26, desde as primeiras horas do dia até o término dele. A nossa secretaria estará com as portas abertas para receber a sua Bíblia ao lado do santuário. Neste dia 26, esta coleta de Bíblias em português, francês, inglês e também em espanhol. Principalmente você que tem esta Bíblia e sabe o poder que ela exerceu sobre você. Não vai deixar aquelas almas que precisam, muitas vidas necessitam da palavra de Deus. E você vai ser o instrumento para que possamos alcançá-las. Que Deus abençoe. Será neste domingo, a partir das primeiras horas do dia, aqui na sede mundial, Avenida do Estado, 4568. Esperamos por você, pela sua família e pela sua casa. Juntos seremos impactados e abençoados através da nossa decisão de fazer missão. Deus abençoe e até lá. Oh.

0: 21 horas com 40 minutos. Que Deus abençoe e receba uma paz do nosso Senhor e Salvador Jesus Cristo. Você que está chegando agora, que Deus abençoe. Obrigado pelo carinho, pela audiência e pela confiança. Que Deus abençoe. Este é o programa Voz da Libertação, comunicando as bênçãos de Deus a todos os lares. Nós queremos agradecer aqui. Ai, irmãos, que bênção, hein? Todos os nossos irmãos que estão entrando em contato conosco pelo WhatsApp, tá? Estão entrando em contato, deixando aqui o seu pedido de oração e neste momento já estamos recebendo diversos pedidos de oração. Quero registrar aqui os nomes das nossas irmãs. Fabiana Aparecida, que Deus abençoe, minha irmã, receba a paz do nosso Senhor e Salvador Jesus Cristo. A nossa irmã Eliana também, Cristiane Viviane, que Deus abençoe, e a irmã também Dioneia, tá? Deus abençoe grandemente a vida das nossas irmãs, que a bênção de Deus estejam sobre vós, e nós vamos orar por vocês. Tá? Nós vamos orar por cada um de vocês, recebemos aqui já o pedido de oração, vamos apresentar sua vida, sua casa, sua família, que Deus abençoe a vida de todos vocês. Saiba que os seus pedidos já estão sendo apresentados diante do Senhor e nós continuaremos orando para que Deus opere conforme a sua perfeita vontade. E você que está nos acompanhando agora neste momento, continue enviando o seu pedido de oração, porque nós cremos no poder da oração e sabemos que Deus continua ouvindo o clamor do seu povo. Daqui a pouco, entre alguns instantes, nós voltaremos intercedendo por todas as causas, porque nós sabemos que Deus irá continuar realizando sinais, prodígios e grandiosas maravilhas.
1: A paz do Senhor Jesus para os amados irmãos da Igreja Pentecostal Deus e Amor. Aqui quem vos fala é o evangelista Elias Ramos Batista, de Vitória do Espírito Santo, Vila Velha. Eu amo esse programa, estou muito satisfeito. A rádio é 24 horas por dia. É proibido desligar o rádio. Glória a Deus, amo vocês. Sou da Assembleia de Deus. Mas todo dia às 18 horas estou prostrado juntamente com o pastor na oração. Amém.
2: 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Aqui é a irmã Antônia de Guararema. É 24 horas ligado na rádio Deus e Amor, na Voz da Libertação.
3: Sou de Porto Alegre. Estou sempre ouvindo o programa com vocês. Meu nome é Clarice Terrone.
4: A paz do Senhor. Aqui é o Francisco Willam de Quixadá, Ceará. Desejo a paz do Senhor a todos os ouvintes da Voz da Libertação. Estou na escuta.
5: Meu nome é Aline Dark, moro na cidade de Euclides da Cunha, Paulista, estado de São Paulo. Amados, eu estava numa vida de pura escuridão. Eu era usuária de droga, eu usava crack, vendia tudo de casa e as coisas dos meus filhos também. Meus filhos eram todos revoltados por causa do meu vício. Eu já não tinha mais controle. Eu só queria usar e usar cada vez mais e mais. Era dia de sol, de chuva, eu estava na estrada para ir em busca da droga, na cidade. Pois eu moro no sítio e fica a 25 quilômetros da cidade. Eu pegava os meus filhos e pegava a estrada. Eles sofriam com o sol quente e eu não estava nem aí. O vício falava mais alto. Eu recebi um mandato de prisão no dia 20 de julho de 2020. Fui presa grávida de 6 meses e deixando 3 filhos para trás. Fiquei 5 meses detida. E quando cheguei na cadeia, conheci o PDA. Passei a participar das orações e Deus falava comigo todos os dias naquele lugar de tristeza, choro. Deus me dava conforto diário. Eu ganhei minha filha. Deus me ajudou a passar por tudo com muita força. Eu fiquei num propósito com Deus e eu estava orando junto com a rádio quando cantou Minha Liberdade, no dia 17 de dezembro de 2021. Quando eu estava lá, fiz um voto com Deus e disse que se Deus me tirasse dali, eu iria dar meu testemunho e uma contribuição para a Fundação Reviver. Mas quando saí, o inimigo me desviou e comecei a usar droga novamente. Fiquei 10 meses e o juiz me revogou. Voltei para a cadeia deixando 4 filhos para trás novamente. Fiquei com um desespero enorme. Quando cheguei lá, Deus falou comigo através da oração do meio-dia e fiz uma reconciliação com Deus. Comecei a fazer uma campanha de 7 dias, pedi para Deus uma nova chance, um conserto, pedi para me restaurar por completa. Quando cheguei o último dia da minha campanha, nada acontecia. Deu meio-dia, nada acontecia. Eu falei, eu vou dormir. Fiquei triste, deitei e fiquei lá, até peguei no sono. Acordei aos gritos, as minhas companheiras gritando para mim, Aline, Aline, sua liberdade cantou, você vai embora cuidar dos seus filhos. Eu nem acreditei. Fiquei mais ou menos uma meia hora sem reação. Não acreditava no que Deus estava fazendo em minha vida. Para a honra e glória do Senhor, hoje eu estou com a minha família e os meus filhos há mais de 17 dias. Só tenho a agradecer por não ter me abandonado e me restaurado. Eu te amo, Deus. Eu sirvo a Jesus com muita alegria. Eu sou Aline Dark da Silva, tenho 31 anos, moro na cidade de Euclides da Cunha Paulista, São Paulo.
0: Que testemunho impactante a história da irmã Aline. Nos mostra que não existe uma vida destruída que Deus não possa restaurar. Escravizada pelas drogas, perdeu o controle da própria vida, percorria longas distâncias para alimentar o vício, chegou a vender os seus próprios bens e também dos próprios filhos e acabou então presa. Olha só isso, irmãos. Mas foi justamente neste lugar de dor que Deus começou a escrever uma nova história. Como é maravilhoso observar a Bíblia. O Salmos 40, o versículo 2, diz assim: tirou-me de um lago horrível, de um charco de lodo, pôs os meus pés sobre uma rocha e firmou os meus passos. Na prisão, ela conheceu a Igreja Pentecostal Deus e Amor. E Deus falava com ela no seu coração, fortalecia a sua fé, dava graça para suportar estes momentos. Mesmo após a sua primeira saída, voltou para as drogas e depois novamente voltou para a prisão, mas o Senhor Deus não desistiu dela. Deus voltou a falar por meio da oração que ela disse que fazia no meio-dia, despertando nela um verdadeiro desejo para um conserto. E chegou um belo dia que a liberdade então foi anunciada. Aquilo que parecia impossível aconteceu, porque Deus honra aqueles que se voltam a Ele com sinceridade. Talvez você está aqui ouvindo este programa e pense que não há mais uma esperança para a sua vida ou para alguém da sua família, mas eu quero fazer você lembrar o Deus que transformou a história da Aline. É o mesmo Deus que pode transformar a sua história, a história da sua família. O Senhor Deus continua quebrando correntes, libertando os cativos, escrevendo novas histórias para a glória, aleluia, para a glória do santo nome do Senhor Jesus. Seja edificado por este belíssimo testemunho da irmã Aline, porque o mesmo Deus que opera na vida da irmã Aline, opera também na sua vida.
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0: 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Ouça agora com atenção este comunicado para todos os nossos irmãos ouvintes.
1: E nós temos uma grande novidade, tá sabendo? Quem será que vem chegando aí? Quem é? Quem é? Inhelete vindo de Angola? É domingo que vem, já chegou o dia. Você vai vir? Eu vou. Domingo que vem, uma grande festa aqui em São Paulo. Que maravilha. Que maravilha, que coisa linda. É a verdadeira, genuína adoração, né, gente? Fala a verdade, olha isso, olha isso. Ouça isso, gente. Domingo que vem aqui na sede mundial. Eu vou cantar com eles. Eu vou abrir a boca, eu vou pular de alegria. Olha, isso que é adoração, hein? Solta aí, Netina. Solta aí. Grupo Inhelete da nossa Igreja Deus e Amor de Angola. Se eu fosse você, eu programaria esse compromisso que você tem domingo, para outro dia. Porque você vai estar aqui conosco, mas vai ter que estar sim. Domingo que vem, Grupo Inhelete de Angola, África, no culto de missões. Das 3 às 5, nós estaremos levantando também as nossas mãos. Estaremos adorando ao Senhor, aprendendo com eles. Porque esta é a verdadeira adoração. Adoração genuína, verdadeira, está com esse grupo aí, com os africanos. Que maravilha, que o Senhor seja louvado, que o Senhor seja adorado. Igreja Deus de Amor em missões, uma igreja missionária, Igreja Deus de Amor. Então vai ser no próximo domingo, das 3 às 5 da tarde, teremos aqui também, estamos buscando trazer comidas típicas lá de Angola, para vocês experimentarem. Estaremos trazendo a decoração típica também da Angola. Vai ser uma tarde glorificada ao Senhor, exaltada ao Senhor. Será uma tarde onde a presença de Deus será maravilhosa, onde o Senhor vai operar, onde o Senhor vai transformar vidas. E como isso acontece? Como que você pode ser um missionário neste culto? Trazendo alguém com você. É, isso mesmo. Trazendo uma pessoa com você. Sabe aquela pessoa que sempre fala que vai vir, você vai convidar ela. Olha, vai ter um grupo lá de Angola, lá da África, vai fazer uma apresentação maravilhosa, vai ser uma festa na minha igreja e eu quero levar você lá. E você vai fazer um convite cheio, não é um convite vazio. O vazio é, vai lá, aqui está o endereço, vai lá, vai ser tal dia, tal hora, esse é o convite vazio. Mas o verdadeiro missionário é aquele que vai atrás. Aquele que pega o carro, vai lá, passa na porta da casa. Aquele que pega o ônibus, vai lá, desce no ponto de ônibus, perto da casa, pega a pessoa, pega um Uber, leva. É esse o convite verdadeiro. Vamos fazer, então, praticar a viagem missionária? Vamos fazer o convite verdadeiro cheio e o convite missionário verdadeiro? Então, vamos lá. Todo mundo se comprometendo diante do Senhor agora de trazer uma pessoa. Eu vou tentar fazer o máximo de trazer pelo menos uma pessoa comigo. Pelo menos uma pessoa eu vou trazer para este culto missionário que acontece neste domingo agora. Domingo próximo, dia 26, no horário das 15 horas. No horário das 15 horas até às 17. Com certeza Deus fará obras maravilhosas. E na mesma semana, este grupo estará no Rio de Janeiro e também depois em Belo Horizonte, na nossa Igreja Deus e Amor. Atenção, Rio de Janeiro, atenção, Belo Horizonte. Eles estarão também se apresentando, louvando ao Senhor na nossa igreja Deus e Amor do Rio de Janeiro, Senador Pompeu, e também lá no bairro do Cabana, em Belo Horizonte, Minas Gerais. Não se esqueçam, o Senhor está presente no meio dos louvores e Ele também trabalha no meio dos louvores. No próximo domingo, então, estamos aguardando a sua presença, entrada grátis. Temos um amplo estacionamento para você deixar o seu carro e cultuar ao Senhor. Cheguem cedo para você ter ali o seu carrinho guardadinho, uma reserva ali no seu carrinho, né, para você estacionar ele direitinho, porque esse estacionamento enche, hein? Mas o mais importante é nós fazermos a obra missionária. Não adianta a gente ir lá prestar um culto a Deus, fazer, vamos lá no culto missionário, mas não ser um missionário. Não faz muito sentido, não é? Vamos praticar a obra missionária. Vamos dar a nossa oferta, nós vamos apresentar o trabalho missionário, alguns vídeos que nós vamos apresentar a vocês, do que nós estamos fazendo de obra missionária no continente africano, e eles estarão apresentando muitos hinos, louvando ao Senhor, neste dia 26, no próximo domingo, das 3 às 5 da tarde, aqui na sede mundial das Igrejas Deus e Amor.

0: 21 horas com 58 minutos, já prepare o seu coração, porque iremos clamar a Deus. E uma oração forte, que iremos agora ao encontro com o Senhor, porque nós temos a certeza que quando nós entramos na presença de Deus, belíssimas coisas o Senhor fará. Nós iremos agora para um rápido intervalo, prefixo das emissoras, e já voltaremos para a oração do encontro com Deus.
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22:06. E agora, querido ouvinte, chegou um dos momentos mais importantes da nossa programação. Onde você estiver, una a sua fé conosco, porque nós vamos buscar agora o verdadeiro encontro com Deus. Ore conosco e ore com fé. Pai que é santo e eterno, nós agora estamos clamando, meu Deus, e pedindo, Pai, que derrame, Senhor, a Tua glória, Tua gloriosa presença em nossas vidas. Senhor, nós clamamos, meu Deus, neste momento, nós estamos em oração agora, porque nós queremos um real encontro com o Senhor. Queremos sentir, meu Deus, a Tua presença, ouvir, meu Deus, a Tua voz, sentir, meu Deus, o Teu poder. Deus, há milhares de pessoas que estão nos acompanhando, nos ouvindo neste momento. E muitos lares, meu Deus, estão sendo agora açoitados pelas lutas. Senhor, eu te peço, Deus, aqui agora, para que o Senhor envie, meu Deus, providência para estas casas. Quantas pessoas, meu Deus, estão agora no trabalho, outras viajando, outras, meu Deus, trabalhando na sua própria casa, ou até mesmo num leito de um hospital. Senhor, pessoas, Deus, que estão sorrindo, mas estão, Deus, e outras, Pai, que estão chorando. Ah, meu Deus, quantas pessoas estão carregando fardos que ninguém conhece. Mas Tu, Deus, conhece agora cada coração. Visite agora os ouvintes. Que a Tua presença, meu Deus, entre, Pai, nesta sala. Que a Sua presença, Deus, entre agora neste quarto, nesta casa. Que o Teu Espírito Santo visite, meu Deus, todos os ambientes. Aonde houver, meu Deus, o medo, derrame, Pai, a Tua paz. Aonde houver, meu Deus, a dúvida, fortalece, meu Deus, agora a fé. Aonde tiver, meu Deus, o desespero, manifesta, meu Pai, a esperança que vem do alto agora. Senhor, nós queremos, Pai, um encontro, meu Deus, com o Senhor, um real encontro, meu Pai, com o Senhor agora, assim como Jacó, meu Deus, teve um encontro contigo e nunca mais, meu Deus, foi o mesmo. Nós queremos, Pai, também ter este encontro que transforma vidas, este encontro, meu Deus, transformador, assim como Saulo, meu Deus, encontrou com Jesus no caminho de Damasco e teve a sua história, meu Deus, completamente mudada. Muda também a nossa história, muda também a história, meu Pai, destes irmãos que estão nos ouvindo agora, como Zaqueu recebeu Jesus em sua casa.

0: Deus uma nova vida. Oh, glória, entre também nestes lares, nos lares dos nossos irmãos ouvintes. Meu Deus, muda, Pai, muda este cenário. Meu Deus, nós queremos um encontro contigo, porque neste encontro, Pai, tudo é mudado. Senhor, esta pessoa, meu Pai, que está abatida, fortalece, meu Deus, a tua filha. Fortalece, meu Pai, teu servo, meu Deus, agora, Senhor, que a esperança, Pai, desta família seja renovada, e esta pessoa, Pai, que está sendo escravizado, meu Deus, pelos vícios, Senhor, entrega, meu Pai, a libertação, meu Deus, aqui agora, liberta Jesus. Liberta, meu Deus, liberta aqui agora, Senhor, pessoas que estão sendo escravizadas por estes vícios, que seja livre agora, Senhor, pessoas que não têm uma direção, Senhor, que o Senhor conduza a cada passo, meu Pai, é por isso que nós clamamos, visite agora teu povo, o Espírito Santo, entre Deus destes lares, Senhor, entra, Pai, neste ambiente onde está esta família, Senhor meu Deus, pessoas que estão clamando agora e pedindo, meu Pai, pelo socorro divino, toca, meu Pai, nestas vidas aqui agora, em nome de Jesus, abraça, meu Deus, aquele que pensa que foi esquecido, levanta, meu Deus, aquele que está caído, fortalece, meu Pai, aquele que está cansado, meu Deus, honra, Pai, os teus filhos, os teus servos, estas mães que estão dobrando os joelhos e clamando, meu Deus, pela salvação da família, casamentos, Pai, que precisam de restauração, jovens que estão lutando para permanecer firmes, ah, Pai, quantas pessoas clamando, me dá força para continuar, Deus, pessoas, meu Pai, que estão dizendo, escuta, Senhor, o clamor do teu povo, Pai, escute agora, Senhor, esta noite o teu povo está dizendo, nós queremos um real encontro com o Senhor, que a tua palavra encontre um coração, Pai, fértil, para germinar, meu Pai, que o teu Espírito, meu Deus, agora encontre corações quebrantados, que o teu amor alcance aqueles que se afastaram, meu Pai, dos teus caminhos, visite, Deus, aqueles também, se encontre agora com aqueles, meu Pai, que estão enfermos, estenda a tua mão que é santa, Senhor, meu Pai, sobre estes, meu Deus, que estão aguardando também um diagnóstico, aqueles, meu Pai, que estão em processo de tratamento, que está sofrendo com dores constantes, meu Deus, este Pai, que está no leito, Senhor internado, meu Pai, em nome de Jesus Cristo, nós sabemos que a tua vontade, meu Deus, é perfeita, consola, meu Deus, aqui agora, opera, meu Deus, as tuas maravilhas, segundo, Pai, a tua vontade, visite, meu Pai, estas famílias que estão enfrentando crises financeiras, abre a porta, meu Pai, concede direção, concede sabedoria, supre a necessidade da família, Deus meu, em quem nós confiamos, há pessoas que estão vivendo batalhas, que estão orando, mas não encontram forças, que estão chorando e ninguém vê, ninguém percebe, renove estas vidas agora, que toda opressão seja desfeita, aleluia, que toda opressão, Pai, seja quebrada no nome de Jesus Cristo, saia daí angústia, Saia daí, opressão maligna. Saia, que o Espírito Santo de Deus fortaleça esta pessoa. Nós pedimos, Senhor, encontre com a tua noiva, encontre com a tua igreja. Abençoa, meu Pai, todos aqueles que estão, Pai, envolvidos na sua obra. Renova, meu Deus, a unção, o amor, meu Pai, que estes homens e mulheres têm pelas almas, o compromisso pelo Evangelho. Guarda, Deus, a tua igreja, Pai, livra ela de todo mal, que nós possamos permanecer firmes, anunciando a salvação até a volta do Senhor. Meu Deus, que este programa continue sendo um instrumento de bênção, que os louvores fortaleçam a fé do teu povo, que o testemunho, meu Deus, renove a esperança da tua igreja, que a palavra, meu Deus, produza arrependimento, consolo e transformação, que estas vidas sejam alcançadas pela tua graça. Senhor, nós não queremos, Pai, terminar esta oração da mesma maneira que nós começamos. Nós queremos sair renovados, meu Deus, pela tua presença. Queremos sentir, meu Deus, a alegria da salvação, experimentar a paz que excede, meu Deus, todo entendimento. Queremos confiar, meu Deus, mais ainda na tua fidelidade. Recebe, meu Pai, meu Deus, a nossa gratidão por tudo, meu Deus, que o Senhor já realizou e por tudo ainda que o Senhor fará. Entregamos diante de ti os pedidos de oração, apresentamos, meu Pai, nesta programação, ah, meu Deus, os pedidos que estão no coração do teu povo, que cada pessoa seja alcançada, fortalecida, com a certeza que tu és um Deus presente e que ouve a oração sincera e acompanha os teus filhos em todos os momentos da vida. Senhor, nós descansamos na tua vontade, porque sabemos que os teus planos são perfeitos e que a tua misericórdia renova a cada manhã. Declaramos, meu Deus, pela autoridade que é no teu nome, Senhor, que esta oração, muitos estão sendo fortalecidos na fé, consolados pela tua presença, encorajados a permanecer firmes no caminho do Senhor, e que toda honra, toda glória seja dada ao Senhor Jesus Cristo. Abençoe estas vidas, que sejam curados, abençoados, renovados, restaurados, em nome de Jesus. Aonde, Pai, esta pessoa estiver, alcança com o poder da tua graça, no nome do Pai, do Filho e do Espírito Santo, em nome de Jesus. Que Deus te abençoe, você que orou com fé. A fé é muito importante para agradar a Deus. Sem fé é impossível agradar o Senhor. A Bíblia não diz que é difícil, a Bíblia diz que é impossível. Eu sei que você orou com fé. Deus, Ele quer te ajudar, mas você precisa dar um passo. Você precisa demonstrar agora a tua fé, aceitando a Jesus como o único e suficiente Salvador. Você que está agora, orou conosco agora e deseja aceitar a Jesus como o único e suficiente Salvador, repita comigo agora: Senhor meu Deus, eu aceito o Senhor como o único e suficiente Salvador. Escreve agora o meu nome no livro da vida e perdoe os meus pecados. Que Deus te abençoe. Você agora confessou a Cristo como o único e suficiente Salvador, os seus pecados foram perdoados. E a Igreja Pentecostal Deus e Amor, uma igreja acolhedora que te ama, quer acompanhar você, tá bom? Procure uma Igreja Pentecostal Deus e Amor mais próximo da sua casa. Você que está na Grande São Paulo, quero convidar você a visitar a Igreja Deus e Amor, sede mundial, Avenida Prefeito Passos, número 10, o endereço da sua bênção, o endereço do seu milagre. Venha cultuar conosco.
1: Eu vos escrevi, jovens, porque sois fortes, e a palavra de Deus está em vós, e já vencestes o maligno. 1 João 2,14. 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

0: nome, Senhor, porque o Senhor é digno, porque o Senhor é único. Aleluia.
1: Sou irmã Rosenilda Ferreira. Eu quero contar uma bênção muito grande que aumentou muito a minha fé e tenho certeza que vai aumentar também a fé dos nossos irmãos, todos que estão ouvindo. Amém?

repente ele pegou numa madorna, mas ele disse que se sentia como ele estava endemoniado. Meu irmão é bem atribulado, assim, sabe, de espírito, ele é bem atribulado. E ele disse que ouvia o pastor Lorival expulsando os demônios. Ele começou, disse que espernear, e disse que aquele demônio é horrivelmente no corpo dele. Irmão, para honra e glória do nome do Senhor, diz ele que quando ele acordou, que ele voltou em si, que ele balançou a cabeça, ele foi liberto, assim, daquela opressão maligna. Tem 12 anos que ele não põe o pé na porta de uma igreja. Ele nunca

entrado dentro da igreja, uma coisa, há 12 anos ele nunca tinha pegado mal pé na igreja. Ele foi para a igreja e no final ele aceitou Jesus para a honra e glória do nome do Senhor e está feliz da vida. A oração move a mão de Deus. É isso que eu tenho para falar. Sou irmã Rosenilda Ferreira, da Sociedade Calazans, aqui de Dourado, Mato Grosso do Sul.

0: 22h27. Que testemunho edificante. Nossa irmã Rosenilda testemunha que seu irmão foi liberto da ação dos espíritos malignos. Isso também nos lembra que o poder de Jesus continua o mesmo. É, aquele que liberta nossa vida todos os dias. É, meus irmãos, o Evangelho continua libertando vidas. A palavra de Deus declara em João capítulo 8, versículo 36, se pois o Filho vos libertar, verdadeiramente sereis livres. Quando Jesus entra em uma vida, as trevas precisam recuar. Nenhuma corrente espiritual é maior do que o poder de Deus. Não existe opressão que Deus não possa desfazer. Não há prisão espiritual que ele não possa quebrar. Talvez você está orando pela sua vida, pelo um filho, pelo esposo, pela esposa, pelo seu irmão que precisa de libertação. Então não desista de clamar. Continue buscando a Deus, porque o Senhor é Deus que transforma e restaura vidas e famílias quando manifesta o seu poder. O testemunho da irmã Rosenilda é mais uma confirmação que Cristo continua vivo. Então, preste bem atenção. Você quer ser liberto? Você quer? Deus quer. Eu quero que você seja. Agora você precisa também querer. Eu quero que você agora entenda a importância de você estar conosco. Eu quero convidar você para o dia 24, sexta-feira. A grande campanha Guerra contra o Mal, a Sexta-feira Forte da Libertação, horário das 9 horas da manhã e 15 horas. Às 9 horas da manhã, pastor Rivair Silva, e às 15 horas, pastor Kleber de Oliveira. Nesta sexta-feira, campanha forte Guerra contra o Mal, eu tenho certeza que você e a sua família serão libertos e abençoados pelo poder de Deus. Venha estar conosco e experimente a bênção de Deus sobre a sua vida.
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0: Com 30 minutos, nós temos agora o bloco de notícias. Vamos lá? Bloco de notícias agora. Receba aí a bênção de Deus.
2: 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Refeições em família? Benefícios cientificamente comprovados. Olha, comer em família, todos juntos, vai muito além de dividir aí um prato ou alimento. Na verdade, passar esse tempo juntos traz ganhos reais, tanto para a saúde física quanto mental e emocional. Além disso, segundo os pesquisadores e diversas pesquisas científicas, fazer refeições em conjunto fortalece a autoestima das crianças, melhora a comunicação e até previne problemas no futuro. Quando os pais se sentam à mesa com os filhos, os estudos apontam para um aumento significativo da autoestima nas crianças. De acordo com a pesquisa, esse momento de escuta ativa transmite a sensação de que os sentimentos dos pequenos são valorizados. Inclui também a melhora nos hábitos alimentares. Por exemplo, jovens que têm refeições regulares com a família tendem a consumir mais frutas e vegetais, além de evitar fast food e bebidas açucaradas. Os estudos mostram que dividir refeições em família está associado à diminuição de riscos de depressão, uso de substâncias e até gravidez precoce na adolescência. Crianças que jantam regularmente em família têm menor probabilidade de desenvolver obesidade na fase adulta. Durante as refeições, os momentos, né, de conversa incentivam o desenvolvimento de habilidades comunicativas nas crianças. Então, discutir o dia a dia, trocar ideias, desabafar, cria um ambiente muito propício e rico para o aprendizado social e emocional. Surpreendentemente, compartilhar refeições em família pode reforçar o processo terapêutico. Então, para as famílias, em terapia, os padrões observados à mesa fornecem percepções importantes para os profissionais. Além disso, essas práticas permitem ainda que novas dinâmicas aprendidas em sessões sejam testadas ali no dia a dia, como regras de comunicação, apoio mútuo e papéis equilibrados. Assim, a mesa funciona como um espaço natural de aprendizado e crescimento familiar. Cuidados paliativos. A importância da comunicação com a família. A comunicação familiar é um elemento de muita importância nos cuidados paliativos. Quando um paciente se encontra em fase terminal, o suporte emocional para a família e a troca de informações claras são fundamentais. A experiência de lidar com a doença e a iminência da morte pode ser desafiadora e muitas vezes a família se sente perdida e angustiada. Um dos principais objetivos da comunicação é estabelecer um entendimento claro sobre a progressão da doença. Então, à medida que a condição do paciente avança, é vital que os familiares compreendam o que esperar nas diferentes fases do adoecimento. Isso ajuda na antecipação de problemas e na preparação para os momentos difíceis que estão por vir. É necessário ter transparência na comunicação, porque isso ajuda a criar um ambiente de confiança. Educar os familiares sobre a natureza dos cuidados paliativos é fundamental para que eles saibam que o principal enfoque é o alívio do sofrimento e não apenas a prolongação da vida a todo custo. Suporte emocional é fundamental em momentos de crise. Profissionais de saúde devem estar aptos a oferecer consolo e apoio às famílias. Comunicação familiar nos cuidados paliativos é não apenas importante, mas essencial para o sucesso do tratamento e para o alívio do sofrimento emocional. Fortalecer laços, aumentar a compreensão e proporcionar um suporte emocional adequado pode fazer toda a diferença na experiência de todos os envolvidos. Cada uma dessas ações é um passo em direção a um final de vida digno e mais respeitoso.
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4: Eu sou a tia Neuza, quero confirmar a minha presença na EBF, sábado, ali na sede mundial. 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
7: Vamos então chegando com mais um espaço, eu e mais um programa de discipulado da nossa igreja Deus é Amor. Mais uma vez estou aqui, sou a mãe Cristo Débora Miranda, e vos saúdo na paz do Senhor Jesus. Hoje nós vamos falar de um tema também mais aprofundado sobre o Espírito Santo, de um assunto que muitas vezes muitas pessoas têm dúvidas. Hoje nós vamos falar o que é o batismo com o Espírito Santo. Eu leio aqui em Mateus 3,11 que diz assim: e eu em verdade vos batizo com água para o arrependimento, mas aquele que vem após mim é mais poderoso do que eu, não sou digno de levar as suas sandálias, ele sim vos batizará com o Espírito Santo e com fogo. Você viu aí, né? Mais um símbolo do Espírito Santo, fogo, né? O batismo com o Espírito Santo é um tema, assim, que eu posso dizer atual e muito importante para a Igreja de Cristo. Muitos crentes até mesmo pentecostais, não receberam ainda esta promessa gloriosa, porque não compreenderam de verdade o que ela representa na vida do cristão. E hoje, então, nós vamos aprender o que é o batismo com o Espírito Santo. Jesus, ele quer batizar a todos com o seu Espírito Santo. Aqui, em Atos, no capítulo 1, no versículo 5, diz: "Mas sereis batizados com o Espírito Santo, não muito depois destes dias." Há muita confusão quando falamos batismo com o Espírito Santo. Então, nós vamos falar aqui que o batismo com o Espírito Santo não é a regeneração espiritual que nós temos, que nós passamos a ter. Ao longo da história da Igreja Cristã, muitas foram as contradições doutrinárias acerca do batismo com o Espírito Santo. Alguns desprezavam até mesmo as evidências bíblicas e históricas da doutrina do Espírito Santo, alegando que o falar noutras línguas foi um fenômeno para aquele período apostólico e não para hoje. Outros confundem o batismo com o Espírito Santo com a salvação e a santificação, porque desconhece que na obra de regeneração, de transformação, o Espírito Santo transmite nova vida ao pecador, conforme o texto de 2 Coríntios 5,17, que diz: "Quem está em Cristo, nova criatura é. As coisas velhas já passaram, eis que tudo se fez novo." Mas na experiência do batismo com o Espírito Santo, depois que você se converteu, o crente, ele é revestido com o poder do alto para testemunhar de Jesus. E nós sabemos que todos os salvos em Cristo, quando aceitamos a Jesus, o Espírito Santo é que vem morar em nós, e que nosso corpo é o templo dele. Está em João 20:22. Mas nem todos os salvos são batizados com o Espírito Santo. Ter o Espírito Santo é uma coisa. Todos aqueles que aceitam Jesus têm o Espírito Santo. Mas o batismo com o Espírito Santo é diferente. Se você ainda não recebeu esta promessa, você precisa buscar. Então, nós sabemos que todos os salvos têm o Espírito Santo e que nosso corpo é o templo, mas nem todos os crentes são batizados com o Espírito Santo e precisam buscar. E o batismo no corpo de Cristo não é o batismo com o Espírito Santo. Nós temos uma passagem que muitos não compreendem devidamente o batismo com o Espírito Santo por não estudarem uma passagem tão importante de 1 Coríntios 12:13. Diz assim: "Pois todos nós fomos batizados em um Espírito, formando um corpo, quer judeus, quer gregos, quer servos, quer livres, e todos temos bebido de um Espírito." O que Paulo está falando aqui? Ele não faz aqui nenhuma referência ao batismo com o Espírito Santo, nem o batismo em águas. Aqui está dizendo que nós somos batizados pelo Espírito Santo em Cristo. Isso é regeneração, novo nascimento. Aí, mais adiante, ele acrescenta: "Nós somos batizados com o Espírito por Cristo. Esta é a capacitação para servir e ministrar." Então, o batismo no corpo de Cristo não é o batismo com o Espírito Santo. Então, é diferente. Na próxima programação, a gente vai falar ainda mais sobre o batismo com o Espírito Santo. Se você teve dúvidas, hoje nós estamos nos aprofundando um pouquinho mais sobre esse tema. Você pode ter dúvidas, não tem problema. Pode nos escrever, mandando perguntas para o nosso WhatsApp, 11 982 92 3392. Até a próxima. Fiquem na paz do Senhor Jesus.
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2:46, estamos já chegando ao final desta programação. Quero aqui agradecer todos os nossos amados ouvintes por estar conosco até este momento. Vamos finalizar às 23 horas. Muito obrigado pelo seu carinho, pela sua audiência. Que Deus abençoe muito sua vida, sua casa e a sua família. Quero fazer um convite para você agora. Você que é da região do ABCDMR. Que bênção, hein? Quero convidar você para estar conosco nos cultos presenciais da Igreja Pentecostal Deus e Amor, a sede estadual de Santo André. Uma igreja linda, maravilhosa, acolhedora, que está crescendo. E nós temos ali um povo muito, mas muito abençoado. Nós temos os cultos pela manhã, à tarde e também à noite. 9 horas, 14 horas e 19 horas. Eu quero já convidar você para que você esteja conosco amanhã, quinta-feira, 14 horas, o culto especial da Fundação Reviver. Vai ser uma bênção, uma bênção. E à noite, continua também o culto às 19 horas da Fundação Reviver. Nosso querido irmão Gabriel Araújo vai pregar a palavra do Senhor. Nós vamos fazer uma grande ação social, vamos distribuir cobertores para os nossos irmãos em situação de rua. Nós vamos também abençoar também muitas pessoas com sopa. Enfim, será uma bênção. Eu quero receber você na porta da igreja ali, já com um sorriso no rosto, uma equipe de obreiros abençoada. E você será muito bem-vindo e abençoado, tá bom? Quero convidar você também para a grande sexta-feira às 14 horas. Sexta-feira, 14 horas, finaliza a campanha Justiça Divina. O nosso irmão Felipe Brandão no altar, estarei junto com ele pregando, ministrando, orando pelos dons, e será uma bênção. Anote o seu endereço, o endereço da tua bênção. Olha lá, 15 de novembro 227, no centro de Santo André, próximo, do lado da estação. Você desceu ali, tudo já está pertinho da igreja, tá bom? 15 de novembro, 227, no centro de Santo André, você será muito bem recebido. Tá bom, querido? Tá bom, minha irmã? Meu irmão, que a bênção de Deus te alcance e que a graça de Deus seja derramada muito, mas muito em abundância sobre a tua vida, no nome de Jesus. 22 horas com 48 minutos, nós já estamos seguindo aqui para o final. Daqui a pouquinho já vamos finalizar, mas eu preciso convidar você, hein? Não se esqueça, dia 25 de julho, 15 horas, a Escola Bíblica de Férias, e será um culto especial, Projeto Pequeno Galileu. Prepare-se para uma tarde cheia de muito aprendizado, tá? Isso, um culto especial para as crianças, louvores, brincadeiras, surpresas e momentos inesquecíveis na presença do Senhor. Cada criança é uma pedrinha muito preciosa. O tema deste culto é Pedrinhas do Reino. E dia 26 de julho, culto de missões com o tema África, presença confirmada da banda Yelete, Vozes da África. Pastor Fabrício Beata pregando a palavra de Deus. Será um culto muito abençoado aqui na Avenida Prefeito Passos, número 10, Igreja Pentecostal Deus e Amor. Deus abençoe, povo de Deus!

22 horas com 50 minutos, já vamos aqui agora finalizar o programa Voz da Libertação. Quem se despede, seu irmão em Cristo, presbítero Alan Rodrigues, que Deus abençoe. Muito obrigado pela audiência, pelo carinho, por estar conectado conosco até as 23 horas. Vamos agora para o prefixo das emissoras. Deus abençoe!

0: Depois de um dia de muitas atividades, é momento de descansar e renovar suas forças em Deus. Boa noite.
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1: Momento de informação aqui na Rádio Deus é Amor. Como a inteligência artificial está mudando o mercado de trabalho no mundo? A inteligência artificial deixou de ser uma tecnologia somente de laboratórios e empresas de tecnologia. Hoje, ela já impacta rotinas profissionais em diferentes setores, altera processos de contratação e cria novas demandas no mercado de trabalho global. Da produção de textos, à análise de dados, passando por atendimento ao cliente e automação industrial, a IA começa a redefinir a forma como empresas operam e com profissionais posicionados aí em suas carreiras. Uma das mudanças mais visíveis, digamos assim, está na automação de atividades operacionais. Ferramentas de IA conseguem organizar informações, gerar relatórios, resumir documentos, analisar dados e responder perguntas em poucos segundos. Em áreas administrativas, financeiras e de atendimento, tarefas que antes levavam horas passaram a ser executadas de forma quase instantânea. Apesar das oportunidades, o avanço da IA também gera preocupação. Especialistas apontam que funções altamente repetitivas podem sofrer redução nos próximos anos, especialmente em áreas operacionais. Isso aumenta a necessidade de atualização profissional e adaptação constante às novas tecnologias. A tendência é que a inteligência artificial se torne cada vez mais integrada às rotinas profissionais. Em vez de substituir completamente o trabalho humano, a tecnologia passa a atuar como apoio para a produtividade, análise e execução de tarefas. Nesse cenário, profissionais que aprendem a utilizar a IA de forma estratégica podem ganhar vantagem competitiva, ampliando produtividade e capacidade de adaptação em um mercado em transformação constante. Taxa Selic, o que é e como impacta a sua vida financeira? Entender as taxas básicas de juros que existem no país é muito importante para quem quer manter uma boa saúde financeira, principalmente porque elas afetam o bolso no dia a dia, seja aumentando ou baixando os preços de produtos e serviços. Um desses índices é a taxa Selic, que influencia diretamente a economia, o custo de vida e o acesso ao crédito, além de outras modalidades de pagamento. A Selic é uma taxa básica de juros de economia brasileira que influencia todas as outras taxas de juros aqui no país, como aquelas cobradas em empréstimos e financiamentos. O nome dessa taxa se refere ao Sistema Especial de Liquidação e Custódia. É um programa onde as instituições financeiras do país compram e vendem diariamente os títulos do Tesouro Nacional. Na prática, é um sistema usado pelo Banco Central para controlar a emissão, a compra e a venda de títulos. A função da Selic é controlar a inflação e, por isso, ela é usada como base para todas as outras taxas de juros na economia. Isso como os empréstimos, financiamentos e investimentos. Ao aumentar a Selic, o Banco Central busca desacelerar a economia, impedindo um aumento da inflação. Mas, ao baixá-la, o objetivo é estimular o consumo e aquecer a economia, sendo um termômetro da situação econômica. Ela influencia os valores de financiamentos de imóveis e automóveis, juros cobrados em empréstimos feitos a pessoas físicas e jurídicas e também a remuneração em vários investimentos populares.

paz do Senhor Jesus, irmãos. Hoje eu vou compartilhar com vocês o fundamento Jesus, o sumo sacerdote. Cremos que há um único mediador entre Deus e os homens, Jesus Cristo. Os serviços, ministérios e ofícios eclesiásticos são importantes na condução da igreja. Contudo, eles não substituem a Cristo. E mediante a fé na obra de Jesus, todos os crentes desfrutam de livre e direto acesso ao Deus Pai. Continue nos acompanhando, pois iremos compartilhar com vocês todos os fundamentos de fé da nossa igreja.

Abram as suas Bíblias comigo, meus irmãos, no livro do profeta Jeremias. Profeta Jeremias, capítulo 6. Glória a Deus, aleluias, louvado seja o nome do Senhor. Jeremias, no capítulo 6, do versículo 12 para frente. Eu vou fazer uma leitura básica aqui, depois nós vamos meditar um pouco mais, mas em outro lugar que vocês sabem de cor e salteado, não vou nem ler o versículo para vocês, vocês já vão entender. Jeremias, no capítulo 6, versículo 12 para frente. Deus fala conosco de várias formas, como falou através do louvor, mas a Bíblia Sagrada, meus irmãos, é a carta magna de Deus para nós. Quem ouve Deus falando, certamente viverá. Quem não ouve Deus falando, não sobreviverá e não viverá eternamente. Então, ouça o que Deus fala contigo. Deus tem uma palavra para a sua vida. Vejamos o que diz a palavra do Senhor. Jeremias 6, 12 a seguir. Eu poderia ler o capítulo inteiro, mas não há necessidade, que eu vou fazer uma breve explanação. Na verdade, vou usar um versículo aqui. Prontos, meus irmãos? Amém? Posso ler? E as suas casas passarão a outros, herdades e mulheres juntamente, porque estenderei a mão contra os habitantes dessa terra, diz o Senhor. Porque desde o menor deles até o maior, presta atenção nisso, Deus está falando com todas as pessoas. Cada um se dá a avareza, é verdade ou não é? Parece até uma profecia para o século 21, né? Mas não é, mas fala da mesma forma. É Deus falando ao povo nos tempos de Jeremias ainda. E desde o profeta até o sacerdote, cada um usa de falsidade. E curam a ferida da filha do meu povo levianamente, dizendo: paz, paz, quando não há paz? Porventura envergonham-se de cometer abominação? Pelo contrário, de maneira nenhuma se envergonham. Nem tampouco sabem que coisa é envergonhar-se, portanto cairão entre os que caem. No tempo em que eu vos visitar, tropeçarão, diz o Senhor. Versículo 16. Assim diz o Senhor: ponde-vos nos caminhos, e vede, perguntai pelas veredas antigas, qual é o bom caminho, e andai.

rapidamente para vocês. E depois nós vamos onde eu quero chegar na mensagem de hoje, que é uma mensagem de esperança, que é uma mensagem de paz, que é uma mensagem de reconciliação, que é uma mensagem de perdão de Deus para a vida de todas as pessoas. Pode fechar a Bíblia, se você tem lugar para sentar, sente-se também, louvado seja o nome do Senhor, exaltado seja o nome do nosso Deus, louvado seja Deus, aleluias. Deus sempre fala ao seu povo. E eu identifiquei esse texto, meus irmãos, como um texto pertinente para os nossos dias, porque nós realmente temos contemplado o ânimo das pessoas no que diz respeito até ao buscar a Deus, de uma forma equivocada, de uma forma diferente, não da forma que Deus quer que as pessoas o busquem. Temos observado também que, infelizmente, aqueles que deveriam estar não só fazendo o papel, mas sendo sacerdotes de Deus, muitos, não todos, tem muitos homens de Deus em todo esse Brasil, em todo o mundo, é claro, mas muitos se dão ao desfavor de serem esse tipo de sacerdote que se utilizam então da falsidade. As feridas são curadas levianamente, e em muitos casos se chega a dizer a paz, a alegria, a salvação, a harmonia, quando na verdade não há nada disso. As pessoas perderam a vergonha de errar, de pecar, de se manifestar impiamente. E isso nós podemos ver demonstrado não só na vida e fora, até mesmo dentro das igrejas nós vemos uma demonstração total da falta, eu diria, dessa vergonha que Deus exige, desse temor que Deus exige. E Deus está dizendo, cairão. Deus está dizendo, não sobreviverão. Deus está dizendo, eu vou acabar com a falsidade no meio do povo. Vão passar, vão perder tudo que pensam ter possuído. Mas o Senhor abre aqui uma oportunidade quando diz, olha, ponde-vos nos caminhos, observai os caminhos, verificai os caminhos, se necessário for, perguntai pelas veredas antigas. Eu tenho 51 anos, meus irmãos. Eu já me sinto, não é que eu me sinto velho fisicamente, mentalmente, não. Mas eu me sinto assim, às vezes, olhando certos movimentos como ultrapassado e crente antigo. E eu gosto. Eu gosto. O que eu não gosto é essa bobagem, dessa avareza que entrou no coração do povo, até o povo que vem à igreja. Eu sempre digo, meus irmãos, que às vezes quando nós levantamos campanhas de oração, campanhas de buscar os dons espirituais, campanhas para nós nos aprimorarmos no evangelismo, campanhas para ajudarmos o próximo também na oração, na evangelização, no jejum, um grupinho de pessoas aparece. Mas quando você fala de campanhas da avareza, que é campanha da avareza que a gente fala, né? Irmãos, vamos fazer a campanha da avareza, a famigerada prosperidade, a igreja. Ô, pastor, tá mentindo, hein, pastor? Tô mentindo? Eu estou mentindo? Se eu estiver mentindo, então Deus também está. E eu sei que Deus não mente, sei que essa palavra é verdadeira e sei que eu estou falando a verdade. É um povo cobiçoso, avarento, que só pensa em si mesmo, só pensa em coisas materiais e perde completamente o temor de Deus, até mesmo no estar na presença do Senhor. Mas Deus abre uma oportunidade. Se necessário for, perguntai pelas veredas antigas qual é o bom caminho. E andai por ele. E achareis então descanso para vossas almas. Mas nos tempos do profeta, alguns já diziam, não, nós não queremos andar nesse caminho não. Nós queremos é continuar na nossa vidinha mesmo. E meus irmãos, o que acontece é que as pessoas vão ficando cada vez mais cheias do vazio. Isso é uma antítese, são cada vez mais cheias de coisas que não conseguem preencher um vazio que existe na vida delas. As pessoas vão se enchendo de coisas que não trazem satisfação, coisas que não podem satisfazer. A Bíblia Sagrada nos fala já no primeiro livro da Bíblia que no princípio criou Deus céus e a terra. E a terra era sem forma e vazia, mas o Espírito de Deus, eu vou dizer, flutuava sobre a face das águas. E Deus então começou a dizer,

Deus então começou a falar. Deus então começou a colocar pontos que entendia Deus que eram necessários para a eliminação daquele vazio. Você sabia que o homem é o universo de Deus e o homem vazio é o universo vazio sem Deus? Nós temos a história, meus irmãos, essa semana mesmo passada eu fiquei bastante assim, pensativo. Eu estive numa cidade, visitei com a minha esposa algumas pessoas e fazia muito tempo que eu não fazia visitas em casa e eu senti, não, vou a essa cidade e vou fazer algumas visitas. Fiz algumas visitas e vi o quanto as pessoas, meus irmãos, precisam às vezes de um simples bálsamo que venha curar as suas feridas. Muitas delas um dia pensaram que se afastando de Deus poderiam preencher as suas vidas com coisas que existem por aí. E então deixam o caminho, deixam a verdade e passam a perambular errantes, passam a perambular numa vida como se fossem mortos vivos, parecendo às vezes tão cheios, mas na verdade estão tão cheios de um vazio que mata. Eu estava falando da minha preocupação essa semana porque eu fiquei sabendo que um rapper inglês, desses que fazem essa música, rap, né, inglês, estava aqui no Rio de Janeiro há algum tempo e ele desapareceu, sumiu. Após algumas investigações, a polícia deduziu que é possível que ele tenha cometido suicídio, que tenha se matado. Quantos brasileiros gostariam de ir para a Inglaterra e pegar um passaporte e passar a viver uma vida melhor? Esse fez o caminho contrário, achava que não, que poderia de repente preencher alguma coisa aqui. Nós nem sabemos se ele realmente se matou ou não, mas já posso dizer a vocês que é assim. O mundo traz às pessoas sem Deus uma eterna busca por algo que jamais encontrarão, a não ser no Senhor. Jamais encontrarão. Esse rapaz conhecido, bem sucedido, aparentemente não lhe faltava o dinheiro. Se é que cometeu um suicídio, por que teria cometido o suicídio? Um dos maiores comediantes que a história já nos trouxe também foi outro que, depois de fazer tantos filmes, ficar famoso, acabou também tirando a sua própria vida, o americano Robin Williams. E você pergunta, como uma pessoa que tem fama, como uma pessoa que tem dinheiro, como uma pessoa que tem projeção internacional pode chegar ao ponto de tirar a sua própria vida depois de adquirir tantas coisas que aparentemente o mundo oferece? É porque essas pessoas vão se enchendo de um vazio. Vão se enchendo do vazio, coisas que não podem preencher a sua vida. O homem é o universo de Deus, como eu disse a vocês. Você tem as digitais do Senhor na sua vida. Você é a glória da criação de Deus, imagem e semelhança do Senhor. Você não foi feito para ser um poço vazio. Assim como eu disse a vocês, quando Deus fez, criou os céus e a terra, a Bíblia Sagrada fala que o universo sem Deus é vazio e representa também o homem sem Deus, um homem vazio. E eu gosto, meus irmãos, de usar um dos homens mais sábios que a história já registrou a sua existência, Salomão. Se nós observarmos os escritos de Salomão, ninguém fala mais do vazio existencial do que esse homem que ficou conhecido e é conhecido e fez grandes coisas, Salomão. O homem que mais falou na Bíblia sobre o vazio. Porque cada vez que ele falava da vaidade, muitas pessoas falavam vaidade, vaidade que Salomão se referia era a vaidade do vazio, do transitório, do que termina rápido. Quantas vezes ele falou sobre o vazio? Salomão era rico, Salomão era conquistador, era sábio, mas ele classificou tudo como vaidade, ou seja, ilusório, ou seja, transitório, ou seja, vazio. O homem sem Deus é vazio, por mais coisas que ele possa ter, por mais que ele possa ser representativo. O homem sem Deus é vazio, falta algo dentro dele, falta algo dentro da alma, do coração dele, que não se pode preencher com coisas que o mundo pensa que pode preencher. Essa semana eu estive com um filósofo, e disse, filosofia também não pode preencher. Conversamos, não preenche. Dinheiro também não preenche o vazio que você tem dentro do seu coração. Religião também não preenche o vazio que você tem dentro da sua vida.
Muitas pessoas dizem, eu vou para a vida profana, eu vou para o mundo, eu mando do meu nariz, vou viver uma vida, entre aspas, sexual abundante. Sexo também não preenche o vazio que você tem dentro de você. Mas então vou fumar maconha e vou ficar numa boa. Ah, mas a maconha não me deixa numa boa, ou me deixa numa boa, mas não preenche o meu vazio. Então eu vou usar crack, eu vou usar cocaína. Nada disso pode preencher a sua vida. Pessoas que fazem o uso da pornografia. Eu vou para a internet porque agora eu não preciso ir na banca, ninguém está me vendo. Também não preenche o vazio da sua vida. E a mocinha diz, eu vou me vestir do jeito que eu quero, e vou colocar aquela saia apertadinha e vou sair toda parecendo que tenho algo criado em cativeiro. Também não preenche o seu vazio. O rapazinho vai dizer, eu vou me tornar jogador de futebol, eu vou me tornar jogador de basquete, eu vou viajar o mundo inteiro, mas também não haverá de preencher o seu vazio. Antidepressivos também não preenche o vazio da sua vida. O álcool também não preenche o vazio da sua vida. Ah, eu vou comprar um avião, um helicóptero. Não, o vazio vai estar lá. Ele sempre esteve e sempre vai estar lá. Você precisa desse vazio preenchido. Você precisa se colocar no caminho. Você precisa observar. Você precisa parar e, se necessário for, perguntar. Qual é o caminho? Qual é o caminho para a felicidade? Qual é o caminho para a vida abundante? Qual é o caminho da paz? O caminho da vida eterna? Jeremias está dizendo a um povo obcecado por dinheiro. Jeremias está falando a um povo obcecado pela vida profana, mundana. Jeremias está falando a um povo que, mesmo Deus falando, esse povo respondia, nós não queremos. Mas ele está dizendo, se vocês não encontrarem o caminho, vocês não poderão encontrar descanso para as vossas almas. Mas se vocês encontrarem o caminho, andem nele, porque é a única maneira de encontrarem descanso para as vossas almas. A sua vida é curta, você sabia? Pessoas morrem a cada momento. Dizem que 102 pessoas morrem a cada minuto. Eu acho que é muito mais, mas... E você tem só uma chance na vida para encontrar o caminho. Não tem como você retornar e dizer, dessa vez eu vou pegar o caminho certo. Você só tem uma chance para acertar o caminho. Tem gente que fala, ai, irmão Lorival, eu morri, fui no inferno, quer ouvir o meu testemunho? Eu não! Eu não quero ouvir o seu testemunho, não! Ai, irmão Lorival, morri, fui no céu, quer ouvir o que eu vi, quer que eu fale o que eu vi lá? Também não quero. Eu também não quero ouvir, porque ninguém que morreu pode voltar, e é a Bíblia quem fala. O que a Bíblia fala do céu está aqui. O que Deus fala do céu está aqui. Essa conversa de que eu fui lá e voltei, coisa nenhuma. Nós temos de ouvir o que Deus está falando, nos colocar no caminho e andar no caminho, porque nós só temos uma oportunidade, e a oportunidade é a oportunidade única de uma vida que Deus nos dá. Quanto vazio! Um dia você abandonou os caminhos do Senhor e disse, eu vou encontrar felicidade lá fora, porque eu já não aguento mais pessoas querendo tomar conta da minha vida. Não, ninguém toma conta da sua vida, não. Você é quem toma conta da sua vida e é você quem presta conta dela. Mas o irmão ficava falando comigo, porque o pastor falava comigo, porque ficavam me criticando, deixa falar. A sua vida é você e Deus. Você saiu, foi lá fora pensando em encher-se de alguma coisa e só se encheu do vazio. Buscou felicidade onde não há felicidade, buscou paz onde não há paz, buscou vida onde não há vida, só há morte. Quanto mais a vida de uma pessoa está vazia, mais essa pessoa empreende uma busca. O Senhor Jesus está dizendo a você hoje, em outras palavras, quando eu disse a vocês que vou ficar num versículo que todo mundo conhece, vinde a mim, todos os que estáis cansados e oprimidos, e eu vos aliviarei. Vinde a mim, vinde, é a forma de preencher esse vazio. Vinde a mim. Tomai sobre vós o meu jugo e aprendei de mim, que sou manso e humilde de coração, e encontrareis descanso para as vossas almas, para a vossa alma. Tudo se resume no descanso que Deus é para você.
Num dos salmos mais conhecidos da Bíblia, que é o 91, que diz a Bíblia, que aquele que habita no esconderijo do Altíssimo descansa tranquilamente na sombra do Onipotente. E é isso que Deus quer que aconteça contigo. Deus não quer o seu olhar de preocupação, de medo, de receio quanto às coisas que virão. Não. Deus quer que você descanse nele. Para você descansar em Deus, você tem que se encher de Deus. Enquanto a sua vida for um vazio, você vai continuar buscando. E vai continuar buscando, se não for em Deus, no lugar errado. E você nunca vai encontrar. E nunca encontrando fora de Deus, você vai se decepcionar. Digam comigo, decepção. Mais alto, decepção. Decepção, meus irmãos, é uma palavra forte, porque ela gera ansiedades. Ela gera medo. Ela gera depressão. A decepção gera solidão. A decepção gera suicídio. Eu estava falando de suicídio. Volto de novo ao suicídio. Quantas pessoas que nós conhecemos no decorrer da história que pareciam ser tão cheias, mas eram cheias, como eu já disse e repito, estou sendo repetitivo, mas quero que fique fixado. Eram cheias do vazio. Pessoas que você nunca imaginava. De repente essas pessoas tiraram a própria vida. Por quê? Porque decepcionadas, eram ansiosas, eram medrosas, depressivas, solitárias e suicidas. E é tudo que o inimigo quer. Mas é tudo que Deus não quer. Por essa razão, Senhor Jesus continua insistindo. Você parou no caminho, então vinde, porque eu sou o caminho. Vinde, porque eu sou o caminho, eu sou a verdade e eu sou a vida. Ele está dizendo, você tem um vazio na sua vida e o vazio é muito grande, mas o seu vazio é do meu tamanho, o seu vazio é do meu número. Deixe eu preencher o vazio da sua vida e tudo será diferente para você. Louvado seja Deus, aleluias. Há umas duas ou três ocasiões eu estive aqui e preguei sobre o jovem rico, lá no ginásio de Campinas. E eu me lembro, meus irmãos, que na mensagem eu falei bem claro que o jovem rico sabia o que era o vazio. Porque ele tinha tudo. Ele tinha dinheiro para longas jornadas, para a vida inteira. Ele cumpria 6 mandamentos em relação à família que Jesus lhe questionou. Mas ele sabia o que era vazio. Sabia que fama não adiantava nada, dinheiro não adiantava nada. Tanto que ele chegou na presença do Senhor Jesus e disse, apesar da sua riqueza, você é da prosperidade. Pastores que estão curando levianamente. A ferida das ovelhas, presta atenção, dinheiro não leva ninguém para o céu não é comprado com dinheiro, foi comprado com o sangue de Jesus Cristo. É claro que Deus quer que você seja bem de vida, mas tudo tem uma ordem natural e bíblica. Esse jovem rico, cheio do dinheiro, cheio da bufunfa, chega diante de Jesus sabendo que tinha tudo, mas fala, Senhor, o que farei para herdar a vida eterna? Ele sabia que ele vivia um vazio, embora tivesse muitas possessões. O filho pródigo chegou ao pai um dia e disse, papai, me dá a minha herança, porque eu não aguento mais viver aqui em casa. Aqui o Senhor tem regras, aqui o Senhor tem normas, aqui o Senhor tem estatutos e doutrinas. Eu quero ir para fora, eu quero experimentar o mundo, me dá o meu dinheiro. E a Bíblia foi e diz que ele gastou todo o seu dinheiro lá fora. E lá, depois de gastar tudo, ele conheceu o vazio. Deixa Jesus encher a sua vida, deixa. Você sem Deus é pobre, é miserável e é duro. Você sem Deus, você não é nada. Quando a Bíblia fala da mulher samaritana, certamente a mulher samaritana não tinha só os cântaros vazios. Ela tinha também o seu coração vazio de Deus. E assim, meus irmãos, como essa terra era sem forma e vazia, e Deus foi dando forma, Deus foi preenchendo até que veio a luz, a Bíblia fala que o povo que estava sentado na região do vale da sombra da morte viu brilhar uma luz, e é a mesma luz que está brilhando aqui, a luz de Jesus Cristo, pronta para iluminar a sua vida, para dar forma à sua existência, para preencher esse vazio que você já não suporta mais de ver na sua vida. Jesus traz a luz que você precisa. O Espírito Santo entra na sua vida. O vazio vai embora. E você passa a viver uma vida abundante. Uma vida de esperança. Uma vida sem medo. Uma vida sem solidão. Uma vida sem absolutamente nada que possa te trazer dano. Mas como é que isso pode acontecer? Dessa forma. Procura qual é o caminho. O caminho é esse. Jesus Cristo é o caminho. Não tem outro caminho.
nós vamos nos enchendo de tanta coisa que é só vazio. Mesmo Jesus, que é o caminho, mais uma vez eu repito, está dizendo: venha, venha a mim. É um convite para todas as pessoas, não é um convite só para o goiano, para o brasiliense, para o paulista, é um convite para todas as pessoas. Vinde a mim todos os que estáis cansados, todos. Não importa se você é rico, se você é pobre, se você é preto, se você é branco, se você é gordo, se você é magro, se você é, enfim, não importa. Jesus está dizendo: eu sou o caminho, vinde, eu quero que você ande nesse caminho, vinde. É assim que você vai vencendo o vazio. É assim, buscando entender e fazendo você compreender, você que está cansado, você que está oprimido, você que é o caminhante de uma busca eterna, você não encontrará, a não ser em Deus, o que a sua alma tem buscado. A sua alma tem sede de Deus, a sua vida tem sede do Onipotente, e com a presença do Onipotente, da sua onipotente força na sua vida, não haverá barreira que você não possa derrubar e vencê-las em nome de Jesus Cristo. Tudo começa com o vinde, vinde, vinde, vinde, vinde, vinde. Você já sabe que tem um caminho que você pode andar nele. E não é o caminho que o mundo oferece. Não é o caminho das gentes, não é o caminho dos povos. Tem caminho que parece tão bonitinho, tão ajeitadinho. E a Bíblia fala, o próprio Salomão fala, que existem caminhos que ao homem parece caminhos direitos, mas por fim são caminhos de morte. Olha, meus irmãos, quando a palavra de Deus fala que muitas pessoas não gostam dessa palavra, não ouvem essa palavra, e mesmo ouvindo dizem: não ouvirei, ou seja, não atenderei. Eu com espanto digo a vocês que pelo menos 30% das congregações que nós pregamos, as pessoas não estão nem aí para a palavra de Deus. As pessoas não estão nem aí com aquilo que está sendo pregado. Alguns se julgam melhores do que esse, melhores do que aquele. Alguns se julgam estudados demais. Alguns se julgam, eu diria, maiores ou maiorais, porque tem isso ou tem aquilo. Deixa eu dizer uma coisa para vocês: ninguém é nada se não tem Deus na sua vida. Se você recusa-se a ouvir a palavra de Deus, vai ser você e Deus, mas a palavra não deixará de ser pregada. Louvado seja o nome do Senhor. Você identificou o caminho, então venha. Essa distância entre você e Deus não é uma distância boa e não recomendável. Também não é recomendável. Cansado e oprimido, vinde. Eu tenho o alívio que vocês precisam. Quando nós vamos nos alimentando de coisas que não nos preenchem, quando nós vamos buscando coisas que nos enchem do vazio, nós vamos ficando congestionados e carregados de tantas coisas que não servem para absolutamente nada. Nada. E para que Jesus venha morar no nosso coração, nós temos que nos esvaziar dessas coisas que eu chamaria dessas porcarias. Temos que nos esvaziar das coisas que para nada servem. Temos que tirar, posso falar uma palavra pesada? Posso? Temos que arrancar as porcarias da nossa vida para que o Espírito de Deus venha habitar em nós. Temos que arrancar as coisas que para nada servem, que nada edificam. Vamos nos esvaziando de nós mesmos. O Senhor Jesus vem e entra na nossa vida. Nos ensina o caminho da responsabilidade, dizendo: tomai sobre vós o meu jugo. E aprendei de mim. Nos ensina a disciplina. Que sou manso e humilde de coração. E o resultado é o mesmo resultado que Deus falava na boca do profeta Jeremias e fala na boca do próprio Cristo. E então vocês vão encontrar descanso para as vossas almas. Vocês vão encontrar descanso para as vossas vidas. Vão encontrar descanso, o descanso que vocês precisam. A vida é curta, meus irmãos. Hebreus 9:27, a Bíblia é clara, o homem tem só uma chance. Enquanto você está vivo, aproveite a chance que você tem. Daqui 10 minutos você não sabe se estará respirando. Você não é senhor da sua vida, você não sabe quase nada sobre a sua vida. Você sabe apenas as coisas que você mesmo faz, os registros das suas próprias ações. Mas você não sabe quando é que você vai ter que partir para a eternidade. Então ajeita a sua vida, essa sua vida cansada, essa sua vida peregrina, essa sua vida cansada de uma busca que não vai terminar se você não permitir Deus entrar e preencher o vazio da sua vida.
Senhor quer curar as suas feridas. O Senhor quer trazer a você a paz que você está buscando. Não é a paz dos sacerdotes que pregam a falsidade. Não é a paz que o mundo oferece. Não é a esperança que o mundo oferece. Mas é algo que você só pode entender quando você deixa Deus entrar na sua vida. Muito tempo atrás nós cantávamos um hino. Não sei se os irmãos se lembram. Era um hino que era mais ou menos assim: sem Deus...

0: Sem a presença de Jesus Cristo na sua vida, você não é nada. Sem a presença do Espírito Santo no seu coração, você não é nada. Você precisa deixar Deus entrar em você para que você seja uma pessoa diferente. Para que você seja não só um cidadão dessa terra, mas para que você seja também um inscrito para morar na glória de Deus como cidadão dos céus. É a única maneira de encontrar descanso. Jeremias falava, Jesus está falando: vinde, eu sou o caminho, ponde-vos no caminho, buscai, perguntai. Só assim vocês podem encontrar descanso para as vossas almas. Só assim vocês podem chegar nas vossas casas sentindo paz, sentindo alegria, sentindo segurança, sentindo que está tudo sob controle, está tudo na mão de Deus. Só assim vocês podem andar pelas ruas com a segurança que só os que têm Deus em suas vidas podem caminhar. Só assim, meus irmãos, na hora que vier a enfermidade, na hora que vier, eu diria até as situações, os irmãos sabem, eu passei situação complicada na minha vida. Recentemente eu testemunhava alguns irmãos sobre aquela questão que eu tive há 20 anos atrás, quando bandidos entraram na minha casa, me sequestraram, me levaram, querendo o dinheiro da igreja. Eu não conhecia nem o tesoureiro, não tinha nada, eu ia morrer, porque eu não tinha como dar o dinheiro da igreja para aquelas pessoas. Me levaram para um pântano, bateram bastante em mim, e eu disse: meus irmãos, a verdade é a seguinte, depois que você leva uns 4, 5 tapas, uns chutes aí, não dói mais nada. Oh, Deus me anestesiou, porque eu já não sentia mais nada. Era ponto na cabeça, aqui no olho, nariz quebrado, e eu já não sentia dor nenhuma. E os marginais chegaram a 2 passos, meus irmãos, me deram 4 tiros. Nenhum tiro me acertou. E me perguntaram: pastor, você não teve medo? Eu disse: eu não senti medo nenhum. Eu senti uma paz tão grande. Para dizer a verdade, eu não vi a hora de terminar tudo aquilo, porque eu me sentia tão tranquilo, tão... No momento do infortúnio, você precisa de Deus. No momento da desgraça, você precisa de Deus. No momento que a morte vier fungar no seu cangote, o vento gélido da morte, você precisa da segurança que você é de Deus, que Deus está contigo e você estará com ela. Aleluias! Por isso, meus irmãos, vinde, vinde. Você que está distante de Deus, volta para Deus agora. Irmãos, pastores, pregadores da palavra de Deus, vamos levar a mensagem de Deus dessa forma. Nada de ficar com esse mambujambo, esse negócio de vem que eu vou te dar folhinha, vou te dar tijolinho. Tem um pessoal aí vendendo um tijolinho desse tamanhozinho aqui, meus irmãos, para fazer um tijolinho. Esse tijolinho é tão caro, custa R$500 cada um, que para fazer uma parede vai mais 2 milhões. Para que tijolinho? Você não precisa de tijolinho, você não precisa de folhinha, você não precisa de chavinha. Você só precisa da presença de Deus na sua vida. Pastores, pregue a verdade, pregue a palavra de Deus, pregue o que Deus quer que vocês preguem. E as vidas haverão de se converter, sabendo que a honestidade é a palavra de verdade naquilo que vocês estão pregando. Quer descanso para sua alma? Quer descanso para sua alma? Vinde a mim, todos vós que estáis cansados. Ponde-vos nos caminhos e vede, parai, observai. Se preciso for, perguntai pelas veredas, pelas sendas antigas. Vejais qual é o caminho e andai nele, e assim encontrareis descanso para as vossas almas. Chega dessa vida cansada, não só de sofrimento, cansada da mentira. Cansada dessas coisas que o mundo tem colocado atualmente, eu diria aí nas pautas do dia. Vive uma vida de esperança, deixa Jesus entrar na sua vida. É a única forma de você encontrar descanso para a sua alma. No mais, tudo é vazio. No mais, tudo é vazio. Até o que parece estar enchendo, está enchendo você do vazio. O único que pode encher você é Deus. E a sua busca estará então terminada. E a sua esperança estará ativada para sempre. Em nome de Jesus Cristo.
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nós temos uma grande novidade, tá sabendo? Quem será que vem chegando aí? Quem é? Quem é? Inhelete vindo de Angola? É domingo que vem, já chegou o dia. Você vai vir? Eu vou. Domingo que vem, uma grande festa aqui em São Paulo. Que maravilha. Que maravilha, que coisa linda. É a verdadeira, genuína adoração, né, gente? Fala a verdade, olha isso, olha isso. Ouça isso, gente. Domingo que vem aqui na sede mundial. Eu vou cantar com eles. Eu vou abrir a boca, eu vou pular de alegria. Olha, isso que é adoração, hein? Solta aí, Netina. Solta aí. Grupo Inhelete da nossa Igreja Deus e Amor de Angola. Se eu fosse você, eu programaria esse compromisso que você tem domingo, para outro dia. Porque você vai estar aqui conosco, mas vai ter que estar sim. Domingo que vem, Grupo Inhelete de Angola, África, no culto de missões. Das 3 às 5, nós estaremos levantando também as nossas mãos. Estaremos adorando ao Senhor, aprendendo com eles. Porque esta é a verdadeira adoração. Adoração genuína, verdadeira, está com esse grupo aí, com os africanos. Que maravilha, que o Senhor seja louvado. Que o Senhor seja adorado. Igreja Deus e Amor em missões. Uma igreja missionária, Igreja Deus e Amor. Então vai ser no próximo domingo, das 3 às 5 da tarde. Teremos aqui também, estamos buscando trazer comidas típicas lá de Angola para vocês experimentarem. Estaremos trazendo a decoração típica também da Angola. Vai ser uma tarde glorificada ao Senhor, exaltada ao Senhor. Será uma tarde onde a presença de Deus será maravilhosa, onde o Senhor vai operar, onde o Senhor vai transformar vidas. E como isso acontece? Como que você pode ser um missionário neste culto? Trazendo alguém com você. É, isso mesmo. Trazendo uma pessoa com você. Sabe aquela pessoa que sempre fala que vai vir, você vai convidar ela. Olha, vai ter um grupo lá de Angola, lá da África, vai fazer uma apresentação maravilhosa, vai ser uma festa na minha igreja e eu quero levar você lá. E você vai fazer um convite cheio, não é um convite vazio. O vazio é, vai lá, aqui está o endereço, vai lá, vai ser tal dia, tal hora, esse é o convite vazio. Mas o verdadeiro missionário é aquele que vai atrás. Aquele que pega o carro, vai lá, passa na porta da casa. Aquele que pega o ônibus, vai lá, desce no ponto de ônibus, perto da casa, pega a pessoa, pega um Uber, leva. É esse o convite verdadeiro. Vamos fazer, então, praticar a viagem missionária? Vamos fazer o convite verdadeiro cheio e o convite missionário verdadeiro? Então, vamos lá. Todo mundo se comprometendo diante do Senhor agora de trazer uma pessoa. Eu vou tentar fazer o máximo de trazer pelo menos uma pessoa comigo. Pelo menos uma pessoa eu vou trazer para este culto missionário que acontece neste domingo agora. Domingo próximo, dia 26, no horário das 15 horas. No horário das 15 horas até às 17. Com certeza Deus fará obras maravilhosas. E na mesma semana, este grupo estará no Rio de Janeiro e também depois em Belo Horizonte, na nossa igreja Deus e Amor. Atenção, Rio de Janeiro. Atenção, Belo Horizonte. Eles estarão também se apresentando, louvando ao Senhor, na nossa igreja Deus e Amor do Rio de Janeiro, Senador Pompeu, e também lá no bairro do Cabana, em Belo Horizonte, Minas Gerais. Não se esqueçam, o Senhor está presente no meio dos louvores e Ele também trabalha no meio dos louvores. No próximo domingo, então, estamos aguardando a sua presença, entrada grátis. Temos um amplo estacionamento para você deixar o seu carro e cultuar ao Senhor. Cheguem cedo para você ter ali o seu carrinho guardadinho, uma reserva ali no seu carrinho, né, para você estacionar ele direitinho, porque esse estacionamento enche, hein?
Mas o mais importante é nós fazermos a obra missionária. Não adianta a gente ir lá prestar um culto a Deus, fazer... Vamos lá no culto missionário, mas não ser um missionário. Não faz muito sentido, não é? Vamos praticar a obra missionária. Vamos dar a nossa oferta. Nós vamos apresentar o trabalho missionário, alguns vídeos que nós vamos apresentar a vocês, do que nós estamos fazendo de obra missionária no continente africano. E eles estarão apresentando muitos hinos, louvando ao Senhor, neste dia 26, no próximo domingo, das 3 às 5 da tarde, aqui na sede mundial das Igrejas Deus e Amor.

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0: Escrito está na palavra de Deus:
1: o homem justo leva uma vida íntegra. Como são felizes os seus filhos. Provérbios 20:7.
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saudosa, os ouvintes e casa com a gloriosa paz do Senhor Jesus. Agradecemos ao Senhor por mais um dia que Ele nos deu a alegria de estar na Sua presença e pela madrugada que chegou. Deus seja louvado em tudo que Ele fez e por aquilo que Ele fará, pelo novo amanhecer que irá chegar. Tenho a Bíblia aberta no Salmo 109 e o verso 24 de jejuar estão enfraquecidos os meus joelhos e a minha carne emagrece. Quando contemplamos esse versículo, sabemos que Davi chegou aonde ele chegou. Não foi fácil, foi através de muita oração, de muito jejum, de muito esforço, de muitas guerras e muitas lutas. Tenho uma palavra para você, meu ouvinte, essa prova que você está passando, coloca na mão do Senhor. Deixa Deus pelejar em teu favor. Deus só quer a tua fidelidade com Ele. Deus quer a tua obediência, a tua submissão. Ora, jejua, clama e confia, e Deus te responderá. Oramos ao Senhor. Senhor, meu Deus e meu Pai, humildemente entramos à Tua presença. Reconhecemos que não somos dignos da Tua misericórdia, do Teu grande amor. Mas aqui estamos diante de Ti, ó Pai, para suplicar a Tua misericórdia, para Te agradecer por tudo que o Senhor fez por nós, meu Pai. Por mais um dia de labuta, de trabalho, por mais um dia de busca.

meu Pai, por tanto amor, por tanta fidelidade. Pai, quantos livramentos que o Senhor nos deu hoje. Aquilo que nós não vimos, mas o Senhor cuidou. Pai, nós te louvamos de uma maneira tão linda, pelo ar que respiramos, Senhor. Quantos que queriam ter esta alegria, respirar o ar e aguardar em ti na tua misericórdia.

és meu Deus. Lembra que o Senhor não mudou, o Senhor é o mesmo. O Senhor é poderoso para derramar a Tua graça, a Tua misericórdia. Senhor dos exércitos, não tem

teu grande amor, meu Pai, por mais um dia poder te louvar, Senhor. Não tenho palavras de gratidão, meu Pai. Lembra do teu grande amor, meu Deus. Lembra da tua misericórdia, da tua grandeza. Lembra, Pai querido, da tua linda palavra. Pai, a tua palavra, ela me orienta, Senhor, que é melhor obedecer do que sacrificar. Pai, conceda grande vitória, Senhor. Eu creio no milagre. Sim, meu Deus, palavra de gratidão nós não temos, Senhor, por tudo que o Senhor já fez em prol da igreja, Deus e amor. Pai, quero te dar graças pela vida, Senhor, da família minha.

Santo, derrama a tua graça soberana sobre ela, Pai. Vai derramando teu poder maravilhoso sobre a sua querida família. Alcança agora, lá do alto do céu, derramando a tua graça, Senhor. Alcança a cantora Débora Miranda, meu Pai. Ajuda a tua filha nas provas, nas lutas, Senhor. Ajuda também de uma maneira especial o pastor Lorival de Almeida, meu Pai.

creio, Senhor, que ele será surpreendido pelo poder da Tua Palavra, pelo poder do Teu Espírito. Senhor, surpreenda Teu servo neste vale. Levanta ele com poder, graça e unção, meu Pai. Derrama sobre ele a Tua saúde, Jesus querido. Eu creio na Tua promessa, na Tua misericórdia, no Teu grande

derramando sobre ele a tua graça, a tua unção poderosa. Vai derramando sobre o pastor Milton de Almeida, o pastor Osmar Antônio, meu pai. Vai derramando o teu Espírito Santo.

o pastor Gere e a sua família. Abençoa o pastor Wilson e Maria José. Pai, vai derramando a tua graça poderosa com abundância sobre a fundação Reviver, meu

trabalho tão árduo, meu Deus. Eu creio que muitas vezes o Senhor tem se alegrado de ver o esforço da tua filha, a irmã Irene Miranda, meu Pai. Abençoa o pastor Jorge.

alma. Pai, eu creio, eu creio no teu poder, meu Pai. Eu creio na tua misericórdia, Senhor. Alcança, Senhor, o trabalho, meu Pai. Olha que coisa linda, água para o sertão, Jesus querido. Vai abençoando material escolar que tem sido, meu Deus, distribuído ali no Nordeste.

coração help, Deus de amor, meu Pai. Repreenda, Pai, toda fúria, toda adversidade, todo levante do maligno.

também, Jesus, de uma maneira excelente todo o trabalho, Senhor, da Fundação Reviver e da RUP. Abençoa as decisões da igreja, dando a direção certa para a diretoria, meu Pai. Eu creio que o Senhor é o administrador desta obra. O Senhor é o maior interessado em alcançar as

curada, uma vida de paz, uma vida de saúde. É a Tua presença conosco, meu Pai. Quando o Senhor entra naquele lar, meu Deus, o Teu nome é glorificado. A paz, ela volta para aquela família, aonde há destruição, Jesus querido. O Senhor leva a paz, a reconciliação. Como é lindo, meu Deus, ter uma segurança na Tua presença. Ter uma noite de descanso, Pai. Como é maravilhoso sentir o Teu poder, meu Deus. Como é maravilhoso ter um novo amanhecer com alegria. Em ver o sorriso das crianças. Em ver o grito de uma criança.

palavra, vai queimando toda a fúria, toda a adversidade, vai destruindo todo o levante do inimigo. Pai, abençoa agora de uma maneira especial aquele jovem que deu tanto trabalho para o Pai, através da droga, da bebida, da prostituição.

no poder da tua palavra. Repreenda esta obra maligna. Repreenda esses demônios, Jesus. Repreenda o cultismo pelo poder da tua palavra. Repreenda esse espírito destruidor. Joga por terra pelo

seu lar, abraçar a sua querida esposa, ter uma vida de paz, alegria, uma vida conjugal abençoada.

mais alcança, Pai, de uma maneira especial. Vai derramando a Tua graça, Senhor, sem medida sobre cada um, meu Pai. A Tua palavra me revela que o Senhor

sobre Elias, meu Pai. Senhor, eu te peço nesta madrugada a porção dobrada do teu Espírito sobre cada homem, cada mulher, cada jovem, Senhor. Ah, Deus, derrama esta graça, Senhor. Derrama sobre a tua querida igreja. Derrama essa porção sobre teu ministério. Derrama sobre os presbíteros, sobre

derrama, Pai, derrama, derrama teu Espírito Santo, derrama sobre cada diretor e cada diretora, Pai, vai derramando a tua graça, aleluia, oh, rica lama tu, rica lama, rica, ai, como é gostoso sentir a tua presença, como é maravilhoso saber que o Senhor ama de uma maneira tão linda esta igreja, Pai. Lembra da aliança que o Senhor tinha com o teu servo, Pai. Essa aliança não foi quebrada. Essa aliança continua com a tua filha, com a irmã Irine Miranda e a sua família. Pai, estenda tuas mãos e repreenda toda a fúria, toda a adversidade, todo disse-me-disse, Senhor, quanta calúnia, quanta mentira, meu Pai, quanta injúria, Senhor, põe por terra pelo poder da tua palavra, pelo poder do teu sangue, Pai, repreenda e se levante, Pai, repreenda essas calúnias, Pai, repreenda pelo poder da tua palavra. Repreenda esse demônio caluniador, Senhor, isso não provém de ti, meu Pai. Senhor, tudo que é calúnia, Pai, é do inimigo e joga ele por terra. Abençoa o trabalho da tua igreja, abençoa as decisões, meu Pai, abençoa aquilo que eles já colocaram na mesa, Pai. Abençoa teu filho e tua filha, realiza teus projetos maravilhosos, Pai, vai derramando a tua graça sobre a vida daquele pastor, meu Pai, que tu, Senhor, inicia um projeto, meu Deus, olha que coisa linda esse projeto cura, Pai, olha que coisa linda, Pai, Senhor, ao encontro da esperança, são projetos implantados, meu Pai, para alcançar as almas, Senhor, abençoa o pastor Júnior Rúbio, abençoa o presbítero Fernando, Senhor, abençoa o Pimum, meu Pai, abençoa os grupos que lutam em prol da tua obra, Pai, aonde tiver, Senhor, esse projeto alcança e derrama a tua graça sobre cada projeto. Pai, o grupo Jesus vai na frente. Pai, são grupos de evangelismo levantado pela diretoria, meu Pai. Derrama a tua graça com abundância. Pai, esse grupo jovem regenere. Olha que lindo, jovens trabalhando na tua obra, enquanto milhares de jovens, Senhor, estão lutando contra a droga, contra o

Deus que faz a tua obra com amor, meu Pai. Alcança esse jovem, Senhor, que haja um só grupo, uma só fidelidade, um só propósito, todos trabalhando numa só causa, Pai. Eu creio que o Senhor se agrada da união, o Senhor se agrada da liderança, o Senhor se agrada da decisão, o Senhor tem prazer de estar no meio, meu Pai. Olha que coisa linda, Senhor. Derrama sobre eles a tua graça. Que cada líder de cada grupo seja alcançado por ti, meu Pai. Abençoa os corais, as orquestras, as bandas, Senhor. Vai derramando a tua graça, Senhor. Olha que coisa linda, casa aperta, Pai. As portas daquela casa aberta, Pai, que lindo trabalho, Senhor. Vai derramando a tua graça soberana, meu Pai. Lembra do teu grande amor, meu Pai, que cada igrejinha no Brasil, Pai, na grande Europa, na grande África, na grande Ásia, Senhor, no Oriente Médio, onde tiver um mensageiro da tua palavra, alcança na Oceania, meu Pai. Senhor, lembra dos nossos irmãos que estão ali na China Vermelha, na Coreia do Norte, Pai, punido injustamente só por anunciar a tua palavra. Pai, estenda tuas mãos, seja o Senhor o verdadeiro

Senhor. Oh, meu Deus, lembra do teu amor, meu Pai. Recompensa teu filho e a tua filha. Levanta mais, Jesus querido. Levanta aquele membro, meu Pai, que há anos frequenta a igreja, é membro do teu corpo. Senhor, levanta ele, meu Pai. Dá uma direção para ele ganhar almas para teu reino.

traz para a igreja. Pai, em nome de Jesus, eu creio, Senhor, que haverá uma recompensa no dia e na hora certa. O Senhor o recompensará.

área. Confirma teu milagre, Jesus querido. Derrama a tua bênção, meu Pai. Visita aquela criança desenganada. Pai, aquele pai, aquela mãe, meu Deus, já não tem mais palavras, só lá.

te curar uma paralisia, um aneurisma cerebral. O que é para ti, Jesus querido? Ah, Senhor, dá visão para um cego. O que é para ti, meu Pai? Fazer um mudo falar, Senhor, surdo ouvir. Foi o Senhor, meu Deus, que criou o ouvido dele. Foi o Senhor, Pai, que criou ele tão perfeito. Apenas não tem voz, meu Pai. Eu te peço um toque das tuas mãos, assim como o Senhor curou aquele mudo, Pai, aquele surdo, meu Deus, o Senhor é o mesmo, Pai. Pelos olhos da fé eu já contemplo alguém levantando da

alcança, surpreenda aquela família. Pai, toca nos ossos, toca nos nervos, meu Pai. Toca onde

mão, a tua mão vai alcançar aquele coração fraquinho. Pai, o médico já falou que não tem, tem que ter transplante. E lá está ele no vale da sombra da morte. Não consegue levantar da cama, não tem força, papai. Mas se o Senhor for ao encontro dele, toca nas

creio na tua misericórdia. Eu creio no teu poder. Reclama, reclama. Ah, Senhor, como é lindo, meu Deus. Estenda as tuas mãos e abençoa os congressos, os encontros das mulheres de fé, o encontro agora das crianças, com a tua serva, cantora Débora Miranda. Pai, alcança esse encontro, olha que coisa linda. Milhares de crianças felizes.

tudo para ela, meu Pai. Ajuda ela a pôr em prática, Senhor. Usa este vaso com poder. Usa a família Miranda, meu Pai. Alcança todos para a tua glória.

sobre ele a tua graça. Pai, vai de encontro também do Tiago, Jesus querido. Toda a família alcança um por um.

poderia ter, meu Pai, a cada um com seu chamado. Ai, como é lindo ver o crescimento da tua obra, como é lindo ver a alma chorando, com as mãos levantadas, confessando o teu nome.

hoje a idade chegou, meu Pai. Ah, mas a tua palavra me revela que pra ti não há idade, tu és Deus que renova. A cada manhã renova as forças daquele pastor que está, Senhor, longe, meu Pai, muitas vezes chorando, meu Deus, alcança.

meu Senhor Jesus, por causa do trabalho árduo, eles não têm tanto tempo, Pai, mas eu te peço, alcança aquele pastor, mostra que a diretoria sempre amou ele.

Muitas vezes, Senhor, não é a nossa presença, não é a presença física, mas a presença espiritual. Ela é mais rápida, mais ágil, Senhor.

derramando sobre eles a tua graça, a tua unção, o teu poder, meu Pai. Vai derramando, ricão, amassirica, clama.

siento, te abraza tua graça soberana, abraça teu auxílio, abraça tua filha, Pai, vai de encontro daquele que está com insônia, vira no lado, vira no outro, mas o Senhor, no salmo, Pai, tão claro, Pai, nos revela que o Senhor abençoa nosso descanso, abençoa, Pai, o descanso daquela viúva que chora, aquela esposa repudiada, Senhor, que o marido abandonou com os filhos, vai de encontro e dá um abraço nela, meu Pai, dá ela paz, Senhor, provê seu pão de cada dia, provê para ela, rica, lama, siri, clama, Pai, ajuda a tua filha, abre uma porta para ela, meu Pai, abre uma porta para esse viúvo, Senhor, abre uma porta para ele cuidar da família, Pai, lembra dos presbíteros, Senhor, que já, Pai querido, não tem força de caminhar, Pai, estenda tuas mãos sobre aquele soldado.

É maravilhoso, meu Pai, sentir a Tua presença. Ela nos traz paz, ela traz segurança. Pai, aquela vida jurada de morte. Pai, lembra do livramento da Tua misericórdia. Alcança aquela casa que está sendo sondada pelo inimigo para um assalto, para um sequestro. Vai de encontro daquele lar agora, Pai. Envia o anjo do livramento, Senhor. Eu creio no Teu grande amor, meu Pai, que Tu és o guarda fiel, Tu és o soberano grande eu sou. Pai, a Tua palavra me revela, operando, Deus, quem impedirá? Opera no meio daquela família, opera em prol daquela vida, Pai. Livra, livra, livra a Tua igreja, livra Teu povo, Jesus querido, livra os irmãos, Senhor, que anuncio a Tua palavra, nas ribeirinhas, Pai, ali não, Senhor, tão longe em Manaus, Jesus querido, Pai, aquelas ribeirinhas, aquelas igrejinhas flutuantes, Pai, vai de encontro

Pai. Vai derramando o teu Espírito, Senhor. Eu creio na tua vitória sobre cada causa judicial, Jesus querido. Trabalhista em prol desse irmão, dessa irmã. Pai, ajuda, meu Deus, soluciona esta causa. Vai derramando a tua graça soberana. Vai derramando o teu Espírito, meu Pai. O Senhor é o justo juiz. O Senhor, Pai querido, é aquele que julga cada causa com a verdadeira justiça. Pai, cada causa do judiciário da igreja, Deus de amor, Pai, como o inimigo se levanta contra a fundação, Pai, como o inimigo se levanta contra a tua obra, a tua igreja, Pai, livra a tua igreja, livra, Pai, dá o livramento da perseguição, dá o livramento das causas injustas, Pai, ajuda

área. Ajuda a tua serva, ilumina, Pai. Dá sabedoria para ela, Senhor. Dá sabedoria para as advogadas e os advogados. Dá sabedoria em cada causa judicial. Senhor, eu creio que tu és soberano. Derrama a tua graça agora, Pai. Vai derramando o teu Espírito em nome de Jesus.

silêncio, haja reconhecimento, haja perdão e reconciliação. Senhor Jesus, lembra, Pai, na tua misericórdia, um dia esse casal jurou diante da tua presença em ser fiel até a morte os separar. Pai, mas veio as lutas, veio as guerras, veio as peleias.

orar, meu Deus. Nós não sabemos como pedir, não sabemos o que é bom e o que é ruim para nós, meu Pai. Senhor, lembre

obra, meu Pai. Abençoa os ofertantes. É tão lindo ver a igreja, Pai, ajudando a tua obra, mantendo aquela igrejinha. É tão lindo ver um dizimista fiel. Senhor, rica la matune, rica la bacire, clama. Pai, ensina-nos a ser fiel no mínimo, Pai, porque sobre o muito o Senhor nos colocará. Abençoa a tua igreja em geral. Vai derramando a tua graça, Senhor, sobre as atendentes da livraria. Vai abençoando os guardas, meu Pai, os porteiros, meu Deus. Vai abençoando os irmãos que cuidam da limpeza da tua igreja. Vai derramando sobre eles a tua graça, a tua unção. Abençoa os irmãos que controlam o som. Abençoa eles, dando sabedoria. Pai, usa todos, meu Pai,

saber que haverá uma recompensa, meu Deus. Por mais que ela não venha por homem, mas que ela venha de ti, meu Pai. É tão lindo ser abençoado pelo Senhor. Eu creio, rica, lama, que o Senhor contempla cada esforço, Pai. Aquele pastor que está lá no sertão, lá no meio, Pai querido, distante, Pai, ali no meio do mato, longe, Pai. Aquela igrejinha tão pequenina, Pai. Talvez ele até chora na oração. Ele fala, quem vai me ver o meu esforço? Mas eu sei que o Senhor vê

Pai. A tua igreja, ela começou nas praças. A tua igreja, ela começou no ar livre. Ali estava o saudoso missionário pregando na praça, Senhor. Pai, o Senhor enviava as almas, Senhor. Tu não mudou, tu és o mesmo, meu Pai. Repreenda, Pai, toda palavra negativa. Repreenda a inveja maligna. Repreenda pelo poder do teu sangue. Joga esse demônio da inveja por terra, Jesus querido. Senhor Jesus, porque uma pessoa cheia do Espírito não vai ter inveja de o Senhor usar o outro, não, meu Pai. Ele vai se alegrar de ver o Senhor se glorificar. Vai derramando a tua graça com abundância agora. Usa, Senhor, levanta, meu Pai, levanta homens e mulheres, levanta jovens e adolescentes, levanta até uma criança, meu Pai.

0: anuncia o teu evangelho, ainda que ninguém vê, mas ele faz a sua parte, recompensa teu filho e derrama a tua graça com abundância, Pai. É o que eu te peço e desde já, Senhor, eu te agradeço pela vitória, em nome de Jesus. Amém. Amém. Ouvinte de casa, Deus conta contigo. Deus, ele não quer só te abençoar, mas ele quer salvar a tua alma. Ele quer te tirar desse cativeiro, desse sofrimento tão grande. O Senhor Jesus conhece tuas lágrimas. O Senhor Jesus conhece a tua dor, teu sofrimento. Ele te ama. Ele conta com a tua presença. Mas para ele completar, porque a maior bênção não é uma ressurreição. Lázaro foi ressuscitado, mas ele morreu. O paralítico foi curado. Ele andou, mas ele morreu. O cego foi curado, mas ele morreu. Eu te pergunto, qual é o maior milagre? É a salvação da tua alma. Jesus Cristo, ele não só quer te abençoar. O Senhor Jesus quer salvar a tua alma, salvar a tua casa e a tua família. Lembra aquele carcereiro que pediu para Paulo, o que eu faço? Paulo diz, crê tu no Senhor Jesus, serás salvo tu e a tua casa. Hoje eu venho no nome do Senhor Jesus fazer o apelo, você quer ser feliz? Se quer ter a bênção completa na tua vida? Toma essa decisão. Aceita Jesus como Senhor e Salvador da tua alma. E você que está desviado, abandonou o caminho do Senhor, você está sofrendo muito. Você está sendo uma presa fácil para o teu adversário, para o inimigo da nossa alma. Volta para a casa do Pai. Volta agora, neste momento. Irmã Lorena, eu quero voltar. Chegou a tua hora. Volta para a casa do Pai. Ora comigo agora. Fala, Senhor Jesus, salva minha alma e a minha família. Porque hoje eu te aceito como Senhor e Salvador da minha alma. Eu volto para os teus braços, Senhor. Faça de mim um vaso segundo a tua vontade. E escreva o meu nome lá no céu, no livro da vida, e sela com teu sangue. Senhor Jesus, entra na minha vida, entra na minha casa, na vida da minha família. Salva nossa alma, em nome de Jesus. A partir de agora, você faz parte do membro do corpo de Cristo. Procura uma igrejinha bem pertinho da tua casa, uma plaquinha, talvez até pequena, Igreja Pentecostal Deus e Amor. E fala com o pastor que pastoreia aquela igrejinha. E fala, a partir de agora, eu quero ser membro desta igreja. Quero cumprir com a justiça divina. Quero me batizar. Quero ser fiel até a morte. Se você quiser fazer o teu pedido na tela, tem o endereço, tem os telefones, faça teu pedido de oração e nós estaremos apresentando você e a tua querida família num grande clamor, em nome de Jesus. Ouvintes, que Deus os abençoe, vos guarde e vos livre de todo mal. Quem se despede é a sua irmã em Cristo, Maria Lorena. Fique todos na paz do nosso Senhor Jesus.
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0: paz do Senhor Jesus, meus irmãos. Meu nome é Edson, moro no Itaim Paulista. Venho contar para os irmãos aqui um pouquinho do meu testemunho que aconteceu na minha vida, aonde eu fui um rapaz que só vivia em barzinho, tomando uma cerveja, curtindo ali com os amigos ali naquele momento ali. E Deus colocou uma esposa linda, maravilhosa no meu caminho, aonde ela sempre foi do berço evangélico, né? E ela sempre ali orando pela minha vida, fazendo convite para mim poder ir para a igreja, seguir os caminhos do Senhor Jesus. E ela fazendo os convites todos as quinta-feiras, aos domingos. Eu sempre falava que não, que eu tinha bebido, né? Sempre inventando aquela desculpinha, né? Que para poder não estar na igreja, né? Porém, uma bela sexta-feira, eu indo após o meu serviço, eu indo embora para casa, dentro do trem, aonde três jovens ali pregando a palavra de Deus, né? Começou a falar sobre a pregação deles, começaram a falar sobre o convite do crente que faz para as pessoas, aonde as pessoas falam sempre que não tem tempo para Deus, não tem tempo para ouvir a palavra, né? Sempre diz não, né? Sempre diz não para o convite para poder ir para a igreja. E realmente, naquele momento ali, era Deus falando comigo, né? Aquela pregação, usando aqueles três jovens ali, falando comigo. E ali eu refletindo muito dentro do trem, eu comecei a pensar, né? Essa situação, né? Que eu vivia. Então ali depois, num belo domingo, eu próximo ali no meu sofá assistindo um jogo de futebol, aonde minha esposa, mais uma vez, ela faz o convite para mim, e ali eu falei não para ela mais uma vez. Porém, naquele momento ali eu comecei a refletir e pensei, né, daquelas pregação daqueles jovens ali dentro do trem. Então ali eu levantei do sofá, me arrumei e fui, né, para a igreja, né, aonde eu acabei ouvindo a palavra de Deus. Ali Deus foi falando comigo, foi me moldando. Hoje eu se encontro há 8 anos nos caminhos do Senhor Jesus, 8 anos sem beber. Hoje eu sou diácono da igreja. E o que eu tenho para falar para os irmãos que me escutam neste momento: quando você receber um convite, não deixe de ir para a igreja, né? Não deixe de ouvir a palavra de Deus. Sempre vai, procura sempre os caminhos do Senhor Jesus, que é a melhor escolha da sua vida. Meu nome é Edson, moro no Itaim Paulista. Eu creio que Deus vai fazer uma grande obra na vida de cada irmão que escuta neste momento. Amém?
1: 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E isso só é possível através de sua palavra. Nas Escrituras Sagradas,

0: como estamos o servindo, qual a nossa crença para com Ele. 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
1: Que Deus abençoe rique poderosamente a sua vida. Querido ouvinte, você que está acompanhando esta programação, tem um comunicado muito importante de Deus ao seu coração. A palavra de Deus entrou no seu coração, mudou a sua vida, produziu frutos para uma transformação. Então você é uma testemunha viva do que pode a palavra de Deus. É por isso que estamos aqui, para avisar a todos que se aproxima, é logo mais, neste dia 26, domingo, a partir das 14 horas, aqui na sede mundial, este culto evangelístico de missões África. E não será apenas um culto, mas um momento único e marcante, aonde a chama missionária se reacenderá no coração, na mente e na alma daqueles que foram chamados para realizar a vontade do Senhor. E você já dará início em sua vida nesta obra de missões, trazendo em suas mãos aquela Bíblia que você não usa mais. Você tem a sua Bíblia de cabeceira, mas você tem aquela Bíblia que está na estante, aquela Bíblia que te deram de presente. Nós usaremos e recolheremos neste dia 26, desde as primeiras horas do dia até o término dele. A nossa secretaria estará com as portas abertas para receber a sua Bíblia ao lado do santuário. Neste dia 26, esta coleta de Bíblias em português, francês, inglês e também em espanhol. Principalmente você que tem esta Bíblia e sabe o poder que ela exerceu sobre você. Não vai deixar aquelas almas que precisam, muitas vidas necessitam da palavra de Deus. E você vai ser o instrumento para que possamos alcançá-las. Que Deus abençoe. 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Esperamos por você, pela sua família e pela sua casa. Juntos seremos impactados e abençoados através da nossa decisão de fazer missão. Deus abençoe e até lá.
2: Uma hora e 9 minutos.

0: Olá, paz do Senhor. Hoje eu vou compartilhar com os meus irmãos o fundamento do Deus triuno. Cremos que há somente um único Deus, vivo, que é eterno. Não teve início e não terá fim. O Criador dos céus e da terra. Cremos que Deus é o triuno, sendo o único Deus, que subsiste em três pessoas distintas. O Pai, o Filho, o Espírito Santo, que são coeterna, coiguais, da mesma natureza. Portanto, esse Deus é a fonte de toda a vida. Sua relação com a criação é amorosa, pois Deus é amor e Ele a ama incondicionalmente. Continue acompanhando, pois iremos compartilhar com vocês todos os fundamentos da fé da nossa igreja. Que Deus abençoe.
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0: 15 minutos. Que Deus abençoe, queridos e amados ouvintes da Rádio Deus e Amor. Este é o programa Voz da Libertação. Bom, estamos ao vivo aqui da Central de Produção Internacional. E que prazer tê-los aqui conosco nesta madrugada do Socorro de Deus. Sejam todos muito bem-vindos. Estamos aqui ao vivo e permaneceremos com todos vocês, unidos, firmados na presença de Deus, em uma só fé, em um só propósito. E que tenha este prazer de comunicá-los, de saudá-los com a paz do Senhor, é eu mesmo, seu irmão em Cristo, diácono Lindenberg Araújo, na mesa de som, nosso irmão Hamilton. Estamos aqui nesta quinta-feira, hoje dia 23 de julho de 2026. É um imenso prazer estar aqui juntamente com todos vocês nesta madrugada. Bom, e teremos orações, teremos louvores, teremos comunhão, teremos testemunhos, depoimentos de tudo aquilo que Deus está fazendo na Igreja Pentecostal Deus e Amor. Portanto, já convido todos vocês a interagir, enviar a sua mensagem para o nosso WhatsApp DDD 11 98292 3392. Temos também nosso telefone que você poderá ligar, entrar em contato conosco aqui e nós estaremos atendendo todos vocês ao vivo. DDD 11 3208 2790. Este é o contato. Temos também o outro contato que você poderá entrar em contato conosco. Vem, anote aí, 11 3208 2743, e você poderá entrar em contato. Ligue e nós estaremos anotando os vossos pedidos de oração e orando por todos vocês, porque esta é a madrugada do Socorro de Deus.
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0: Glória a Deus, que maravilha! Sejam bem-vindos, ouvintes da Rádio Deus e Amor. Bom, esta programação, nós temos este intuito de orar por todos vocês, clamar, ajudá-los em oração, em clamor, em súplica, porque este é o nosso papel de igreja, sim. A palavra de Deus nos afirma que aquele que não ama, não conhece a Deus. Por quê? Porque Deus, ele é amor. Então, você que ama, você que tem este sentimento para com o teu próximo de amor, de graça, de união, é porque você conhece a Deus. Amém? Hoje é quinta-feira e todas as quintas-feiras nós temos esta participação. Muita gente ligando e já temos alguém na linha. Alô?
3: Alô?
0: A paz do Senhor Jesus.
3: Paz.
0: Com quem eu falo?
3: João Alves de Melo.
0: Irmão João, tudo bem?
3: Tudo bem, graças a Deus.
0: Glória a Deus. O Senhor quer fazer o seu pedido de oração, meu irmão?
3: Coloca meu nome na oração aí, da minha mãe, do meu pai.
0: Glória a Deus. João, o nome da sua mãe?
3: Maria Salomé de Melo, e meu pai se perdi em Tal de Melo.
0: Glória a Deus.
3: Hoje eu consegui, porque ela tá difícil.
0: Tá difícil, meu irmão?
3: Ah, a moça falou aí, e antes dela falar, eu já tinha riscado o nome.
0: Amém. Que bom que ter dado certo e que o Senhor entrou em contato conosco. Que maravilha, hein?
3: Ouvindo todas as noites, todo dia.
0: Todo dia, ô glória. O senhor fala de onde?
3: Monte Azul Paulista, interior de São Paulo.
0: Ah, interior de São Paulo, maravilha.
3: Você conhece aqui ou não?
0: Não, não. Por enquanto ainda não, tá? Mas, se Deus permitir, um dia farei uma visita aí nessa cidade em nome de Jesus, tá bom?
3: E que você venha, te dá um abraço.
0: Amém, glória a Deus, vai ser um grande prazer recebê-los aí, estar junto com os irmãos, tá bom?
3: Daqui em São Paulo, uns 500 quilômetros, mais ou menos.
0: Meu Deus, é logo ali, né? Como diz os mineiros, né? É logo ali.
3: Longe.
0: Que bênção.
3: Catanduva, Ribeirão Preto, você não conhece?
0: Não, não. Eu não sou natural de São Paulo, viu, meu irmão? Eu sou de Fortaleza, Ceará. Mas brevemente a gente estará aí junto com vocês, tá bom?
3: Você é de mais longe do que eu tô falando ainda.
0: Sim, exatamente. Que Deus abençoe o senhor, muito obrigado pela sua participação. Fique conosco, sintonizado, tá bom? A gente vai orar pelo senhor, já anotei aqui, João, irmã Maria, irmão Expedito, e estarei orando por vocês, por toda a família, tá bom?
3: Tá bom, toda vez que eu consigo a linha, eu peço a Galinho, Filadélfia, mandaria pra você trocar pra mim.
0: Sim, vamos separar aqui, tá bom? Filadélfia.
3: Eu gosto muito desse hino, hein?
0: Tá, vamos colocar assim.
3: As mulheres aí cantam demais.
0: Amém, que Deus abençoe o senhor, obrigado, tá?
3: Tá, obrigado pela atenção.
0: Amém.

0: Uma hora e 22 minutos. Que Deus abençoe, ouvintes da Rádio Deus e Amor. Vamos agora para este quadro. Ouviremos uma palavra de Deus com o pastor Lourival de Almeida, com o tema Que Seja Feita a Vontade de Deus. Vamos lá, daqui a pouco voltamos com vocês.
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3: A Jeremias, no capítulo 42, no versículo 6. Depois eu me aprofundo um pouquinho mais também. Lê também o 43, versículo 6. Acompanhemos essa leitura porque ela é importante para nós e eu quero, é claro, que você reflita com profundidade. Vamos lá? Primeiramente, Jeremias, no capítulo 42, no versículo 6. Diz assim a palavra do Senhor: Seja ela boa ou seja má, a voz do nosso Deus, a quem te enviamos, obedeceremos, para que nos suceda bem, obedecendo a voz do Senhor, nosso Deus. E aí tudo bem. É isso. Seja para que seja tudo bem na nossa vida. O que Deus falar está falado, o que Deus falar é o que nós vamos seguir. Agora vamos para o capítulo 43, também versículo 6. Aos homens e às mulheres e aos meninos e às filhas do rei e a toda alma que deixará Nebuzaradã, capitão da guarda, com Gedalias, filho de Alcão, filho de Safã, como também a Jeremias, o profeta, e a Baruque, filho de Nérias. É um versículo complementar. A gente vê que primeiramente nós vemos a disposição do povo, né? Não, tudo que o Senhor falar nós vamos obedecer. Tudo que Deus pronunciar é dessa forma que nós vamos fazer. Mas de repente, em flagrante desobediência à voz do Senhor, foram para a terra do Egito. E chegar a Táfnis. É interessante. A gente percebe que não obedeceram a voz de Deus. Eu poderia ter lido mais o capítulo 43, versículo 6, mas se você ler o 7, é o pedacinho que eu complementei para vocês, não é? Deus diz para o povo: olha, é assim, o destino é esse aqui. Mas de repente eles foram para outro lugar, em flagrante desobediência à voz do Senhor. Só complemente o capítulo 43, versículo 6 que eu li, complemente com o versículo 7, pelo menos. Então a gente vê que, de repente, as pessoas que lideravam Judá, né? E eu classificaria essa liderança mais como uma liderança política, porque de espiritual ela já não tinha mais nada. Procurou Jeremias e falou: Jeremias, você vai consultar a Deus, vai falar com o Senhor, e tudo que o Senhor falar, nós vamos obedecer, seja a resposta boa de Deus, ou que não, enfim, que não seja do jeito que a gente queria, nós vamos fazer. Mas de repente nós vemos que flagrantemente desobedeceram. Deveriam ir para o Egito ou não? Estavam dispostos a obedecer, fosse a resposta boa ou não, segundo eles. Aparentemente, né, nós vemos aí que atitude bonita. Nós vemos tanta gente assim, né? Quer saber a vontade de Deus? Não, se o Senhor falar, eu vou cumprir. Não importa qual seja a determinação de Deus, eu vou cumprir. Claro que quando isso acontece, nós chamamos isso de submissão. Isso é bom, isso é maravilhoso. Mas 10 dias depois, aqui no texto, né, depois que o Senhor falou com o profeta Jeremias, ou seja, 10 dias depois a palavra do Senhor veio a Jeremias, e ele chamou então Joanã e os demais líderes e deram a resposta. Não deveriam ir para o Egito e sim ficar em Jerusalém. A resposta fora dada, e agora era hora de cumprir a disposição de obedecer conforme eles haviam dito. Não, profeta, fala com Deus, porque se Deus falar, quanta gente é assim, né? Quantas pessoas são capazes, seja feita a sua vontade, desde que coincida com a minha. Na verdade, não fazem a vontade de Deus, né? Na verdade, fazem a vontade deles mesmos. Quando Deus fala contrário à vontade deles, desobedecem flagrantemente. A resposta veio. Mas aí, Diante da resposta, o que aconteceu foi a indignação. Então falaram Azarias, filho de Osaías, e Joanã, filho de Careá, e todos os homens soberbos, dizendo a Jeremias: tu dizes mentira. O Senhor nosso Deus não te enviou a dizer isso, não. O Senhor nosso Deus não falou exatamente isso. Ele não está falando não entreis no Egito para ali peregrinardes. Jeremias 42, versículo 3. Não é isso que Deus falou, não, profetinha, mentiroso. E o povo, então, foi para o Egito. Não só foi para o Egito, como também arrastou Jeremias e o seu secretário, Baruque. Vão ter que ir. E a obediência, tão pomposamente afirmada antes, hein? E o que eles falaram no capítulo 42, versículo 6? Olha, se o Senhor falar coisa que parecer boa ou parecer má, nós vamos obedecer o nosso Deus. Nós estamos enviando você para consultar o nosso Deus, então nós vamos obedecer a voz do nosso Deus em tudo. Mas de repente Deus fala, Egito não. E eles dizem, Egito sim. Quanta gente é dessa forma, hein? Egito não. Não, é para o Egito sim. Foi Deus que te falou, não. Agora o profeta não é mais de Deus. Deus não confirmou a vontade do povo. O povo queria ir para o Egito. E assim, o povo se recusou, então, a obedecer. Bem típico. Muito típico. Se a Bíblia confirma sua posição, cumpra-se. Se não corrobora com a sua posição, então vamos buscar alternativas, outra fonte. O que importa é que a minha vontade seja cumprida. Aquilo que eu tenho em forma de meus próprios projetos tem o prosseguimento. Então, por isso que nós estamos falando. Ah, a vontade de Deus desde que seja igual à minha. A vontade de Deus desde que se encaixe no meu projeto. Prezado ouvinte, você não tem esse tipo de coisa não, hein? Muitas pessoas não querem obediência. Muitas pessoas não querem sair da zona de tranquilidade. Muitas pessoas criam a sua própria zona de conforto. Quando Deus manda se mover, não movem. Não se movem. Correção de Deus, nem pensar. Conforto, sim. Quando recebe algum tipo de mensagem, tem que ser sempre mensagem de promessa. Você é uma bênção, a vitória já chegou. Dá o pulinho da vitória, você é tremendo. Pode ter certeza que Deus está na sua vida. E olha, vai dar tudo certo, você vai ficar rico. E é isso que as pessoas querem ouvir. Se ouvir Deus falando, eis que coloco diante de vós agora o vale da tribulação. Não, não é Deus, não. Não é de jeito nenhum, mas Deus, eu acho que... Eu estou aqui para ouvir só promessa, não estou aqui para ouvir palavras, quem sabe, de correção, não, não, não. Não quero ouvir admoestação, não quero ser corrigido. Olha, ouvintes, nós não podemos de forma alguma substituir o que Deus diz com... Eu acho que é assim. Eu acho que é assado, não. As pessoas não querem ouvir a voz de Deus e sim... Querem que a sua voz seja ouvida. Querem que os seus projetos sejam aprovados. Se tiver algum tipo, não, precisamos modificar isso aqui, não aceito. E eu sempre falo a respeito dos cultos cantoria. Quantos cultos que as pessoas vão, cantam por horas e horas e horas e horas, e o pregador não tem tempo nem para a mensagem. E parece que isso não incomoda as pessoas. Parece que ouvir Deus para essas pessoas não é importante. Parece que ouvir Deus falar não é significativo para muita gente. Olha, é preciso mudar. Às vezes as pessoas dão aquela impressão de espiritualidade. Às vezes se passa pela sensação de que algo espiritual foi feito. Mas a verdade é que muitas pessoas estão dentro de uma distância de Deus. Parece que querem se proteger de ouvir Deus falar verdadeiramente. Porque sabe que quando Deus falar, Deus vai falar o que é preciso falar. É preciso deixar soar a voz de Deus no seu coração, no nosso coração. Para muitas pessoas, ouvir a voz de Deus se tornou um problema. Porque quando Deus fala, Deus desafia essas pessoas a saírem da sua zona de comodidade, a abandonarem os seus pecados. Essas pessoas não querem mudanças em suas vidas. Essas pessoas então mantêm Deus à distância, fazendo aquilo que parece ser tão espiritual, às vezes não ter sentido nenhum. É cantoria, gritaria, animação de plateia, é pula-pula, é às vezes aqueles gestos desconexos. Para muitas pessoas, quando Deus fala, se torna um problema. Não querem ouvir Deus falar, olha, abandone o seu pecado. Muitas pessoas, na verdade, querem que Deus as abençoe mesmo estando em pecados. Muitas pessoas querem a voz de Deus, mas que a voz de Deus faça um dueto com a voz delas, sendo a voz de Deus a segunda voz ainda. Ouvintes amados, nós vamos ser como os contemporâneos de Jeremias? Profeta, vai lá, fala com Deus. 10 dias depois Deus falou, olha, nada de Egito, é para ficar aqui. Mentiroso. Não é Deus que te enviou, não. Aí saem e ainda levam o profeta. Homens, mulheres, meninos, o rei, todo mundo. Entram na terra do Egito, porque não obedeceram à voz do Senhor. Aí não dá certo. Aí não dá certo. Nós queremos a voz de Deus, ouvintes. Queremos que Deus nos acompanhe em todos os momentos da nossa vida. Mas em primeiro plano na nossa vida. É isso que nós temos de querer. Senão você vai parar no Egito. E lá você vai ser machucado, lá você vai perder a bênção, lá você vai se arrepender de não ter estado dentro dos planos de Deus. Quantas pessoas são capazes de dizer como os contemporâneos de Jeremias? Ai dos profetas que nos advertem dizer da verdade. A verdade de Deus pode parecer desagradável para muitas pessoas, mas a verdade de Deus é segura. Ouça a voz de Deus. Não fique atribuindo aos seus desejos o status de voz divina. Saia desse seu achismo e deixa Deus falar. Firme-se na palavra de Deus. Não é questão de você gostar ou não gostar. Receba a palavra de Deus. Cumpra a palavra de Deus. A sua vida tem que estar adaptada àquilo que Deus fala. Pare de torcer a palavra de Deus para acomodar os seus sonhos, para acomodar a sua vida, para parecer que você está mais espiritual que todo mundo, senão você vai terminar no Egito mesmo. E você vai se dar muito mal. E você vai sofrer muito. Então que a vontade de Deus se cumpra na sua vida. E quando você falar a próxima vez, seja feita a sua vontade, assim na terra como no céu, que você esteja falando isso com significado. Que seja feita a vontade de Deus mesmo na sua vida. E quando falar o homem de Deus, quando os pregadores cheios de Deus falarem e a palavra for aquela palavra que vem de encontro a essa vida desgraçada, miserável, em pecado que você está vivendo, ao invés de falar que o homem de Deus está inventando, aceite. E que Deus produza as mudanças na sua vida, você aceitando essas mudanças, porque é a única maneira de ser vitorioso. E vamos parar com esse negócio de é só vitória, é só vitória, é só vitória, é bênção daqui, é bênção ali. Dá um pulinho aqui, meu, levanta a mãozinha, levanta. Vamos parar com isso e vamos deixar Deus falar, porque é dessa forma que nós haveremos de vencer.
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3: 1h41, horário oficial de Brasília. Que Deus abençoe todos vocês. Vocês ouviram aí a palavra de Deus, a palavra de meditação do pastor Lourival de Almeida. Porém, agora eu quero ler os comentários, ou melhor, as mensagens, não é? De todos os nossos irmãos ouvintes que já estão sintonizados nesta programação. Eu já também quero já reforçar que daqui a pouquinho, às 2 da manhã, estaremos orando por todos vocês. Vocês orarão conosco, juntamente conosco, e já quero também deixar aqui um propósito. Estaremos orando pelo povo de Deus lá do Rio Grande do Sul, estado do Rio Grande do Sul. Nós estaremos orando por aquele estado, por todo o Brasil, porém, estaremos ali apresentando aquele estado nas mãos de Deus. Temos aqui a nossa irmã Rosângela. A paz do Senhor, peço oração pela minha família. Sou de Belém do Pará. Seja bem-vinda, minha irmã. Deus abençoe o povo paraense, o povo lá do norte do nosso Brasil. Que Deus abençoe grandemente. Temos também nosso irmão, ele não se identificou, a nossa irmã Marluce está aqui, achei, glória a Deus. Aqui no nome, aqui no contato, está outro nome. Mas que Deus abençoe, está ouvindo aqui a Rádio Deus e Amor, está pedindo oração pela família, pelo filho Marcos, que se encontra preso, mas nós estaremos orando por ele, tá bom? Todas estas mensagens estão sendo anotadas. E nós estaremos orando por todos vocês, amém? Temos aqui também o nosso irmão Rogério, lá de Itatinga, estado de São Paulo. Que Deus abençoe nosso irmão Rogério, a paz do Senhor. Estaremos aqui orando por todos vocês, pela família, pelos seus familiares, em nome de Jesus. Cremos na vitória, cremos que esta madrugada é uma madrugada de livramento. É uma madrugada de graça, de poder e de vitória. A palavra de Deus nos diz que o choro dura uma noite, mas a alegria, ela vem pela manhã. Então, esteja crendo que Deus renovará a sua vida. Temos alguém na linha? Alô?
4: Alô, boa noite. Bom dia.
3: Bom dia, paz do Senhor, com quem eu falo?
4: A paz do Senhor, é Matias.
3: Matias, a paz,
4: aqui
3: meu irmão.
4: Aqui é Lagoinhas, Bahia.
3: Bahia, glória a Deus. Que bênção, povo baiano, hein?
4: É.
3: Qual o pedido de oração, meu irmão?
4: A minha oração, eu quero pedir, porque tem problema. Uma causa na justiça, entendeu?
3: Ok.
4: Já tem 15 anos, porque eu sou deficiente visual. Porque
3: sim,
4: eu sou portador de glaucoma, entendeu?
3: Sim.
4: Tá me ouvindo, né?
3: Tô, pode falar. Estou ouvindo.
4: Eu sou portador de glaucoma. Aí tem um problema comigo aqui no rio que passa dentro da cidade de Alagoinhas. É muito alto, eu caí lá dentro do rio. Aí me mandaram que eu botasse na indenização, porque tava faltando o corrimão, né?
3: Sim.
4: Aí eu caí e até 15 anos, foi em 2011. Então tá, já ganhei a questão duas vezes, desci pro tribunal na capital Salvador, duas vezes, já veio com um valor, entendeu? Todas duas vezes veio com valor e aprovado, porque eu tinha ganhado a questão, mas tá amarrado.
3: Meu Deus!
4: Entendeu? E eu perdi também, o banco bloqueou o meu cartão de crédito com o meu crédito todo normal e ele bloqueou.
3: Meu Deus do céu, que luta, hein, meu irmão? Mas a gente vai orar, viu?
4: Então,
3: vamos orar por essa causa aí.
4: Eu tenho todo o meu dinheiro no qual o nome? No limite do cartão e depois ele bloqueou. Agora eu tô lutando pra ver se ele desbloqueia, entendeu?
3: Mas Deus vai te dar vitória, tá, meu irmão?
4: E o meu filho também tem uma empresa de caminhão, aí botaram a empresa de cerveja aqui em Alagoinha, botaram queriam que ele comprasse carro zerado. Ele não podia comprar carro zerado, aí botaram ele pra fora, tiraram os carros dele, entendeu?
3: Meu Deus, misericórdia.
4: Pois, então eu tô pedindo que o senhor ore pela gente, por mim, pelo meu filho, por todos nós.
3: Deus, Jesus vai jogar por terra todo mal aí, tá bom, meu irmão?
4: Tá bom, pela minha família, de todo sentido.
3: Amém. A gente vai orar por eles, tá bom? E pelo Senhor.
4: Um abraço, que Deus abençoe. Que
3: amém.
4: O Cristo da paz esteja nos nossos corações.
3: Em nome de Jesus, que Deus te abençoe grandemente. Estou aí, ouvintes da Rádio Deus e Amor, programa Voz da Libertação. Muitas pessoas entrando em contato conosco, enviando a sua mensagem. Nossa irmã Cleonice Gonçalves, ela que está falando de Itapeva, interior de São Paulo, pede oração pela mãezinha, está na UTI. Os médicos tirou o sedativo dela, diz que vai acordar amanhã e está aqui, ó, pedindo oração por ela. Maria Neiva Elias Gonçalves, já está aqui anotado. Também temos aqui a nossa irmã Mércia Antero. Nossa irmã Mércia Antero, não poderia esquecer dela. Ela chegou até mim ontem à tarde, na quarta do Mover de Deus, falou que me acompanha nas madrugadas, nas programações do domingo à noite, pediu oração e eu falei que ia anotar o pedido de oração dela e já está aqui anotado, tanto ao pedido dela como também do esposo, José Wagner Antero, sobre enfermidades, diabetes, libertações, e Deus vai fazer uma grande obra, em nome de Jesus. E nossa irmã Mércia, nosso irmão José Wagner Antero, já está aqui também anotado pedido de oração. Muitas pessoas de outros ministérios, isso é muito bom de ouvir quando nós vamos aos postos volantes, sempre estão nos acompanhando. Olha, eu sou de outro ministério, sou da Assembleia de Deus, mas a minha casa é a Rádio Deus e Amor 24 horas. Meu Deus, que tremendo, hein? Então, a Rádio Deus e Amor tem alcançado milhares, centenas e milhares de pessoas para a glória de Deus, e muitas vidas estão sendo abençoadas por Jesus através desta programação. Por exemplo, nossa irmã Isabel. Sim, meu rádio é ligado de noite, só descansa na hora da Voz do Brasil quando chego na igreja. Meu Deus do céu, olha só, né? Estou orando junto com a irmã Maria Lorena, que Deus abençoe ela nessa força, que Deus na vida dela em nome de Jesus. É isso aí, ó, que tremendo, hein? Então o povo de Deus está sintonizado, está interagindo, é isso aí. Programa Voz da Libertação, a Rádio Deus é Amor, 1h49. Alô, temos alguém na linha? Alô?
5: É, é o João Lourenço, de Goiânia.
3: Irmão Lourenço?
5: É.
3: Tudo bem? A paz do Senhor.
5: Amém, meu irmão. Eu tô ligando aí, vou pedir oração para vocês, orar por mim, para minha saúde. Eu só vivo com dor. Eu tô sentindo uma dor na minha barriga, não tem remédio de estar. Já gastei mais de R$100.
3: Meu Deus.
5: Tá difícil. É, e não é desinteria, não. É só dor, só faz doer mesmo.
3: Meu pai.
5: Eu tenho remédio de todo jeito, não melhora de jeito nenhum.
3: Mas vamos orar agora. Vamos orar pelo Senhor, tá bom? Fique na linha. Tá bom. Sintoniza, tá bom. Ó, fica sintonizado. Às 2 horas da manhã, nós estaremos orando, tá bom?
5: Tá, eu aceito. Essa rádio é de noite, igual eu estava falando pouco agora. Eu sou de outra igreja também, igual você estava falando.
3: Sim.
5: Mas acontece que Eu escuto até 2, 3 horas da manhã.
3: Ô, glória. Maravilha. Vou orar pelo Senhor, tá bom? Já está aqui anotado o seu pedido de oração. Inclusive, eu vou até acrescentar aqui sua família também, toda a família, tá bom?
5: Tá, eu tiro oração com um irmão meu que está com câncer. Porque
3: qual que é o nome dele?
5: Sozinho, até eu e um irmão meu que mora na casa ali, eu não tenho família, nem mulher, nem filho, nem ninguém, não.
3: Qual que é o nome do seu irmão?
5: É Nelson.
3: É Nelson?
5: É Nelson Lourenço.
3: Amém. Já está aqui anotado aqui, tá bom?
5: Tá, Deus abençoe você. Viu?
3: Deus abençoe, meu irmão. Obrigado, hein, pela sintonia.
5: Amém.
3: Uma hora 1h51, que Deus abençoe, povo de Deus, ouvintes do programa Voz da Libertação. Estamos ao vivo, você que chegou agora, estamos aqui ao vivo na Central de Produção Internacional e também eu comunico com todos vocês, Diácono Lindenberg Araújo. Prepare o seu coração, porque agora, daqui a pouquinho, prepare o seu coração, porque ouviremos agora o psicólogo Jesse Ávila trazendo este quadro Clínica da Alma. Porém, após a identificação das emissoras, também faremos a oração da madrugada, aquela oração forte, aquela oração de livramento para a glória de Deus. Ficamos agora, Clínica da Alma, e já já voltamos com vocês.
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7: Olá, meu nome é Jesse Ávila, eu sou psicólogo e cristão, técnico em gestão de pessoas, especialista em terapia cognitivo-comportamental com aplicabilidade nas psicopatologias. Se você conhece crianças e adolescentes que apresentam comportamentos de irritabilidade, impaciência, agressividade, nervosismo, ansiedade, insônia, isolamento social, problemas de aprendizagem ou ainda um comprometimento no desenvolvimento neurológico, é muito importante prestar bem atenção nesse tema, a relação das tecnologias com crianças e adolescentes. Não há dúvidas que o uso de celulares traz diversos benefícios, como agilidade no raciocínio e o estímulo à criatividade. Assim como exercícios físicos auxiliam no desenvolvimento da musculatura, o uso das tecnologias exercita o cérebro com estímulos constantes, melhorando o desempenho intelectual. E você pode se admirar com crianças que manuseiam várias telas ao mesmo tempo? Todavia, para a doutora neuropediatra Yara Brandão, a atenção a vários equipamentos simultâneos não é sinônimo de habilidade, mas sim de não retenção de conteúdo e falta de foco. Atente bem para essa curiosidade. Pesquisadores de uma marca famosa de produtos eletrônicos realizaram pesquisas para desenvolver inovações com as intuições em objetos e tela. As tecnologias intuitivas foram testadas primeiro em crianças, devido ao fato de estarem mais próximas da essência humana não modificada pela cultura. E foi aí que surgiu o touchscreen, uma tela sensível ao toque. Nos primeiros testes, observaram que a primeira reação dos pequenos diante dos aparelhos eletrônicos era justamente a de tocar as telas. E uma pesquisa feita pelo Comitê Gestor de Internet no Brasil indica que a cada 10 crianças, 9 navegam utilizando o celular ou tablet. De acordo com Kwon Jang-hee, responsável pelo projeto sul-coreano para crianças e adolescentes que tratam o vício digital, os vícios nos smartphones não dizem respeito ao mero uso e à exposição ao aparelho, mas a prejuízos pessoais e conflitos familiares. Acrescenta-se também aí o termo japonês hikikomori, que significa o afastamento social severo. Cientistas dessa Universidade de Seul atestam que a dependência de smartphones afeta a química do cérebro, com reações e síndrome de abstinência em moldes semelhantes ao que ocorre com dependentes de drogas. Então, o uso abusivo e desenfreado de celulares se assemelham à dependência química justamente por alterar os pensamentos, o humor e o comportamento da criança e do adolescente. Porém, diante de tudo isso, anote agora aí as orientações para prevenção ou intervenção em caso de vício digital. Crianças com histórico familiar com algum tipo de vício merecem cuidados especiais, pais viciados podem contribuir para o reforço de um comportamento compulsivo. É importantíssimo que os pais também disponibilizem recursos extras, apresentem opções e atrativos secundários e alternativos, que disponibilizem brinquedos, passeios, atividades ao ar livre, contato direto com a natureza, brincadeiras infantis, jogos lúdicos afins. E é super saudável sempre se utilizar do bom senso no que se refere ao estabelecer de regras, rotinas e acordos quanto ao uso das tecnologias. É muito bom também ativar o filtro de conteúdo apropriado à fase de desenvolvimento. De acordo com o novo Manual de Orientação da Sociedade Brasileira de Pediatria, é bom que se evite a exposição de crianças menores de 2 anos às telas, mesmo que passivamente, e sempre limitar o tempo com supervisão e nada de telas durante as refeições. É muito importante lembrar também que encontros com desconhecidos, online ou offline, precisam ser evitados. Da mesma maneira, os conteúdos ou vídeos com teor de violência, abusos, exploração sexual, nudez, pornografia e etc. O pedido da Sociedade Brasileira de Pediatria é que tenhamos menos telas e mais saúde. Precisamos preparar as nossas crianças e adolescentes para o mundo online, mas também para o mundo offline. Prepararmos crianças autônomas e não automatizadas. Crianças com pensamento crítico e não robotizadas. Acreditamos que, fazendo assim, nós conseguiremos contribuir para que tenhamos crianças e adolescentes saudáveis. Por hoje, eu fico por aqui. Te aguardo na próxima. Meu forte abraço.

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1: 2:02. 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
1: 2:08 na capital paulista. Que Deus abençoe ouvintes do programa Voz da Libertação. Bom, já vamos abraçar este momento, aproveitar este momento, e eu quero convidá-los, todos vocês, ouvintes, todos vocês, você que está de plantão aí no serviço, você que está viajando, está acompanhando na rádio, aí no carro, em casa, eu quero convidar você a orar comigo agora. Nós vamos clamar a Deus por renovação, por bênção, renovo espiritual, e Deus vai manifestar o seu poder e vai te visitar aonde você está aí agora. Portanto, vamos falar com Deus em oração. Poderoso Deus, maravilhoso e eterno Pai, Deus Todo-Poderoso, Deus Bendito, Espírito Santo da Verdade, nós queremos te glorificar, meu Deus, na beleza da tua santidade, neste momento de oração, ó Pai, neste momento de clamor e súplica. Nós queremos te adorar, te exaltar, ó Deus, porque o Senhor é fiel, é justo, é poderoso para nos dar fortalecimento espiritual. Porque eu creio, ó Pai, eu creio que o Senhor é fiel para nos dar esta vitória, não somente para nós, mas para todos aqueles que creem, acreditam que o Senhor está operando e operará milagres e maravilha. Senhor, a tua palavra nos diz, pela manhã ouve, Senhor, o meu desabafo, a minha oração. Pela manhã te apresento a minha oração e aguardo com esperança. Deus poderoso, eu creio, ó Pai, que nesta madrugada teu Espírito Santo já está visitando esta casa, esta pessoa, esta vida que está agora clamando por socorro, clamando por milagre. Ó, meu Deus tremendo e santo, desperta para esta pessoa que está orando conosco agora. Desperta o teu filho para buscar na tua casa, na tua presença. Ó Pai de glória, a tua palavra nos diz, e buscar-me-eis e me achareis quando me buscar de todo o vosso coração. Meu Deus tremendo, eu oro, ó Pai, pela nossa irmã Mércia, pelo esposo José Wagner. Pai, te apresento nosso irmão João, nossa irmã Maria, nosso irmão Expedito, Pai da Glória, nosso irmão Matias, que esta causa na justiça, o Senhor possa entrar com providência. Visita nosso irmão Lourenço, nosso irmão Nelson, nossa irmã Lucineide de Freitas, nosso irmão Antônio Gabriel, Pai, os filhos, a família, todos quantos agora fizeram seu pedido de oração, ó Pai da Glória, estas enfermidades, ó Deus, toda enfermidade maligna que está trazendo aflição para esta pessoa, que está trazendo aflição para esta casa, que está trazendo aflição para esta vida, em nome de Jesus Cristo, caiam por terra agora, caiam por terra todas as enfermidades, que haja transformação nesta vida, que haja providência, em nome de Jesus Cristo Salvador. Meu Deus, eu creio, ó Pai, no milagre, eu creio que o Senhor é fiel e justo para nos abençoar, para nos fortalecer, ó Pai. Muito obrigado, Senhor. Muito obrigado, porque até aqui o Senhor tem nos sustentado, o Senhor tem nos ajudado e continuará nos ajudando, porque o Senhor é fiel, é poderoso, é santo, é fiel. Meu Deus, dá livramento, teu filho, ó Pai, que está conosco nesta madrugada e está orando com fé pela sua família, pela sua casa. Senhor, meu Deus, tenha misericórdia, dai-nos sabedoria, direcionamento, ó Pai, discernimento para esta pessoa.

pessoa. Ó Deus, nós queremos te pedir, meu Pai, para que o Senhor coloque, ó Deus, fome e sede da sua palavra. Meu Deus poderoso, porque a tua palavra é a nossa regra de fé e prática. Ó Pai, obrigado, Senhor, porque o Senhor liberta esta pessoa do vício. O Senhor liberta esta pessoa destes maus pensamentos. Pai, esta pessoa que está sendo impulsionada pelos diabos, por Satanás, com estes pensamentos malignos, com estas enfermidades malignas, trazendo consigo fraqueza, trazendo consigo ansiedade, depressão, insônia, medo, estresse, saia daí agora. Em nome de Jesus Cristo, sai daí agora em nome de Jesus Cristo, Satanás. Você que está te roubando a paz desta pessoa, você que está roubando o sossego, a paz desta vida agora, eu te repreendo. Em nome de Jesus Cristo, Deus poderoso e santo, eu creio, ó Pai, que o Senhor é Deus para operar milagres e maravilhas, trazendo a libertação na mente. Ah, meu Pai, trazendo a paz no interior. Meu Deus, todos quantos estão conosco nesta madrugada, visita agora, Senhor, também, em nome de Jesus Cristo, o teu socorro, o milagre, o livramento para o estado do Rio Grande do Sul. Visita aquele povo ali, ó Pai, que o Senhor possa guardar os familiares, guardar a família, guardar, ó Deus, toda a parentela. Em nome de Jesus Cristo, ó Pai, socorre o teu povo, socorre a sua igreja que estará ali naquele lugar. Meu Deus, que foi vítima daquelas enchentes, ó Deus, tenha misericórdia, tenha compaixão do teu povo, tenha misericórdia daquela população, ó Pai do Sul. Ó Espírito Santo da verdade, em todo o Brasil, nesta nação brasileira, meu Deus, socorre vidas, socorre estas vidas agora, socorre o teu povo, ó Pai da glória. O Senhor é poderoso para trazer libertação, para trazer milagre. Ó Deus, tremendo e poderoso, vem curar, meu Pai, estas feridas que está no coração desta pessoa. Esta pessoa, meu Pai, que não está conseguindo liberar perdão, mas que esta vida seja quebrantada, seja restaurada, seja, Pai, restituída pelo teu Espírito Santo. Abençoa, meu Deus, abençoa esta casa, abençoa este casamento, abençoa esta família. Senhor da glória, nós te agradecemos pela família que o Senhor nos dera, pela parentela, pela casa, pelo livramento. Deus da glória, dá livramento, Senhor, a libertação para esta vida. Quantos jovens estão agora, meu Deus, perdidos em meio às trevas, perdido, ó Pai, no lamaçal do pecado, no fundo do poço. Senhor, convence esta mente, este coração, que haja uma metanoia, que haja, ó Deus, uma libertação na mente e no coração desta vida. Meu Deus, confirma o grande milagre, o grande livramento, ó Pai, desta pessoa, em nome de Jesus Cristo, que já tentou suicídio, que já tentou, ó Pai, tirar sua própria vida. Caia por terra agora, espírito da morte, eu te repreendo, demônio suicida, demônio destruidor. Você que está lutando contra esta pessoa para tirar esta vida, saia daí agora, sai da mente. Eu sei que é você, diabo, que está oprimindo esta pessoa. Eu sei que é você que está trazendo destruição para esta vida. Saia daí agora, caia por terra em nome de Jesus Cristo, o Salvador, porque o sangue de Jesus tem poder, tem poder, tem poder, tem poder para te repreender, diabo, tem poder para te repreender, para te expulsar, Satanás. Sai daí agora, caia por terra, em nome de Jesus Cristo. Sai, demônio da morte, demônio da diabetes, da enfermidade, sai, sai, sai agora, sai desta casa, sai desta família, sai desta pessoa, sai agora. Em nome
de Jesus Cristo. Ó meu Deus poderoso, cura, meu Pai, esta pessoa da diabetes, do câncer, meu Deus, da leucemia, queima, meu Deus poderoso, queima, lamasturi, me clama, lamachandarabia, te calamachanda e clama, labaia, ó Pai de glória, eu creio, Senhor, no milagre, eu creio na bênção, eu creio no livramento, na libertação desta pessoa, meu Deus, em nome de Jesus Cristo, o Senhor é fiel, ó Pai, o Senhor é bom, o Senhor é tremendo, para nos guardar, para nos livrar, Senhor, traz a libertação para esta vida, que sofre de ansiedade, que sofre, meu Pai, com traumas, traumas de infância, do passado, pessoas que estão enfermas, pessoas que estão em crises, Pai, pessoas que estão necessitadas, meu Pai, da libertação, vá libertando esta vidas agora, Senhor. Teu Espírito Santo é que controla os nossas vidas. Teu Espírito Santo é que nos concede, ó Pai, estas oportunidades para estar na Tua casa, para estar na Tua presença. É no nome de Jesus Cristo, o Salvador, que nós oramos, porque cremos no milagre, nós cremos na vitória. Orianda labaia, te calamas tu, e me clama labai. Meu Deus, visita agora, Senhor, toda esta nação brasileira. Vai dando vitória ao teu filho, vai dando vitória à tua serva, ó Deus, a família, os filhos, a casa, a parentela, vai confirmando a tua bênção, vai confirmando a tua vitória, sai daí agora, seta do inimigo, sai, sai desta vida, perturbação, saia, perturbação do inferno, você que está lutando contra esta pessoa, você que está lutando contra esta casa, contra esta pessoa agora, sai em nome de Jesus Cristo, meu Deus poderoso, esta pessoa que está enferma, ó Deus, o psicológico desta pessoa, esta pessoa agora, Pai, que está enfrentando esta crise, Senhor, esta crise, ó Deus da glória, esta angústia, esta tristeza, esta amargura na alma, Deus poderoso, tenha compaixão, tenha misericórdia, tenha compaixão desta pessoa, em nome de Jesus Cristo, o Todo-Poderoso. Eu creio, ó Pai, que o Senhor já está operando sobre esta casa, que o Senhor já está operando sobre esta vida, que o Senhor já está trabalhando nesta causa. Ó Deus, o homem, ele vai decretar, ele vai dizer que não tem jeito, ele vai afirmar que não tem jeito, mas o Senhor é Deus que resolve tudo, é Deus que já está entregando o milagre, é Deus que já está entregando a providência, ó meu Deus poderoso, tenha misericórdia, meu Pai, tenha compaixão, ó Deus, em no nome de Jesus Cristo Salvador, que nós oramos com fé, queremos, Pai, te agradecer, te render graça, por tudo quanto o Senhor tem feito em nossas vidas, para a tua glória, para o teu louvor. É no nome de Jesus Cristo, ó Deus poderoso, ser conosco, ó Pai, nesta caminhada, ser conosco nesta jornada, ser conosco, ó Pai, porque até aqui o Senhor tem nos sustentado, o Senhor tem nos ajudado e continuará nos ajudando, porque o Senhor é fiel, o Senhor é justo, o Senhor

milagre, faz um milagre nesta vida, faz um milagre nesta pessoa. 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Meu Deus, obrigado, ó Pai, pelo teu amor, obrigado, Senhor, pela sua bondade, pela sua compaixão e misericórdia. Meu Deus da glória, obrigado, Espírito de Deus. Obrigado, ó Pai, concede-nos a tua graça, teu amor sobre as nossas vidas, em nome de Jesus Cristo, em nome do teu Filho amado, Jesus Cristo de Nazaré. Realiza, meu Pai, a sua grande obra, realiza, meu Deus, o teu grande mover nesta manhã, nesta madrugada. Alegra este coração, todavia, porque cremos que a sua palavra, ela nos afirma que a alegria do Senhor é a nossa força. O choro dura uma noite inteira, mas a alegria vem pela manhã. Sim, meu Pai, eu creio nisto, que o Senhor já está operando, já está desfazendo as obras do inferno. Eu creio que o Senhor já está desfazendo as obras do adversário, toda seta, este câncer, este tumor maligno, esta seta do inimigo, esta perturbação, esta tribulação na mente, em nome de Jesus Cristo, que calamachanda lavasteri me clama, sai daí agora, espírito das trevas, em nome de Jesus Cristo, ó Deus poderoso. Confirma a vitória, meu Pai, confirma o milagre, Senhor. Eu creio, ó Deus da glória, nós sentimos a tua presença, nós sentimos a tua graça, nós sentimos a tua bondade, Deus, porque a oração pode muito em seus efeitos, é o que está escrito na sua palavra. Nós oramos porque cremos no teu mover, nós cremos no teu agir, ó Pai. Vai trabalhando, vai nos dando graça, vai nos dando forças, vai nos dando perseverança para que possamos permanecer firme na sua casa. Ó Deus, porque está escrito na sua palavra também, ó Pai, em Salmos de número 1, ó Deus tremendo, ó Pai, antes tem o seu prazer na lei do Senhor e na sua lei medita de dia e de noite. Eu creio, ó Deus, que o Senhor já está nos concedendo a grande bênção, a grande vitória, porque o Senhor é fiel e justo para trazer a bênção completa para esta pessoa. Da lavaia. Obrigado, Senhor da glória. Obrigado pelo teu amor. Obrigado pela sua bondade, porque a tua misericórdia é a causa de nós não sermos consumidos. Sim, meu Deus, eu creio nisto, que o Senhor está nos concedendo, a Pai, a sinceridade, o temor, a santificação. Ó Deus da glória, perdoa os nossos pecados, perdoa, meu Pai, as nossas falhas, perdoa, meu Deus, perdoa mesmo as nossas fraquezas, pois nós não somos dignos de tal, mas a sua palavra nos afirma em João capítulo de número 3 e o verso 16, porque Deus amou o mundo de tal maneira que deu seu Filho unigênito para todo aquele que nele crê, não pereça, mas tenha a vida eterna. Nós oramos porque temos fé que o Senhor nos amou, mesmo não merecendo, mas o Senhor nos amou. Não foi nós que escolhemos o Senhor, mas foi o Senhor que nos escolhera para darmos frutos, para estarmos na tua casa, na tua presença. Sim, meu Deus poderoso, confirma a tua obra, meu Pai, a grande bênção, a grande vitória para a tua glória, para o teu nome ser glorificado em nossas vidas. Abençoa os nossos ouvintes, nossos irmãos que estão em casa, estão no trabalho, estão no serviço, estão de plantão, estão de viagem, ó Deus, estão internados, estão na UTI, estão em casa, estão deitados, estão agora acompanhando
estão agora, meu Pai, acompanhando esta programação da Rádio Deus e Amor. Confirma a Tua bênção, confirma sobre eles, sobre a família, sobre a casa. Deus poderoso, a grande vitória, o grande livramento e a grande bênção para Tua glória. Nós queremos externar a nossa gratidão ao Senhor. Confirma mesmo, Senhor, a Tua bênção e a grande vitória em nome de Jesus.

0: 2 horas e 31 minutos na capital paulista. Ouvintes, já quero fazer este convite especial para você que está em casa, talvez está desanimado e precisa fazer um concerto com Deus, voltar para a presença do Senhor Jesus. Eu quero convidar você, você é uma alma, você é uma alma preciosa para Deus. Não fique nesta situação debilitada, não vale a pena este sofrimento, esta alegria passageira. Enquanto você está no bar, está bebendo, está alegre, mas quando o efeito do álcool passa, você acorda e diz, por que eu fiz isto? Por que pratiquei isto? Poxa, quero sair dessa vida. Bom, não vale a pena, mas na presença de Deus não tem alegria passageira, é alegria eterna. E eu quero convidar você agora, ouvinte, que está me ouvindo e orou comigo. Faça essa oração de confissão de fé em nome de Jesus. Diga comigo, Senhor Jesus, eu te aceito como meu Salvador. Senhor Jesus, eu estou reconciliando em sua presença. Perdoa os meus pecados, as minhas falhas, as minhas iniquidades. Senhor, tudo aquilo que eu pratiquei, que não te agradou, perdoa, porque agora eu decido te servir com sinceridade. Me ajuda a perseverar, a permanecer firme na tua casa. Senhor Jesus, escreve o meu nome lá no céu, no livro da vida, e sela com o teu sangue. Em nome de Jesus. Que Deus abençoe. Deus abençoe a sua vida. Você tomou a sua melhor decisão. Hoje, Jesus ele vai mudar a tua história. Amém? Envie para cá a sua mensagem. DDD 11 98292 3392. Nós daremos aconselhamento bíblico, pastoral, discipulado. Para que você permaneça firme, né, na presença de Deus. Amém? Seja muito bem-vindo, Igreja Pentecostal, Deus e Amor. Mais que uma igreja, hein? Uma família.
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0: 18 minutos na capital paulista. Que Deus abençoe, ouvintes da Rádio Deus e Amor, programa Voz da Libertação. Esta é uma madrugada onde nós clamamos a Deus e Deus nos socorrerá. Olha, vamos agora para este quadro Bíblia em Foco. Nossa irmã Patrícia Januário, ela trará aí uma mensagem de Deus, uma palavra para a nossa meditação nessa madrugada com o tema O Poder das Palavras. Então vamos lá, Bíblia em Foco, já já voltamos com vocês.
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3: A paz do Senhor Jesus, amados e queridos ouvintes. Aqui é a irmã Patrícia Januário. E quero refletir com vocês sobre o poder das palavras. Minha Bíblia está aberta na Epístola de Tiago, no capítulo 3 e versículo 10, que diz: de uma mesma boca procede bênção e maldição. Meus irmãos, não convém que isto se faça assim. Ouvintes, a carta de Tiago é chamada de Provérbios do Novo Testamento, pois ela nos desafia a viver um cristianismo prático. Tiago, meu irmão de Jesus e fervoroso pregador, nos lembra que a verdadeira religião não consiste apenas em ouvir sermões ou professar fé, mas em praticar o que aprendemos, especialmente no que diz respeito ao uso da nossa língua. Em toda a Bíblia, há muitas advertências quanto ao perigo do uso indevido da fala. Ouvimos muito sobre o cuidado que devemos ter com vários tipos de pecados, mas pouco sobre a necessidade de refrearmos a língua. A língua é um pequeno membro, mas possui grande poder. Com ela, podemos edificar ou destruir, confortar ou magoar. Tiago destaca que a língua pode ser tanto um instrumento de bênção quanto de maldição. Como cristãos, somos chamados a ser prontos para ouvir, tardios para falar e tardio para nos irar. Tiago, capítulo 1, versículo 19. Em uma sociedade onde muitos falam sem pensar, esta orientação é crucial, pois as palavras imprudentes podem levar a relacionamentos quebrados, conflitos desnecessários e até mesmo a destruição. Amados ouvintes, hoje em dia, o valor do ouvir parece estar se perdendo. A falta de comunicação está destruindo casamentos, causando desarmonia nas famílias e arruinando relacionamentos. Pais e filhos não se escutam como antes, e o diálogo entre maridos e mulher está cada vez mais escasso. Tiago nos adverte a sermos rápidos para ouvir e lentos para falar. Uma sabedoria que pode evitar muitas contendas e promover a paz em nossos lares, igrejas e comunidades. A sabedoria divina nos deu dois ouvidos e uma boca. Um lembrete de que devemos ouvir o dobro do que falamos. Quando ouvimos com atenção, mostramos respeito e amor pelo próximo e criamos um ambiente propício para relacionamentos saudáveis. Se formos rápidos para ouvir e lentos para nos irar, como Tiago nos ensina, evitaremos muitos problemas e viveremos em harmonia. Em Provérbios, encontramos várias advertências sobre o cuidado com as palavras. O sábio Salomão nos ensina que o que guarda a sua boca conserva a sua alma, mas o que muito abre os seus lábios tem perturbação. Provérbios 13, versículo 3. E que o que guarda a sua boca e a sua língua guarda das angústias a sua alma. Provérbios 21, versículo 23. Ouvintes, muitas vezes usamos nossas palavras sem pensar, e elas podem trazer dor, divisão e mágoas. Se não tomarmos cuidado, podemos usar nossas palavras para ferir, criticar e espalhar divisões. O que falamos pode determinar o clima emocional de um ambiente e influenciar o coração das pessoas. A palavra de Deus nos adverte repetidamente sobre a importância de controlar a língua. O salmista Davi clamou: "Põe, ó Senhor, uma guarda à minha boca, vigia a porta dos meus lábios." Salmos 141, versículo 3. Ouvintes, não deveria ser essa a nossa oração? Paulo nos orienta em Colossenses capítulo 4, versículo 6, que diz: "A vossa palavra seja sempre agradável, temperada com sal, para que saibais como deveis responder a cada um." Em 1 Pedro capítulo 3, versículo 10, somos ensinados: "Pois quem quiser amar a vida e ver dias felizes, deve guardar a sua língua do mal e os seus lábios da falsidade." Esses versículos ressaltam a necessidade de falarmos de forma que honrem a Deus e edifique os outros. A Bíblia nos oferece exemplos claros de como a língua pode ser usada para bênção ou maldição. E quero citar alguns exemplos. Para bênção, o nosso maior exemplo é o nosso Senhor Jesus Cristo. Pois em todo o seu ministério, Jesus usou suas palavras para curar, ensinar, confortar e proclamar a verdade de Deus. Ele abençoou a vida de muitos com palavras de graça e salvação. Podemos nos lembrar da menina que servia Naamã. Em 2 Reis, capítulo 5, versículo 3, encontramos uma jovem serva de Naamã, um comandante do exército sírio, que teve uma grande fé e usou sua língua para indicar o caminho para a cura. Ela disse: "Se meu senhor fosse ter com o profeta que está em Samaria, ele o restauraria da sua lepra." Essa palavra de fé e esperança levou Naamã a buscar o profeta Eliseu, resultando em sua cura. Sua palavra foi um canal de bênção e transformação na vida de Naamã. E Paulo e Silas, em Atos 16:25, mesmo estando presos, eles oravam e cantavam louvores a Deus, e suas palavras inspiraram outros prisioneiros e levaram à conversão do carcereiro e de sua família. Ouvintes, que assim seja a nossa língua, um instrumento de bênção para as pessoas ao nosso redor. Mas também quero citar alguns exemplos lamentáveis que temos de pessoas que usaram sua língua como instrumento de maldição. Em 1 Samuel, capítulo 22, versículos 6 a 19, vemos um homem por nome Doeg, o Edomita, que usou suas palavras para denunciar os sacerdotes ao rei Saul, resultando na morte de 85 sacerdotes do Senhor e uma verdadeira chacina na cidade de Nob, matando homens, mulheres, crianças e até os animais. Em Mateus 26, versículo 74, vemos Pedro, que mesmo sendo um dos discípulos mais próximos de Jesus, usou sua língua para praguejar e jurar, dizendo que não conhecia o mestre em um momento de medo e pressão. E imediatamente, enquanto estava falando, o galo cantou. Seu uso indevido da língua trouxe-lhe tristeza e arrependimento. Em Atos 5, versículo 8, lembramos-nos de Ananias e Safira, que mentiram sobre o valor de uma propriedade vendida, tentando enganar a igreja e o Espírito Santo. Suas palavras levaram à sua morte imediata. Esses exemplos mostram o impacto devastador que palavras podem ter, tanto para o bem quanto para o mal. Nos fazendo lembrar o que diz Salomão em Provérbios, capítulo 18, versículo 21. A morte e a vida estão no poder da língua, e o que bem a usa, come do seu fruto. Amados ouvintes, Em Efésios capítulo 4, versículo 29, Paulo nos ensina: não saia da vossa boca nenhuma palavra torpe, mas só a que for boa para promover a edificação, para que dê graça aos que a ouvem. Devemos avaliar constantemente nossas palavras e garantir que elas estejam sempre alinhadas com a vontade de Deus. Se controlarmos a nossa língua, evitaremos muitos problemas e seremos uma bênção para os que estão ao nosso redor. A palavra torpe refere-se a algo que é desonesto, inapropriado ou de má qualidade. No contexto do versículo, não saia da vossa boca nenhuma palavra torpe, significa evitar palavras que sejam impróprias, grosseiras, ofensivas ou que não edifiquem. Em vez disso, somos exortados a usar uma linguagem que seja edificante e que transmita graça aos que a ouvem. O objetivo é promover um discurso que reflita o amor e a bondade de Deus, em vez de contribuir para a degradação moral ou emocional dos outros. Ouvintes, é impressionante como damos ênfase a pecados explícitos cometidos com o restante do corpo, mas ignoramos aqueles que são cometidos com esse fel de iniquidade que é a língua. Pense nas palavras que você tem dito recentemente. Elas têm sido fonte de bênção ou têm causado dor e destruição? Às vezes, no calor do momento, podemos falar sem pensar e as consequências podem ser devastadoras. Porém, quando entregamos nossa língua ao controle de Deus, Ele pode usar para edificar, encorajar e abençoar aqueles que estão ao nosso redor. Ouvintes, reflita em quantos pecados deixarão de ser cometidos e quanto bem faremos ao reino de Deus se domarmos nossa língua. Lembre-se, Jesus também advertiu sobre o impacto eterno de nossas palavras. Em Mateus, capítulo 12, versículo 36 e 37, diz: mas eu vos digo que de toda palavra inútil que os homens disserem, hão de dar conta no dia do juízo, porque por tuas palavras serás justificado e por tuas palavras serás condenado. Amados ouvintes, o destino da nossa alma pode ser determinado pelas palavras que escolhemos falar. Alguém já disse que a fera mais perigosa e venenosa do mundo está escondida atrás dos dentes. Que o Senhor nos ajude a controlar nossa língua e a falar palavras que edifiquem e tragam bênçãos e não destruição. Que nossas palavras sejam sempre um reflexo do teu amor e verdade. Deus abençoe.
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1: 3 horas.
2: Do coração procedem as saídas da vida. Se você encontra-se triste, aflito ou desesperado, permita que Deus venha fazer morada em seu coração e verás o viver feliz de uma nova vida.
3: Na minha aflição clamei ao Senhor, gritei por socorro ao meu Deus. Do seu templo ele ouviu a minha voz, meu grito chegou à sua presença, aos seus ouvidos. Salmos capítulo 18, versículo 6.
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5: Prezado ouvinte, prepara o seu coração, nós vamos clamar o nosso Deus agora. Todas as emissoras já estão unidas para esse momento de oração. Falemos com Deus, foco total no nosso Senhor.

Grande Deus, poderoso Pai, quero agradecer o Senhor pela oportunidade de estarmos mais uma vez falando contigo. Quando falo estarmos, Senhor, é porque eu sei que não estou orando sozinho. Sei que muita gente está orando comigo nesse momento. Por isso, Senhor meu Deus, nós queremos de todo o nosso coração nos colocarmos diante do Senhor numa expressão de gratidão tremenda, ó Pai, por tudo quanto o Senhor tem feito por nós, por todas as oportunidades que o Senhor tem dado para nós na nossa vida. Muito obrigado, Senhor meu Deus, muito obrigado. Nós queremos, ó Pai, nessa oração também fazer a apresentação de tantas questões, tantas pessoas. Sei que nesse momento algumas pessoas oram comigo e estavam aguardando esse instante, aguardando essa oração, para que juntos pudéssemos elevar as nossas vozes, colocar a nossa fé na mesma direção e, Senhor, clamarmos por situações que já fogem do nosso controle. Sabemos, Senhor meu Deus, que às vezes vivemos momentos na vida que nós não temos nenhum tipo de ação, não temos nenhum tipo de reação, não temos, ó Deus, nenhum tipo de projeto, não temos nada que possa trazer alívio, socorro, porque as situações são, Senhor meu Deus, por demais complicadas e difíceis para a nossa fragilidade, para o nosso frágil entendimento. Eu não poderia, ó Pai, falar todas as situações difíceis, porque são diversas, mas são tantas situações difíceis, ó Deus, que nós vemos os nossos ouvintes, os nossos irmãos atravessando, situações, ó Pai, que trazem pena, trazem dor no nosso coração. Recentemente, Senhor, eu falava contigo, parece que existem pessoas, ó Deus, que nascem, vivem e morrem, e essas pessoas nunca tiveram nada. Eu falava contigo, ó Deus, de pessoas que temos a sensação que a vida delas é uma coisa assim que só traduz sofrimento. E eu falava contigo, ó Deus, colocava o meu coração aberto diante do Senhor e questionava, Senhor, por que tantas pessoas parecem atravessar o seu período de vida só sofrendo? E eu sei que nesse momento, ó Deus, tem gente assim orando comigo. Pessoas que passam pela vida e nunca tiveram, e nunca terão, nenhum momento sequer de conforto. E Senhor, meu Deus, eu estou sem palavras até para expressar o sentimento do meu coração, porque eu não quero, ó Deus, me utilizar de uma palavra tipo eu não aceito, eu não me conformo. Mas eu quero, meu Deus, de alguma maneira, ver o Senhor tocando nessas vidas e trazendo pelo menos um pouquinho de conforto a tanta gente, ó Deus, que parece que é só sofrimento, é só sofrimento, é só dor. Meu Deus, são muitas. Quantas pessoas estão pobres, ó Pai? Quantas pessoas estão miseráveis? Quantas pessoas, ó Deus, que parece que já se acostumaram a isso. Eu sei que não posso entender todas as coisas, Senhor. E sei que o Senhor tem sim explicação para todas as coisas. Mas eu posso, a Deus, pedir misericórdia em favor dessa pessoa tão desfavorecida. Eu posso pedir, ó Deus, socorro em favor dessa pessoa, que o maior conforto dela é quando consegue chorar, porque pelo menos sente que está se desabafando, sente que alguma coisa está saindo, é como se estivesse lavando a alma. Socorro, meu Deus, socorro. Eu quero que a misericórdia do Senhor atue. Eu sei que não é pelo meu mérito, eu sei que não é por coisas que eu faço, eu sei que não é pelo meu merecimento, não. Eu sei, ó Pai, que eu também sou carente da sua misericórdia, pecador é o que sou. Aliás, ó Deus, eu peço ao Senhor, perdoe os meus pecados, as minhas iniquidades, lava-me na sua palavra e purifica-me no teu sangue, porque nesse momento, Senhor, eu estou intercedendo. Nesse momento eu estou clamando por gente extremamente necessitada. Eu estou clamando por pessoas, ó Deus, que estão no extremo do sofrimento. Eu peço ao Senhor, venha socorrer essa vida, meu Pai.
Venha socorrer essas pessoas, meu Deus, com o socorro das tuas mãos. Eu clamo a ti nesse momento. Venha socorrer essas pessoas, ó Pai. Venha atuar nessas famílias. Meu Deus, quanta gente sofrendo em família, ou quantas famílias sofrendo. Dores tão profundas que são impossíveis de serem explicadas apenas com as nossas palavras. Senhor, meu Deus, visita esse coração, ó Pai, que está afundado nessa dor. Esse pai, essa mãe, esse filho, essa família de uma forma geral. Senhor, vivendo um momento tão complicado, delicado, como disse a Deus, impossível de ser retratado nas palavras simples da minha oração. Mas, Senhor, meu Deus, a nossa petição ao Senhor é: venha em socorro dessa vida.

nos podemos imaginar. Socorro, Senhor. Socorro, meu Deus. Socorro. Se o Senhor não socorrer essa família, se o Senhor não nos socorrer, o que será de nós, meu Deus? O que será dessa gente sofredora? O que será dessa gente que está atravessando, ó Deus, esse momento tão horroroso, Senhor, meu Deus? Eu não falo apenas das questões de necessidades, não falo apenas dessa pessoa, meu Deus, que mora nessa casinha tão simples, tão humilde, que nesse momento não tem nenhum pacote de miojo, Senhor. Não tem nenhum alimento para colocar na mesa. Essas criancinhas, Senhor, meu Deus, que estão dizendo, papai, mamãe, eu estou com fome. E esses pais, ó Deus, estão escondendo dos próprios filhos as lágrimas. Mas não tem de onde tirar nada. Senhor, meu Deus, seja o socorro agora para as necessidades dessas pessoas. Eu tenho fé, meu Deus. Sei que é a fé que move a mão do Senhor. Eu sei que milhões de ouvintes que estão orando comigo estão ouvindo a minha oração. Também estão orando na mesma direção. Nós temos fé, meu Deus, de que o Senhor está abrindo portas para saciar a fome desse que está morrendo de fome. Para saciar a fome dessas pessoas, ó Deus, que estão em locais onde já não chove, onde já não tem água, onde, meu Deus, a lavoura já não cresce. Senhor, meu Deus, Senhor, meu Deus. Vem em socorro dessa pessoa que também está sofrendo as piores e atrozes dores. Essa enfermidade que consome esse corpo. Tal qual Jó. Essa pessoa também já tem o corpo, ó Deus, carregado de chagas. E o cheiro desse corpo já é estranho à família. Ah, meu Deus, ah, meu Deus. Que situação de desespero, meu Pai. Que situação de pranto, Senhor, meu Deus. Que situação, ó Deus, tão indigna para um ser humano. Meu Deus, coloca a sua mão em nome de Jesus para agir nessa vida. Eu só posso dizer agir, meu Deus. Porque, ó Pai, eu sei que é o Senhor quem sabe o que é o melhor para essa vida. Ah, meu Deus, meu Deus, meu Deus. Estenda as tuas mãos, meu Deus, estenda as tuas mãos. Eu estou falando a Deus aquilo que o meu coração consegue expressar. Mas nesse momento tem mães, tem filhos, tem famílias inteiras que derramam o seu pranto diante do Senhor, cada um colocando a sua situação. Senhor, eu sei, ó Pai, que nós somos pregadores da verdade, pregadores da salvação. E sei, ó Deus, que nós pregamos a esperança e pregamos a vida eterna. Mas sei também, meu Deus, que o Senhor tem se proposto a ser o nosso Deus. O Senhor tem se proposto a ser o nosso Deus em Cristo, para nos ajudar também nos momentos em que vivemos nessa terra, Senhor. Momentos de dor, momentos de angústia, momentos de perseguição, momentos de pobreza, momentos de fome, de necessidades, momentos de perigo, momentos de separações, momentos, ó Deus, em que a enfermidade vem e nos arranca até mesmo o desejo de continuar vivendo. Meu Deus, meu Deus, meu Deus, eu peço ao Senhor em nome de Jesus. O Senhor é Deus de milagres, é Deus de maravilhas. Senhor Jesus, tudo quanto eu entendo como promessa do Senhor para nós, eu sei, ó Deus, que extraindo, Senhor Jesus, eu sei que tirando aquilo que faz parte, ó Deus, da eternidade, o que ultrapassa os portais da eternidade, eu sei que isso, Senhor, é para o momento em que o Senhor nos chamar ou chamar a igreja como um todo. Mas sei que as

promessas, ó Deus, de estar conosco, de estar curando, de estar prosperando, de estar repreendendo o inimigo, de estar fazendo milagres, de estar fazendo prosperar a semente que semeamos na nossa terra. Eu sei que isso, ó Deus, é para o momento em que nós estamos vivendo no corpo dessa vida. E invoco, Senhor, meu Deus, a sua misericórdia em nome de Jesus. Cura agora, meu Deus, cura agora, meu Pai, essa dor. Cura agora essa enfermidade. Eu repreendo essa miséria, meu Deus. Eu repreendo essa miséria, Senhor, meu Deus. Senhor, olhando a expressão no olhar dessas criancinhas, desses pais, vendo, meu Deus, a expressão fétida da miséria, eu peço ao Senhor, intervenha, Senhor, meu Deus, agora. Intervenha, Senhor, meu Deus, agora. Dando a essas pessoas, meu Deus, pelo menos um pouquinho de vida digna. E fazendo com que essas pessoas se levantem, ó Deus, e possam desfrutar daquilo que o Senhor representa. Eu quero repreender também, meu Deus, demônios que afetam o juízo de muita gente, de tantas pessoas. Quantas pessoas, ó Deus, afetadas no seu juízo, por obras malignas, satânicas, por obras do inferno. E essas pessoas, ó Deus, já não conseguem, Senhor, coordenar as suas ações. Essas pessoas já não conseguem viver uma vida, Senhor meu Pai, de regra, de juízo e de um segmento natural. E também sofrem. E também estão, Senhor meu Deus, à margem do desastre e do mal. Eu repreendo agora, meu Deus, essa força maligna. O Senhor nos fala e o Senhor nos orienta. E alguns como eu, nós temos, ó Deus, como ordenança do Senhor, pregar o Evangelho, ensinar as nações, batizar em nome do Pai, do Filho e do Espírito Santo. Também, ó Deus, através da fé, repreender demônios, repreender enfermidades, fazer os sinais que o Senhor fez. E nesse momento eu creio, ó Deus, que a mão do Senhor está estendida para fazer sinais. Sei que nesse momento a mão do Senhor está estendida para fazer maravilhas. Haja nessa vida, meu Deus. Haja nesse coração, Senhor meu Pai. Eu creio. Eu creio no agir do Senhor agora. Eu creio no agir do Senhor nesse momento. Eu repreendo essa enfermidade na próstata, esse câncer de mama. Repreendo, ó Deus, essa enxaqueca, essa ansiedade. Eu repreendo essa depressão. Eu repreendo essa falta de perspectivas. Eu repreendo, Senhor meu Deus, em nome de Jesus, as enfermidades que afetam o útero. Repreendo as enfermidades que afetam os rins, o coração, os pulmões, fígado. As enfermidades cerebrais, as enfermidades congênitas, as enfermidades que estão no sangue. Senhor meu Deus, repreendo todo tipo de reumatismo, repreendo todo tipo de dor. Eu repreendo, meu Deus, e eu tenho fé. Repreendo as enfermidades, ó Deus, que afetam as nossas crianças, os nossos velhos. Repreendo, Senhor meu Deus, tudo que está trazendo a essa vida sintomas de demência. Quantas pessoas, ó Deus, estão adentrando ao campo da demência? Quantas pessoas, Senhor meu Deus, estão sofrendo doenças de chagas, por exemplo? E os seus corações estão inchados, sentem dores. Meu Deus, eu repreendo, meu Pai, enfermidades que fazem pessoas viverem todos os dias como se estivesse atravessando pontes no campo. No campo, Senhor, do vale da sombra da morte. Repreendo, Senhor meu Deus, em nome de Jesus, todas as enfermidades nos ossos, todas as enfermidades na pele, todas as enfermidades, ó Deus, que nós conhecemos ou desconhecemos, eu repreendo agora no nome poderoso de Jesus Cristo. Senhor meu Deus, em nome de Jesus Cristo, toma ação agora, meu Deus, toma ação.
Quantas pessoas, ó Deus, nunca tiveram um momento sequer de alegria. Dê essa vida a alegria da cura, Senhor meu Deus. Dê essa pessoa, meu Deus, a alegria de ver uma porta aberta. Uma porta para que possa trabalhar e com dignidade entender que está criando a sua família. Meu Deus, em nome de Jesus, haja agora para a glória do nome do Senhor, haja agora. Senhor, são tantas pessoas que estão comprometidas com a sua obra. Quantas pessoas, ó Deus, de coração honesto. Quantas pessoas, ó Deus, em verdade. Não é que estão fazendo a sua obra pelo dinheiro. Não são mercenários. Senhor, quanta gente, Senhor, tem feito a obra do Senhor com legitimidade. Eu peço ao Senhor abençoar essas pessoas. Quantos pregadores da sua palavra, às vezes, nem mesmo têm ou se dispõem de recursos para que possam, ó Deus, atingir tantas mais pessoas, mas não desistem, estão ali pregando a sua palavra. Alguns, ó Deus, nem mesmo têm tanto estudo, mas estão ali, meu Deus, pregando a sua palavra. Usa o vaso, meu Pai. Mas temos também pessoas que têm recursos, pessoas, ó Deus, que têm conhecimento, tiveram a oportunidade de irem para escolas, universidades, e também são honestas, e também, ó Deus, militam legitimamente, e também pregam a sua palavra com amor pelas almas. Usa esses também, ó Deus, que sejam também pregadores da sua palavra e alcancem aqueles que o Senhor tem colocado no caminho deles para que sejam alcançados. Levanta a nossa juventude, Senhor meu Deus. Levanta, ó Deus, todos aqueles, ó Pai, que querem fazer uma grande obra. Dê a eles, ó Deus, força, entendimento, sabedoria, para que sejam grandes ganhadores de almas e que o Senhor possa recompensá-los no dia da distribuição dos galardões. Meu Deus, abençoe a diretoria da nossa igreja, desde a nossa presidência até o nosso conselho fiscal. Que nós sejamos, ó Deus, orientados pelo Senhor, e que a obra do Senhor seja feita debaixo da orientação do Senhor. Que a obra do Senhor cresça, Senhor meu Deus, e que nós alcancemos, ó Pai amado, essas almas, ó Deus, que estão infelizmente ainda, Senhor, longe dos processos da salvação. Os nomes ainda não estão escritos e nem inscritos no livro da vida. Que nós alcancemos essas vidas e tenhamos, ó Deus, as missões como ponto primordial da sua obra. Que tenhamos, Senhor meu Deus, também o alimento àqueles que já estão salvos, como ponto, ó Deus, também, ó Deus, de responsabilidade em favor daqueles que têm se entregado, Senhor, e têm confiado as suas vidas à orientação que o Senhor nos dá para que nós, biblicamente, possamos passar a eles. Meu Deus, em nome de Jesus, eu repreendo qualquer tipo de dor que venha estar trazendo algum tipo de desconforto nesse momento a essa pessoa. Pessoa, Senhor, meu Deus, em nome de Jesus, haja agora nessas vidas, Senhor, haja agora nesses corações, Senhor meu Pai. Quero que o Senhor visite, ó Deus, os nossos queridos irmãos e aqueles que ainda não são nossos queridos irmãos, mas serão, aqueles que estão nos presídios, Senhor, aqueles, Senhor meu Deus, que estão lutando para vencer um vício, aqueles que já venceram, aqueles que já se entregaram ao Senhor, aqueles que já se arrependeram dos seus maus caminhos e agora estão na presença do Senhor buscando uma oportunidade, pagando a dívida para com a sociedade, sabendo que a dívida espiritual, a dívida em relação ao pecado, o Senhor já pagou na cruz do Calvário. Guarda, meu Deus, dê entendimento, Senhor, aqueles, ó Deus, que o Senhor sabe que já estão regenerados. O Senhor sabe, ó Pai, que o Senhor pode abrir as portas dessa prisão para que eles possam ser testemunhas de que o Senhor faz na vida do que o Senhor faz na vida de uma pessoa. Meu Deus, guardai, ó Deus, para que os prisioneiros, presidiários, os internos possam, Senhor meu Deus, estar ali protegidos, guardados e arrependidos. Guardai também as autoridades, Senhor meu Deus, os policiais, para que possam também ajudar, para que haja recuperação de tantas pessoas, não só para a sociedade, mas para a família, para a igreja, Senhor. Meu Deus, meu Pai, em nome de Jesus Cristo, seja conosco. Seja, Senhor meu Deus, com todos quantos aqueles que têm clamado, Senhor, que têm buscado uma solução. O Senhor é a nossa solução.
O Senhor é o nosso socorro presente. Senhor, meu Deus, em nome de Jesus Cristo, purifica-nos, Senhor, purifica-nos. Nós somos, ó Deus, pessoas carentes da purificação do Senhor, da ajuda do Senhor. Nós queremos, ó Deus, orar e saber que não há impedimento, não há barreira. E a nossa oração já está e terá sempre o respaldo, terá sempre a resposta, terá sempre a aprovação do Senhor. Visita os que estão hospitalizados, ó Deus, aqueles que estão no estado, ó Pai, que a medicina já não encontra mais o recurso. Visita, Senhor meu Deus, visita agora curando, fazendo milagre. E essas pessoas vão testemunhar, meu Deus, nos cultos que já estamos anunciando, nas nossas campanhas, Senhor meu Deus, nos cultos especiais. Eu estou, meu Pai, pela misericórdia do Senhor também, ó Deus, pregando a palavra do Senhor em cultos já anunciados. Usa-me, ó Deus, para a glória do teu santo nome. Eu sei, ó Deus, que eu sem o Senhor não sou nada. O Senhor sem eu continua sendo Deus. Se o Senhor não me usar, se o Senhor não me abençoar, eu vou passar vergonha, porque eu não sou nada sem o Senhor. Em nome de Jesus, me usa, meu Deus, para pregar a sua palavra. Usa minha esposa para cantar, louvar o nome do Senhor, também pregando a sua palavra. Leva, Senhor, meu Deus, as pessoas que têm a necessidade de ouvir, que precisam ouvir, aqueles que ainda, ó Deus, não estão, ó Pai, salvos. Leva essas pessoas para ouvir a mensagem do Senhor por nosso intermédio. Meu Deus, em nome de Jesus, seja conosco, Senhor. Seja conosco, meu Deus. Levanta o enfraquecido. Traga de volta o desviado. Faça uma obra grande e poderosa, Senhor. Abençoa grandemente, Senhor, meu Deus, todos esses que oram conosco agora. Em nome de Jesus Cristo, nosso Salvador. Amém, Senhor. Amém, Senhor Jesus. Amém.

0: programa Voz da Libertação, da Igreja Deus e Amor. Sou seu irmão Lourival de Almeida. Deus abençoe todos vocês.
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2: Mateus 24:30. Então aparecerá no céu o sinal do Filho do Homem, e todas as nações da terra se lamentarão e verão o Filho do Homem vindo nas nuvens do céu com poder e grande glória.

0: natureza, o homem é esquecido. Esquece dos fatos, datas, pessoas e compromissos. Por outro lado, a tendência humana é para não esquecer certos fatos que ocorrem na vida, principalmente quando se trata de perdoar ou pedir perdão. Vemos e ouvimos muitas pessoas afirmarem: eu perdoo, mas não esqueço. Perdoo, mas não quero mais amizade com ele ou com ela. Isto não é perdão. O perdão que a Bíblia ensina é cheio de amor, misericórdia. E normalmente, se perdoando, se esquece, se sepulta no passado. Isso é possível se a pessoa experimentar o perdão divino, tornando-se revestida do grande amor de Deus. Deus é onisciente, é onipresente, é onipotente, mas, sem dúvida alguma, Ele esquece dos nossos pecados. Pois eu mesmo, o Senhor de Israel, apago as tuas transgressões por amor de mim, e dos teus pecados eu não me lembro mais. O Senhor Deus lança os teus pecados perdoados para trás de suas costas e joga nas profundezas dos mares. Caro amigo ouvinte, o sangue de Jesus Cristo nos purifica de todo pecado. Através do seu sangue que temos a comunhão uns com os outros. E o sangue do Cordeiro de Deus, o Filho de Deus, nos purifica de todo pecado. Isso se conhecermos a Jesus Cristo e sabermos que Ele é o Senhor. Mantemos a comunhão uns com os outros. E o sangue do Cordeiro nos purifica, nos lava e nos limpa de toda iniquidade. Amigo ouvinte, pare, pense, confesse os seus pecados. E a partir de hoje, você será uma nova pessoa em Cristo Jesus, o Filho de Deus. Aprenda a perdoar e serás perdoado. Pois quem conhece a Deus, sabe perdoar. 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
2: Lembre-se do seu Criador enquanto você ainda é jovem, antes que venham os dias maus e cheguem os anos em que você dirá: não tenho mais prazer na vida. Lembre-se dele antes que chegue o tempo em que você achará que a luz do sol, da lua e das estrelas perdeu o seu brilho e que as nuvens de chuva nunca vão embora. Então os seus braços, que sempre o defenderam, começarão a tremer, e as suas pernas, que agora são fortes, ficarão fracas, e os seus dentes cairão, e sobrarão tão poucos que você não conseguirá mastigar a sua comida. A sua vista ficará tão fraca que você não poderá mais ver as coisas claramente. Você ficará surdo e não poderá ouvir o barulho da rua. Você quase não conseguirá ouvir o moinho moendo ou a música tocando. E levantará cedo quando os passarinhos começam a cantar. Então você terá medo de lugares altos e até caminhar será perigoso. Os seus cabelos ficarão brancos e você perderá o gosto pelas coisas. Nós estaremos caminhando para o nosso último descanso, e quando isso acontecer, haverá gente chorando por nossa causa nas ruas. A vida vai acabar como a lamparina de ouro cai e quebra quando a sua corrente de prata se arrebenta, ou como um pote de barro se despedaça quando a corda do poço se parte. Então o nosso corpo voltará para o pó da terra de onde veio, e o nosso espírito voltará para Deus que o deu. O fim de todas as coisas é: teme a Deus e obedeça a sua palavra, porque este é o dever de todo ser humano. 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

Senhor Jesus, quero contar uma experiência que eu tive com Deus quando eu estava procurando uma igreja que eu já sentia no meu coração de servir a Deus. Eu andei em algumas igrejas, em vários ministérios, porque eu queria uma igreja que eu pudesse me encontrar com o Senhor. E visitei alguns ministérios, mas nenhum deles me tocou. Certo dia, eu entrei na sede mundial e lá eu sentei e fiquei observando o culto. E vi as irmãs cooperadoras, obreiras, e me chamou, né, para ir na frente aceitar Jesus na hora que o missionário estava pregando. Lembro eu que era um dia de quarta-feira, mas eu não quis ir, estava sozinha. Aí quando foi no domingo, eu voltei para a igreja novamente. Eu sentia o Espírito Santo de Deus falando comigo no meu coração: vai ser aqui que eu tenho grande obra para fazer em sua vida através do Espírito Santo. E ali, irmão, eu sentei. Aí as irmãs, na hora do apelo, elas vieram me chamar. Eu estava toda cheia de pintura. Eu estava cheia de bijuterias, pulseiras, de calça comprida. E ela falou: vamos lá na frente, vamos aceitar Jesus. E eu fui. Missionário estava pregando, era na época da sede mundial, né? Na igreja antiga. E eu fui, mano. Aceitei Jesus. E aí, quando eu cheguei em casa, eu já fui tirando as coisas que não era do agrado de Deus da minha vida. Os

0: igreja. E um dia o missionário falou assim, que as pessoas que estivessem já se preparando para o batismo, se quisesse entrar na fila para ser batizada com o Espírito Santo, ele ia descer do púlpito e ia colocar as mãos sobre as nossas cabeças. Irmãos, eu senti uma vontade muito grande de entrar na fila, mas nesse dia eu estava com meu filho de 8 anos e a minha filha de 6 meses no colo. Mas mesmo na oração eu senti uma graça de Deus sobre a minha vida. Eu falei, mas eu não vou na fila, vou esperar para o próximo domingo. E quando terminou o culto, eu vim embora, cheguei em casa, falei para o meu esposo, falei, olha bem, eu queria que você fosse comigo na igreja, porque ele não ia. Eu queria que você fosse comigo no culto, porque o missionário está fazendo, mandando ficar na fila, que é o batismo com o Espírito Santo. E ele desce do púlpito e põe a mão na cabeça das pessoas. E eu queria ir para a fila, mas com as crianças não dá. E ele foi, irmãos. Quando foi no próximo domingo, ele foi comigo. E assim começou a oração, né? Eu falei para ele ficar com as crianças e entrei na fila. Quando eu entrei na fila, eu fui sentindo um poder muito grande do Espírito Santo sobre minha vida. Mas eu não estava batizada ainda, mas eu sentia que eu ia ser batizada naquele dia. E assim foi, irmãos. E eu vi o missionário descendo do púlpito e colocando as mãos sobre as cabeças das irmãs e as irmãs cheias do Espírito Santo. E eu estava orando, orando, e eu comecei a sentir algo diferente sobre o meu corpo, sobre a minha vida naquele momento. Mas ali eu estava assim, quando o missionário foi chegando perto de mim, eu parecia que algo estava impedindo, porque parecia que eu estava me sentindo acanhada naquele momento. E eu não me soltava para ser batizada. Aí o servo de Deus, missionário Davi Miranda, ele se aproximou de mim, colocou a mão na minha cabeça e falou assim, minha serva, você já está batizada com o Espírito Santo. Naquele momento, eu comecei a sentir o poder tão grande de Deus sobre a minha vida, que eu sei que dali me tiraram, levaram lá para o púlpito. Eu fiquei lá, irmão, cheio do Espírito Santo, falando em línguas estranhas. E quando foi naquele momento, o culto foi, chamaram todo mundo para ir para frente receber oração, e eu ali já estava ajoelhado no púlpito. Eu sei que terminou o culto, irmãos. Chegou meu filho e falou, mãe, o culto já terminou, já acabou, já está na hora de ir embora, já deu paz do Senhor. Irmãos, eu não vi, eu estava tão cheio do Espírito Santo de Deus que eu nem vi o culto terminar. Eu ali de joelho, dobrado ali na beira do púlpito, só recebendo o poder do Espírito Santo de Deus. E essa é uma experiência que eu tive. Então eu agradeço a Deus por esse ministério e que Deus abençoe e todos aqueles que estão na frente desse trabalho. Deus abençoe a todo mundo e que aquele irmão que tem um chamado do Senhor e que abra seu coração e faça a obra do Senhor. Deus abençoe por essa oportunidade em nome de Jesus Cristo.
1: Quanto sofrimento, desilusão, tristeza e angústia na sua vida, caro amigo ouvinte. Você vive chorando, pensando, Deus se esqueceu de mim. Deus me abandonou. Deus não quer mais nada comigo. Você está enganado. Deus te ama. Deus te quer bem. Deus quer abençoar a sua vida. Você está pensando em tirar a sua própria vida? Você pensa em fugir de tudo e de todos, esconder-se e dizer, ninguém gosta de mim? Você está debaixo de uma depressão. Preste muita atenção. Deus te ama, porque de tal maneira Ele enviou seu único Filho para que todo aquele que nele crê não pereça, mas tenha vida eterna. Jesus, Ele morreu. Morreu pelos teus pecados em uma cruz de dor, sofrimento e angústia, para te dar a paz e a tranquilidade. Ele mesmo disse bem claro, eu sou o bom pastor e o bom pastor dá vida pelas suas ovelhas. Ele chegou a dizer mais ainda, vinde a mim todos que estão cansados e oprimidos e eu vos aliviarei. Caro amigo ouvinte, lembre-se de uma coisa, Deus nunca vai te desamparar. Esforça-te, tem bom ânimo. e venha participar de uma concentração na Igreja Pentecostal. 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
2: E nós temos uma grande novidade, tá sabendo? Quem será que vem chegando aí? Quem é? Quem é? Inhelete vindo de Angola. É domingo que vem, já chegou o dia. Você vai vir? Eu vou. Domingo que vem, uma grande festa aqui em São Paulo. Que maravilha. Que maravilha, que coisa linda. É a verdadeira, genuína adoração, né, gente? Fala a verdade, olha isso, olha isso. Ouça isso, gente. Domingo que vem aqui na sede mundial. Eu vou cantar com eles. Eu vou abrir a boca, eu vou pular de alegria. Olha, isso que é adoração, hein? Solta aí, Netina. Solta aí. Grupo Inhelete da nossa Igreja Deus e Amor de Angola. Se eu fosse você, eu programaria esse compromisso que você tem domingo, para outro dia. Porque você vai estar aqui conosco, mas vai ter que estar sim. Domingo que vem, Grupo Inhelete de Angola, África, no culto de missões. Das 3 às 5, nós estaremos levantando também as nossas mãos. Estaremos adorando ao Senhor, aprendendo com eles. Porque esta é a verdadeira adoração. Adoração genuína, verdadeira, está com esse grupo aí, com os africanos. Que maravilha, que o Senhor seja louvado. Que o Senhor seja adorado. Igreja Deus e Amor em missões. Uma igreja missionária, Igreja Deus e Amor. Então vai ser no próximo domingo, das 3 às 5 da tarde. Teremos aqui também, estamos buscando trazer comidas típicas lá de Angola para vocês experimentarem. Estaremos trazendo a decoração típica também da Angola. Vai ser uma tarde glorificada ao Senhor, exaltada ao Senhor. Será uma tarde onde a presença de Deus será maravilhosa, onde o Senhor vai operar, onde o Senhor vai transformar vidas. E como isso acontece? Como que você pode ser um missionário neste culto? Trazendo alguém com você. É, isso mesmo. Trazendo uma pessoa com você. Sabe aquela pessoa que sempre fala que vai vir, você vai convidar ela. Olha, vai ter um grupo lá de Angola, lá da África, vai fazer uma apresentação maravilhosa, vai ser uma festa na minha igreja e eu quero levar você lá. E você vai fazer um convite cheio, não é um convite vazio. O vazio é, vai lá, aqui está o endereço, vai lá, vai ser tal dia, tal hora, esse é o convite vazio. Mas o verdadeiro missionário é aquele que vai atrás. Aquele que pega o carro, vai lá, passa na porta da casa. Aquele que pega o ônibus, vai lá, desce no ponto de ônibus, perto da casa, pega a pessoa, pega um Uber, leva. É esse o convite verdadeiro. Vamos fazer, então, praticar a viagem missionária? Vamos fazer o convite verdadeiro cheio e o convite missionário verdadeiro? Então, vamos lá. Todo mundo se comprometendo diante do Senhor agora de trazer uma pessoa. Eu vou tentar fazer o máximo de trazer pelo menos uma pessoa comigo. Pelo menos uma pessoa eu vou trazer para este culto missionário que acontece neste domingo agora. Domingo próximo, dia 26, no horário das 15 horas. No horário das 15 horas até as 17. Com certeza Deus fará obras maravilhosas. E na mesma semana, este grupo estará no Rio de Janeiro e também depois em Belo Horizonte, na nossa Igreja Deus e Amor. Atenção, Rio de Janeiro, atenção, Belo Horizonte. Eles estarão também se apresentando, louvando ao Senhor, na nossa igreja Deus e Amor do Rio de Janeiro, Senador Pompeu, e também lá no bairro do Cabana, em Belo Horizonte, Minas Gerais. Não se esqueçam, o Senhor está presente no meio dos louvores e Ele também trabalha no meio dos louvores. No próximo domingo, então, estamos aguardando a sua presença, entrada grátis. Temos um amplo estacionamento para você deixar o seu carro e cultuar ao Senhor. Cheguem cedo para você ter ali o seu carrinho guardadinho, uma reserva ali no seu carrinho, né, para você estacionar ele direitinho, porque esse estacionamento enche, hein? Mas o mais importante é nós fazermos a obra missionária. Não adianta a gente ir lá prestar um culto a Deus, fazer, vamos lá no culto missionário, mas não ser um missionário. Não faz muito sentido, não é? Vamos praticar a obra missionária. Vamos dar a nossa oferta, nós vamos apresentar o trabalho missionário, alguns vídeos que nós vamos apresentar a vocês, do que nós estamos fazendo de obra missionária no continente africano, e eles estarão apresentando muitos hinos, louvando ao Senhor, neste dia 26, no próximo domingo, das 3 às 5 da tarde, aqui na sede mundial das igrejas Deus e Amor.
3: Com o Senhor diante de nós, não seremos abalados. Venha edificar sua alma.
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0: horas e 2 minutos. Bom dia São Paulo, bom dia Brasil. Deus abençoe a todos vocês, ouvintes do programa Voz da Libertação. Esta é a madrugada do Socorro de Deus. E este quem comunica com todos vocês, Diácono Lindenberg Araújo, que Deus abençoe a todos vocês nesta manhã de quinta-feira. Vamos agora para o bloco de notícias, saúde mental, e já voltamos com vocês.
1: 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Esse é o Drops de Notícias aqui na Rádio Deus é Amor. Ansiedade noturna. Saiba o que é, sintomas, causas, tipos e tratamentos. A ansiedade noturna é quando se tem dificuldade para relaxar e dormir. Isso acontece porque pensamentos intermitentes começam a interpelar a pessoa, como as demandas que devem ser feitas no dia seguinte e medos e preocupações com a família e o futuro. Essa condição provoca diferentes níveis de insônia, isso desde a demora para dormir até despertares noturnos constantes. Como consequência, tem-se uma sobrecarga física e emocional com maiores possibilidades para o desenvolvimento de estresse crônico e outras condições. A ansiedade noturna desencadeia sintomas físicos e emocionais, como taquicardia, o coração acelera sem um motivo aparente, suor excessivo, sensação de formigamento, músculos tensionados, tremores ou sensação de frio e problemas gastrointestinais. De fato, a ansiedade pode piorar à noite e isso acontece por algumas razões, como menos distração, uso de celulares e alimentação inadequada. Assim como a ansiedade diurna, o tratamento mais apropriado para a ansiedade à noite é a psicoterapia. Então, se você há muito tempo tem dificuldade para dormir por conta de pensamentos acelerados e inquietação, procure um psicólogo. Você pode estar sofrendo de ansiedade ou depressão sem saber ou estar com dificuldade para gerenciar o seu estresse. Uso intencional de redes sociais pode reduzir impactos na saúde mental. Não é preciso abandonar as redes sociais para proteger a saúde mental, mas a forma de uso faz toda a diferença, segundo um estudo da Universidade do Canadá. A pesquisa mostra que tanto a abstinência total quanto o uso intencional podem trazer benefícios, mas em dimensões diferentes. Parar de usar redes sociais reduziu sintomas como ansiedade e estresse, enquanto aprender a usá-las de maneira mais consciente diminuiu sentimentos de solidão e o receio de estar perdendo algo, também conhecido pela sigla em inglês FOMO, que significa medo de ficar de fora. Outro fator relevante é a intensidade do uso. Quanto maior o tempo gasto nas plataformas, mais intensa pode ser a sensação de perda de controle, o que pode contribuir para a piora do bem-estar. Os efeitos sobre a saúde mental estão diretamente ligados ao modo de uso. A comparação social é um dos principais fatores envolvidos. No entanto, é bom ter em mente que o controle nunca é absoluto. Mesmo após ajustes, os algoritmos continuam sugerindo conteúdos que podem reacender comparações ou distrações.
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3: Aqui quem fala é minha Eva de Betim, Minas Gerais. Gosto muito de ouvir o programa e tenho recebido muita bênção através dele. Quero agradecer pela vida de todos vocês. Que Deus abençoe e continue usando cada vez mais a vida de vocês. Amo vocês.
4: Aqui quem está falando é a irmã Vanessa. Quero dizer que eu gosto muito da programação da Deus e Amor. É um programa de bênção, de vitória. Sou moradora daqui da cidade de Santa Rita, da Paraíba. Que Deus abençoe todos vocês. Um grande abraço e orem por minha família. Obrigada. Tchau, tchau.
5: Aqui quem vos cumprimenta é a vossa irmã Cíntia. Sou de Santa Luzia, Minas Gerais. Estou aqui com a minha irmã Sheila, ouvindo o programa Voz da Libertação, com a minha família também. Eu gosto muito desse programa. Tem edificado muito a minha vida, a minha família. Que Deus os abençoe.
6: Aqui quem fala é a nossa irmã Maria Santana Araújo, de Vila Velha, Espírito Santo. Eu não perco um programa. Eu estou aqui ligadinha aí na rádio Voz da Libertação. 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Estou orando por você e sua família.
7: 4:10, muito obrigado, ouvintes, vocês que estão conosco, sintonizados, uma ótima manhã de quinta-feira, sim, quando nós falamos de quinta-feira, nós lembramos que hoje é a quinta-feira da multiplicação e também por portas abertas, e quando falamos disso, estou me referindo ao culto beneficente, sim, em prol às instituições reviver, ao braço assistencial da Igreja Pentecostal Deus e Amor. Se você ainda não conhece, convido você, aconselho, para que você possa conhecer mais a fundo e saber e conhecer todos os projetos da nossa Igreja Deus e Amor e do projeto Fundação Reviver e Associação Reviver Help Deus e Amor. Hoje é a quinta-feira, a partir das 7 da manhã, às 9 da manhã, 11:30, 3 da tarde, às 7 da noite. Todos esses cultos em prol às instituições reviver. Inclusive, às 3 horas da tarde, já quero reforçar o meu convite especial para este culto beneficente em prol às instituições reviver. A nossa irmã Antônia Bochar, esposa do nosso pastor Jerry Bochar, ela estará trazendo a ministração da Palavra de Deus na quinta da restituição. Você que está em casa, você que está me ouvindo, você que está no trabalho, você poderá dar uma descansada, descansar um pouco, descansar o corpo, a mente, e poderá vir até o templo da glória de Deus, glorificar e exaltar o nosso Deus, que estará aqui operando sinais e maravilhas. Deus, para a sua glória e misericórdia, usa a serva de Deus poderosamente na oração, em curas, na ministração da palavra, e a serva do Senhor, a irmã Antônia, estará ministrando a partir das 15 horas, às 3 horas da tarde. Mas eu deixo aqui um convite encarecidamente. Chegue cedo, chega uma e meia, você que vem do interior, você que vem da zona norte, zona sul, zona leste, chega aqui uma hora, uma e meia, e você poderá acompanhar a abertura do culto, oração, louvor e também aproveitar o momento da palavra e voltar para casa abençoada. Lembrando que temos o transfer, sim, gratuito ali na Dom Pedro. Ele trará você até aqui a sede mundial e você poderá cultuar a Deus. Lembrando também que você que vem de automóvel, entrada principal pela Avenida Prefeito Passos, número 10. Entrada gratuita, não paga nada, nós temos um amplo estacionamento. Você que vem de longe, não vai dar tempo a almoçar? Almoça aqui, temos uma cantina da Associação Reviver Help, Deus e Amor. É um preço acessível e você poderá se alimentar e subir até o Templo da Glória de Deus e receber a bênção do Senhor Jesus. Hoje, quinta-feira da restituição.
8: Qual o nome da senhora, minha irmã?
9: Meu nome é Maria das Dores Rodrigues.
8: Irmã Maria das Dores. Veio de onde, irmã Maria?
9: Eu vim de Itapevi.
8: Com muita fé, né?
9: Trazendo minha irmã, que falava que era amiga de Luciano.

0: Meu Deus.
1: E já é a terceira vez que ela vem comigo.
0: Certo.
1: E eu, quando eu cheguei, ela viu as tampinhas, ela falou para mim assim, para que essas tampinhas? Eu falei, para a Fundação Reviver, para ajudar a Fundação Reviver. Hoje ela trouxe uma sacola do açaí quase cheia de tampinha.
0: Glória a Deus.
1: E eu estou muito feliz por isso, irmão.
0: Amém.
1: Eu tenho um filho, né, que ele era do mundo errado, e um dia ele falou para mim assim, a senhora... eu prefiro sair daqui e ter um confronto com a polícia, mas crente eu não vou ser. Hoje para honra e glória do nome de Jesus, eu orando aqui, fazendo campanhas aqui na Deus é Amor, meu esposo também fazendo.
0: Glória a Deus.
1: Jesus salvou o meu filho, hoje meu filho é...
0: Servo de Deus.
1: É evangelista, já apresentou até o filho dele agora há pouco tempo, glória a Deus.
0: Glória a Deus.
1: Mas eu quero falar também...
0: Quer dizer que ele falou que ele preferia ter um confronto com a polícia do que ser crente em Jesus.
1: Isso.
0: E a senhora perseverando, orando, buscando a Deus, Jesus salvou o seu filho, minha irmã.
1: Na tempo do missionário aqui, orando aqui na Deus e Amor, pedindo a Deus, salva, Senhor. O Senhor tem obra na vida do meu filho, eu tenho fé em Deus que o Senhor vai pegar. Até que um dia eu era dirigente da consagração da Deus e Amor, lá do Jardim Briquete.
0: Sim.
1: Né? E uma vez ele estava em cima da laje da casa, eu cheguei da consagração, ele falou para mim assim, mãe, eu falei, filho, a irmã viu uma visão com você sendo preso. E Deus mostrou em sonho também, eu assim numa fila para poder visitar alguém, você vigia. Ele falou para mim assim, pelas suas palavras, dá vontade de me jogar aqui no meio desses fios e me matar.
0: Meu Deus.
1: Eu estendi essa mão mesmo, que estava do lado dele, eu falei, Satanás, você não tem poder contra a vida do meu filho.
0: Aleluia.
1: Tá determinada a vitória na vida do meu filho. Até que um dia, graças a Deus... Ele falou comigo, hoje eu vou na igreja com a senhora, mãe, porque eu não aguento esse povo aqui em casa, né? Quando chegou lá, a irmã Gidalva, que era dirigente, era tarde da bênção, né?
0: Sim.
1: Ela falou assim, irmã, esse é seu filho? Eu falei, eu vejo uma nuvem longa assim em cima da cabeça dele, mas eu vou repreender em nome de Jesus.
0: Oh,
1: e aquela saiu, né, irmãos? E aí ele andava lá no meio do povo, ele falou assim para os rapazes onde ele estava assim, envolvido, ele falou... Hoje eu vou fumar todas as drogas que tem aqui, porque eu vou aceitar Jesus. Irmãos, a mãe tem que ser sábia, né?
0: Sim.
1: Eu falei para ele assim, filho, você faz um teste com seus amigos. Amigo para dar droga, para dar farinha, para dar arma, você tem. Mas se faltar alguma coisa em casa,
0: eles não dão.
1: Eles não dão. Sim. Irmão, ele pegou aquele exemplo ali que eu falei com ele. Quando foi um dia, faltou umas coisinhas no meu armário, eu fui falar com ele. Ele pegou e disse... Eu não sabia, depois que eu fiquei sabendo, ele foi lá, chamou o chefe lá dos negócios lá, né? E falou pra ele que tava faltando se ele vinha trazer as coisas pra minha casa ou se ele dava o dinheiro. Pois, irmão, ele esperou 7 dias... Nada aconteceu, ele disse, o conselho da minha mãe.
0: Aleluia!
1: Eu vou aceitar esse Jesus.
0: Oh, glória!
1: E aceitou Jesus. Ele voltou para a prisão porque ele devia para a justiça,
0: certo.
1: Mas ele ganhou muita alma para Jesus.
0: Entregou a vida ao Senhor, né, minha
1: e
0: irmã? Se tornou um evangelista.
1: 20 anos que ele está na presença de
0: Aleluia,
1: Deus. Aleluia!
0: Coisa linda. Irmã, quer dizer que o importante é a mãe perseverar, né?
1: A mãe tem que perseverar e orar e clamar, porque Deus é poderoso para operar o milagre da vida do seu filho, mãe.
0: Aleluia.
1: Se você tem um filho desta maneira, aqui é o templo da glória de Deus. Você vem aqui nas tardes de quarta-feira, nos cultos da Fundação Reviver. Vem buscar a presença do Senhor aqui pelo teu filho, porque Jesus tem vitória para a vida do seu filho, tem libertação aqui na Avenida do Estado, viu? Venha buscar aqui para o teu filho, que Jesus há de salvar ele como salvou o meu filho. Meu filho hoje
0: é um servo
1: de Deus.
0: Aleluia.
1: Glória a Deus, aleluia.
0: Pai. Nome da senhora?
1: Maria das Dores.
0: Ouvintes, é impactante o testemunho da irmã Maria das Dores. O filho dela estava nas drogas, O filho dela, pastor Adriano, estava na criminalidade. E lá dizia, eu prefiro ter confronto com a polícia do que entregar a minha vida a Jesus. E a mãe aqui, ó, no joelho, na oração, buscando a Deus, e ela está dizendo, hoje o meu filho é um evangelista e trabalha na obra do Senhor. Não é isso, minha irmã?
1: É isso, irmão, é isso aí mesmo.
0: Não tem dinheiro que pague isso, né, minha irmã?
1: Não tem dinheiro que pague, irmão, porque esse menino era para ter morrido.
0: Que idade ele tem hoje?
1: Ele tem 39 anos.
0: 39 anos e hoje já é um servo de Deus. Não tem mais problemas com fazendo coisas erradas.
1: Nada, serve ao Senhor. Agora ele só me dá alegria, meu filho. Ele só me dá alegria. Glória a Deus. Aleluia, Senhor.
0: Aleluia. Ô irmã, dá uma palavra para esta mãe que está ouvindo o programa, que não aguenta mais ver o filho todo dia. Tem mãe, pastor, que não aguenta mais. Todo dia o filho está lá nas drogas, na criminalidade, fazendo coisa errada. E aqui está uma mãe que é prova viva do milagre.
1: É, irmão, graças a Deus. Você, mãe, que está aí passando prova com seu filho nas drogas, na criminalidade, não desanima, não. Você tenha fé em Jesus, que o mesmo Deus que fez um milagre na vida do meu filho, ele faz na vida. Ele faz na vida do seu filho. É só você crer e correr para cá, viu?
0: Aleluia!
1: Você crê e corre para cá.
0: E hoje, minha irmã, não será diferente, né? Essa campanha Fogo no Altar.
1: Não será diferente.
0: Deus vai usar o seu servo que já está aqui, né?
1: Deus vai usar grandemente. É esse aqui, é?
0: É, ele
1: mesmo. Ô, Glória! Deus vai usar o seu servo aqui grandemente. E eu tenho certeza que eu vou levar a minha vitória. Minha irmã também vai levar a minha vitória.
0: Trouxe a sua irmã também, né? A irmã dela falou assim, eu sou amiga do capeta, sou amiga do diabo. E hoje ela trouxe a irmã dela aqui. E ela já trouxe, inclusive, os cofrinhos, né, as tampinhas para ajudar a Fundação Reviver. Irmã, confirma seu nome.
1: Meu nome é Maria das Dores.
0: Você mora em qual bairro?
1: Moro em Itapevi.
0: Que Deus abençoe, Maria. Obrigado pelo seu testemunho. Minha irmã, o seu nome?
2: Maria da Conceição Borges.
0: Tem um testemunho para contar?
2: Tem, irmão.
0: Estou vendo que a senhora está aqui com a ultrassonografia na mão. Explica para os ouvintes o que está acontecendo aqui.
2: Estava, assim, sofrendo uma certa fraqueza e perdendo peso, assim, sem uma explicação específica.
0: Estava fraca e perdendo peso.
2: Perdendo peso e estava, assim, sentindo, assim, meio desmaio. Sim. E aí, irmãos, eu fui até o médico pediu os exames. Uhum. Aí, quando eu fui entregar os exames para o médico falou, Dona Maria, a senhora está com o corpo todo cheio de caroços. Então, irmãos, aí começou o meu dilema, que eu fiquei preocupada, claro, não desesperada, porque eu sei o Deus que eu sirvo, que Deus tem operado, que já operou na minha vida, mas eu comecei a ficar preocupada e aí começou a correria fazendo exames. Aí fiz vários exames no Sírio-Libanês, os médicos me pediram para me passar no centro de oncologista ali do Sírio-Libanês, para ver a origem desses caroços que eu tinha no corpo. Fiquei muito preocupada. Entre esses exames que estão aqui, tem mais de 15 exames que eles pediram para fazer. Fiz duas biópsias, uma do estômago e uma das mamas, para saber o que era o caroço. E nesse meio tempo, irmãos, eu entrei em campanha no Santuário da Oração. E aí, irmãos, e juntamente com o Santuário da Oração, quando terminava de uma hora e meia de oração, eu vinha pro culto aqui da Fundação Reviver nas 7 quintas-feiras e continuava o dilema, os médicos pedindo exames e mais exames, e eu assim muito preocupada. A médica falou assim, olha, Dona Maria, não tem como saber, a senhora tá cheia de caroço, mas não tem como saber que origem é esses caroços. Eu fui fazer a biópsia, fiz biópsia do estômago, eu fiz endoscopia seguida de biópsia do estômago, porque eles achavam que eu tava com caroços também, com doenças ruins no corpo todo. Aí, graças a Deus, eu fiz a biópsia, não deu nada, graças a Deus. E no Sírio-Libanês também me pediram biópsia também das dois caroços que eu tinha na mama. Também não deu nada, graças a Deus. E na hora lá, irmãos, foi emocionante, eu fico emocionada em dizer, porque na hora lá que as médicas, tinha três médicas ali fazendo a biópsia, aí elas falaram para mim assim, não sei para quem que a doutora pediu, a doutora Carol pediu para fazer biópsia, porque não é uma coisa assim, não é coisa que necessário que fazer a biópsia. Fez uma anatomia seguida de biópsia e graças a Deus eu fui pegar o resultado estou curada para a glória do Senhor.
0: Quando os médicos foram fazer os exames, não encontraram mais nada.
2: E falaram para que, não sei para que.
0: Para que fizeram essa biópsia? Não era necessário.
2: Não tinha, exatamente, foi isso que a médica disse para mim. Eu fiquei muito emocionada, estou muito feliz com o Senhor, por essa grande bênção que Ele me concedeu. O Senhor tem sido muito maravilhoso na minha vida.
0: E aqui estão os exames comprovando que a senhora está curada.
2: Aqui tem mais de 15 exames que eu fiz ali no Sírio-Libanês. Tem muito mais de 15 exames, aleluia, que eu fiz e não deu nada, para a glória do Senhor Jesus.
0: Está feliz, né, minha irmã?
2: Muito feliz.
0: Jesus é maravilhoso.
2: Maravilhoso, aleluia.
0: Glória a Deus. Seu nome completo?
2: Maria da Conceição Borges.
0: A senhora mora onde, minha Maria?
2: Mora ali no Brooklyn, cidade de Monções.
3: De que adianta, meus irmãos, alguém dizer que tem fé se não tem obras? Acaso a fé pode salvá-lo? Se um irmão ou irmã estiver necessitando de roupas e do alimento de cada dia, e um de vocês lhe disser: vá em paz, aqueça-se e alimente-se até satisfazer-se, sem porém lhe dar nada, de que adianta isso? Assim também a fé, por si só, se não for acompanhada de obras, está morta. Tiago, capítulo 2, versículo 14 ao 17.
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0: 4 horas e 26 minutos. É isso aí, ouvintes do programa Voz da Libertação. Bom dia a todos vocês que já estão conosco, sintonizados. Já quero agora deixar um convite muito especial para o que acontecerá neste próximo final de semana, ou melhor, neste final de semana, aqui na sede mundial, em nossa Igreja Pentecostal Deus e Amor. Já anota na sua agenda, porque tem muita coisa boa de Deus chegando aí para mim e para você. Dia 25, EBF de férias. Meu Deus do céu. E nós já estamos nesta expectativa, porque eu estarei aqui. E nós queremos que você também esteja conosco aqui na sede mundial. O estacionamento já está todo ornamentado. Templo da Glória de Deus, o lounge também já está todo ornamentado, preparado para recepcionar você e toda a sua família. Para o que acontecerá? Escola Bíblica de Férias, sim. 25 de julho, neste sábado, às 15 horas, em nossa sede mundial, com o tema Pedrinhas do Reino. Cada criança é uma pedrinha preciosa nas mãos de Deus, sendo lapidada para brilhar e também fazer a diferença. A nossa irmã, tia Débora Miranda, ela estará trazendo a ministração da Palavra de Deus. E teremos também, inclusive, participações mais que especiais. Ele mesmo, que não pode faltar de maneira nenhuma, Pequeno Galileu, ele estará aqui conosco também, glorificando a Deus, celebrando e se alegrando juntamente com as crianças aqui em nossa sede mundial. Vem pra cá, na Avenida do Estado, 4568.
5: Atenção, atenção, criançada, atenção, pais, mães, nós vamos fazer uma festa de arromba para as crianças. Tudo, tudo, tudo, tudo com estudo bíblico, com a palavra de Deus, sabe? Na brincadeira, a palavra de Deus na historinha, nas músicas, na dinâmica. Olha que coisa, uma aventura mais do que especial do ano inteiro. Está chegando aí. Prepare-se para uma tarde cheia de aprendizado. Louvores, brincadeiras, surpresas. Eu tenho certeza que vão ser momentos inesquecíveis para o seu filho. O mais importante, presença de Deus. Imagine Jesus tão feliz vendo aquela criançada na sua casa, não é? Marque a data. 25 de julho. A nossa Escola Bíblica de Férias está chegando, dia 25 de julho, das 3 às 5 da tarde. Bom, das 3 às 5 vai ser no templo, onde a gente vai contar histórias, onde a gente vai fazer a dinâmica, vai ter as músicas, a oração. Nós vamos ensinar as crianças bem na linguagem dela, para ela entender o que são as pedrinhas do reino, que é o tema da nossa festa, da nossa Escola Bíblica de Férias, da nossa EBF, aqui na nossa sede mundial. Gente, olha, você pai, mãe responsável, olha, é uma vez por ano só essa Escola Bíblica de Férias, então vale todo o esforço do mundo. Vale a pena você cancelar seu compromisso, vale a pena qualquer coisa para você edificar o seu filho. Bom, já deixo uma pergunta aqui. Qual foi a última vez que seu filho ouviu, ou acompanhou, ou orou, ou cantou, ou ouviu uma história com um aprendizado bíblico? A alma dele precisa de comida, né? Então, nesse dia, nós vamos fazer o possível, tudo, desde a decoração, desde as brincadeiras, das músicas, tudo vai ter um ensino. Cada criança é uma pedrinha preciosa nas mãos do rei. Quem é esse rei? Quem é esse reino? Vai ser tudo explicado na história para as crianças. É uma criança sendo uma pedrinha lapidada para brilhar e fazer diferença neste mundo. Então, tudo isso será explicado a ela. Eu vou estar contando a história, cantando com as crianças, juntamente com todas as professoras da Escola Bíblica O Pequeno Galileu. Também teremos a participação do coralzinho. Então, nós queremos que você traga seu filho, traga os amiguinhos dos seus filhos, chame a família, venha fazer parte desta grande festa de alegria, de fé e descobertas. Estamos esperando você para viver momentos maravilhosos na nossa Escola Bíblica de Férias, dia 25 de julho. Olha, tudo de graça, não precisa pagar nada, vai ter lanchinhos. E após a ministração das 3 às 5, onde vão ter histórias, brincadeiras, vamos ter aquele momento onde as crianças vão usar o tobogã, vão ter os lanchinhos aqui no estacionamento da igreja. Gente, tem uma coisa melhor? A gente tem falado com as mães e elas falam, Débora, minha filha, meu filho nunca teve uma oportunidade de participar de uma festa assim. Então, se você vai estar trabalhando no dia, arranje alguém para trazê-lo, tá? Você pode, então, adiar esse compromisso e vir com seu filho? A sua participação junto com o filho é uma maneira de que seu filho entenda o quão importante essa festa é para ele. Puxa, minha mãe veio comigo. A minha avó veio comigo. Traga toda a família, traga a avó, tio, prima, traga todo mundo. Pode vir os adultos, pode vir os pais, os avós. Traga a criançada da comunidade. Você pode alugar aí uma van. Ah, mas eu não sou professora. Não tem importância. Aluga aí uma van. Traga a criançada da vizinhança. Traga uma criança não crente. Traga a criança da creche. Traga todo mundo. Dia 25 de julho, dá tempo de vocês se organizarem. Das 3 às 5, aqui na nossa sede mundial, Rua Prefeito Passos, número 10. Rua Prefeito Passos, número 10. Será uma festa de arromba para a glória de Deus. E a criançada aprendendo de Jesus. Não, não percam, estamos aqui aguardando vocês.
6: Quatro horas e 32 minutos, está aí o convite da nossa querida irmã Débora Miranda, ela já confirmou a presença e estará aqui conosco nesta grande festa EBF de férias, toda a equipe do Pequeno Galileu, e eu já quero deixar o meu convite especial para você, ouvinte. Venham, traz seus filhos, suas filhas, vai ser uma bênção recebê-lo aqui em nossa sede mundial, no Templo da Glória de Deus. E neste sábado é a EBF de férias. Porém, dia 26, teremos outro evento grandioso. Algo que acontecerá em nossa sede mundial também, aqui na sede mundial, no Templo da Glória de Deus, que também esse é o culto de missões, é o culto missionário. Nossa Igreja Deus e Amor é uma igreja missionária, e estará aqui conosco já com a presença confirmada, sim, eles mesmos que estiveram conosco em outubro do ano passado no Celebra Nações, Banda Inhelete, Vozes da África, eles estarão aqui conosco e vai ser uma bênção também, já quero convidar todos vocês para estarem conosco. A partir das 14 horas, vocês poderão estar aqui no Templo da Glória de Deus. Pastor Fabrício Beata estará ministrando a palavra de Deus. E esta banda abençoada lá de Moçambique, é o país, né, do continente africano. E eles estarão aqui conosco neste culto missionário com o tema África. Teremos a nossa irmã cantora Débora Miranda, diretoria executiva, deliberativa, banda J. Rafa. E detalhe, abrindo um parêntese aqui para todos vocês, nós receberemos também doações de Bíblias, porque estas Bíblias que serão doadas serão enviadas para a África, sendo estas nas traduções em português, espanhol, francês ou até em inglês também. Ah, pastor, eu tenho uma Bíblia, mas eu ganhei ela de presente, eu tenho um afeto muito grande por ela, mas eu posso comprar para me doar? Pode, irmão. Você pode ir lá na Conde de Sazedas, você pode ir ali na Baixada do Glicério, você pode comprar uma Bíblia e doar também. Vai ser uma bênção em nome de Jesus. Muitas pessoas na África não têm condições financeiras para ter uma Bíblia. Então, nós vamos doar, eu vou doar a minha, tenho uma Bíblia e irei doar. E vai ser uma bênção, tá bom? Esta é uma campanha de doação de Bíblias em prol ao continente africano. Você que tem a sua Bíblia e quer doar, ponto de entrega de arrecadação, secretaria aqui na sede mundial, no estacionamento. Todas as doações serão muito bem-vindas, tá bom? Temos praça de alimentação, ambiente climatizado, estacionamento gratuito e muito mais. Vai ser um domingo abençoado. Será um domingo de muitas bênçãos e muitas vitórias aqui na sede mundial. Avenida do Estado, 4568, aqui na Liberdade, São Paulo, capital.
5: E nós temos uma grande novidade, tá sabendo? Quem será que vem chegando aí? Quem é? Quem é? Inhelete vindo de Angola. É domingo que vem, já chegou o dia. Você vai vir? Eu vou. Domingo que vem, uma grande festa aqui em São Paulo. Que maravilha. Que maravilha, que coisa linda. É a verdadeira, genuína adoração, né, gente? Fala a verdade, olha isso, olha isso. Ouça isso, gente. Domingo que vem aqui na sede mundial. Eu vou cantar com eles. Eu vou abrir a boca, eu vou pular de alegria. Olha, isso que é adoração, hein? Solta aí, Netina. Solta aí. Grupo Inhelete da nossa Igreja Deus e Amor de Angola. Se eu fosse você, eu programaria esse compromisso que você tem domingo, para outro dia. Porque você vai estar aqui conosco, mas vai ter que estar sim. Domingo que vem, Grupo Inhelete de Angola, África, no culto de missões. Das 3 às 5, nós estaremos levantando também as nossas mãos. Estaremos adorando ao Senhor, aprendendo com eles. Porque esta é a verdadeira adoração. Adoração genuína, verdadeira, está com esse grupo aí, com os africanos. Que maravilha, que o Senhor seja louvado. Que o Senhor seja adorado. Igreja Deus e Amor em missões. Uma igreja missionária, Igreja Deus e Amor. Então vai ser no próximo domingo, das 3 às 5 da tarde. Teremos aqui também, estamos buscando trazer comidas típicas lá de Angola para vocês experimentarem. Estaremos trazendo a decoração típica também da Angola. Vai ser uma tarde glorificada ao Senhor, exaltada ao Senhor. Será uma tarde onde a presença de Deus será maravilhosa, onde o Senhor vai operar, onde o Senhor vai transformar vidas. E como isso acontece? Como que você pode ser um missionário neste culto? Trazendo alguém com você. É, isso mesmo. Trazendo uma pessoa com você. Sabe aquela pessoa que sempre fala que vai vir, você vai convidar ela. Olha, vai ter um grupo lá de Angola, lá da África, vai fazer uma apresentação maravilhosa, vai ser uma festa na minha igreja e eu quero levar você lá. E você vai fazer um convite cheio, não é um convite vazio. O vazio é, vai lá, aqui está o endereço, vai lá, vai ser tal dia, tal hora, esse é o convite vazio. Mas o verdadeiro missionário é aquele que vai atrás. aquele que pega o carro vai lá, passa na porta da casa, aquele que pega o ônibus vai lá, desce no ponto de ônibus perto da casa, pega a pessoa, pega um Uber, leva. É esse o convite verdadeiro. Vamos fazer então, praticar a viagem missionária? Vamos fazer o convite verdadeiro, cheio, o convite missionário verdadeiro? Então vamos lá. Todo mundo se comprometendo diante do Senhor agora de trazer uma pessoa. Eu vou tentar fazer o máximo de trazer pelo menos uma pessoa comigo. Pelo menos uma pessoa eu vou trazer para este culto missionário que acontece neste domingo agora. Domingo próximo, dia 26, no horário das 15 horas. No horário das 15 horas até as 17. Com certeza Deus fará obras maravilhosas. E na mesma semana, este grupo estará no Rio de Janeiro e também depois em Belo Horizonte, na nossa igreja Deus é Amor. Atenção, Rio de Janeiro, atenção, Belo Horizonte, eles estarão também se apresentando, louvando ao Senhor, na nossa igreja Deus é Amor do Rio de Janeiro, Senador Pompeu, e também lá no bairro do Cabana, em Belo Horizonte, Minas Gerais. Não se esqueçam, o Senhor está presente no meio dos louvores e Ele também trabalha no meio dos louvores. No próximo domingo, então, estamos aguardando a sua presença, entrada grátis. Temos um amplo estacionamento para você deixar o seu carro e cultuar ao Senhor. Cheguem cedo para você ter ali o seu carrinho guardadinho, uma reserva ali no seu carrinho, né, para você estacionar ele direitinho, porque esse estacionamento enche, hein? Mas o mais importante é nós fazermos a obra missionária. Não adianta a gente ir lá prestar um culto a Deus, fazer, vamos lá no culto missionário, mas não ser um missionário. Não faz muito sentido, não é? Vamos praticar a obra missionária. Vamos dar a nossa oferta, nós vamos apresentar o trabalho missionário, alguns vídeos que nós vamos apresentar a vocês, do que nós estamos fazendo de obra missionária no continente africano, e eles estarão apresentando muitos hinos, louvando ao Senhor, neste dia 26, no próximo domingo, das 3 às 5 da tarde, aqui na sede mundial das igrejas Deus e Amor. 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

0: 4:41, horário oficial de Brasília. Estamos ao vivo aqui na Central de Produção Internacional. Bom dia a todos nesta manhã de quinta-feira aqui na capital paulista. Que Deus abençoe a todos. Vamos agora para uma palavra com a nossa querida irmã Débora Miranda. Projeto Eu e Mais Um, a doutrina do Espírito Santo. Já já voltamos com vocês.
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2: Mais uma vez nós estamos aqui com muita satisfação, muita alegria mesmo de poder compartilhar com vocês aquilo que temos recebido do Senhor, a palavra do Senhor. Estamos aqui nos aprofundando nesta palavra e também crescendo no conhecimento de Deus. Estamos falando sobre o batismo com o Espírito Santo. Nós falamos que o batismo com o Espírito Santo, ele não é a regeneração espiritual do pecador, a transformação. Falamos que o batismo no corpo de Cristo não é o batismo com o Espírito Santo. E o batismo com o Espírito Santo também não é uma experiência exclusiva dos dias apostólicos. Não. Ah, você já viu falar sobre os cessacionistas? São aqueles que negam que hoje o Espírito Santo poderia atuar na vida do crente. Então, cessou lá nos tempos apostólicos e não é mais para o dia de hoje. Mas, todavia, nós não encontramos nada na palavra de Deus que prove que o falar em línguas seja uma experiência restrita à igreja primitiva naquela época. Ao contrário, a Bíblia e a própria experiência demonstram a plena atualidade desta promessa. E eu vou ler para vocês em Atos capítulo 2, versículo 39. Diz assim: porque a promessa, ou seja, essa do batismo com o Espírito Santo, vos diz respeito a vossos filhos e a todos os que estão longe, a tantos quantos Deus nosso Senhor chamar. Ou seja, esta promessa foi para eles no passado e é para nós, porque o Senhor nos chamou. Olha o que está dizendo: para os que estão longe, a tantos quantos Deus nosso Senhor chamar. Que maravilha recebermos esta promessa, né? E agora nós vamos à definição do que é o batismo com o Espírito Santo. O falar em línguas é um sinal do batismo com o Espírito Santo. E ele se manifestou de diferentes maneiras no Antigo Testamento. Nós vemos que em várias ocasiões homens de Deus profetizaram verbalmente debaixo da ação do Espírito Santo. Todavia, não há qualquer evidência de que alguém tenha experimentado o dom de línguas, pois o falar em línguas estranhas, seja como sinal, seja como dom, é uma operação divina encontrada somente a partir de Atos 2. E o falar em línguas como sinal do batismo com o Espírito Santo teve o seu início no dia de Pentecostes, que está registrado em Atos capítulo 2. Eu digo que o batismo com o Espírito Santo é uma imersão do crente no espiritual e no sobrenatural de Deus. Se lá no Antigo Testamento a ação do Espírito Santo era esporádica e reservada para alguns, hoje todos os crentes podem e devem buscar o batismo com o Espírito Santo e, ao mesmo tempo, pelo Espírito Santo, falar noutras línguas. Ou seja, de outros idiomas, pois é uma promessa a todos os salvos em Cristo Jesus, como está em Atos 1:4. E no batismo com o Espírito Santo, o crente, pelo mesmo Espírito, fala em línguas como sinal e evidência inicial desta promessa. Então, isso não significa que o crente recebeu o dom de variedade de línguas, pois é um milagre linguístico sobrenatural, podemos dizer, e nem todos os crentes batizados com o Espírito Santo recebem esse dom de falar em línguas, ou seja, em outros idiomas, né? E os dons que o Senhor dá através do seu Espírito Santo são distribuídos para um propósito de Deus e segundo a vontade de Deus. Então não depende do seu querer, do meu querer, não, mas da soberania divina, da vontade de Deus. Então, sabendo disso, cabe a cada um de nós buscar com zelo, a Bíblia diz, os melhores dons. Faço-lhe uma pergunta, você deseja receber os dons espirituais? Então comece a orar, creia e busque com fervor através da oração, pois com certeza o Senhor irá lhe conceder. Agora, você pode perguntar, qual é a finalidade do dom de línguas? Ou seja, falar em outros idiomas. O propósito principal deste dom não é edificar a igreja, porque ninguém está entendendo, só se houver um intérprete. Mas o propósito do dom de línguas é edificar o crente de forma individual, oferecendo a ele a oportunidade de ter um relacionamento maior com Deus. Está em 1 Coríntios 14, 2. Agora, se houver interpretação destas línguas, aí cumprem aquela mesma função da profecia. Aí vai edificar toda a congregação, toda a igreja, né? Então, vejam que o Espírito Santo, além de ele ter vários nomes, várias ações, símbolos, também é uma pessoa. Nós vemos também que o batismo com o Espírito Santo é realmente uma evidência da manifestação de Deus em nossas vidas, de uma ação sobrenatural de Deus sobre nós. Isso é muito profundo, muito maravilhoso. A gente vai falando devagarinho, cada dia explicando um pouquinho, para que você não fique confuso, né? Eu não quero me aprofundar mais do que isso, para que você aprenda realmente o que nós falamos, certo? Se você ficou com alguma dúvida, não fique temeroso ou tímido de mandar a sua pergunta. Afinal de contas, você está aprendendo, você está iniciando a caminhada com Cristo, a sua caminhada na fé, tá bom? Mas não fique com dúvida, não. Mande a sua pergunta ou então pergunte ao seu discipulador, tá certo? O nosso WhatsApp para você mandar aí a sua pergunta, o seu comentário é 11 98292-3392. Um grande abraço, que Deus abençoe em Cristo Jesus e que esse mesmo Espírito Santo lhe ensine todas essas coisas e esclareça tudo aquilo que nós aprendemos no dia de hoje. Fiquem na paz do Senhor Jesus e até a próxima oportunidade.
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0: Poderoso Deus, maravilhoso e eterno Pai, Deus poderoso, bendito e santo, em nome de Jesus Cristo, Salvador, clamamos por teu nome, ó Pai, nesta manhã de quinta-feira, clamamos ao teu Espírito Santo, porque a tua palavra nos diz que tudo o que pedir em oração, crendo, recebereis. Deus, nós clamamos por portas abertas, clamamos para que o Senhor abra as portas para esta pessoa. Quantos agora, Senhor, clamam a Ti, oram pela Sua bondade, pela Sua misericórdia, por livramentos. Quantos estão saindo agora, Senhor, da Sua casa, nesta manhã, nesta madrugada, e indo, Pai, para uma entrevista de emprego, entregar currículo. Senhor, abre a porta para o Teu filho, abre a porta para a Tua filha. Entra com providência, Pai, nesta causa. Dai o direcionamento, ó Deus, para a Tua glória, Pai. Nós queremos Te engrandecer. Nós Te damos graças, porque até aqui o Senhor tem sustentado o Teu servo, tem sustentado o Teu filho, ó Pai, nesta caminhada, neste trajeto. Deus poderoso, confirma-nos, ó Deus, o Teu grande amor, o Teu grande milagre. Pai, nós Te suplicamos nesta manhã, ó Deus, pelo livramento, por este escape, esta porta de escape, que o Senhor tem poder para enviar o Teu anjo e enviar o grande livramento. Abre as portas para que este homem possa ver, enxergar, Deus, o caminho que deve trilhar a tua presença na tua casa. Pai, nós queremos te engrandecer e entregar em tuas mãos este momento de oração, ó Pai, este momento de clamor, este momento de súplica. Meu Deus poderoso, realiza a tua grande obra, teu grande milagre. Queremos te louvar, pois, Pai, por tudo quanto o Senhor tem nos sustentado, dia após dia. Deus poderoso, confirma a tua bênção, Pai. Confirma o teu milagre. É o que nós te pedimos e te agradecemos em nome de Jesus. Quatro horas e 52 minutos. Que Deus abençoe. Vamos agora para o bloco de notícias. Saúde em Foco e já voltaremos com todos vocês.
3: 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Saúde da mulher. Câncer de colo do útero. A importância de fazer a prevenção. Câncer de colo do útero é o terceiro tipo mais recorrente na população feminina brasileira, tirando os tumores de pele não melanoma, de acordo com o INCA, que é o Instituto Nacional do Câncer. Também conhecida como câncer cervical, a doença é causada pela evolução de infecções persistentes por alguns tipos do HPV. É possível reduzir o risco de desenvolver câncer de colo de útero? Isso por meio da vacinação e de testes de rastreamento periódicos. Dessa forma, as visitas ao médico são imprescindíveis e devem ser regulares. De acordo com a Fundação Oswaldo Cruz, a estimativa é que as mulheres vacinadas contra o HPV têm até 70% menos chances de desenvolver a doença. A vacinação não exclui a necessidade de realização do exame nas faixas etárias indicadas, que é dos 25 anos de idade para cima. Embora o câncer de colo do útero seja uma doença recorrente, o seu tratamento tem eficácia e apresenta bons resultados. Entre os métodos comuns utilizados estão a cirurgia, a quimioterapia e a radioterapia, mas a escolha vai depender do estágio em que se encontra a doença. Doenças respiratórias. Conheça quais são as mais comuns. Todos os dias somos expostos a diversas doenças respiratórias. Por serem extremamente comuns, é muito importante se informar a respeito e saber identificar. A gripe é uma das doenças respiratórias agudas mais rotineiras. É provocada pelo vírus do tipo influenza, é uma infecção aguda que afeta o sistema respiratório e tem um grande potencial de transmissão e é muito contagiosa. Já a pneumonia também se enquadra aí como uma doença respiratória aguda. Ela representa uma infecção que acomete os pulmões do paciente e normalmente é causada por micro-organismos como vírus, bactérias e fungos. A asma é uma condição crônica que acomete os pulmões e causa uma inflamação nos brônquios, que são canais que levam o ar a esses órgãos. A doença costuma gerar muco, deixando os brônquios mais estreitos e provocando aquela sensação de sufoco. Além disso, tem ainda a tuberculose, que é uma condição infecciosa causada por uma bactéria e que atinge o sistema respiratório do paciente. Ela é dividida em dois tipos, a tuberculose pulmonar, a mais conhecida e prevalente, e a extrapulmonar, que afeta outras partes do corpo, como o intestino, a pleura e as meninges.
0: E 55 minutos na capital paulista. Que Deus abençoe a todos, ouvintes, vocês que ouviram a palavra de Deus, oraram juntamente comigo, receberam a palavra de Deus da nossa irmã Débora Miranda, e também agora vocês ficarão com culto no lar com o pastor Lorival de Almeida às 5 da manhã, após a identificação das emissoras. E agora eu já quero agradecer por todos vocês que estiveram conosco durante esta madrugada, madrugada abençoada, de muitas bênçãos de Deus para as nossas vidas. Quem comunicou com todos vocês? Diácono Lindenberg, Araújo na mesa, Hamilton. Que Deus abençoe Fiquem com Deus e aguardamos por você aqui na sede mundial às 15 horas neste culto beneficente em prol das instituições Reviver. Que Deus abençoe a Igreja do Senhor. Fique na paz do Senhor Jesus.
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4: 4 horas e 58 minutos.
5: Nós temos uma grande novidade, tá sabendo? Quem será que vem chegando aí? Quem é? Inhelete vindo de Angola? É domingo que vem, já chegou o dia. Você vai vir? Eu vou. Domingo que vem, uma grande festa aqui em São Paulo. Que maravilha, que coisa linda. É a verdadeira, genuína adoração, né, gente? Fala a verdade, olha isso. Ouça isso, gente. Domingo que vem aqui na sede mundial. Eu vou cantar com eles. Eu vou abrir a boca, eu vou pular de alegria. Olha, isso que é adoração, hein? Solta aí, Netina. Solta aí. Grupo Inhelete da nossa Igreja Deus de Amor de Angola. Se eu fosse você, eu programaria esse compromisso que você tem domingo, para outro dia. Porque você vai estar aqui conosco, mas vai ter que estar sim. Domingo que vem, Grupo Inhelete de Angola, África, no culto de missões. Das 3 às 5, nós estaremos levantando também as nossas mãos. Estaremos adorando ao Senhor, aprendendo com eles. Porque esta é a verdadeira adoração. Adoração genuína, verdadeira, está com esse grupo aí, com os africanos. Que maravilha, que o Senhor seja louvado. Que o Senhor seja adorado. Igreja Deus de Amor em missões. Uma igreja missionária, Igreja Deus de Amor. Então vai ser no próximo domingo, das 3 às 5 da tarde. Teremos aqui também, estamos buscando trazer comidas típicas lá de Angola, para vocês experimentarem. Estaremos trazendo a decoração típica também da Angola. Vai ser uma tarde glorificada ao Senhor, exaltada ao Senhor. Será uma tarde onde a presença de Deus será maravilhosa, onde o Senhor vai operar, onde o Senhor vai transformar vidas. E como isso acontece? Como que você pode ser um missionário neste culto? Trazendo alguém com você. É, isso mesmo. Trazendo uma pessoa com você. Sabe aquela pessoa que sempre fala que vai vir, você vai convidar ela. Olha, vai ter um grupo lá de Angola, lá da África, vai fazer uma apresentação maravilhosa, vai ser uma festa na minha igreja e eu quero levar você lá. E você vai fazer um convite cheio, não é um convite vazio. O vazio é, vai lá, aqui está o endereço, vai lá, vai ser tal dia, tal hora, esse é o convite vazio. Mas o verdadeiro missionário é aquele que vai atrás. aquele que pega o carro, vai lá, passa na porta da casa, aquele que pega o ônibus, vai lá, desce no ponto de ônibus, perto da casa, pega a pessoa, pega um Uber, leva. É esse o convite verdadeiro. Vamos fazer, então, praticar a viagem missionária? Vamos fazer o convite verdadeiro cheio e o convite missionário verdadeiro? Então, vamos lá. Todo mundo se comprometendo diante do Senhor agora de trazer uma pessoa. Eu vou tentar fazer o máximo de trazer pelo menos uma pessoa comigo. Pelo menos uma pessoa eu vou trazer para este culto missionário que acontece neste domingo agora. Domingo próximo, dia 26, no horário das 15 horas. No horário das 15 horas até as 17. Com certeza Deus fará obras maravilhosas. E na mesma semana, este grupo estará no Rio de Janeiro e também depois em Belo Horizonte, na nossa igreja Deus e Amor. Atenção, Rio de Janeiro, atenção, Belo Horizonte, eles estarão também se apresentando, louvando ao Senhor, na nossa igreja Deus e Amor do Rio de Janeiro, Senador Pompeu, e também lá no bairro do Cabana, em Belo Horizonte, Minas Gerais. Não se esqueçam, o Senhor está presente no meio dos louvores e Ele também trabalha no meio dos louvores. No próximo domingo, então, estamos aguardando a sua presença, entrada grátis. Temos um amplo estacionamento para você deixar o seu carro e cultuar ao Senhor. Cheguem cedo para você ter ali o seu carrinho guardadinho, uma reserva ali no seu carrinho, né, para você estacionar ele direitinho, porque esse estacionamento enche, hein? Mas o mais importante é nós fazermos a obra missionária. Não adianta a gente ir lá prestar um culto a Deus, fazer, vamos lá no culto missionário, mas não ser um missionário. Não faz muito sentido, não é? Vamos praticar a obra missionária. Vamos dar a nossa oferta, nós vamos apresentar o trabalho missionário, alguns vídeos que nós vamos apresentar a vocês, do que nós estamos fazendo de obra missionária no continente africano, e eles estarão apresentando muitos hinos, louvando ao Senhor, neste dia 26, no próximo domingo, das 3 às 5 da tarde, aqui na sede mundial das igrejas Deus e Amor.

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1: Graças a Deus. Eu saúdo a igreja com a paz do Senhor Jesus. Gostaria que vocês abrissem a palavra de Deus, a Bíblia Sagrada, no livro de Atos dos Apóstolos. Atos é o quinto livro do Novo Testamento. Louvado seja Deus, aleluias. Atos dos Apóstolos, no capítulo 12, no versículo 12. Louvado seja Deus, aleluias. Atos dos Apóstolos, capítulo 12, versículo 12. Então, leiamos. E considerando ele nisto, foi à casa de Maria, mãe de João, que tinha por sobrenome Marcos, onde muitos estavam reunidos e oravam. Tome os seus assentos, meus irmãos, tome os seus assentos. Louvado seja Deus, eu quero fazer uma mensagem pessoal hoje. Hoje é o dia da resposta. E a resposta de Deus na nossa vida pela fé, ela já aconteceu para muitos e para muitos já está acontecendo. O que eu quero falar hoje dentro do nosso texto é a respeito de Pedro, o apóstolo Pedro. Todo o capítulo 12 fala sobre essa história. A Bíblia fala que Herodes havia mandado matar Tiago, e a Bíblia Sagrada fala que aquilo tinha sido de agrado aos judeus. Então a Bíblia fala no versículo 3 que, já que o povo havia gostado, ele mandou prender Pedro também. O povo sempre, meus irmãos, parece se sentir ameaçado quando coisas que não fazem bem ao seu modo de vida começam a ser faladas. Quando nós pregamos o Evangelho verdadeiro, isso incomoda as pessoas. Nós estamos vivendo um tempo em que as pessoas tentam abafar o Evangelho verdadeiro e querem fazer, colocar em nossa boca palavras que eles querem que nós digamos. Não querem que preguemos contra o pecado abertamente. É evidente que a palavra de Deus incomoda o ímpio. Isso não é de hoje. Certamente a mensagem que Pedro pregava no tempo de Herodes Agripa o primeiro incomodava o povo, incomodava os religiosos, incomodava os que eram mais políticos do que espirituais. E a Bíblia Sagrada nos fala que era meio que uma modinha atacar crente. Então nós estamos sendo atacados no século 21 como nunca vi antes.
2: No século 21 como antes, nunca vi.
1: Não se preocupem.
2: Então não se preocupem.
1: Isso significa que a nossa mensagem está sendo pregada.
2: Isso quer dizer que a nossa mensagem está sendo predicada.
1: A mensagem de Deus é pregada, ela incomoda.
2: A mensagem de Deus predicada hoje molesta a pessoa.
1: A Bíblia fala que já haviam matado o diácono Estevão.
2: A Bíblia diz que haviam matado o diácono Estevão.
1: E Estevão falou com tanta autoridade no dia da sua morte.
2: Estevão falou com tanta autoridade no dia de sua morte.
1: Que a palavra de Deus que saía da boca do diácono.
2: E a palavra de Deus que saía da boca do diácono.
1: Fazia ranger os dentes dos incrédulos.
2: Fazia crujir os dentes dos incrédulos.
1: Tremendo, ou seja, pelo que era de tremendo impacto que aquela palavra causava àqueles homens.
2: Por lo que era como para temblar el impacto que daba esa palabra a los hombres.
1: E a Bíblia Sagrada nos diz.
2: E a Bíblia Sagrada nos disse.
1: Chegou a vez de Pedro ser preso.
2: E chegou o turno de que Pedro seja arrestado.
1: No versículo 4 a Bíblia fala.
2: No versículo 4 a Bíblia diz
1: que ele foi encerrado na prisão.
2: Que ele foi arrestado na prisão.
1: E foi entregue.
2: E foi entregado
1: a quatro quaternos de soldados.
2: A quatro quadros de soldados.
1: A 16 soldados.
2: Digamos 6 soldados.
1: 16.
2: 16, digamos.
1: Imagine vocês.
2: Imaginem-se vocês.
1: O evangelho do Senhor Jesus é de alta periculosidade.
2: O evangelho de Jesus é de alto perigo.
1: O evangelho do Senhor Jesus é um perigo.

0: evangelho de Jesus é luz.
1: Porque o evangelho de Jesus é luz.
0: Porque o evangelho de Jesus traz a verdade.
1: Porque o evangelho de Jesus traz a verdade.
0: Porque o evangelho de Jesus denuncia o erro.
1: Porque o evangelho de Jesus denuncia o erro.
0: O evangelho de Jesus tira da zona de conforto todo tipo de malandro.
1: O evangelho de Jesus le saca de la comodidad a los que son malhechores.
0: Então precisaram colocar 16.
1: Então necessitaram poner a 16.
0: Afinal de contas era Pedro.
1: E ao final era Pedro.
0: E estava muito bem armado.
1: E estava muito bem armado.
0: A arma dele não era uma espada, não era uma bazuca.
1: Sua arma não era uma espada ou uma bazuca.
0: Ele não havia descoberto as questões atômicas.
1: Não havia descoberto a questão atômica.
0: A arma que Pedro tinha era a sua língua.
1: E a arma que Pedro tinha era a língua.
0: E a sua língua, sua boca, sua fala.
1: E sua língua, sua boca, sua habla.
0: Eram recheadas pelo mover do Espírito de Deus.
1: Eram regenerados por el mover del Espíritu de Dios.
0: E só podia causar uma coisa: incômodo.
1: Podia causar
0: aos que não gostam da verdade.
1: Ao que não lhe gusta a verdade.
0: Aos que não gostam da justiça.
1: Aos que não lhe gusta a justiça.
0: Aos que não gostam de Deus.
1: Aos que não lhe gusta a Deus.
0: Pedro, meus irmãos, estava numa situação muito difícil.
1: Pedro estava numa situação muito difícil, irmãos.
0: Existem momentos da nossa vida que nós nos encontramos em situações difíceis.
1: Há momentos da nossa vida que nos encontramos em situações difíceis.
0: Que nós entendemos que fica difícil para nós nos livrarmos delas.
1: Entendemos que nos parece difícil livrar-nos de elas.
0: Pedro estava sendo vigiado por 16.
1: Pedro estava sendo vigilado por 16.
0: Pedro estava com o pé e a mão.
1: Pedro estava com o pé e as mãos.
0: Presos.
1: Arrestado.
0: Haviam cadeias e o cepo.
1: Haviam as cadenas e a estaca.
0: Olha aqui.
1: Mire aqui.
0: Tipo um toco em cima da mão.
1: Como um clavo
0: e os pés também presos.
1: E os pés também sujeitados.
0: Era um homem perigoso.
1: Era um homem perigoso.
0: Era um homem.
1: Era um homem
0: que poderia fazer com que muitas vidas fossem transformadas.
1: Que podia fazer que muita vida seja transformada.
0: E ali estava ele.
1: E ali estava ele.
0: E Herodes pensava apresentá-lo.
1: E Herodes pensava apresentar-lhe.
0: E fazer o que fez.
1: E fazer o que hizo.
0: Com Tiago.
1: Com Santiago.
0: E ver ser feito o que havia sido feito com Jesus.
1: E ver ser feito o que foi feito com Jesus.
0: E Pedro estava naquele lugar, meus irmãos, e que Pedro, ele não tinha nada a fazer.
1: Pedro estava nesse lugar onde não tinha nada para ser.
0: A não ser confiar no mover de Deus.
1: A não ser confiar em el mover de Deus.
0: Agora observem vocês, meus irmãos.
1: Agora vejam vocês, irmãos meus.
0: Que nós às vezes lemos textos e permitimos passar batidas algumas palavrinhas.
1: Que às vezes lemos textos e deixamos passar algumas palavritas.
0: O versículo 4 nos diz.
1: O versículo 4 nos diz.
0: Que ele estava ali naquele lugar para que o guardassem.
1: Que ele estava nesse lugar para que o guardassem.
0: Para que fosse apresentado ao povo depois da Páscoa.
1: Para que seja apresentado ao povo depois da Páscoa.
0: E o versículo 5 fala a mesma coisa.
1: E o versículo 5 diz o mesmo.
0: Pedro era guardado na prisão.
1: Pedro era resguardado na prisão.
0: Pedro era guardado na prisão.
1: Pedro era guardado na prisão.
0: Deixa eu falar uma coisa para vocês.
1: Déjame decirle algo a ustedes.
0: Se Pedro não estivesse na prisão, existia uma possibilidade muito grande dele ser assassinado.
1: Se Pedro não estaria na prisão, haveria uma grande possibilidade de que seja assassinado.
0: Agora o nosso Deus é tremendo.
1: Agora nosso Deus é tremendo.
0: O nosso Deus usou os que queriam oprimi-lo para guardá-lo.
1: Nosso Deus usou os que queriam oprimir-lhe para guardá-lo.
0: Turma, ou seja, as pessoas que incentivaram a prisão de Pedro não queriam que ele fosse preso, queriam matá-lo.
1: O grupo, a gente que estava resguardando a ele, não queria que ele fosse
0: preso. Sabe o que Deus arquitetou?
1: Sabe o que Deus arquitetado?
0: Deus falou, olha, eu vou permitir uma coisa.
1: Deus disse, mira, vou permitir algo.
0: Ah, eu quero guardar o meu servo Pedro.
1: Quero guardar a meu servo Pedro.
0: Ah, mas eu não vou mandar anjo para guardar ele nesse momento.
1: Eu não mandarei anjos neste momento para guardá-lo.
0: Eu vou pegar 16 guardas ímpios.
1: Agarrarei 16 guardas ímpios.
0: Vou pegar o próprio poder romano.
1: E agarrarei o próprio poder romano.
0: Colocar ele num lugar lá e deixar os próprios ímpios que guardem e cuidem dele. Vou deixar os meus anjos sossegados hoje.
1: Me pondrei no lugar para que ele guarde e me deixarei
0: a missão. Isso
1: foi o que sucedeu.
0: Quando você é de Deus, Deus pode guardar você usando anjos.
1: Quando Deus está contigo, Deus pode usar-te usando anjos.
0: E se Deus quiser, Deus vai colocar pessoas que estão contra você para guardar você.
1: Deus pode pôr pessoas em contra de você para guardar
0: mas
1: você.
0: Mas que o nosso Deus guarda, o nosso Deus guarda, então sossega o teu coração nele.
1: Pelo que Deus guarda, guarda e põe o coração descansado nele.
0: Deus, ah, eu quero deixar Pedro em segurança.
1: Deus disse, eu quero deixar a Pedro em segurança.

0: cuidado.
1: Eu vou pegar a guarda herodiana, os guardas de Herodes.
0: Agarrarei os guardias de Herodes.
1: Deus falou guardas de Herodes, 16. Eu quero 16.
0: Quero 16 guardias de Herodes, dijo Jesús. Dios.
1: Guarde meu servo aí.
0: Guardem meu servo aí.
1: Deus usa.
0: Deus usa.
1: Mas,
0: pero,
1: por que aconteceu isso?
0: Por que isto sucedeu assim?
1: Porque o povo de Deus,
0: porque el pueblo de Dios,
1: estava fazendo a obra de Deus.
0: Estaba haciendo la obra de Dios,
1: mas não negligenciava.
0: Pero no negligenciaba.
1: A arma mais legítima que todo crente tem.
0: Y la arma más legítima que todo creyente tiene.
1: Essa arma se chama oração.
0: Esta arma se llama oración.
1: Oração.
0: Oración.
1: Deus está guardando você sempre.
0: Deus está guardando você sempre.
1: E quando você está orando, Deus está providenciando o seu livramento.
0: E quando estás orando, Deus provê o livramento.
1: Providenciando o seu livramento.
0: Vá providenciando o livramento.
1: Quando a Bíblia Sagrada fala no versículo 5.
0: Quando a Bíblia Sagrada diz no versículo 5.
1: Pois Pedro era guardado na prisão.
0: Pois Pedro era resguardado na prisão.
1: É claro que o sentido do versículo é Pedro estava sendo reservado para o momento em que seria então tirado e levado à presença de Herodes. Então estava sendo guardado, estava sendo preso. Mas para mim a palavra guardado aqui tem dois sentidos, sim.
0: Claro que o sentido da palavra neste versículo tem dois sentidos.
1: Ele estava sendo preservado na prisão.
0: Estava sendo preservado na prisão.
1: E veja só depois dos dois pontos.
0: Pero.
1: Isso é que faz a diferença.
0: Isso faz a diferença.
1: Pedro estava na prisão.
0: Pedro estava na prisão.
1: Mas a igreja fazia contínua oração por ele a Deus.
0: Pero el pueblo hacía constantemente oración por él a Dios.
1: Quando o povo de Deus ora, a coisa é diferente. Existe um diferencial quando a igreja ora, quando o povo ora.
0: Quando
1: existe
0: el pueblo ora,
1: diferencial.
0: Há um diferencial quando o povo ora.
1: Mas é a grande diferença.
0: É a grande diferença.
1: A grande diferença da sua vida, a grande diferença da vida de uma igreja, a grande diferença da minha vida.
0: A grande diferença de tua vida, da vida da igreja, de minha vida.
1: Ela está na quantidade que nós oramos e no grande prazer que nós temos de falar com Deus.
0: Está na quantidade que oramos e no prazer em que temos de viver em Deus.
1: Nós vemos a Bíblia Sagrada dizer orai sem cessar.
0: Na Bíblia Sagrada diz orar sem cessar.
1: Nós vemos exemplos de grandes homens de Deus como Daniel. Era um homem que não parava de orar nem por decreto.
0: Vimos o exemplo de homens de Deus orando como Daniel, que não parava nem por decreto.
1: Agora o maior exemplo que a igreja tem é o Senhor Jesus, o Filho de Deus.
0: Agora o mais grande exemplo que temos é Jesus, Filho de Deus.
1: Que deixou o exemplo sendo um homem de oração.
0: Cada exemplo sendo homem de oração.
1: Enquanto nós estamos orando, nós estamos sendo preparados por Deus para receber grandes bênçãos do nosso Deus.
0: Enquanto oramos, estamos sendo preparados para receber grandes bendições de nosso Deus.
1: A Bíblia fala no versículo 6 que Herodes estava se preparando.
0: A Bíblia diz no versículo 6 que Herodes se preparava
1: para apresentar Pedro naquela mesma noite.
0: Para apresentar a Pedro nessa mesma noite.
1: Mas a Bíblia Sagrada fala.
0: Pero na Bíblia Sagrada disse.
1: Que Pedro estava dormindo entre dois soldados. O homem era perigoso mesmo.
0: Que Pedro dormia entre dois soldados. Ele era perigoso.
1: Ou seja, estava preso a mão. Estava preso o pé.
0: Estava sujetado o pé, a mão.
1: Tinha ainda as portas fechadas.
0: Aún tenía la puerta cerrada.
1: Eu imagino que a gente vê um certo desconforto para tirar uma sonequinha numa situação dessa, não é verdade?
0: Imagino que exista incomodidade para poder dar um descanso, uma siesta.
1: Resume um pouquinho. Resume um pouquinho.
0: Glória a Deus.
1: Às vezes você toma um ônibus ou um metrô.
0: Às vezes agarras o metrô, o subterrâneo ou o autobús.
1: Você não está com a mão presa, você não está com o pé preso.
0: Estás com a mão sujetada, com o pé sujetado.
1: Está livre.
0: Estás livre.
1: Mas é difícil tirar uma soneca. Às vezes o metrô dá uma paradinha, você escorrega, né? Escorrega o banco do metrô.
0: Mas é difícil dar uma cabeceada, uma cesta, às vezes te cortas a cabeça.
1: Agora, eu acho interessante, meus irmãos.
0: Mas me parece interessante, irmãos meus.
1: Que Pedro estava, podemos dizer, psicologicamente ele estivesse um pouco afetado. afetado.
0: Que Pedro psicologicamente estava um pouco afetado.
1: Eu posso até dizer que de repente existia uma pontinha de temor.
0: Até pode dizer que havia uma ponta de temor.
1: Ele estava no desconforto de estar com o pé e a mão
0: estava
1: ali presos.
0: Com a incomodidade de ter o braço e o pé assentados.
1: Mas a Bíblia Sagrada nos fala que Pedro, além de estar entre dois soldados.
0: Mas a Bíblia diz que ele, além de estar entre dois soldados.
1: Não é que o homem estava dormindo.
0: Não é que ele estava dormindo.
1: Eu acho que aqueles soldados estavam desconfortáveis.
0: Eu penso que os soldados estavam incomodados.
1: E Pedro olha para um e fala, boa noite.
0: E Pedro le mira a um e le dice, buenas noches.
1: Olha para o outro e fala, ah, hoje não vou sair daqui.
0: Le mira ao outro e le dice, vou andar uma siesta.
1: Eu acho que aqueles soldados pensavam, tá louco, não é possível.
0: Creio que os soldados diziam, está louco, não é possível.
1: Sabe o que isso quer dizer?
0: Sabes que isto quer dizer?
1: Que quando você ora a Deus, quando você confia no Deus que você ora a Ele, você descansa em qualquer circunstância. Da sua vida.
0: E quando oras a Deus, confias em Deus, descansas em qualquer circunstância de tua vida.
1: A situação pode parecer difícil.
0: E a situação pode parecer difícil.
1: E muitas delas são realmente difíceis.
0: E muitas são difíceis, sim.
1: Mas você orou, sabe que tem uma igreja orando por você.
0: E oraste, sabes que há uma igreja orando por você.
1: Então pode descansar tranquilamente, porque vai dar tudo certo.
0: Então você pode descansar tranquilo, porque tudo irá bem.
1: Eu não concordo com a sentença que diz que Deus está no controle. Deus está no controle da vida do seu povo.
0: Estou de acordo na sentença de que Deus diz que está no controle, mas está no controle de seu povo.
1: Deus está no controle da história.
0: Deus está no controle da história.
1: E Deus vai estar no controle da sua vida quando você entregar a sua vida para Ele. Antes
0: Deus,
1: não.
0: Deus estará no controle de tua vida quando lhe entregas tua vida a Ele. Antes não.
1: Não, não, não.
0: Não, não.
1: Deus vai passar a ter um compromisso contigo quando você se entregar a Ele.
0: Deus começará a ter compromisso contigo quando te entregues a Ele.
1: E a mensagem de hoje está falando de um homem que já havia usado a violência.
0: E a mensagem de hoje fala de um homem que já havia usado a violência.
1: Já havia fracassado uma vez, pelo menos, na fé.
0: Já havia fracassado uma vez, pelo menos, na fé.
1: Que já havia dito, Senhor, olha, eu vou contigo até a morte, mas não tinha sido bem assim.
0: Já havia dito, Senhor, vou contigo até a morte, mas não havia sido desta maneira.
1: Mas agora, nesse exato momento, sabendo da dificuldade da sua situação.
0: Era agora, nesse exato momento, sabendo da dificuldade da sua situação.
1: Ele descansa tranquilamente.
0: Ele descansa com tranquilidade.
1: Esse mesmo homem que um dia foi ansioso.
0: Esse homem que um dia ha sido afanado.
1: Mas depois ele mesmo disse para nós lançarmos perante o Senhor todas as nossas ansiedades.
0: E ele mesmo disse que
1: ele mesmo falou lançando sobre ele toda a vossa ansiedade, porque ele tem cuidado de vós.
0: Echemos aos pés de Deus nosso afã.
1: Ele sabia que Deus estava ali cuidando dele.
0: Sabia que Deus estava ali cuidando dele.
1: Ele sabia que a sua oração e que a oração também da igreja estava sendo ouvida.
0: Sabia que sua oração e a da igreja estava sendo escutada.
1: Então você que orou esses dias, então, não só por esses dias.
0: Tu que oraste estes dias, não somente por estes dias.
1: Mas você que é uma pessoa de oração.
0: Pero que eres una persona de oración.
1: Pode confiar no Senhor e descansar nele.
0: Podes confiar no Senhor e descansar.
1: Está difícil a situação, eu sei, mas não se apavore, não temas, não se espante.
0: Está difícil a situação, pero no temas, no te espante.
1: Não perca o sono.
0: No pierdas el sueño.
1: A Bíblia Sagrada nos fala que é inútil.
0: A Bíblia nos diz que é inútil.
1: Nos levantarmos de madrugada.
0: Levantarmos de madrugada.
1: Repousar à tarde.
0: E repousar na tarde.
1: Comer o pão que penosamente nós granjeamos.
0: Comer o pão que penosamente hemos cosechado.
1: Se o Senhor não agir na nossa direção.
0: Se Deus não atua na nossa direção.
1: Se você é de Deus, você é uma pessoa de oração, descansa no Senhor.
0: Eres de Deus, uma pessoa de oração.
1: Pode
0: descansa.
1: Dormir sossegado.
0: Pode dormir tranquilo.
1: Porque Deus tem cuidado e vai continuar cuidando de você.
0: Porque Deus está cuidando e seguirá cuidando de você.
1: Até aqui, meus irmãos, nós estamos falando só está guardado.
0: Até aqui, irmãos, decimos de que estão guardados.
1: Nós estamos falando que está tranquilo e está sossegado.
0: Falamos de que está tranquilo e está acalmado.
1: Mas a partir de agora eu vou começar a falar sobre o efeito.
0: Pero hasta ahora, desde ahora comenzaré a hablar desde, sobre el efecto.
1: Da oração.
0: De la oración.
1: Através do agir do nosso Deus.
0: Através do actuar de nosso Deus.
1: Versículo 7 para frente.
0: Versículo 7 em adelante.
1: Chegou uma hora que Deus falou, bom.
0: Chegou um momento que Deus disse, bueno.
1: Meu servo está guardado por 16, está bom.
0: Meu servo está guardado por 16, está bem.
1: Meu servo já dormiu,
0: meu
1: tranquilo.
0: Já dormido tranquilo.
1: Então deixa eu tirar ele de lá agora.
0: Então deixa-me que ele saque de allá.
1: E agora eu já não quero mais os guardas.
0: Já não quero mais que
1: Herodianos.
0: Herodianos.
1: Vou mandar o anjo.
0: Vou enviar o anjo.
1: Simples assim.
0: Assim de simples.
1: Maravilha.
0: Que maravilhoso.
1: Deus chamou o anjo, anjo.
0: Deus chamou o anjo.
1: Missão. Anjo. Pedro está lá, vai lá.
0: Missão. Pedro está já, vem já.
1: E eis que sobreveio o anjo do Senhor.
0: É aqui que sobrevive o anjo do Senhor.
1: Eu só quero explicar que algumas Bíblias falam um anjo.
0: Só quero dizer que algumas Bíblias dizem um anjo.
1: E tem uma diferença teológica, mas...
0: Há diferença teológica, pero...
1: Eu vou crer que é um anjo que Deus enviou.
0: Creio que é um anjo que Deus enviou.
1: E resplandeceu uma luz na prisão.
0: E ha resplandecido uma luz na prisão.
1: E tocando a Pedro na ilharda.
0: E tocando-lhe a Pedro na ilharda.
1: É o flanco, pode ser o lado direito ou esquerdo, do ombro direito, até aqui na... Como é que chama isso aqui? A cintura aqui, tá bom.
0: Do lado direito do ombro, até a cintura.
1: Então, o anjo foi lá e...
0: Ele foi allá e...
1: Já sentiu isso alguma vez na sua vida?
0: Já sentiste alguma vez um toque em tua vida?
1: Quando Deus age, Deus pode tocar.
0: Quando Deus atua, pode tocar.
1: E você pode sentir.
0: E pode senti-lo.
1: Muitas pessoas sentem o mover e traduzem como tocar.
0: Muitas pessoas leem e traduzem como tocar.
1: Mas algumas pessoas sentem o tocar realmente.
0: Mas algumas pessoas realmente sentem o tocar.
1: E o anjo foi lá e tocou num dos lados de Pedro.
0: E o anjo foi e tocou em um dos lados de Pedro.
1: E Pedro estava descansando mesmo.
0: E Pedro sim, estava descansando.
1: E o despertou.
0: E o despertado.
1: Aleluia.
0: Aleluia.
1: Levanta-te, Pedro.
0: Levanta-te, Pedro.
1: Pedro nem perguntou, mas como eu estou todo preso?
0: Pedro nem perguntou, porque eu estou arrestado.
1: Fez a menção de se levantar, já caíram as cadeias.
0: E isso, a menção de levantar-se, já caiu as cadeias.
1: Já caíram as cadeias que o prendiam.
0: Já caíram as cadeias que o sujeitavam.
1: Aleluia, louvado seja Deus.
0: Aleluia, alabado seja Deus.
1: E a Bíblia Sagrada nos fala.
0: E a Bíblia Sagrada nos diz.
1: Que o anjo falou.
0: O anjo disse.
1: Português.
0: Não direi em nosso idioma.
1: Pega sua roupa que está aí, vai.
0: Quita-te a roupa que tens.
1: Pega
0: aqui.
1: Sua capa.
0: Agarra tu capa.
1: Segue em frente.
0: Siga adelante.
1: Como muitos irmãos gostam de dizer, vai, mas segue em frente.
0: Como muitos irmãos nos gostam de dizer, vamos, barulho.
1: Vai caminhando, vai caminhando, vai saindo daqui.
0: Vem andando, vem saindo daqui.
1: Aleluia, olha o agir de Deus.
0: Aleluia, mira a guarda de Deus.
1: Se necessário for, Deus coloca qualquer tipo de guarda para te guardar.
0: Se for necessário, Deus põe qualquer tipo de guarda para te guardar.
1: Se necessário for, Deus envia um anjo.
0: Se for necessário, Deus põe um anjo.
1: Dois. Legiões.
0: Legiões.
1: Não é necessário, mas se necessário fosse, ele mandaria.
0: Não é necessário, mas se for necessário, ele enviaria.
1: E vai dizendo, olha, levanta-te.
0: E vai dizendo, mira, levanta-te.
1: Sai para a esquerda, sai para a direita.
0: Sai à esquerda e por la derecha.
1: E a Bíblia Sagrada nos diz.
0: E a Bíblia Sagrada nos diz.
1: Que Pedro tinha, na minha opinião, né, que ele tinha dormido tanto, estava meio ainda.
0: Que Pedro havia dormido tanto.
1: Estava de qualquer maneira.
0: Pero de qualquer modo, estava despertando todavia.
1: Ele não sabia se era real.
0: Ele não sabia se era real.
1: Ele não sabia se era uma visão.
0: Não sabia se era uma visão.
1: Mas passaram a primeira guarda.
0: Pero passaram a primeira guarda.
1: Está sentindo o toque de Deus na sua vida aí?
0: Ele está sentindo o toque de Deus na sua vida aí?
1: Vai sentindo o toque de Deus.
0: Deus está atuando, sente o toque de Deus.
1: E não é que você vai sair fisicamente agora, mas levanta-te.
0: Não é que saldrás fisicamente, senão levanta-te.
1: Chega de estar prostrado, Deus ouviu a sua oração. Hoje é o dia da resposta de Deus na sua vida.
0: Tanto
1: de
0: estar prostrado, Deus escutou a oração e Ele já vai dar a resposta em tua vida.
1: Chega de ficar se arrastando diante da multidão dos teus problemas. Aqui tem Deus vivo nesse lugar.
0: E ele foi indo.
1: No versículo 10.
0: E no versículo 10.
1: Está bem no texto, né?
0: Está no texto, não?
1: Passaram a primeira guarda.
0: Passaram na primeira guarda.
1: E chegaram à porta de ferro que dá para a cidade.
0: E chegaram na porta de ferro que dá à cidade.
1: Naquele tempo não tinha ainda porta com motorzinho, mas a primeira porta eletrônica aconteceu aqui.
0: E nesse tempo não havia esse tempo para essa
1: porta
0: com
1: motorzinho. O anjo de Deus chegou diante da porta com Pedro e a porta. Ó,
0: apenas chegou abriu. Pedro com o anjo e a porta se abriu automaticamente.
1: Eu não gosto de fazer isso não, mas eu vou fazer hoje.
0: Não me gusta fazer isso, mas farei isso hoje.
1: Dá um sorriso bem grande, só gente bonita, feio não pode rir, vai.
0: E um grande
1: pra você que é bonito, dá um sorriso bem bonito pra quem está ao seu lado e diga assim, olha, Deus abre a porta pra você hoje, vai.
0: São bonitos, sorria e diga nosso irmão,
1: Deus abre a porta, chega de porta fechada.
0: Basta
1: chega.
0: De porta cerrada, basta.
1: Você orou, você clamou.
0: Oraste e aclamaste.
1: Não deixa Deus abrir a porta, pode confiar porque a porta está sendo aberta.
0: Deja que Deus abra a porta. Podes confiar, a porta se está abrindo.
1: Você está diante de um Deus vivo que não existe porta que possa resistir.
0: Estás diante de um Deus vivo que não há porta que possa resistir.
1: A porta está sendo aberta para você passar e alcançar a sua vitória.
0: E a porta se abre para você e alcança a sua vitória.
1: E alcançar o sucesso que você quer.
0: E alcançar o êxito que tu queres.
1: Alcançar as bênçãos espirituais que você tem buscado.
0: Alcançar a bendição espiritual que as
1: buscado. Alcançar a salvação para você e para toda a sua família.
0: Alcançar a salvação para você e sua família.
1: Abriu a porta.
0: Se abriu a porta.
1: Pedro saiu.
0: Pedro saiu.
1: Percorreu uma rua.
0: Percorreu uma calle.
1: O anjo olhou para Pedro. Deus olhou para o anjo.
0: E o anjo mirou Pedro. Pedro, ao anjo. E
1: tá feita a obra.
0: Está hecha a obra.
1: O anjo foi.
0: O anjo foi.
1: E Pedro. Agora sim.
0: E Pedro, digo, agora sim.
1: É.
0: Sim.
1: No versículo 11, foi onde Pedro tomou consciência de que havia acontecido o mover de Deus.
0: No versículo 11, Pedro tomou consciência de que sucedeu o mover de Deus.
1: Não era uma visão, não era um sonho, mas era o verdadeiro mover de Deus.
0: Não era um sonho de visão, mas era o verdadeiro mover de Deus.
1: Não era nada que era ocasionado por uma emoção, não era nada utópico, nada utópico, uma utopia, era o mover de Deus.
0: Não era nada movido por uma emoção ou uma utopia, era o mover de Deus.
1: E a Bíblia fala que Pedro, tornando em si.
0: E a Bíblia diz que Pedro, volviendo em si mesmo.
1: Epa. Agora sei verdadeiramente que o Senhor enviou o seu anjo.
0: Agora sei verdadeiramente que o Senhor enviado o seu anjo.
1: E me livrou das mãos de Herodes.
0: E me ha livrado das mãos de Herodes.
1: E de tudo o que o povo dos judeus esperava.
0: E de todo o que o povo de Deus esperava.
1: Queriam acabar com ele.
0: Queriam acabar com ele.
1: Hoje é o dia da sua resposta.
0: Hoje é o dia da tua resposta.
1: Não importa o quanto você possa achar que seus problemas são grandes.
0: Não interessa quanto pensas que seus problemas são grandes.
1: Não podem ser maiores do que os problemas que Pedro teve nesse dia.
0: Não podem ser mais grandes que os problemas que Pedro tinha nesse dia.
1: Mas quando Deus faz, Deus faz.
0: Mas quando Deus age, Deus age.
1: Quando Deus age, Deus age.
0: Quando Deus atua, ele atua.
1: Quando a igreja ora, Deus responde.
0: Quando a igreja ora, Deus responde.
1: Quando a igreja clama, Deus ouve.
0: Quando a igreja clama, Deus ouve.
1: E Deus responde com muito mais do que nós podemos pedir.
0: Irmãos meus,
1: nos encontramos um versículo que nós lemos.
0: Encontramos o versículo que hemos leído.
1: Pedro parou, considerou, foi Deus, foi Deus, foi Deus, foi Deus.
0: Pedro se detuve e considerou, foi Deus, foi Deus.
1: E foi onde então ele foi até a casa de Maria.
0: E foi onde ele foi até a casa de Maria.
1: E o que aconteceu quando chegou lá?
0: E o que passou quando chegou allá?
1: Ele percebeu que o povo continuava reunido.
0: Ele notou que o povo seguia reunido.
1: Orando.
0: Orando.
1: Orando.
0: Orando.
1: A oração move a mão de Deus.
0: E a oração move a mão de Deus.
1: A oração faz acontecer o impossível.
0: E a oração faz suceder o impossível.
1: Quando você ora, o inimigo se estremece diante de você.
0: Quando tu oras, o inimigo se estremece e tiembla diante de você.
1: Porque Deus vem, vive na sua vida, se move na sua vida.
0: Porque Deus vem, vive em tua vida, se move em tua vida.
1: Quando você está orando.
0: E quando estás orando.
1: Quando o inimigo olha para você.
0: Quando o inimigo te mira.
1: Ele vê muito mais do que você, você.
0: Ele vê muito mais do que a você, só
1: você. Ele vê Deus que está vivendo dentro de você.
0: Ele vê a Deus que vive dentro de você.
1: Pedro, meus irmãos, foi livre da morte.
0: Pedro, meus irmãos, foi livre da morte.
1: O nome do Senhor foi glorificado.
0: O nome do Senhor foi glorificado.
1: A Bíblia Sagrada diz que aqueles que oravam se espantaram quando viram Pedro ali.
0: A Bíblia diz que quem orava se espantou vendo Pedro aí.
1: E Herodes, o que aconteceu com ele?
0: E o que sucedeu com Herodes?
1: A Bíblia fala que Herodes, meus irmãos, um dia se vestiu com a roupa de rei.
0: A Bíblia diz que Herodes um dia se vestiu com a roupa del rei.
1: E era uma roupa reluzente.
0: E era uma roupa reluzente.
1: A história diz que aquela roupa, a história fala isso, aquela roupa, ela ficou meio que brilhante.
0: A história diz que esta roupa se ha quedado como brilhante.
1: E os bajuladores puxa-sacos de plantão, e são tantos, não é?
0: E os alagadores que...
1: Não, Herodes, você é Deus.
0: E diziam, não, tu eres Deus, Herodes.
1: Você é Deus.
0: Tu eres Deus, Herodes, lhe dizia.
1: E quando Herodes começou a fazer o seu discurso.
0: E quando Herodes começou a fazer o discurso.
1: Então o povo dizia, é a voz de Deus.
0: E o povo dizia, sim, é a voz de Deus.
1: Não é homem, é a voz de Deus.
0: Não é homem, é a voz de Deus.
1: Esse versículo às vezes é mal interpretado.
0: Esse versículo às vezes é mal interpretado.
1: Tem gente que pensa que o povo pedia assim, não, nós não queremos ouvir você, queremos ouvir a voz de Deus. É o contrário.
0: A gente que pensa que o povo dizia, não, queremos ouvir-te, não a ti, sino a Deus.
1: As pessoas bajulavam Herodes. dizendo, é Deus, isso aí é o próprio Deus.
0: Sendo que as pessoas alagavam, lamiam as botas de Herodes, dizendo, ele é Deus.
1: E Herodes tomou para si essa glória.
0: E Herodes tomou para si essa glória.
1: E Deus o matou e ele expirou, diz a Bíblia.
0: E Deus lhe matou e expirou, diz a Bíblia.
1: Deus fez com que o processo.
0: Deus hizo que el proceso.
1: Da deteriorização do corpo humano, do apodrecimento do corpo humano, fosse pelo menos um pouco mais rápido, do meu ponto de vista.
0: A deteriorização do corpo se chama rápido, do meu ponto de vista.
1: E a vista das pessoas, ele foi comido de bichos.
0: E ao ponto de la vista foi comido por gusanos.
1: E o nosso Deus continuou sendo glorificado.
0: E nuestro Dios siguió siendo glorificado.
1: E aquele que foi para a prisão por causa de Herodes continuou pregando a palavra de Deus.
0: E que foi na prisão por causa de Herodes continuou predicando a palavra de Deus.
1: Continuou por muito tempo falando do amor de Deus.
0: Siguió por mucho tiempo predicando, amando, hablando del amor de Dios.
1: Se você é uma pessoa de oração.
0: Se eres persona de oración.
1: Essa igreja é uma igreja e vai continuar sendo uma igreja de oração.
0: E tem sua igreja e seguirá sendo igreja de oração.
1: Por mais que venham os problemas, nós haveremos de vencer.
0: Aunque vengan problemas, haveremos de vencer.
1: Por mais que venham as dificuldades, a vitória já é nossa.
0: Aunque venga dificultad, a vitória já es nuestra.
1: Por mais que venham as lutas, a vitória já é nossa.
0: Aunque venga lucha, la victoria ya es nuestra.
1: Porque nós somos um povo de oração.
0: Porque somos pueblo de oración.
1: Nós não vamos parar de clamar ao Senhor.
0: Não nos detendremos de clamar ao Senhor.
1: E o nosso Deus sempre responde a oração daqueles que clamam.
0: E nuestro Dios siempre responde a voz que clama.
1: É o dia da sua resposta, que hoje pode ter certeza que tem resposta de Deus para sua vida aqui hoje.
0: E tiene tu respuesta de Dios el día de hoy.
1: Pode ter certeza e descansar tranquilamente, mesmo que você esteja atravessando tribulações profundas na sua vida.
0: Puedes estar seguro, tendo tranquilidade, tendo segurança da vitória em tua vida.
1: Por mais que você esteja passando por situações difíceis na sua vida.
0: Por mais que passe uma situação difícil em tua vida.
1: Pode descansar no Senhor, lança sobre ele a sua ansiedade.
0: Puedes descansar en el Señor, echa sobre él tu afán.
1: Você está fazendo o que você precisa fazer, está clamando.
0: Se estás haciendo lo que deberías de hacer, estás clamando.
1: Pode ter certeza que Deus está agindo.
0: Puedes estar seguro de que Deus está actuando.
1: Pode ter certeza que Deus está preparando para você coisa que você não pode nem imaginar.
0: Puedes estar seguro que Deus te prepara algo que não puedes nem imaginar.
1: Pode ter certeza que aquela porta que parece tão difícil de ser aberta, pode ter certeza que ela se abrirá.
0: Puedes estar seguro que aquela porta que parece difícil de ser aberta,
1: Deus
0: se abrirá.
1: Deus responde a oração do seu povo.
0: Deus responde a oração do seu povo.
1: Deus é quem manda clamar. Deus é quem manda orar.
0: Deus é quem manda orar e clamar.
1: Hoje é o dia da nossa resposta, igreja.
0: Hoje é o dia da nossa resposta, igreja.
1: Hoje é o dia da resposta de Deus para a nossa vida, igreja.
0: Hoje é
1: o
0: dia da resposta de Deus para a nossa vida, igreja.
1: Pode comer essa palavra e acreditar nela, porque ela é a palavra de Deus.
0: Podes comer essa palavra e crer nela, porque é a palavra de Deus.
1: Essa palavra é do Senhor.
0: Esta palavra é do Senhor.
1: Os nossos adversários vão cair.
0: Nossos adversários cairão.
1: Os nossos perseguidores vão cair.
0: Nossos perseguidores cairão.
1: Podem se levantar reis, podem se levantar políticos, podem se levantar qualquer tipo de autoridade.
0: Pode levantar-se reis políticos, qualquer tipo de autoridade.
1: Mas haverão de cair.
0: Pero habrán de caer.
1: E essa igreja haverá de avançar.
0: E esta igreja avançará.
1: E esse povo não haverá de retroceder.
0: E o povo não retrocederá.
1: Esse povo vai seguir descansado na sombra do Onipotente.
0: E o povo seguirá descansado em sombra do Onipotente.
1: Esse povo vai continuar vendo cair milhares ao seu lado.
0: E o povo seguirá vendo caindo milhares ao seu lado.
1: E o nosso Deus vai continuar dando ordem aos seus anjos a nosso respeito.
0: E nosso Deus seguirá dando ordem
1: para
0: aos seus anjos
1: para em nossos caminhos.
0: Para guardarmos em nossos caminhos.
1: A vitória desse povo.
0: E a vitória deste povo.
1: Porque esse povo é o povo de Deus.
0: Porque esse povo é o povo de Deus.
1: Porque esse povo é o povo que clama ao Senhor.
0: Porque esse povo é o povo que clama.
1: E esse povo sabe que clama um Deus que responde.
0: E esse povo sabe que clama um Deus que responde.
1: Por isso esse povo clama.
0: Por isso esse povo clama.
1: Que Deus abençoe você.
0: Que Deus bendiga a você.
1: Tem diferença entre o que clama.
0: Há diferença entre o que clama.
1: E entre o que não clama.
0: E ele que não clama.
1: Eu quero convidar toda essa igreja para clamar a Deus comigo mais um pouquinho. Coloca-te de fé em nome de Jesus. Põe a mão na sua cabeça ou no seu coração.
0: Ponte de pé com tua mão no coração.
1: Agradecemos o Senhor, louvamos e exaltamos o nome do Senhor, nos alimentamos da sua palavra e estamos certos da sua resposta. Senhor meu Deus, hoje nós colocamos esse dia, ó Deus, com esse marco histórico. É o dia da resposta do Senhor para as nossas vidas. Grandes dificuldades, ó Deus, eu sei que o Senhor tem verificado na vida de tanta gente. Eu sei, ó Deus, que o Senhor tem contemplado a dor dessa casa, a dor dessa família, a dor dessas pessoas. Eu sei que o Senhor tem contemplado o sofrimento de tanta gente que já se vê totalmente desesperançada. Quantas pessoas que já sabem, ó Deus, que o sobrenatural tem de intervir, porque através dos processos humanos nada mais poderá acontecer. Nós precisamos, queremos, ó Deus, a resposta do Senhor para as nossas vidas. Nós queremos a resposta do Senhor para a vida desse povo. Nós queremos a resposta do Senhor para aquele que se sente, ó Deus, tão abatido, aquele que se sente tão humilhado diante da impossibilidade de fazer alguma coisa de si mesmo. Mas sei, ó Deus, que o Senhor tem aceitado a nossa oração. Sei, ó Pai, que através da oração nós temos observado através da sua palavra e através dos testemunhos o quanto o Senhor tem agido, Senhor meu Pai. Entendo, Senhor meu Deus, que nós clamamos, entendo, ó Pai, que nós usufruímos da graça, e entendo também, ó Deus, que a sua misericórdia atua. Entendo, ó Deus, que nós não temos mérito algum, ó Pai, para fazer com que o Senhor venha agir na nossa vida, mas entendemos, ó Deus, que o Senhor se move pela sua misericórdia, pelo seu amor, atendendo a oração dessa pessoa, ó Deus, que clama, entendendo a sua própria situação, clamando, ó Deus, essa pessoa com o coração aberto. Sei que o Senhor tem tido, ó Pai, misericórdia, e sei que o Senhor tem se movido, sei que o Senhor tem agido, e sei que o Senhor haverá de continuar agindo nestas vidas. Senhor, é o dia da tua resposta na nossa vida, é o dia da resposta do Senhor na vida dessa igreja, é o dia da resposta do Senhor na vida desse povo. Haja agora, meu Deus, haja. Eu não sei que tipo de prisão essa pessoa tem tido, eu não sei, Senhor meu Deus, o tipo de embaraço que essa pessoa está vivendo, eu não sei o tipo de dor que essa pessoa está passando, mas eu sei que o Senhor sabe, e sei, ó Deus, que o Senhor está aqui, ó Deus, para atender o clamor e para dar a resposta que tem sido pedida. Nós clamamos pela resposta do Senhor, nós clamamos pela resposta para a vida dessa pessoa. Meu Deus, são lares que estão sendo destruídos, são pessoas que estão enfermas, desesperançadas, Senhor, são pessoas em leitos, ó Pai, que sabem que jamais se levantarão se não houver o agir do Senhor. São pessoas desempregadas, pessoas em estado de miséria profunda. Meu Deus, haja, haja, haja, Senhor meu Deus. Eu sei que o inimigo tem lançado das suas setas, eu sei que o inimigo tem lançado, Senhor meu Deus, das suas bombas, eu sei que o inimigo tem feito, ó Deus, a vida de tanta gente impossível, mas sei que o Senhor também está ouvindo o clamor dessa pessoa que clama. Nós entendemos, ó Deus, que não somos merecedores, nós entendemos que nós não fizemos nada para merecer a ação do Senhor, mas entendemos que o Senhor é Deus, entendemos, ó Deus, que o Senhor nos amou de tal maneira que o Senhor enviou o seu Filho unigênito para conosco, para morrer pelos nossos pecados, para salvar a humanidade. Perdoa, Senhor meu Deus, os pecados desses que estão arrependidos, lava na sua palavra, purifica no sangue de Jesus, levanta esse que está caído, faça cair, meu Deus, essa cadeia que aprisiona essa pessoa, faça cair. Faça cair, meu Deus, essa prisão. Faça cair por terra as prisões malignas, satânicas, diabólicas. Meu Deus, em nome de Jesus Cristo, eu creio que o Senhor é Deus vivo. Eu creio que o Senhor é Deus poderoso. Senhor, essa enfermidade, que essa pessoa já não tem mais recursos para continuar tratando-a. Senhor Deus, que ela já não aguenta mais a dor. E algumas pessoas, ó Deus, estão passando por momentos tão difíceis e tanta dor, que já estão, meu Deus, pedindo ao Senhor que até mesmo as recolha, porque não suportam mais tanto sofrimento. Meu Deus, o Senhor é Deus, glorifico o nome do Senhor, em nome de Jesus, em nome de Jesus. Senhor, meu Pai, vem agir nessas vidas. Se for preciso enviar o seu anjo, envia o seu anjo. Se for preciso, ó Deus, o Senhor tomar uma grande ação, toma uma grande ação. Se for preciso operar, operai, meu Deus. Se for preciso levantar essa pessoa que está, Senhor, no leito da morte, agora levanta com o seu poder. Eu creio, meu Deus, acima de tudo, no amor do Senhor e da sua misericórdia, e também, Senhor, no cumprimento da sua palavra na direção do seu povo, da sua igreja. Meu Deus, em nome de Jesus, em nome de Jesus, toma nas tuas mãos, Senhor, meu Pai, cada pessoa, e recolha agora cada oração, Senhor, que foi feita e que está sendo feita agora. Eu creio na resposta do Senhor, eu creio que o Senhor é Deus que está curando essa enfermidade, eu creio que o Senhor é Deus que está trazendo alegria a esse coração, que há tanto tempo não permite, ó Deus, que um sorriso saia, Senhor, só lágrima, lágrimas e mais lágrimas, sofrimento e agonia. tira agora e traga da alegria que existe no Senhor, traga do poder que existe no Senhor para essa vida, para esse coração sofrido. Senhor meu Deus, levanta, levanta, abre essa porta, ó Deus, que tenha encerrado essa pessoa nessa prisão de desespero, em nome de Jesus, meu Deus, em nome de Jesus, vem agir em cada coração, em cada vida, venha trazer solução e resposta, venha trazer solução e resposta para essa igreja e para esse povo, meu Deus, venha trazer solução e resposta. São tantas pessoas, são crianças, são adultos, são jovens, eu sei que o Senhor tem coisas grandes a fazer, eu sei que o Senhor tem grandes coisas a oferecer ao seu povo, a oferecer à sua igreja, atua, meu Deus, atua com a tua misericórdia, atua com a sua misericórdia nessa vida, nesse coração, atua, Senhor meu Deus, eu creio no seu poder agora, em nome de Jesus, eu creio no poder das tuas mãos agora, em nome de Jesus Cristo, operai, meu Deus, operai, operai nessa vida, Senhor, já está desesperançada, já entregou os pontos, essa pessoa que, meu Deus, já não sente mais nem mesmo forças para a luta, opera agora, meu Deus, opera, Senhor, totalmente pela sua misericórdia, opera nessa vida, opera nesse coração, eu creio em ti, meu Deus, eu creio na força do seu poder, meu Pai, eu creio na força do seu poder, meu Deus, eu creio no mover do Senhor, eu creio na tua misericórdia, atua agora, meu Deus, esse povo é o povo que ama o Senhor, esse povo que está aqui é o povo que ama a sua verdade, esse povo que está aqui é o povo que se importa com almas que perecem, esse povo que está aqui é o povo que gosta de clamar pelo Senhor, é o povo, meu Deus, que se chama pelo seu nome, quando é necessário se humilhar, é o povo que se humilha, esse é o povo, meu Deus, que o Senhor tem uma resposta preparada para ele hoje, esse é o povo que o Senhor fala, ouvirei dos céus, sei que o Senhor está ouvindo o clamor dessa igreja, o clamor desse povo, Senhor meu Deus, em nome de Jesus, em nome de Jesus, faça a sua obra poderosamente, meu Pai, faça a sua obra maravilhosamente, meu Deus, em nome de Jesus, faça a sua obra, meu Pai, e sei que os testemunhos virão, sei que o nome do Senhor será glorificado e exaltado, em nome de Jesus Cristo, em nome de Jesus Cristo, amém, Senhor Jesus, amém.
0: Amém, Senhor Jesus.
1: Agora, quem tem Jesus tem tudo. A cura divina é uma maravilha, a resposta de Deus é uma maravilha, mas morar no céu é a coisa mais gostosa que alguém pode pensar que exista, meus irmãos, morar no céu. Quando você aceita Jesus, Jesus entra no seu coração e tira todas as coisas ruins que estão afetando você. Quem tem Jesus tem tudo. Quem tem Jesus tem a proteção de Deus. Quem tem Jesus, Deus envia anjos se necessário for. Quem tem Jesus, Deus está guardando a todo momento, a todo instante. Presta atenção. Você que ainda não se entregou para Deus, abre um pouquinho o espaço aqui. Você que ainda não entregou a sua vida ao Senhor. Você está vendo o que o diabo faz com as pessoas. O diabo não tem dó de ninguém, o diabo não quer fazer prisioneiros, o diabo quer matar. É isso que ele quer fazer. Mas Jesus está aqui, está convidando você para você se entregar para ele e ele vir fazer morada no seu coração. Sai do seu lugar e vem aqui à frente aceitar Jesus como seu Salvador. Você que ainda não aceitou Jesus, vem aqui à frente, vem aqui para que você possa obter todas as respostas que Deus tem para a sua vida. Sai do seu lugar, vem cá, vem. Você que ainda não se entregou para Deus, sai do seu lugar e vem aqui. Deus está te chamando. Você viu o que o inimigo faz? Você viu qual é o projeto maligno na vida das pessoas? Mas você também sabe como é o agir de Deus, porque você ouviu a palavra de Deus. Sai do seu lugar, vem cá, vem cá aceitar Jesus como seu Salvador. Deus abençoe você também, jovem, jovem, Deus abençoe também. Sai do seu lugar, Deus está chamando você. Esse é o maior convite que alguém pode fazer para a vida de outra pessoa. Quando você entrega a sua vida ao Senhor, o Senhor vem e passa a morar na sua vida, e o inimigo já não pode mais tocar na sua vida. Quando você se entrega a Deus, você, quando precisar de socorro, é só chamar pelo nome do Senhor e o Senhor vem em seu socorro. Não adianta clamar pelo socorro de Deus se você não tem Deus. É verdade? Para clamar-se pelo socorro de Deus, é preciso ser de Deus. Não adianta esse negócio de, meu Deus, se você não tem Deus, você precisa de Deus. Vem aqui à frente aceitar Jesus, venha. Deus abençoe os jovens aqui também. Vem aqui à frente reconciliar-se com Deus, você que está desviado. está chamando você. Vem cá, vem. Deus está chamando você. Deixa Deus agir na sua vida. Isso, venham jovens, venham senhores, venham. Venham adolescentes também, vem. Deus está chamando vocês. Deus quer guardar a vida de vocês. O nome de vocês será escrito no livro da vida. Esses, vocês viram aí, viram como o inimigo faz com as pessoas. Isso não vai acontecer na vida de vocês, porque vocês estão se entregando para Deus. E vocês vão ter um Deus que tem cuidado da vida de vocês. Viu? O seu coração quer, mas parece que as pernas não obedecem. Faz uma forcinha. Entrega o teu coração para Deus agora. Nós não temos a prerrogativa do amanhã. Amanhã pode ser tarde demais. Vem para Deus agora. Você acha que Deus fez o que fez aqui? Fez paralítico andar? Colocou demônios por terra? Você acha que Deus fez isso porque eu sou bom? Não. Bom é Deus. Deus fez isso para você ver o sinal. Jesus fala na sua palavra, os sinais escritos aqui, muitos outros foram feitos, mas os que foram escritos aqui, foram escritos para que creais na palavra como um todo. Receber uma bênção é maravilhoso, mas receber o dono da bênção é super maravilhoso. E você desviado, você sabe desviado, se você morrer hoje, você não vai para o céu, vai não. Reconcilia-te agora. Deus deu a você a oportunidade e hoje Deus tem a resposta para você. E a resposta para você pode ser o perdão dos seus pecados, não é verdade? Pode ser essa força que Ele está dando para que você saia do seu lugar e venha para a reconciliação. Ó, eu quero que toda a igreja fique de pé. Vocês que ainda não se entregaram para Deus, vocês que ainda estão afastados dos caminhos do Senhor, amém. Essas são as almas que o Senhor nos deu. Essas são as almas que o Senhor nos concede. Deus está feliz com a atitude de vocês. Isso é que é atitude. Né? Todos nós passamos por isso um dia, não é? Todos nós tivemos que nos entregar para Deus um dia. Se vocês estão tomando essa atitude de coração, Deus está perdoando os pecados de vocês aqui agora. Vocês já saem daqui livres de um peso. Um peso que aprisiona as pessoas. Um peso que não permite vocês se desvincularem do vosso passado. Mas se vocês estão fazendo de coração, Deus está dando a vocês o milagre dos milagres, o perdão dos vossos pecados. Amém? Feche os seus olhos. Eu vou orar por vocês. Eu vou apresentar vocês na mão de Deus. E vocês vão se apresentar a Deus também. Se vocês não sabem orar, digam: Deus, eu sou o João. Eu estou aqui me entregando a Ti. Eu sou a Maria, estou me entregando ao Senhor. Feche os seus olhos. Senhor meu Deus, Senhor meu Pai, aqui estão essas pessoas que o Senhor nos concede. São vidas que se entregam a Ti. São vidas que reconciliam-se com o Senhor. Eu não conheço os corações, mas o Senhor conhece, Senhor. De qualquer maneira, meu Deus, apresenta ao Senhor como pessoas que se entregam a Ti, para passar a servir o Senhor de todo o coração, arrependidas. Senhor, eu sei que o Senhor é Deus poderoso para limpar essas vidas, para perdoar os pecados dessas vidas, para dar a essas vidas, ó Deus, um projeto maravilhoso, diferenciado. Na verdade, meu Deus, estão se entregando a Ti. Agora, meu Deus, estão abertos esses corações para o Senhor vir e fazer morada nessas vidas, Senhor. São pessoas, Senhor, meu Pai, que já não pertencem mais ao adversário, mas pertencem a Ti. O Senhor é poderoso para escrever o nome delas no livro da vida, para preservá-las. O Senhor é poderoso, Senhor, meu Deus, para permitir com que esses corações venham ao conhecimento da Sua verdade. E que essas pessoas fiquem firmes até o dia que o Senhor venha chamá-las à eternidade. Fortaleça-as, ó Deus, no seu conhecimento, no conhecimento do Senhor. E que essas vidas sejam guardadas e preservadas. E que o Senhor esteja nesses corações, Senhor, morando, fazendo morada de hoje para sempre. Porque essas vidas se entregam ao Senhor. Portanto, a partir de hoje, pertencem a Ti. Em nome de Jesus. Amém, Senhor. Amém. Amém. bem-vindos à presença de Deus e no próximo batismo vocês já vão descer as águas. Já vão receber orientação, vão receber panfleto explicativo, orientações para o batismo. Fiquem firmes em nome de Jesus Cristo e essa igreja pode aplaudir o nome do Senhor.
0: Meus irmãos,
1: eu só tenho a agradecer a Deus pela presença de vocês. E nós queremos, meus irmãos, que vocês nos ajudem a sermos cada dia mais ganhadores de almas. Quero que vocês pensem naquela pessoa que vocês passam por ela todo dia, vocês nunca convidaram para vir à igreja, e que vocês nos ajudem a ganharmos mais almas e mais almas, perdão, e mais almas para o Senhor. Só tenho a agradecer a vocês. Que Deus abençoe, meus irmãos, vocês. Nós vamos nos despedir, então. Traga os seus filhos, traga a família toda e seremos cada dia mais abençoados. Digam comigo assim, meus irmãos, a paz do Senhor Jesus. Mais uma vez, a paz do Senhor Jesus. Mais uma vez, a paz do Senhor Jesus. Vão com Deus, meus irmãos, vão com Deus. Agradeço aos nossos obreiros, nossos companheiros de trabalho que estão sempre aqui, trabalhando conosco, nos ajudando. Muito obrigado, queridos obreiros, queridos irmãos. Muito obrigado pelo esforço de vocês, nossas irmãs obreiras também, nossos jovens também, adolescentes, presbíteros, pastores, a nossa diretoria. Muito obrigado. Venham sempre, todos são bem-vindos aqui na Igreja Deus e Amor, na Avenida do Estado, 4568, na Baixada do Glicério. Deus abençoe todos vocês.
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1: Amanhã em São Paulo, capital Brasil, hoje, quinta-feira, meu povo, ó, quinta-feira, 23 de julho de 2026, aqui em São Paulo, capital Brasil, fazem de 13 graus, isto mesmo, e já quero te aconselhar, viu, você que está por aqui, por São Paulo, adianta os teus passos, porque o trânsito já começou a travar, rapaz, e tá garoando, viu, e você que está sintonizado pelo Rádio Deus e Amor, pelo Facebook, pelo YouTube, pelo canal Direto com Deus em português e espanhol, ó, todos vocês, sejam todos bem-vindos ao programa Sertão Evangélico, este que vai ao ar de segunda a sábado, de 6 da manhã às 7h30. Então, meu amigo, minha amiga, você que está agora na melhor programação caipira da manhã, na Grandona, na Rádio Deus e Amor, no Brasil inteiro. Então, te convido agora a você a buscar a presença dele. Você que está agora passando esse momento difícil, né, de peleja, de lutas, pois é, chegou o momento onde nós iremos colocar diante do altar do Senhor. Você que passou a noite toda aí chorando, angustiado, triste, depressivo, vamos repreender, porque há poder no sangue do Senhor Jesus Cristo. Já te convido agora a deixar o teu pedido de oração aqui embaixo, isso mesmo, e compartilhar o link com o maior número de pessoas para que possam ser edificadas, serem abençoadas pelo poder de Deus. E sem muita conversa, sem muita aqui prosa, vamos agora é prosear com ele, que merece toda a adoração. Vamos orar a Deus. Senhor Jesus, aqui estamos mais uma manhã, ó Deus, na tua presença. Espírito Santo de Deus, só queremos te agradecer, ó Papai amado, por todas as bênçãos que o Senhor tem derramado sobre nós. Pai amado, Pai de misericórdia, Pai das luzes, aqui estamos juntamente com este internauta, com este rádio ouvintes, que já estão sintonizados na programação. Senhor, estamos agora em uma só fé, em um só propósito, oh meu Deus. É o Brasil inteiro sintonizado, meu Pai amado, neste exato momento. Sim, Senhor, oh meu Deus de misericórdia. Eu oro juntamente com este que está na capital, com estes que estão lá no interior, com estes que estão lá no campo, na zona rural. Quantos destes já estão trabalhando, sim, Senhor? Estes que acordaram cedo, sim, meu papai, para ir trabalhar, para poder levar o sustento da sua família. Contempla agora a oração, oh meu Deus, deste caminhoneiro, desse carreteiro, deste boiadeiro, deste motorista de ônibus, motorista de aplicativo, taxista, este condutor de de ambulâncias, oh Deus, estes que estão levando ali, papai amado, tantas pessoas dentro do seu veículo, meu Deus. Estes que transportam as cargas, motoristas, Pai amado, que às vezes passam por momentos tão difíceis, estes que deixam a sua casa, a sua família, e passam semanas, até mesmo meses, tudo isso, ó Deus, para levar o sustento na sua casa. Meu Papai amado, que o Senhor, nesta manhã, o Senhor venha livrar, venha proteger, venha guardá-los. Livra de assaltos, de acidentes, livra de prejuízos do homem sanguinário. Meu Deus, assim como o Senhor está conduzindo, indo na direção deste caminhão, deste transporte, que o Senhor também venha da ele, oh meu Deus, ali conduzindo e que possam retornar à sua casa. Oh meu Deus, feliz, oh Papai amado. Contempla agora estes que estão em viagem. Quantos destas pessoas saíram à noite ou à madrugada para ir visitar um amigo, um parente, oh meu Deus, ou mesmo indo para outros estados, mas estão ali orando agora conosco, ou mesmo tem um parente, tem um amigo, tem um vizinho, a mãe ou o pai, que está intercedendo por eles agora. Meu papai, é amanhã aonde nós estamos aqui colocando em tuas mãos, sim, meu Deus, porque eles já estão em tuas mãos, mas estão pedindo ao Senhor a tua proteção divina. Oh, meu Deus, contempla a oração desta pessoa que adotou em oração este irmão que o Senhor tocou no coração dela. Esta pessoa que está pagando um preço, Deus, madrugada, fazendo clamor, fazendo ali consagração em prol da libertação desta pessoa que se encontra drogado, que se encontra na sarjeta, que se encontra fraco espiritual. Meu Deus, honra a fé destes intercedores, destes que estão agora clamando, que estão agora colocando em tuas mãos esse caderno de oração. Meu Deus, que o Senhor venha preparar, sim, meu Deus, mais pessoas, mais homens e mulheres de Deus, dispostos, ó Deus, a orar uns pelos outros, dispostos, ó Pai, ali, ajudar a carregar a cruz, ó Deus, a carga um do outro, meu Deus, em oração, em jejum. Papai amado, quantas pessoas agora estão agora dizendo, olha, eu estou orando, eu sou a intercedora desse homem que está agora nas drogas, que está agora no álcool, que está com o casamento destruído, que o Senhor venha honrar a fé deles, que o Senhor venha sustentá-los na tua presença. Oh, maravilha do Senhor, meu Deus, prepara novos obreiros para tua casa, novos homens e mulheres de valores, pessoas, ó Deus, que estão agora, neste exato momento, ali, papai, na sarjeta, outros estão ali drogados, estão na prostituição, estão na prática de coisas erradas, estão nas práticas, ó Deus, de tantos pecados que entristecem o teu coração, mas há um Deus que é misericordioso, mas tem um Deus que tem cuidado de todos e de tudo. É um Deus que criou, formou, e esse mesmo Deus mantém, governa, e este Deus também sustenta. Por isso eu te peço, meu Deus, sustenta cada irmão que está agora ouvindo esta oração, sustenta o seu casamento, sustenta a sua vida financeira, sustenta a sua vida espiritual, sustenta a sua vida emocional, sustenta, Senhor, que em meio às lutas, e mesmo que em meio a tantas acusações, pelejas, ó Deus, que ele venha estar firme, que eles venham estar ali, meu Pai amado, convictos, convictos da sua fé, convictos, ó Deus, que estão indo em direção do caminho certo, Pai amado, muito obrigado. Obrigado por cada internauta, obrigado por cada ouvinte, obrigado por cada família que neste exato momento estão já ali orando conosco, outros já estão ali preparando o café, outros já estão no caminho do seu trabalho, outros retornando do seu trabalho. Abençoai a esse que está agora dentro de uma condução de ônibus, dentro de um carro, motorista de aplicativos, esses que estão agora dentro de um trem, esses que estão agora trabalhando, meu Deus, como vigilantes, porteiros, controladores de acesso, seguranças, esses vigilantes, meu papai amado, olha, contempla agora esta mulher que está cuidando dos seus afazeres da sua casa, cuidando do seu filho, do seu neto, cuidando ali do café da sua família, outros já estão no campo, meu Deus, cuidando das criações, mas estão agora sintonizados na programação. Abençoa este que está ouvindo a programação dentro do seu comércio, dentro da sua loja, dentro do seu restaurante, meu Deus, sim, Senhor, este que agora está indo, está viajando e ouvindo a programação, que o Senhor venha prosperar, que o Senhor venha mostrar a Tua luz, a Tua paz, sim, Senhor, o Teu gozo no rosto de cada um deles, meu Deus. É uma manhã de oração, é uma quinta-feira, aonde a igreja, Deus e amor, se posiciona para orar em favor de todo o Brasil e o mundo. É uma quinta-feira de oração, é uma quinta-feira de manifestação do

coração para dentro destas casas. Estes espíritos covardes têm levado a enfermidade para dentro desta família. Olha para esta pessoa, meu Deus, que a noite de ontem estava tão bem, estava alegre, sorrindo, contente, mas esta seta mandada, esta seta maligna, Deus, oh papai, mas agora ele está no hospital, foi hospitalizado na de urgência, meu Deus, e se encontra até mesmo entre a vida e a morte. Esta é a pessoa que sofreu um acidente no trânsito, este que sofreu um acidente cardiovascular, um ABC, um derrame. Olha para esta pessoa que se encontra agora internado entre a vida e a morte, meu Deus, mas sim, nós como igreja de Cristo, nós como igreja do Senhor, e tendo a autoridade dada pelo Senhor, nós já repreendemos em nome de Jesus Cristo, espíritos de enfermidade, sai desta casa, sai desta família, deixa este corpo, deixa esta criança, em nome do Senhor Jesus Cristo, há poder no sangue de Jesus, Pai, sim, há poder no nome do Senhor, há poder sim, e nós declaramos em nome do Senhor Jesus Cristo, que haja luz nesta casa, que haja luz nesta empresa, que haja luz neste casamento, que haja luz do Senhor, aonde há trevas nesta família. Meu Deus, quantas pessoas vivem em discórdias, é um casamento aonde há brigas, há contendas, meu Deus, mas todo mundo que olha por fora, eles não veem ali, oh meu Deus, às vezes a destruição, o caos, a peleja que há dentro deste casamento, mas é o Senhor que contempla tudo, oh meu Deus, é o Senhor que contempla todas as coisas. Olha para esta família que está dissolvendo pouco a pouco, sim, meu Deus, este esposo que já não tem mais a paciência com a sua companheira e com seus filhos, é a esposa, meu Deus, que já não está mais conseguindo lidar com seus filhos e com seu esposo, mas o Senhor nesta manhã tem este poder de acalmar a tempestade, mas o Senhor tem o poder que nesta manhã eles venham ser visitados pelo Senhor Jesus Cristo. Oh, meu Deus, dá sabedoria para esta família que necessita de sabedoria. Dá sabedoria e entendimento e a tua graça para estes que não estão conseguindo lidar com este momento tão difícil. Já estão ao ponto, meu Deus, de largar tudo, largar a família, largar os filhos, largar a empresa, o emprego, largar tudo e sair sem direção, sair sem rumo, mas há poder no sangue de Jesus, há poder sim para repreender este mal, há poder, oh aleluias, meu Deus, quanta mulher, quanto homem de Deus que tem orado em favor, sim, da libertação, oh papai, desta pessoa da família, é um amigo até mesmo que está viciado ali no álcool, nas drogas, é tantas outras drogas ilícitas, oh pai, que esta pessoa todos os dias, ela tem se afogado, ela tem bebido desenfreadamente, e todos os dias, oh Deus, já sai pela manhã em rumo a este bar, em rumo a este local de prostituição, de drogas, de coisas ruins, ó papai amado, mas tem uma mãe de joelhos, mas tem um pai de joelho, mas tem uma mãe ali, uma mulher, um homem de Deus, intercedendo e clamando por libertação, e clamando por salvação, e clamando por libertação e proteção divina. Sai daí, espíritos que levam enfermidades, que levam destruição através dos vícios. Quantos, meu Deus, através dos jogos online, já vendeu a casa, já vendeu o apartamento, já venderam, oh Deus, até mesmo o transporte dentro da sua casa, já

até mesmo o eletrodoméstico, oh meu Deus, porque já não consegue mais, o vício ali, essa pessoa está viciada em tantos jogos, é jogos de baralhos, é jogo de outras coisas, oh Deus, que o inimigo jogou o laço e este homem, esta mulher caiu, meu papai, tenha misericórdia, meu Deus. Tenha misericórdia dessa pessoa que está viciada no cigarro. É o cigarro eletrônico, chamam de pendrive. É cigarro, meu Deus, convencional. Eles não sabem, meu Deus, que eles estão ali prejudicando a sua vida, diminuindo os seus dias de vida. Mas o Senhor, que o Senhor venha libertar, que o Senhor venha, meu Deus, convencê-los dos seus atos pecaminosos. Oh, aleluia. Tenha de misericórdia, meu Deus. Tenha de compaixão desta pessoa que tem clamado em favor dos seus parentes, estes que deixaram a sua casa, deixaram a sua família, eles foram criados diante do teu altar. Esta mãe que desde criança levava o seu filho para a igreja, mas hoje a situação do seu filho, da sua filha é triste, meu Deus. Eles agora passam a noite toda ali nas vielas, descendo morros, subindo morros, subindo estradas, vendendo entorpecente, armados, levantando bandeira de facções malignas, satânicas. Sim, Senhor, que o Senhor venha resgatá-los. Sim, papai, e que eles possam levantar, não bandeira de facções, mas que eles venham levantar a Bíblia Sagrada, oh meu Deus, e sim, e subir morros, vielas, bairros, cidades, e levando a tua palavra, meu Deus, tenha de misericórdia, tenha de dar o livramento para eles de mortes, livra, Senhor. Se o Senhor não livrar, se o Senhor não proteger, se o Senhor não cuidar, quem vai proteger, quem vai cuidar, meu Deus? Só o Senhor tem o livramento eterno, só o Senhor que pode livrar esta pessoa, meu Deus, da morte, livra da bala perdida, livra das emboscadas, livra das falsas amizades. Papai, quantas pessoas estão orando conosco, eles se encontram lá, meu Deus, tão longe, morando sozinho. Quantos destes agora já estão numa idade tão avançada? É, meu Deus, tinha tantos amigos, parentes, ali, os familiares por perto, mas agora, esta pessoa mora sozinho, está triste, até mesmo angustiados, os seus filhos não ligam para saber como está a sua saúde, como está a sua vida, meu Deus, mas o Senhor quer socorro bem presente no momento que nós estamos angustiados. Papai, abraça-os agora, abraça este que está se sentindo tão sozinhos, abraça esta mulher, este homem, este adolescente, este jovem, esta criança que está se sentindo ali, meu Deus, sozinho, sem ninguém à sua volta, sem ninguém ali, papai, até mesmo se sentindo sem valor perante a sua família, perante a sociedade. Mas o Senhor, que nesta manhã o Espírito Santo de Deus possa invadir este lugar, este ambiente onde eles se encontram, e o Senhor possa abraçar. Oh, aleluias! Dá este abraço, Pai, dá esse abraço. Que o homem, que a mulher, que o pastor, que o obreiro, que o marido, a namorada, o esposo, eles não conseguem dar, porque é um abraço espiritual, é um abraço, meu Deus, divino, é um abraço que conforta, que consola. Oh, meu Deus, tenha de misericórdia, Pai, a misericórdia desta pessoa que não pregou o olho a noite toda, não dormiu a noite toda sentindo tantas enfermidades, tantas dores, é, meu Deus, quantos destes agora se encontram, meu Deus, preocupados, angustiados, é, ao ponto de entrar em uma depressão, meu Deus, tenha de misericórdia agora, eu te peço, Espírito Santo de Deus, que o Senhor venha dar a felicidade para esta mulher,
para este homem que se encontra agora com um pensamento, meu Deus, tão ruim. Olha para esta pessoa, meu Deus, que até mesmo coxia em seu pensamento. Diz, ó, a minha vida não faz sentido. Quantas pessoas estão vivendo uma vida, meu Deus, e falam para si mesmo que a sua vida é um caos, é infeliz, porque é tanta coisa que acontece diariamente. Pai, mas o Senhor pagou um preço altíssimo. O Senhor morreu na cruz para me salvar, para salvar esses internautas, para salvar este rádio ouvintes, para salvar esta mulher, para salvar este homem, para salvar esta pessoa que agora se encontra passando este momento tão difícil, meu Pai. Talvez foi o desemprego que chegou, um rompimento de confiança no seu esposo, com a sua esposa, com seus filhos. Contempla agora, meu Deus, esta mulher que está em prantos, em choro. É, meu Deus, eles confiaram tanto em outra pessoa, mas a eles não estão conseguindo lidar com a traição. Meu Deus, que o Senhor venha neste exato momento dar sabedoria e confortar, consolar. É, meu Deus, dá assim entendimento e sabedoria da tua graça para que eles possam continuar, prosseguir. Meu Pai, nós também como Igreja de Cristo, nós colocamos em tuas mãos as crianças do nosso Brasil e do mundo. Papai, que o Senhor venha proteger esta criança que está já no ventre desta mãe. Quantas mamães gestantes estão orando conosco. Eles que, algumas já estão até ali, meu Deus, passando mal. É uma gravidez de alto risco. É uma gravidez, ó Pai, que na qual essa pessoa está tão preocupado, porque é uma gravidez de risco. Meu papai, contempla agora esta mamãe que foi diagnosticada com tantas doenças. E o médico já até disse, olha, a criança pode até nascer, mas pode nascer com deformação. Pode nascer com sequelas, com doenças. Olha para esta mamãe, para este papai que recebeu essa notícia, meu Deus, que o seu filho pode nascer com problemas, mas nós, como Igreja de Cristo, nós dizemos, há poder sim no sangue do meu Jesus, há poder no nome de Jesus para repreender toda a sentença diabólica maligna. Esta criança vai desenvolver perfeitamente. Esta criança, ela não vai ter nenhum tipo de sequelas. Esta criança vai ser uma criança abençoada, meu Deus. Contempla agora, ó papai, esta criança recém-nascida, este bebê que o médico disse, olha, ele não vai, não tá ganhando peso, não vai ter altura. Que o médico foi ali e disse, olha, pelos exames aqui, esta criança vai ter problemas quando crescer de saúde, não tem o que fazer, é só tratamento. Oh, meu Deus, coitado de alguns que são ignorantes ao falarem que não tem mais jeito. Tem jeito sim, porque o Deus do impossível, ele peleja por nós. O Deus do impossível, ele peleja na saúde. O Deus do impossível, ele opera nos processos judiciais, ele opera nas causas do INSS. O nosso Deus do impossível, ele opera sim nas doenças incuráveis. O nosso Deus, que é o Deus do impossível, ele opera quando não há mais solução, não há mais jeito. Aonde ele chega, ó Pai, mostrando o teu poder, mostrando a tua graça, mostrando, meu Deus, que ele é o Deus do impossível. Oh, papai, que o Senhor venha nesta manhã inundar esta família com a tua felicidade. Que o Senhor venha nesta manhã dar a felicidade a estes que estão tristes, que venham receber a felicidade. Para estes que se encontram agora tristes, angustiados, preocupados. É, meu Deus, essa pessoa que se encontra ali, meu Deus, com o coração apertado,

cabeça deste jovem, esta pessoa que está trancado neste quarto, que eles, neste exato momento, Deus, eles possam receber a luz do Espírito Santo e que eles tenham o desejo de abrir a janela do seu quarto e contemplar a luz da natureza, Pai. Oh, meu Deus, nós

remédios e mais remédios de taxa preta. Mesmo assim, essa pessoa não está conseguindo lidar, oh Deus, com o seu dia a dia. Mas em nome do Senhor Jesus Cristo, este Deus que estamos ministrando, que o Senhor venha, Pai, resgatar esta pessoa agora. Meu Deus, continua conosco. Dá-nos o livramento. Protege cada um, meu Deus. Guarda, livra, meu Deus. Em nome do Senhor Jesus Cristo. Amém e amém, Senhor Jesus Cristo. Amém. Maravilha, maravilhas e maravilhas. Olha, você que orou conosco, você que colocou a sua fé, ativou a fé, colocou a sua fé em ação. Pois é, toda ação tem uma reação. Se você orou com fé, creia, acredite que o Senhor já quebrou as correntes. Creia e acredite que o Senhor, nesta manhã, já está trabalhando em teu favor, em favor daquilo que você colocou diante do altar do Senhor. É diante do altar do Senhor que nós estamos agora pedindo, clamando a Ele, porque nós sabemos que Ele é aquele Deus maravilhoso que tem cuidado de nós. Mas agora, eu quero fazer um convite especial. Esse convite é para você que ainda não tomou a decisão de aceitar a Jesus ou se reconciliar com Ele. Ora assim comigo: Senhor Jesus, aqui estou na Tua presença, Pai, pedindo perdão pelos meus pecados, pelas minhas falhas, pelas minhas iniquidades. Papai amado, eu sei que eu errei, que eu pequei, que eu transgredi os teus mandamentos, mas eu estou aqui arrependido, papai. É, meu Deus, eu estou arrependido porque eu sei que eu não consigo viver sem ti, Senhor. Meu Deus, muda a minha vida. Muda a página da minha história. Dá-me uma nova vida, ó Deus. Amém. Amém, Senhor Jesus. Ó, você que tomou esta decisão de fé, de coragem, entra em contato conosco agora pelo seguinte endereço de e-mail: queroaceitarjesus@ipda.com.br. Eu disse: quero aceitar Jesus, @ipda.com.br. E o nosso WhatsApp é 119-594-4645. Eu disse 119-594-4645. Manda mensagem de texto, de áudio, dizendo o seu nome, o estado e a cidade onde você aceitou a Jesus. E um pastor que agora está de plantão vai te redirecionar para o pastor ou o dirigente mais próximo da sua cidade para te acompanhar, é isso mesmo, e te dar todas as orientações devidas. Igreja, Deus e amor, é mais do que uma igreja, somos uma família, a família que vai morar no céu. Eita glória! O Brasil e o mundo, isso mesmo, Sertão Evangélico no ar para você que está agora sintonizado pelo canal Direto com Deus, português, espanhol, pelo YouTube da Igreja Deus e Amor, Facebook, Instagram, os rádio ouvintes do Brasil inteiro, viu? Bom dia para você, louro, bom dia para você que está aí no campo, está na zona rural, na zona urbana, nos grandes metrópoles, nos centros. Todo mundo já acordou, o papagaio boiadeiro, o papagaio cantador, o papagaio mecânico, todo mundo já está aqui, o galo atribulado, o galo abençoado, o nosso diretor, as nossas câmeras, todo mundo aqui animado, porque é isso, meu povo. Sertão Evangélico traz alegria para você que está agora pelo rádio Deus Amor, você que está triste, alegra-te no Senhor, o dia já raiou, meu povo, pois é, e você que está agora estonizado, quer participar conosco aqui? Manda mensagem agora. Eu disse, ó, 119-8292-3392. Eu disse 119-8292-3392.
Este é o WhatsApp para você mandar sua mensagem de texto, de áudio, de vídeo. Fala para nós aí, já tomou o café? Você está parado no trânsito? Onde que você está agora? Você que é motorista de aplicativo, taxista, carreteiro, boiadeiro, você que trabalha nas comitivas aí, você que é da logística, que recebe os caminhoneiros, já está com o chazinho aí para dar para eles, o cafezinho, um pãozinho aí, é, será se vai ter hoje? Será se tem pãozinho aí nas logísticas para vocês, caminhoneiros, carreteiros? Pois é, meu povo, vamos despertar, porque está chegando agora um louvor abençoado. Dito do Evangelho canta, eu venci o mundo.

0: Brasília e 7h34 lá em Fernando de Noronha, meu amigo. E 5h34 Mato Grosso do Sul. 4h34, vou piorar pra você, viu? Lá no Acre, em algumas cidades do Amazonas, viu? Então, vamos despertar, porque já amanheceu em São Paulo, está amanhecendo no Mato Grosso e tá escuro lá no Acre, viu? Então, Fernando de Noronha já tá com o sol tinando lá, o sol. Mas vamos molar a enxada pra você trabalhar, porque tem alguns homens aí, algumas mulheres que vão trabalhar, nem sequer mola enxada, meu povo.
1: Mas que barbaridade!
0: Carpir, meu povo, vamos carpir, porque senão, cara, se não molar a enxada, não rende. Rapaz, tem uns troncos, às vezes, que quer tirar na enxada. Aí não vira, né, meu amigo? Aí fica dente na enxada, aí para meia hora pra beber água, mais meia hora pra molar a enxada. Ainda tem alguns que quebra a lima e diz, eu vou procurar pedra de fogo pra molar a enxada. Já viu esse? Pois é, né? Vamos, meu filho, já de preguiça, despreguiçar, porque já amanheceu. Francisco Alves, ele já tá de pé lá em Petrolina, Pernambuco. Pai do Senhor, comecei cedo hoje na irrigação da plantação para aproveitar o clima mais fresco aqui na propriedade. E daqui a pouco eu vou tomar aquele café que derruba macaco do galho, meu amigo. Pois cuide, viu, porque o café vai deixar você... Ó, já tá ali, ó. Animadíssimo, meu amigo. Um grande abraço aos irmãos de Petrolina e também de Juazeiro, viu? Eu não vou entrar nisso não, mas Petrolina, um grande abraço e Juazeiro também, viu? Zé Cana Brava, rapaz, olha o nome, rapaz, ó. Zé Cana Brava, rapaz. Ele é, olha o nome ainda. Ponto Chique de Minas Gerais. Já estou indo pra roça quebrar o milho. E o leite da vaquinha, ó. E o leite do vaquinho, um ótimo programa aí, irmão. Zaqueu, abençoado, estou ligadinho neste programa maravilhoso. Ô, irmão Canabrava, Deus abençoe pra você e toda a sua família. Cuida, ó, mas vai quebrar o milho na sua roça, né? É. Marcelo de Araxá, de Minas Gerais. Zaqueu, bom dia pra você, toda a equipe. Meu irmão, quero agradecer vocês pelo programa. É uma bênção em nossas vidas. Você também é bênção. É um programa abençoado para pessoas abençoadas que está agora acompanhando a programação, viu? Simone de Ceilândia, lá do Distrito Federal. Bom dia, paz. Mando um alô para minha mãe e irmã Paulina na escuta. Ela tem 83 anos. Amém? Estou acompanhando também aqui com a irmã Paulina. Alô, Paulina e também a irmã Simone de Ceilândia, Distrito Federal, viu? E tem gente também lá com o Galdero na radiola. Galdero, dá o play aí na radiola.
2: Bom dia, pastor Zaqueu. Bom dia a toda a equipe. Manda alô pra mim aqui, estou aqui em Portugal, passando a minha roupa aqui na lavanderia.
0: Portugal!
2: E eu quero mandar um abraço para todos os ouvintes, que sim, Deus venha abençoar nosso dia. Amém? Aqui tá tudo bem, tá gostoso, tá um calor que Jesus
0: dá. Tá calor, mulher?
2: Fica com Deus, a paz do Senhor Jesus. Ah, com esse calor, manda um balde de água aí na irmã Sônia e na minha irmã Imaculada, que deve estar roncando até agora. Um abraço.
0: Alô, meu povo, que está agora lá em Broto, Portugal. Taca de água, Dero. Abraço para você, minha irmã.
3: A paz do Senhor Jesus, meus amados irmãos.
0: Ai.
3: Aqui quem vos fala é o pastor Elisandro, da cidade de Sapiranga.
0: Sapiranga.
3: Que programa abençoado.
0: Verdade, mano.
3: Evangelho. Eu saio todo dia de madrugada, sou caminhoneiro.
0: Ó, caminhoneiro.
3: Estou sempre na escuta.
0: Já compartilhou?
3: Abraço a todos os irmãos aí. Que Deus possa abençoar a vida de cada um de vocês, a nós também.
0: A nós todos.
1: Mas que barbaridade.
0: Ó. A nós todos, né? Tem muito caminhoneiro que estão agora, né, parado, tomando aquele cafezinho. Aproveita aí, aumenta o radinho aí para outros caminhoneiros já ouvirem a programação. Ó, você que está querendo... Eu vou lá com você que é nervosinho aí, ó, caminhoneiro nervosinho aí, que está aí na logística aí, esperando descarregar o carro. Aproveita agora que está nervosinho, toma um cafezinho, rapaz. Toma um cafezinho, né?
4: Padre, presbítero Zabil, Pai Senhor a todos os ouvintes.
0: Dia.
4: Todos vocês aí na audiência, presbítero Alexandre, cidade Mococa.
0: Mococa.
4: Glória.
0: São Paulo.
4: Cidade sintonizado na vitória, em nome de Jesus.
0: Amém.
4: Deus abençoe.
0: Deus o abençoe.
4: É, se dá tempo aí, ó. dia que solta o hino às badaladas.
0: Qual que é?
4: Nossa irmã Iremia, nossa irmã Débora.
0: É com você, viu, Maldébora?
4: O relógio já está marcando a última hora. Ô, glória.
0: Ah, tá.
4: Deus abençoe.
0: Eita, glória!
5: Ai, senhor, aqui é irmão Carlos da Aracaju, Sergipe.
0: Aracaju, Sergipe!
5: Me acordo com esse galo cantando. E essa oração maravilhosa. E me dá ânimo de vencer mais um dia. Deus abençoe. Amo esse programa. Que vem de Deus.
0: Verdade. Alô, Aracaju, Sergipe, Maceió, Alagoas, Pernambuco aí, Recife, Pernambuco. Você tá em Salvador, Bahia, Teresina do Piauí, Maranhão aí, capital São Luís. Você que está agora aí no Ceará, rapaz, na grande Fortaleza. Quente não, viu? Pois é, você que está em todo o estado do Brasil, na Paraíba, no Rio Grande do Norte. Você que se encontra agora aí, eu posso dizer, no Maranhão. Então, Nordeste, Norte, Sul, o Centro-Oeste, aqui o Sudeste, e pra vocês esse louvor abençoado, viu? Mas é pra levantar e glorificar de pé. Fogo na Seara, Ivan Luiz!

0: Vamos, meu povo! O relógio não para, o relógio continua. Ele não tem, alguém tem que pular em cima desse ponteiro. Agarra esse ponteiro, porque o relógio tá indo à frente demais, viu? Ó, já despertou. E você que botou o relógio pra despertar já? Pois é, né? Vai perder o horário se não levantar agora, viu? Desperta, você tá dormindo, ouvindo de longe o rádio, né? Tocando no YouTube aí, eu vou trabalhar. Pois é, vamos trabalhar, meu povo, pra levar o sustento pra sua casa. Aí depois chega atrasado no trabalho, aí inventa desculpa, é dor de dente, é dor de cabeça, é que o carro quebrou, já não... E tem gente que piora mais, viu? Eu vou falar a verdade. Tem gente que já perdeu, já matou toda a família mentindo pra estar no trabalho, viu? Vamos criar vergonha e vamos falar a verdade, viu? Ó, você tá agora pelo YouTube, eu tô vendo aqui, ó, eu vou fazer... O Gabriel lá do Voz da Libertação, ele falou assim, Zaqueu, faz a convocação dos peões, né? Peões. É, você que tá agora aí na roça. Ó, a Pecília já tá contratada como peão aqui do sertão, viu? A Isabela Moraes também já tá aqui, chegou. O Rosival Bento também. Maria Cília Dias de Aguiar. Mirlene Souza, Isabelle Mozano Amaral. Cláudia Fernandes também já tá aqui convocada. E quem mais? Natalícia Soares. Deus abençoe. Você está agora mandando os seus pedidos de orações e os seus comentários aqui no YouTube. Você está pelo Rádio Deus e Amor? Migra agora para a nossa plataforma do YouTube, porque aqui nós iremos interagir com vocês. Se que não tem condições de entrar agora no YouTube, manda uma mensagem no WhatsApp 119-8292-3392 e nós faremos menção dos seus áudios, fotos e vídeos, também as mensagens de textos que você manda para nós e vamos aqui na íntegra para você. Maria Helena tá chegando agora para contar o que Deus fez na sua vida. Maria Helena, é com você agora.
1: Uma das primeiras bênçãos que eu recebi quando eu comecei a caminhar para a presença do Senhor Jesus, eu não me alimentava, eu sentia muitas dores e foi constatado por exame, por biópsia, eu tinha gastrite e úlcera. E eu fui, assim que eu comecei para a igreja, o Senhor Jesus revelou, e dia 22 de abril de 97, eu fui curada de gastrite e de úlcera. Se eu for passar o dia aqui, serão muitos, muitos testemunhos, mas esse é o primeiro de muitos que virão. Eu não me alimentava de jeito nenhum. Não me alimentava, nada, nada, nada, nada. Eu sobrevivi mesmo por causa do plano que Deus tem na minha vida. Jesus continua sendo o mesmo ontem, hoje e será eternamente.
0: Eita glória, meu povo! Pois é, a irmã chegando aí, ó, contando o que Deus fez na sua vida. Ela que, eu posso dizer que ela colocou a sua fé em ação. Tem muita gente que está enfermo, que está passando um momento difícil, passando um momento de tribulação. Eles recorrem a tudo que imaginar por aí. Recorrem a, porque me falaram se eu fazer isso, caminhar, é tantas outras coisas. Rapaz, o caminho é único. O evangelho de Cristo é puro e simples. Ó, eu quero te convidar a você que ainda não teve essa experiência sobrenatural com o Senhor. Hoje, aqui, 7, 9, 11 e em especial às 15 horas e também às 19 horas, aqui na nossa sede mundial. Hoje temos o culto em prol das instituições Reviver. É o culto especial em todas as igrejas Deus e Amor do Brasil e o mundo. É o culto da Fundação Reviver. Você que está na sua casa agora, ó, você já fez o voto com o Senhor? Você já parou para pensar? Será que Deus não quer que você seja coluna na sua casa e também na igreja de Cristo? Eu acho que o Senhor está te chamando não somente para você ficar neste banco, viu? Sentado, para você ajudar a arregaçar as mangas e a peleja. Eu quero te convidar para que você esteja conosco hoje em um de nossos cultos para receber a bênção do Senhor. 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
2: A paz do Senhor, presbíteros aqui, a paz do Senhor, ouvintes do programa da Libertação, esse que vos fala é o teu irmão em Cristo, tá? Cooperador Roberto Carlos, amém?
0: Roberto
2: sou
0: Carlos.
2: Aqui de Belém do Pará, sou ouvinte de todos os dias Paraí. Do programa, tá? Desde as 3 horas da manhã com o pastor Lourival e vai embora.
0: Eita, Glória.
2: Eu queria que você apresentasse a minha esposa, Maria do Socorro, que está enferma, está na oração, e também do meu filho Arthur, e a mim, tá? Irmão Roberto Carlos, tá bom, irmão? Que Deus abençoe a todos, você é ouvinte de todos os dias do programa, tá bom?
0: Maravilha.
2: Fique na paz.
0: Muito obrigado pela sua participação, viu? Estaremos orando por você e sua família.
3: Paz do Senhor Jesus, meu querido, Deus abençoe.
0: Sim, pai.
3: João Neto, de Serra do Espírito Santo.
0: Espírito Santo!
3: Acordado
0: capixaba.
3: Aqui, já acordado, ligado já na benção, no sertão evangélico. Gosto demais de ouvir esses hinos aí, os irmãos.
0: Glória.
3: Falando aí do amor de Deus. Deus abençoe a todos nós caminhoneiros aí, todos os irmãos aí. E toca a buzina aí pra nós aí.
0: A buzina da carreta.
3: Deus abençoe nós por estar indo em Guarulhos.
0: Agora só vez ao dia.
3: Espírito Santo. Um abraço.
0: Abraço a todos os caminhoneiros do Brasil.
1: Pai do Senhor, pastor Zaqueu.
0: Paz, Dias.
1: Aqui é Nilza, da IPBA, BR-116, Teofilândia.
0: Teofilândia.
1: Teste. Manda um alô aí para o dirigente Felipe Ribeiro, sua esposa Érica, irmã Joana Igaraci, ombreiro Raimundo Valério, dirigente ali do Amarão, pastor Samuel, dirigente... né, Dali de Serrinha, pastor Valeriano e a todos os irmãos, esta manhã um bom dia, programa maravilhoso a todos vocês, bom dia em Cristo Jesus.
0: Um abraço, Teofilândia, aos irmãos da Igreja Deus e Amor, os de outros ministérios, aos pastores, dirigentes, missionários, e tá chegando agora um louvor especial, ó, ele que tá aqui, ó, canta agora, sabe quem? O nosso irmão Neri Santos.

povo! 6h55 em São Paulo, capital Brasil. 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E hoje nós iremos meditar na palavra de Deus e para isso eu tiro o meu chapéu. E hoje a palavra de Deus, ó, livro do

ti, amor, aleluia, pelo teu grande cuidado. Eu te agradeço pelas provisões, Senhor, do vestir, do calçar, do morar. Eu te agradeço, ó Pai querido, porque o Senhor é um Deus de provisão em todo o tempo. Porque o Senhor é um Deus que provê para o corpo, para a alma e para o espírito. O Senhor é um Deus mantenedor, que tem mantido, o Senhor da glória, este mundo, Senhor.

Então, Senhor, eu quero te agradecer pelo nosso resgate, Senhor. Eu quero te agradecer, Senhor, pelo perdão dos nossos pecados, pela nossa salvação, Senhor. Muito obrigada, Senhor. Muito obrigada porque o Senhor amou, Senhor, amou-nos de tal maneira, Senhor, que deu o seu único filho para todo aquele que não, para todo aquele que nele crê, não pereça, mas tenha a vida eterna, Senhor. Eu te agradeço. Eu te agradeço, Senhor da glória, porque o Senhor morreu, Senhor da glória, para pagar a nossa dívida que era tão grande, Senhor da glória. E não podíamos pagar, Senhor da glória, o nosso resgate, nosso direito.

nossa purificação. Muito obrigada, Senhor. Eu te louvo, Senhor da glória. Eu te adoro, meu Rei, meu Senhor. Porque tu venceste, Senhor, no Getsêmani por nós. Aquela tão grande agonia que não suportaríamos e o Senhor suportou por nós.

nos deixar o exemplo, aleluia, que nós podemos vencer sim a Satanás, podemos vencer sim o mundo, podemos vencer sim toda a concupiscência da carne, toda a concupiscência dos olhos, toda a soberba da vida, se nós seguirmos os teus passos, aleluia, seguir os teus santos mandamentos, os teus santos caminhos, a tua santa doutrina, em forma integral, em corpo, em alma, em espírito, jejuando, orando na palavra, obedecendo, com certeza, Pai, venceremos, porque o Senhor já venceu o mundo. E o Senhor declara que nós somos mais do que vencedores por Ti, porque o Senhor já venceu, aleluia. Ó Jesus, muito obrigada, Senhor.

as mãos, ferida a cabeça, Senhor da glória, em nosso lugar. Ah, Jesus, não temos palavras para agradecer, Senhor da glória. Meu Pai, não temos palavras para mensurar, Senhor da glória, o Teu grande amor, o Teu grande sacrifício, Senhor perfeito.

Jesus, nos ajuda a perseverar em meio, Senhor, ao sofrimento que temos que passar nesta terra. Meu Pai, que faz parte intrinseca da nossa caminhada, o sofrimento, não deixe que nós venhamos querer fugir, mas que nós venhamos abraçar o sofrimento e perseverar em meio à tentação, à perseguição, Senhor,

que nós olhemos somente a Ti, Senhor. Livra-nos de ser, meu Pai, crente, mulher de Ló, que olha para trás. Livra-nos de ser, meu Pai querido, tipo de crente, meu Pai querido, que não faz, mas quer, meu Pai, atrapalhar os que fazem, desanimar, fazer confusão, Senhor, tornar pesada a caminhada, Senhor. Entra com a providência nos que estão, meu Pai querido, atrapalhando a Tua obra. Entra com a providência com os inimigos da doutrina, os que causam escândalos, Senhor, por causa da doutrina. Esses não Te servem, estes servem os seus próprios ventres. E a Tua palavra diz no livro de Romanos, capítulo 16, que nós devemos nos afastar desses tais que fazem escândalo contra a doutrina santa, Pai, da Tua palavra. Meu Pai, que contradizem a Bíblia, Senhor da glória. Meu Pai, em nome de Jesus Cristo, que diminuem e que aumentam, meu Pai, em nome de Jesus, nos dá o livramento desses tais. Nos ajuda, Senhor, a ficar com a Tua palavra, que é escudo, que é broquel, que é espada, Senhor, de dois gumes, Senhor da glória, que calça nossos pés para a preparação do Evangelho da Paz, que nos traz a couraça da justiça, o escudo da fé, o capacete da salvação, que nos traz todas as armaduras, Senhor, do Espírito. Ó, Senhor querido, eu quero Te apresentar,

Senhor da glória, e prestar também culto, Pai, esse horário, o culto do trabalhador. Eu te peço que o Senhor venha abençoar cada trabalhador, meu Pai, que está à escuta desta programação, que o Senhor venha abençoá-los poderosamente, ricamente, grandemente em teu nome, Senhor. Abençoa, Pai querido, o negócio dos teus filhos, o trabalho dos teus filhos, das tuas filhas, Senhor, e esse trabalhador que ainda não te conhece, já até ouviu da palavra, mas não tomou uma decisão, se encontra no vale da indecisão, cocheando em dois pensamentos, não sabe se vai te servir ou se fica, Senhor, servindo o mundo. Senhor da glória, traga uma tomada de decisão ao coração desses trabalhadores, que eles decidam a te servir, Senhor, que eles decidam, Senhor da glória, fazer a tua vontade. É no nome de Jesus que eu te peço, Pai querido, só o Senhor tem o poder, Senhor da glória, de convencer mentes, de

ser liberto, transformado pelo teu poder, este homem, esta mulher. Pai querido, em nome de Jesus Cristo, abençoa os trabalhadores da roça, Senhor. Abençoa os trabalhadores do campo, da lavoura, Senhor. Abençoa os trabalhadores, Pai, que trabalham com a pesca, Senhor. Envia peixes, Senhor da glória. Envia peixes, meu Pai. Abençoa, Pai, os que trabalham, Senhor da glória, nas indústrias, Senhor.

querido, das cestas básicas, na parte, Senhor, da glória burocrática, na parte, Senhor, das roupas, na parte, Senhor, da glória dos projetos, meu Pai, doe saúde, 60 mais, aleluia, projeto Azaf, Senhor, em nome de Jesus Cristo, o projeto Águas para o Sertão, meu Pai, querido, Casa Aberta, reviver, Casa Mãe, reviver, Senhor, projeto Oásis em São Paulo, Senhor, reviver Help no Rio de Janeiro, Senhor da Glória. Ó, meu Pai querido, meu Pai amado, em nome de Jesus Cristo, abençoa, meu Pai. Abençoa reviver, Senhor, Sarutaiá, Senhor. Abençoa na ilha de Marajó, Pacaraima, Manaus. Meu Pai, em nome de Jesus Cristo, na Bahia, Senhor. Em nome de Jesus Cristo, Pai, dê-nos vitória, Pai querido, no trabalho das nossas mãos. Coloca a beneficência em nosso coração. Coloca a palavra da beneficência nos nossos lábios, Senhor da Glória. Abençoa. Abençoa nossas mãos, Senhor da Glória, para fazer a Tua obra. Aonde colocarmos, abençoado será. Aonde colocarmos, prosperará. Aonde colocarmos, Senhor da Glória, liberto será, curado será, Senhor. Abençoa nossas mãos, Senhor da Glória, em nome de Jesus. E abençoa-nos, Senhor. Abençoa-nos, Senhor, para nos relacionar com aqueles, meu Pai, que ainda não Te conhecem. Para nos relacionar com nossos irmãos na fé. Senhor, nos prepara, Senhor, nos capacita para suportar o mais fraco, o doente na fé, Senhor da Glória, em nome de Jesus Cristo, nos capacita de tão grande sabedoria e amor ao próximo, Senhor, como a nós mesmos, Senhor, e o amor a Ti sobre todas as coisas, com toda a força da nossa vida, da nossa alma, ó Deus querido, santo, poderoso, glorioso, maravilhoso e santo, em nome de Jesus Cristo, abençoa-nos, meu Pai, neste dia, dá-nos grande vitória nesse primeiro culto, Pai, em prol do trabalhador, no segundo culto, meu Pai querido, que é de 7 às 8, no terceiro culto, que é de 8, meu Pai querido, às 10h30, no terceiro culto, Pai, que é ao meio-dia, no quarto culto, Senhor da Glória, que é à tarde, Senhor, e o culto de oração nesta noite, envia Teu povo para orar, Senhor, coloca o desejo no coração do Teu povo para orar, livra o Teu povo do entretenimento via internet, Senhor. Livra, Senhor da Glória, o Teu povo, meu Pai, do engano da IA. Senhor da Glória, dá-nos o livramento e o escape. Ó Deus querido e santo, poderoso, livra-nos, Senhor, dessa força maligna, dessa sedução maligna via internet, Senhor da Glória. Meu Pai querido, que não venha nos enganar, que nós não venhamos ser vencidos, Senhor da Glória, pela tecnologia, meu Pai, pelos entretenimentos, pelos enganos, Senhor do Anticristo, via internet. Nos dá o livramento, Senhor, de tão grande

0: nome de Jesus Cristo, nos ajuda, Pai, a perseverar no que nós aprendemos, Senhor da Glória, no que nós aprendemos, que nós venhamos guardar o que nós temos, Senhor da Glória, o que o Senhor já nos deu, Senhor, para que não venhamos perder o nosso direito de salvação. Ó Senhor querido, não deixa, Pai, não deixa que nós venhamos nos transformar como a Laodiceia, Senhor, morna, casada com o mundo, aonde o Senhor não entra mais, o Senhor está do lado de fora, batendo, para que caso alguém ouça, abra o coração para que o Senhor entre. Assim era Laodiceia, Senhor. E nós sabemos que é o último estado, é a última igreja, Senhor da Glória. Ó Deus querido, nos livra de tão grande engano, de tão grande mornidão, de tão grande apostasia, Senhor. Nos livra das doutrinas de demônios, Senhor. Dos espíritos enganadores que estão no nosso meio. Doutrina de demônios, Senhor. Em nome de Jesus Cristo, nos dá escape, Pai, a doutrina de demônio é tudo aquilo que satisfaz a carne, é tudo que traz, meu Pai querido, somente para o humanismo, o antropocentrismo, Senhor da Glória. Ó Jesus querido, nos dá o grande livramento da Babilônia, Senhor, em nosso meio, meu Deus, que exalta o homem, que exalta o ego, Senhor da Glória, que exalta a carne, Senhor, a vontade humana, nos dá o livramento, que também isso é doutrina, Pai, de demônio, nos dá o livramento e o escape. Ó Deus querido, amado, santo, poderoso, glorioso, maravilhoso, livra, Pai, a tua noiva, livra o remanescente fiel, que o remanescente fiel permaneça firme, olhando somente para ti, Senhor da Glória, em nome de Jesus Cristo. Em nome de Jesus Cristo, Pai, que nós venhamos prevalecer como Ana prevaleceu e Simeão, Senhor, não se afastavam da casa de oração, orando, jejuando, te servindo, não se importavam com nada que estava acontecendo, mas estavam seguros na promessa que nasceria, aleluia, nasceria o Salvador, o prometido de Israel, que os resgataria, que os traria salvação, e eles creram, Senhor, foram fiéis, meu Pai, até a morte, e eles viram a salvação, e hoje eles estão no céu, nos dá essa perseverança, como o Senhor deu a Daniel, como o Senhor deu a Sadraque, Mesaque, Abednego, Senhor, para sobreviver neste mundo, Senhor enganador, neste mundo de treva, e nós estamos na mesma situação, Pai, engano para todo lado, meu Pai, tantos desvios de doutrina, Senhor, é ensinado mais o humanismo, o positivismo, o triunfalismo, do que a salvação, quando o alvo é salvação, quando o alvo é libertação, quando o alvo é vida contigo, vida transformada, Senhor, vida liberta, mente renovada, Senhor, em nome de Jesus Cristo, Pai, abençoa o teu servo que vai dar continuidade, Pai, nesta obra, Senhor. Em nome de Jesus, no culto do trabalhador, vai estar trazendo a mensagem, vai orar por todos. Abençoa, meu Pai, Diácono Hélio, abençoa sua mãe, os seus irmãos, dê vitória ao seu ministério, Pai. Em nome de Jesus Cristo, em nome de Jesus, em nome de Jesus.
1: Glória a Jesus, graças a Deus, maravilha, saúdo a todos presentes e os amados ouvintes com a paz do Senhor Jesus Cristo. Ô, glória a Deus, que seu irmão Cristo, Hélito Albuquerque, na oportunidade para ministrar a palavra do Senhor nesta manhã, né? Começar o dia, não há melhor forma ou melhor maneira do que estar na presença de Deus e ouvir a sua voz, a sua palavra. Glória a Deus. Então, já quero ler aqui a palavra do Senhor para os nossos corações nesta manhã gloriosa, maravilhosa. Salmos número 40, versos 1 a seguir. Glória a Jesus. Aleluia.

Aleluia, Jesus. Maravilha, não há Deus como nosso Deus. Amém? Salmos 40, verso 1 em diante. Vamos ler a palavra do Senhor que diz assim: esperei com paciência no Senhor, e ele se inclinou para mim e ouviu o meu clamor. Tirou-me de um largo horrível e de um charco de lodo, pôs meus pés sobre uma rocha, firmou os meus passos e pôs um novo cântico na minha boca, um hino ao nosso Deus. Muitos o verão e temerão e confiarão no Senhor. Bem-aventurado o homem que põe no Senhor a sua confiança e que não respeita os soberbos nem os que se desviam para a mentira. Verso de número 17. Eu sou pobre e necessitado, mas o Senhor cuida de mim. Tu és o meu auxílio e o meu libertador. Não te detenhas, ó meu Deus. Amém? Glória a Deus. Vamos fazer uma oração por essa palavra. Senhor, meu Deus querido, Deus poderoso, Deus maravilhoso, apresentamos nas tuas mãos, Senhor, meu Pai, nesta manhã, a tua palavra, Senhor, meu Deus, que é fiel, que é tremenda, que é poderosa, Senhor, que o Senhor venha falar, meu Deus, em nosso coração, que o Senhor venha falar no coração desse ouvinte, Senhor, meu Deus, que nos acompanha nesta manhã poderosa, gloriosa, Senhor, que a tua paz, Senhor, que a tua alegria, que a tua comunhão, Senhor, possa estar conosco, Senhor, neste dia, não somente neste dia, mas todos os dias, Senhor, meu Pai. Ah, meu Deus querido, vai confirmando, Senhor, a tua bênção, vai confirmando, Senhor, a tua vitória, vai confirmando o teu livramento nesta manhã, Senhor, em nome de Jesus Cristo, amém e amém, Jesus, glórias a Deus, aleluia. Irmãos e irmãs, aqui está a palavra do Senhor para a nossa vida, ao qual nos diz a respeito do salmista Davi, que ele declarou esse salmo para o Cartomô, né? Davi, Deus, ele ouve a alma paciente, como diz o título, aí a obediência é melhor do que o sacrifício. E o salmista faz oração a Deus para que o livre dos males. Então, quando nós olhamos para essa mensagem, para essa palavra, nós entendemos que é necessário nós, muitas vezes, esperarmos com paciência no Senhor. Assim como Davi esperou, então, Cristo é o suficiente para o cristão vencer as lutas e as crises do cotidiano. E nós só conseguimos vencer as batalhas, as pelejas, as adversidades, quando nós esperamos com paciência no Senhor. O salmista, ele esperou no Senhor. Mas antes de nós adentrarmos, né, em especial nessa passagem, temos que ter ciência que quando o salmista, ele declarou, salmodiou a Deus esse salmo, ele estava ali tendo a vista do nascimento de Cristo Jesus. Esse salmo também não é direcionado somente para a vida de Davi, mas apontava para Cristo Jesus. Quando nós olhamos para a história de Davi, Davi era um jovem, um menino, pastor de ovelhas, matou urso, matou leão, e ali também derrubou o gigante. Deus sempre foi com ele, livrando, dando força, dando graça. Mesmo ele sendo esquecido pelas pessoas, pelos seus familiares, Deus lembrou dele, Deus chamou ele e fez ele ser o próximo rei de Israel naquela época. Ou seja, Deus, ele honrou a vida do jovem Davi. Assim como muitas vezes Deus, ele honra a minha e a sua vida por causa da nossa obediência à voz do Senhor, por causa da nossa obediência à palavra do Senhor, ele nos abençoa de uma forma poderosa. Mas quando Deus nos honra, nos abençoa ou nos coloca numa posição um pouco maior, tenha certeza que vai vir batalhas, tenha certeza que vai vir pelejas, tenha certeza que vai vir
vir lutas, porque quando Davi assumiu o trono, não foi diferente com ele. Ele passou a ter vários processos de dificuldade. A fé dele foi provada de todas as formas, de todas as maneiras, mas mesmo assim, ele continuou sendo fiel ao Senhor. Ele continuou sendo fiel a Deus, porque o próprio Senhor chamou ele, convocou ele, selecionou ele para aquela obra, para aquele chamado. Por isso, Davi, ele foi um homem, um jovem, segundo o coração de Deus. Aleluia! Então, nós também, irmãos, iremos passar por essas adversidades. Iremos passar por essas lutas, por essas provas, seja no ambiente familiar, seja no ambiente conjugal, seja no ambiente relacional com os filhos, netos, parentes, ou até mesmo no âmbito pessoal, no nosso ministério, iremos passar por momentos difíceis.

Mas a palavra do Senhor nessa manhã para a minha vida, para a sua vida, para os ouvintes, é que você venha permanecer perseverante na presença do Senhor, é que você venha permanecer olhando para o Senhor, aleluia, na tua vida, que essa luta vai passar, a prova vai passar, a dificuldade vai passar, e o Senhor vai cumprir os propósitos dele sobre a tua vida, sobre a tua casa e sobre a tua família, oh, glória a Deus. E quando nós olhamos para essa passagem de Salmos 40, no verso 6 ao 19, a gente vê que o salmista, antes de falar um pouco do versículo primeiro, já quero pular um pouco, para falar sobre é o nascimento de Cristo, que também é um ponto principal e importante desses salmos. Oh, glória a Deus. E ali, quando nós lemos com atenção, Deus, ele tem quatro, vamos dizer, quatro maneiras de fazer, vamos dizer, um corpo ou um homem, né? E quando nós olhamos para a Bíblia Sagrada, o Senhor, ele fez o homem do pó, como fez no caso de Adão. Criou do pó da terra e soprou nele o fôlego de vida. E depois de que Adão, o Senhor fez a Eva, né? A partir do homem, Deus criou Eva, a segunda forma de Deus criar, né, uma pessoa, um ser humano, pelo poder de Deus, né, pela a glória dele, ele criou Eva a partir da costela do homem. E a terceira coisa, que é como se faz atualmente, hoje em dia, é uma mulher com um homem, eles são casados, se juntam e ali nascem, né, os bebês, as crianças. Essa é a terceira forma que Deus, ele tem para projetar, para frutificar a semente de alguém através do homem e da mulher. E a quarta maneira foi a forma que Cristo veio a este mundo, que não foi com homem e mulher, mas foi algo gerado pelo Espírito de Deus. Deus, aleluia, gerou ali Jesus no ventre de Maria, da Virgem, aleluia, e em um corpo que não conhecera o pecado, né? Um corpo que tinha tudo que nós sentimos hoje, fome, né? Às vezes angústia, tristeza. Jesus, ele sentiu isso, mas ele não cometeu nenhum pecado. Oh, glória. Por isso que através dele nós temos a redenção, temos a salvação, porque ele é o único que não cometeu e não há falha, erro, engano. É um varão perfeito, é Jesus Cristo de Nazaré, oh, glória a Deus. Ele é o Salvador do mundo e ele não teve a natureza pecaminosa, oh, glória a Deus, maravilha. Então ele é o nosso exemplo, é o nosso modelo a ser seguido, oh, glória a Deus. E nós vemos que várias coisas aconteceram, né, com Jesus também, ainda estando em carne, mas o salmista, ele nos ensina a confiar, esperar com paciência no Senhor. Porque assim como Cristo sofreu, padeceu, nós iremos sofrer algumas situações também. Mas eu digo para os irmãos, para as irmãs nesta manhã, continue esperando no Senhor Jesus. Continue esperando com paciência, mas continue orando. Continue consagrando. Continue meditando na palavra do Senhor. Não espere de braços cruzados. Não espere algo cair do céu de qualquer forma, de qualquer maneira. Continue fechando as brechas. Continue, aleluia, esperando no Senhor, aleluia, mas vigilante, confiante que ele irá agir por você. Confiante que ele irá estender as mãos para a tua casa, para os teus filhos, para os teus parentes, para a tua parentela. Aleluia, confiante que ele vai fazer algo poderoso acontecer sobre a tua vida. E o salmista, ele primeiro diz aqui o que Deus fez por ele. E o que Deus fez pelo salmista, porque ele esperou com paciência no Senhor e Deus, ele inclinou para ele e ouviu o clamor do seu servo.
Deus, ele se inclinou e ouviu o clamor do servo Davi, oh glória a Deus. E eu creio, irmãos, que o nosso Deus, ele continua sendo o mesmo de ontem, de hoje e será eternamente. Ele é um Deus que nos ouve, um Deus que nos escuta. E no tempo dele, na hora dele, ele responde a nossa oração. Ele responde o nosso clamor, aleluia. Ele está ouvindo, ele tem ouvido a tua oração, ele tem ouvido o teu clamor, as tuas súplicas. Ele tem contemplado as tuas lágrimas, os teus prantos, o teu choro, o teu lamento. Oh, glória a Deus, o Senhor tem contemplado a vida do seu povo, a vida da sua igreja. Oh, glória a Deus, você não tem, aleluia, se deixado de lado por Deus, não. Deus não tem te deixado desamparado. Ele está sempre atento a você, aleluia. Ele pode até estar em silêncio, mas também, como nós dizemos, aleluia, que Deus também peleja no silêncio, Deus também age no silêncio, ele também trabalha no silêncio, glória. A Bíblia diz que pode uma mãe se esquecer o seu filho que cria, que amamenta, porém todavia o Senhor não se esquece dos seus filhos. Oh, glória a Deus, o Senhor não se esquece dos seus escolhidos. Então, irmãos, creia que o Senhor, assim como ouviu a Davi, ele vai ouvir você, como já tem ouvido, ele vai responder. Oh, glória, porque muitas vezes há pessoas que falam, ah, eu já fiz muita campanha, já fiz muitas orações, mas nada da resposta de Deus via até mim. Ou nada de uma manifestação gloriosa do Espírito Santo é acontecer sobre a minha vida, sobre a minha casa. Oh, glória a Deus. E às vezes nós temos que entender o trabalhar de Deus. Às vezes ainda não é o tempo, não é o momento, não é a hora certa de Deus agir, de Deus operar. Isso também é, nós temos que olhar, analisar a forma que nós estamos buscando a presença de Deus, ou a forma que nós estamos vivendo perante esta terra. Oh, glória a Deus, maravilha. Então, a Bíblia diz aqui que quando Deus se inclinou para ele e ouviu o seu clamor, ele tirou de um lago horrível, né, de um charco de lodo. Oh, glória, ou seja, era uma situação terrível ao qual o salmista estava. Vamos se dizer, era numa angústia tão grande, era numa depressão tão grande, horrível, mas Deus tirou ele de lá. Não existe nada impossível para Deus, meu irmão. Não existe nada impossível para Deus, minha irmã. Outrora você estava nas trevas, outrora você estava no lamaçal, no pecado, na prostituição, fazendo coisas erradas, mas Deus te tirou de lá, Deus te fez uma nova criatura, Deus apagou teu nome do livro do acusador, escreveu teu nome no livro da vinda.

formiga, oh glória, não há nada perdido, não há nada sem solução, não há nada que ele não possa fazer, não há nada que ele não possa realizar, não há nada que ele não possa executar sobre a vida do homem, da mulher, porque o nosso Deus tem um poder nos céus e na terra, ele é um Deus todo poderoso e nada pode impedir, aleluia, a promessa do Senhor se cumprir, se concretizar sobre as nossas vidas, ô glória. Quando Deus, ele quer agir na vida do homem, irmão, não há barreira, não há muralha, não há vale, não há deserto, não há muralha de Jericó, não há Jordão que ele não possa abrir, a muralha que ele não possa derrubar, não há leão que ele não possa fechar a boca.

grandeza de Deus. Então que nesta manhã você possa crer nesse Deus Todo-Poderoso. Se existe alguém ou se tem alguém dentro do teu lar, da tua casa, que está vivendo dentro desse charco de lodo horrível, nesse lago

salvação, que Deus pode entrar com a salvação no teu lar, na tua casa. Ah, mas a porta se fechou, eu me estou padecendo, eu estou sofrendo necessidade. Ele tem poder para abrir porta de excelência, ele tem poder para derramar sobre a tua vida, sobre o teu lar, a bênção recalcada, a bênção sacudida e a bênção transbordante da sua palavra. Ele é o Deus que multiplica o azeite da botija, ele é o Deus que faz milagres acontecer, ó glória, como diz a sua palavra. Eu nunca vi um justo desamparado e nem a sua descendência. Amém, diga o povo. Esse é Jeová Jireh, esse é o Deus da provisão. Então creia que em todos os aspectos ele pode fazer algo acontecer em nossa vida, ó glória. Ele pode fazer algo acontecer sobre a tua vida, sobre a tua casa e sobre a tua família. Ô, glória a Deus, não há nada impossível. E quando ele faz, irmãos, ele muda totalmente a nossa vida. Quando ele tirou ali o salmista desse lago horrível, dessa tristeza, dessa amargura, vamos se dizer, dessa depressão que tem assolado muitas pessoas nos dias atuais, né? Uma tristeza que muitas vezes vem do inimigo, vem de setas malignas, tristeza, angústia, ódio, mágoa, rancor, que vem aprisionando muitas mentes, corações de pessoas e vem afastando muitas pessoas da presença do Senhor até o ponto delas mesmas tirarem a sua própria vida numa depressão profunda, glória. Mas somente Deus tem poder para nos livrar desses males, somente Deus tem poder para nos livrar dessas setas que muitas vezes são setas diabólicas, glória a Deus, porque nós temos que entender também que nem tudo é o inimigo, nem tudo é o diabo, nem tudo é Satanás. Tem coisas que acontecem mesmo, mas aquilo que é do inimigo, aquilo que acerta é do mal, através do sangue de Jesus, o Senhor joga a porta, através do nome do Senhor Jesus, a igreja, ela tem vitória, a tua família tem vitória, os teus filhos têm vitória, os teus netos, os teus parentes têm vitória, através do sangue e do nome do Senhor Jesus, que tem todo o poder nos céus e na terra, oh, glória a Deus. E a Bíblia diz que o Senhor pôs os pés dele sobre uma rocha e firmou os seus passos, ô glória. E é isso que o Senhor quer fazer em nossas vidas, não somente hoje, nesta manhã, mas todos os dias. O Senhor, ele quer firmar a nossa vida sobre a rocha. O Senhor, ele quer firmar os teus pés sobre a rocha, ele quer firmar os teus passos. Oh, glória, não somente para você ficar parado, não, mas para você caminhar com passos firmes na presença do Senhor. Aonde os teus pés pisarem, o Senhor venha confirmar a vitória. Aonde os teus pés pisarem, o Senhor venha confirmar o livramento. Aonde os teus pés pisarem, o Senhor possa também te usar. Aleluia. Aonde os teus pés pisarem, que venha ser uma bênção do Senhor. Oh, glória, é necessário nós temos os nossos pés firmados na rocha, os nossos pés firmados em Jesus, para que ele venha firmar

direcionado por Ele, andarmos direcionado pelo Espírito Santo de Deus, que possamos sempre caminhar rumo à vida eterna, que possamos sempre caminhar rumo à nova Jerusalém, com Jesus em nosso coração, com a palavra em nossa vida, com a palavra em nossos pés, aleluia, com os calçados da preparação do Evangelho da Paz, que possamos sempre querer Jesus em nossa vida, oh glória a Deus. Que possamos sempre querer ter a presença dEle, estar firmado nele, que quando Ele fizer, né, esse ato de misericórdia em nossas vidas, de transformação, de mudança, de situação horrível para uma situação melhor, de bênção, de milagres, de vitória, de livramento, que possamos permanecer de pé na presença dEle. Porque muitas vezes quando Deus Ele age na vida de muitas pessoas, a pessoa começa a vir para a casa de Deus, faz campanha, faz propósitos, aí quando recebe, ela não vem mais, ela para, desanima, passa a fazer tudo aquilo que ela fazia outrora, esquece daquilo que ela prometeu ao Senhor, em ser fiel ao Senhor, em colocar a palavra de Deus em seu coração, oh glória, mas que nós não venhamos esquecer, aleluia, de como é bom estar na presença de Deus, de como é bom exaltar a esse Deus poderoso, um Deus que tudo pode fazer em nossas vidas. E no verso de número 3, a Bíblia diz que o salmista disse que o Senhor colocou um novo cântico na boca dEle, um hino ao nosso Deus. Muitos o verão e temerão e confiarão no Senhor. Quando Deus Ele transforma a vida do homem e da mulher, Ele coloca também um novo cântico. Oh glória a Deus, aquilo que era tristeza passa a ser alegria. Oh glória, aquele que está, eu não me lembro bem do versículo, mas eu acho que é aquele que está triste, ore, né? E aquele que está alegre, cante louvores. E o Senhor, Ele quer colocar esse novo cântico na sua vida, meu irmão. O Senhor quer colocar esse novo cântico de alegria, de vitória, de bonança, de bênção sobre a tua boca. Oh glória, para você exaltar a esse Deus poderoso, para você glorificar a esse Deus maravilhoso. E a Bíblia diz que não somente colocou um novo cântico na boca do salmista, mas o salmista, ele também testemunhou, começou a falar. Não somente eu estou vendo esse feito, esse ato, mas muitos também verão. Aleluia, muitos o verão e muitos também o temerão e confiarão nesse Senhor que eu confio. Oh glória, quando Deus começar a fazer a obra na sua vida, sobre a sua casa, você também vai ter essa fé, irmãos, de testemunhar. Você vai interceder, vai falar, eu creio, Senhor, que muitos também vão ver o Teu agir, que muitos também vão ver o Teu operar, aleluia, pode até não ser nesta vida, nessa terra, mas muitos irão ver o Senhor naquele grande dia, muitos irão contemplar a Tua face, aleluia, na nova Jerusalém, aleluia, Senhor, muitos irão Te temer, e muitos irão confiar em Ti, no Teu nome, ó glória a Deus, aleluia. Aleluia, louvado seja o nome do Senhor. É necessário a igreja permanecer em temor na presença de Deus. A Bíblia diz lá em Eclesiastes que o dever de todo homem é de temer a Deus e guardar os seus mandamentos. É o dever de todo homem, seja crente ou não crente, tem que temer ao Senhor. E o principal, guardar os seus mandamentos. E aqui diz que muitos também o temerão e confiarão no Senhor. Em quem nós temos confiado, meu irmão, minha irmã? Em quem você tem confiado? É no homem, na mulher, nas coisas materiais, nos bens materiais, nas suas propriedades materiais, terrenas, físicas? O Senhor, Ele nos adverte nesta manhã a confiar nele.
Ou se outrora você confiava nele, mas agora você já não tem mais essa confiança. O Senhor nos encoraja novamente, nos injeta a fé, para que nós voltemos a confiar nele, voltemos a confiar na sua palavra, como diz, aleluia, em Salmos, se eu não me engano, 37 ou 32, entrega teu caminho ao Senhor e confia nele, que o mais ele fará. Oh, glória a Deus, aleluia, fique firme, perseverante, confiando nas promessas do Senhor, naquilo que Ele falou outrora para a tua vida, que a promessa que Ele fez para você, Ele vai cumprir, Ele vai realizar, Ele vai concretizar, mas não deixe de confiar no Senhor, glória, porque bem-aventurado é o homem que põe no Senhor a sua confiança e que não respeita o soberbo e nem se desvia para a mentira. Bem-aventurados são vocês, meus irmãos, minhas irmãs, que estão confiando no Senhor, vocês estão colocando a sua confiança no Senhor, vocês estão acreditando, aleluia, na vitória, no milagre, na resposta divina, antes mesmo de ver. Vocês não estão como Tomé. Tomé queria tocar, queria sentir, queria estar ao lado de Jesus. Jesus disse, bem-aventurados são aqueles que não viram, mas creram. Oh, glória. Bem-aventurados somos nós que muitas vezes não vemos com nossos olhos carnais e materiais, mas pelos dons da fé, nós cremos no milagre, nós cremos na libertação, nós cremos na cura divina, nós cremos, aleluia, na salvação do nosso lar, da nossa casa. Bem-aventurados somos nós, por cremos, aleluia, não por vista, mas cremos por fé, a fé que foi gerada pela palavra, a fé que foi gerada por Jesus Cristo. Bem-aventurados somos nós, aleluia, que exercemos a fé em nossa vida na presença de Deus, oh glória. Bem-aventurados são esses, que maravilha. Então aqui o salmista ele declara que, aquilo que Deus fez com ele, Deus tirou ele de um largo de lodo horrível, né, um charco de lodo horrível, de um lago horrível também, e firmou os pés dele. Aqui foi isso que Deus fez na vida do salmista. E no verso 17, diz assim, eu sou pobre e necessitado, mas o Senhor cuida de mim. Tu és o meu auxílio e o meu libertador, não te detenhas, ó meu Deus. Aqui o salmista ele já declara a necessidade que ele tem. Primeiro ele declara aquilo que Deus fez na vida dele, agora ele declara a necessidade que ele enfrenta. Ele fala, eu sou pobre, eu sou necessitado. Eu sou um homem desprezível, eu sou um homem com falhas, defeitos. Mas de uma coisa eu tenho certeza, Deus, ele cuida de mim. O Senhor, Ele tem cuidado de mim, assim somos nós, irmãos, nós somos pobres, pecadores, erramos todos os dias, mas todos os dias nós pedimos perdão de Deus, a misericórdia de Deus, o amor de Deus sobre a nossa vida, oh glória, e nós temos essa certeza, ainda que falhos, ainda que miseráveis diante de Deus, Ele tem cuidado de mim, Ele tem cuidado de ti, Ele tem cuidado da tua casa, Ele tem cuidado da tua família, as mãos do Senhor sempre estarão estendidas para nos ajudar, para nos levantar, para cuidar de cada um de nós, oh glória. O inimigo ele muitas vezes vem por um caminho, mas como diz a palavra do Senhor, que por sete ele bate em retirada, o Senhor ele dá ordem aos seus anjos para nos guardar em todos os nossos caminhos. Isso é prova do cuidado, isso é prova da misericórdia, isso é prova do amor de Deus para conosco, há milhões e bilhões de pessoas sobre a face dessa terra, mas mesmo assim o Senhor tem olhado para mim, mas mesmo assim o Senhor tem olhado para você, mas mesmo assim o Senhor tem olhado para a tua casa, para a tua família, o Senhor tem se revelado para você na oração, o Senhor tem se revelado para você na palavra, no louvor, Ele não tem te deixado só, oh glória, Ele poderia olhar para outra pessoa, para outras vindas, mas Ele tem olhado para cada um de nós, porque Ele é um Deus de longe
longe, mas também é um Deus de perto. Ele é um Deus que conhece a cada um de nós, aleluia. Ainda antes que saia a palavra de nosso lábio, Ele conhece. Oh, glória, nós não sabemos quantos fios de cabelo tem na nossa cabeça, mas Ele conhece, Ele sabe de todas as coisas. Ele tem cuidado e vai continuar cuidando de cada um de nós, oh glória. Amém? Ele é o nosso auxílio, Ele é o nosso libertador, glória a Deus. Assim como Ele foi o auxílio libertador do salmista, Ele continua sendo o nosso auxílio. Quando muitos não querem nos auxiliar, o Espírito Santo nos auxilia, o Senhor nos auxilia. Ele intercede por nós com gemidos inexprimíveis e leva as nossas orações até o trono de Deus, ó glória. Aquilo que você não consegue se libertar, deixar, o Senhor Ele te liberta, o Senhor Ele te livra, ali através do Seu Espírito Santo, através da Sua palavra, oh glória a Deus, maravilha, quem recebe essa palavra, quem recebe essa mensagem, oh glória, então bate as palmas bem alegre para Jesus, oh glória, que Deus possa, irmãos, abençoar a tua vida nesta manhã, que você possa confiar e continuar confiando no Senhor e esperar nele com paciência, que o Senhor vai realizar um milagre sobre a tua vida, amém, oh glória a Deus, não ficar em pé, fazer uma oração que as horas já estão caminhando para o fim. Oh, glória a Deus. Maravilha. Quero orar agora pela sua vida, pela sua casa, pelo seu ministério e também orar pelos ouvintes que nos acompanham. Maravilha, que o Senhor possa adentrar no teu lar, possa adentrar na tua casa e realizar coisas tremendas e poderosas. Amém? Glórias a Deus, Senhor meu Deus querido, Deus poderoso, Deus amado, Deus de Abraão, de Isaac, de Israel, Senhor, nesta manhã poderosa, maravilhosa, Senhor meu Deus, venha perdoar nossos pecados, nossas falhas, nossas iniquidades, novamente, Senhor meu Pai, meu Deus, neste momento, meu Pai, a Deus poderoso, ó Deus maravilhoso, eu quero te apresentar, meu Deus, a vida de cada irmã, a vida, meu Deus, de cada irmão que estar aqui nesta manhã, Senhor, quero te apresentar a vida de cada ouvinte, Senhor meu Deus, que nos acompanha neste momento, nesta hora, que o Senhor possa, Senhor, visitar a cada vinda, que o Senhor possa, Senhor, visitar a cada coração, que o Senhor possa visitar cada pessoa.

obstáculos opostos, Senhor, colocar a alegria do Teu Espírito Santo, aleluia, sobre esta vida, sobre esse coração, sobre esta alma, Senhor, essa pessoa que pensa em sair de casa, essa pessoa que pensa ser o meu Deus, meu Pai, aleluia, Senhor, e terminar o seu relacionamento, o seu casamento, Senhor, aquilo que o Senhor

setas malignas nesta manhã, meu Deus. Venha restaurar este lar, venha restaurar esta casa, venha restaurar esse matrimônio, Senhor, meu Pai, na Tua presença, que venha ser uma bênção, Senhor, que venha ser, meu Pai, um lar de vitória, que venha ser um lar de felicidade, de alegria, de comunhão, de entendimento. Visita, Senhor, meu Pai amado, todos os trabalhadores, todas as trabalhadoras, meu Pai querido, que saem todos os dias, Senhor, do seu lar, da sua casa, para ser, meu Deus, trazer, aleluia, a provisão para o seu lar, trazer a provisão para a sua família. Ah, Senhor, meu Deus, eu te peço nesta manhã, da saúde para todos, Senhor, para continuar na labuta, para continuar, Senhor, meu Deus querido, aleluia, Senhor, realizando as suas atividades, Senhor, meu Deus, diária, seja, Senhor, meu Deus, no âmbito profissional, seja, Senhor, no âmbito espiritual, Senhor, mas todos estão trabalhando, Senhor, seja, Senhor, meu Deus, meu Pai querido, para o homem, e seja para o Senhor. Ah, meu Deus, trabalhadores, Senhor, também do Evangelho, na Tua obra, aleluia, Senhor, meu Deus, vai abençoando, vai guardando, vai prosperando, Senhor, dando livramento, meu Pai, que toda muralha venha cair por terra, Senhor. Aleluia, que todo gigante venha cair por terra nesta manhã. Ori, canto, orianda, labaia. Oh, glória a Deus, oh, glória a Deus, oh, glória a Deus, oh, glória a Deus. Sustenta cada uma das irmãs que estão aqui nesta manhã, Senhor. Vai dando força, vai dando graça, Senhor, meu Pai. Dá resposta, Senhor, que elas têm buscado em oração, que elas têm buscado em clamor, Senhor. Renova suas forças nesta hora, renova as suas forças neste momento, as suas forças físicas, as suas forças espirituais, Senhor, derrama agora, Senhor, da Tua presença, derrama agora do Teu fortalecimento, derrama agora, Senhor, do Teu poder, meu Pai, sobre as nossas vidas, nesta manhã poderosa, nesta manhã de consagração a Ti, Senhor. Orianda, labasturianda, canto, orianda, labaia, oh, meu Deus, meu Pai, renova este ouvinte, renova, Senhor, também, aonde quer que ele esteja, Senhor, meu Pai, em nome do Senhor Jesus, vai tocando, vai tocando, vai tocando, toca neste coração, toca nessa pessoa agora, em nome do Senhor Jesus, Senhor, meu Pai, renova suas forças espirituais, renova suas forças, Senhor, meu Pai, para que eles possam continuar, Senhor, buscando a Tua face, buscando a Tua presença, em nome do Senhor Jesus, amém, amém e amém, Jesus, oh glória a Deus, quem crê assim, diga glória a Deus, maravilha, Deus abençoe meus irmãos, minha irmã, né, não vai dar mais para continuar, pode fazer a oração da fé já? Pode? Maravilha, então já, desde já agradeço a oportunidade. A irmã Socorro, serva do Senhor, Deus abençoe. Vamos fazer a oração da fé, todos os ouvintes, irmãos que estão aqui. Senhor, meu Deus querido, Deus poderoso, Deus amado, graças, meu Pai, nós te damos, Senhor, por mais este culto desta manhã, Senhor, meu Deus. Venha abençoar as nossas vidas grandemente, poderosamente. Guarda a entrada e a saída de cada pessoa neste lugar. Guarda, meu Deus, cada ouvinte, Senhor, meu Deus querido, cobre o teu sangue, livra do mal, do signado, do acidente, da bala perdida e do assalto. E da vitória, em nome de Jesus Cristo, amém, e amém, e amém. Bem alegre, bem contente, a paz do Senhor Jesus, a paz

0: Armadura de Deus, Priscila Santana, louvando ao Senhor. Esse aí é o álbum Oasis. E olha, gente, já está disponível. Eu achei, eu fui lá no Spotify, irmão Jonatas, e eu achei lá o álbum Oasis da Priscila Santana, já está lá no Spotify. E já tem também o CD físico na livraria da Sede Mundial. Na livraria da Sede Mundial você encontra o CD Oasis, da cantora Priscila, Priscila Santana, ela que canta muito bem, canta bonito e acabou de lançar o seu CD. Então, adquira e seja abençoado em nome de Jesus Cristo. Daqui a pouquinho estaremos orando. Deixa eu mandar um abraço aqui para o nosso querido irmão João Bispo. Irmão João Bispo, ele é professor da Escola Bíblica Dominical lá em Xorroxó, na Bahia. Ele é da Igreja Evangélica Assembleia de Deus. Deus abençoe, irmão João Bispo. Meu amigo, muito obrigado pela audiência. E ele falou: Pastor Levi, põe o meu nome na oração aí, hein? Nós vamos orar por você, com você e por toda a sua família. E o nome do Senhor será glorificado, irmão João. Agora são 7h59. Vamos identificar as emissoras, ô irmão Jonatas. Vamos identificar, daqui a pouquinho voltamos com vocês. Bom dia.
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2: São 8 horas em ponto na capital paulista, 8:01. Bom dia para você que está em companhia da Rádio Deus e Amor nesta manhã, hoje dia 23 de julho do ano de 2026. Locução Levi Muniz, mesa de áudio ele, o gaúcho Jonatas Oliveira, a direção geral dela, irmã Ereni Miranda. Sejam bem-vindos à programação da Igreja Pentecostal Deus e Amor.
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2: Muito bem, vamos atualizando a temperatura no Brasil. Eu estou abrindo aqui o mapa do meu querido Brasil, Brasil bonito, Brasil abençoado, Brasil cheio de vida. Vamos dar uma olhadinha, aqui no nosso país. Vamos ver como está a temperatura. Vamos começar pela capital do Brasil. Capital do Brasil, Brasília, no Distrito Federal. Tem 20 graus agora, vai chegar aos 30, hein? 30 graus em Brasília. São Paulo tem 15, vamos chegar até os 21 com chuvas durante todo o período. Vitória, capital capixaba, tem 23 graus e a máxima prevista para hoje é de 32 graus. A máxima prevista é de 32 graus. Fortaleza tem 25 e a máxima de 29. Recife, capital do estado do Pernambuco, 24 graus agora e a máxima prevista é de 27 e tem previsão de chuva, bastante chuva na capital pernambucana. Teresina, no Piauí, tem 27, a máxima de 34 graus, muito calor em Teresina hoje, neste dia maravilhoso. Florianópolis está igual São Paulo, estamos com 16 graus, a máxima de 20, e aquele tempo meio, abafado, né? Porto Alegre tem 14, Curitiba tem 11 graus, subiu um pouquinho, né? Começou com 11, agora tem 14, a máxima de 18, também com possibilidade de chuva na capital paranaense, Curitiba, Cidade Sorriso. Informações do tempo, da Clima Tempo para a Rádio Deus e Amor, 8 horas 3 minutos, bom dia!
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4: A paz do Senhor, amados irmãos, da voz da libertação. Deus os abençoe a todos. Desejo a todos vocês um bom dia e Deus os abençoe a todos em nome do Senhor. Sou eu mesmo, Giovanni Martins, diácono da Igreja Pentecostal Deus e Amor, residente aqui na cidade de Marechal Floriano, estado do Espírito Santo. Deus os abençoe.
5: Bom dia, a paz do Senhor. O meu nome é Rosângela, moro em São José do Rio Preto e desejo a todos os irmãos um bom dia.
6: Paz do Senhor Jesus, amados e queridos irmãos de Manaus e região. Aqui é a irmã Patrícia Januário, de São Paulo, capital, e com muita alegria venho confirmar minha presença e também fazer um convite muito especial para você e sua família, para estar juntamente conosco, celebrando o 28º Congresso de Senhoras Amazonas. Creio que Deus preparou dias de avivamento, renovo espiritual, salvação, cura e da poderosa manifestação do Espírito Santo. E você não pode perder esta grande oportunidade de estar juntamente conosco para adorar e engrandecer o nome do Senhor nosso Deus. Anote aí em sua agenda. Será no sábado, dia 1º de agosto, a partir das 17 horas, e também no domingo, no dia 2 de agosto, a partir das 13 horas, em nossa Igreja Pentecostal Deus e Amor, sede estadual de Manaus, no endereço, rua Comendador Alexandre Amorim, número 525, Aparecida Centro. 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Que Deus abençoe.
7: Ouvintes, que Deus abençoe. Deus abençoe nossos irmãos, a nossa irmã Ana Paula aí, na Ponta Negra, esposa do nosso irmão Antônio. Deus abençoe esta família abençoada. Deus abençoe São Antônio. Deus abençoe irmã Ana Paula. Hoje nós temos culto da restituição. Deus restitui aquilo que um dia foi perdido. Deus abençoe a Maria Raimunda. Ela diz: a paz do Senhor, peço oração pela minha família. Márcio de Souza, Maria Raimunda, Wesley da Silva, Manuel Antônio, Ivanete, Safira, Ana Eloá, Raimunda Ferreira. E também aqui a nossa irmã Francisca. Ela diz: Pai Senhor, já estou ouvindo essa programação abençoada. É um culto dentro da minha casa. O programa Voz da Liberdade, um culto dentro da casa dos ouvintes. Deus abençoe irmã Francisca aí no Suborena. Deus abençoe irmã Lídia aí no Suborena também. Deus abençoe a todos aí nesta programação A Voz da Libertação.

noite que havia. Você pode se transportar para lá agora. Feche os olhos e se transporte para este lugar. Que clima sombrio. Uma mulher chorava. Era Maria Madalena. Ela estava chorando junto ao sepulcro de Jesus. De repente, ela viu dois homens. Eram dois anjos do Senhor vestidos de branco. E eles lhe perguntaram: mulher, por que você está chorando? E ela disse: eu estou chorando porque levaram meu Senhor embora e não sei onde o colocaram. Quando ela disse isso,

Anos atrás, o povo hebreu habitou no Egito. Viveram intensamente por alguns anos, até sobrevir a eles um terrível e cruel faraó. Faraó oprimiu o povo de Deus, escravizando-os, conduzindo-os aos açoites e à servidão. E muitos dos hebreus foram mortos. O povo de Deus clamava de dia e de noite por um libertador. Implorava a Deus que os tirasse da servidão no Egito e amenizasse o sofrimento que parecia insuportável.

inabalável. Deus enviou Moisés, que conduziu seu povo à terra prometida. Se hoje você vive na servidão, se hoje você vive sob os açoites de Satanás, e este cativeiro tem trazido infelicidade, desemprego, enfermidades e desespero para a sua vida, Jesus Cristo, o Filho de Deus, é o libertador. 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

soon. Muito bem, ouvintes do programa Voz da Libertação. Quem tem prazer de vos saudar esta manhã em Cristo Jesus, eu sou irmão presbítero André Zimbrusque. Receba a graça e a paz do Senhor Jesus. Jesus me deu esse dom. Hoje, quinta-feira, dia 23 de julho de 2026. Que Deus possa abençoar grandemente a sua vida, o seu lar, sua casa e a sua família. Esse é o programa Voz da Libertação, órgão informativa das igrejas pentecostal Deus e Amor, com sua sede localizado na Avenida, quer dizer, Rua Comendador Alexandre Amorim, 525, no bairro Aparecida. Os cultos acontecem diariamente, os cultos acontecem às 6 horas da manhã, às 7, 8 horas e 30, ao meio-dia, às 14 e às 19 horas. Você é nosso convidado, participa, seja abençoado pelo nosso Senhor Salvador Jesus Cristo. Ele que te garante a vitória nos momentos mais difíceis. Jesus Cristo, o Filho de Deus. Oremos ao Senhor, Senhor nosso Deus, Senhor nosso Pai. Nesse momento apresentamos nas tuas mãos cada ouvinte do programa Voz da Libertação. Sim, este homem, esta mulher, que precisa de um milagre, ó Deus, que precisa da manifestação do teu poder. Opera, Jesus, em nosso meio. Vai manifestando a sua glória. Vai manifestando o seu poder, Senhor. E assim nós cremos em ti, para a glória do Pai, do Filho e do Espírito Santo de Deus.

Palmas e glória a Deus, palmas e aleluias. Louvado é o nome do Senhor. Quero saudar a todos com a paz do Senhor Jesus. Amém. Pode aplaudir ao Senhor Jesus. Quero desejar um feliz ano novo para todos os irmãos e irmãs. Que 2026 seja um ano de vitória e que juntos possamos perseverar na presença de Deus. O segredo é perseverar até o final. Amém, Jesus? Abra sua Bíblia para nós.

clamor para 12 meses de resposta. Amém? Então cremos que Deus lhe há de responder a nossa oração, cada dia representando um mês do ano. Hoje é dia 5, representando o mês de maio. Então você vai orar a Deus, consagrar ao Senhor o mês de maio. Amém, Jesus? 2 Pedro, capítulo 1, versículo 10. Quem nos visita pela primeira vez nesta noite? Quem visita pela primeira vez? Tem alguém? Pela primeira vez?

livre-arbítrio, que juntos possamos lutar nesse ano 2026, perseverar e alcançar as almas também, né? Não pensamos só para nós, não. Não podemos pensar só para nós, né? Temos que ajudar, porque se eu e você estamos aqui hoje, é porque alguém estendeu as mãos, nos ajudou, é ou não é? Alguém nos evangelizou.

semeamos, outros vamos regando, e quem dá o crescimento é Cristo Jesus. Amém? Diz a palavra de Deus, 2 Pedro, capítulo 1, e o versículo 10. Portanto, irmãos, empenhe-se ainda mais

começarão. Amém? Então a Bíblia nos convida para nós empenhar-se cada vez mais. Não podemos cruzar o braço. Se nós parar para descansar, o profeta velho vai te alcançar. E ele vai fazer o quê? Vai te enganar. Como enganou o homem de Judá, o homem de Deus. Parou para descansar e o profeta velho lhe enganou. Aleluia.

alcançar os céus, aleluia, a Jerusalém de Deus, diz a palavra. Feche os seus olhos, vamos adorar ao Senhor. Recebi um novo coração. Quem recebeu um novo coração aí? Glória a Deus. Adora o Senhor.

Jesus está ali. A tua palavra nos diz que o Senhor nos fez membro do corpo de Cristo. E nós declaramos nesta noite, ó Deus, que precisamos uns dos outros, Senhor, porque

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graça até o final. Sim, nos ajuda, meu Deus, pelo poder do Teu Espírito Santo, pelo poder da Tua Palavra. E assim nós cremos na vitória, para a glória do Pai, do Filho e do Espírito Santo de Deus. Pode aplaudir ao Senhor Jesus. Oh, aleluias! Abra sua Bíblia, profeta Abacuque, capítulo 3 e o versículo 1. Aleluias! Livro do profeta Abacuque, capítulo 3 e o versículo 1 e o versículo 2. Aleluias! Todos encontraram? Quem pode dizer amém, Jesus? Diz a palavra de Deus, livro do profeta Abacuque, capítulo 3, versículo 1. Oração do profeta Abacuque, uma confissão. Senhor, ouvi falar da tua fama, tremo diante dos teus atos, Senhor. Realiza de novo em nossa época as mesmas obras, faz-os conhecido em nosso tempo. Em tua ira, lembra-te da tua misericórdia. Amém, Jesus? Diga, Senhor Jesus, eu creio no poder da tua palavra. Espírito Santo, fala comigo nesta noite. Amém, Jesus. Pode aplaudir o Senhor com palmas e glória a Deus. Palmas e aleluias. Oh, aleluias. Meus queridos, Abacuque, profeta levantado por Deus, num período em que Judá tinha se esquecido dos mandamentos do Senhor, da lei do Senhor, dos estatutos do Senhor, e por causa disso, o povo começa a viver seus próprios desejos, começa a fazer a justiça com as suas próprias mãos, começa a agir daquilo que agrada o seu coração. E Abacuque, vendo isto, ele vai se queixar ao Senhor. No capítulo 1, a Bíblia nos diz que a primeira oração de Abacuque é uma oração de lamento. É uma oração onde Abacuque se queixa diante de Deus pelas injustiças que ele vê, pelas injustiças que o povo vinha fazendo, pela falta de amor, pela falta de misericórdia. E isto vai afligindo a alma, o coração de Abacuque, e ele vai e se lamenta ao Senhor. E a palavra de Deus vai dizer então que Deus vai responder a Abacuque, porque Deus é Deus que responde a nossas orações. É ou não é? Deus é Deus de resposta. É ou não é? Esses dias, o presidente da Venezuela declarou que a Venezuela é de Jesus, e a resposta veio que prenderam ele. Deus age nas respostas. Quando nós oramos, Deus age nas respostas. Age ou não age? No passado tivemos exemplo aí de um vereador aí que cantou declarando que a sua vida era do mestre. Quando foi no outro dia, foi preso porque vivia uma vida errada. Quando nós declaramos que somos de Cristo, Cristo diz: eu preciso alinhar sua vida então. Se você me serve, eu preciso colocar você na palma da minha mão. E para colocar na palma das mãos do Senhor, ele vai nos afligir, aleluia. Ele vai nos disciplinar para que nós possamos se voltar para ele. É assim ou não é? É. E a Bíblia nos diz então que Abacuque, ele vai, se lamenta ao Senhor, e aí vem a resposta de Deus. Deus vai responder para Abacuque a respeito da forma que Deus vai trabalhar, da forma que Deus vai agir. Aleluias! Entende uma coisa? Se você está cansado, talvez daquele relacionamento, e você começa a orar a Deus, ele vai agir. E a forma que Deus vai agir, muitas vezes, não é do jeito que você quer. Não é da forma que você quer. Aleluia!

E essa manifestação de Deus no meio do povo é que ele vai usar uma nação ímpia para lhe afligir. Deus vai usar uma nação perversa para começar a dominar o povo com ferro, aleluia, para que eles possam sentir na pele o sofrimento, que não vale a pena se afastar do Deus vivo, que não vale a pena virar as costas para Deus, que não vale a pena andar nos seus próprios desejos, que a melhor coisa é obedecer a palavra do Senhor, as ordenanças do Senhor, aleluia. E diante disso, Abacuque de novo ora ao Senhor. A sua segunda queixa, ele começa a se lamentar ao Senhor. Diz, ó Deus, tu és o Deus da eternidade, os teus olhos são puros. Por que tudo isso, Senhor? Eu não estou vendo nenhuma manifestação do Senhor. Até quando vai deixar a maldade? Até quando vai deixar os homens perversos dominar sobre o justo? Aí de novo vem a resposta de Deus, aleluia. E a Bíblia nos diz que Deus manda Abacuque agora escrever a visão que ele vai receber, aleluia. E aí Deus diz, ó, pois a visão aguarda um tempo designado, aleluia, ela fala do fim e não falhará, ainda que demore, espera, porque ela certamente virá e não atrasará, aleluia. Deus está dizendo, calma, Abacuque, não tenha pressa, mas quando eu começar a agir, vocês vão ver com os seus próprios olhos a minha manifestação no meio do povo. Aleluia, então entenda uma coisa, pode aplaudir o Senhor. Não tenha pressa, aleluia. Não tenha o Senhor como tardio, porque ele não tarda as suas promessas. Aquela situação de alguém da sua casa, da sua família, que não quer nada com Deus, não se precipita, apenas confia no Senhor. Apenas interceda, apenas ora, aleluia, porque ele diz, olha, virá, mas não tardará. Vai chegar no momento certo. Deus age no momento certo. Deus tem suas formas de trabalhar para que venha acontecer perfeito. É a mesma coisa quando você vai fazer um bolo, você começa a mexer, existe um ponto, é ou não é? Se você não mexer até o ponto, o bolo, o pão não vai sair perfeito. É ou não é? Se mexer demais, pode estragar. Então vai trabalhar até o ponto. E assim Deus diz para Abacuque, não tenha pressa, porque a hora vai chegar, o momento vai chegar e não vai chegar atrasado. Eu vou trabalhar sobre o meu povo, aleluia. Eu vou agir. Aí Deus diz, olha, escreva, o ímpio está envaidecido, seus desejos não são bons. Abacuque olhava e via o ímpio se gloriando com toda a maldade que fazia. Ele olhava e via o ímpio se exaltando pela forma que ele conseguia conquistar os bens materiais. É, Abacuque olhava e via o ímpio adquirindo de forma injusta e se gloriando nisso. Mas Deus diz, ó, mas o justo viverá por sua fidelidade. Deus está dizendo, o ímpio está se orgulhando, mas ele vai passar como a palha passa. Mas o justo viverá por sua fidelidade. Aleluia! E Deus vai dizer mais, todos estes povos um dia vão rir dele com canções de zombaria e dirão, ai daqueles que amontoam bens roubados, enriquece mediante a extorsão. E o tempo que nós estamos vivendo é semelhante a isto, meus queridos. Nós vemos na questão aqui falava tanto na questão política,
dos governos

escolhido por Deus para julgar o povo pela lei de Deus, conforme a ordenança do Senhor, ele julgava conforme seus próprios desejos. Eles extorquiam o povo, eles se beneficiavam das pessoas para julgar conforme as pessoas queriam. Mas Deus vai dizer para Abacuque: não tenha pressa, porque a minha justiça vai chegar. Não tenha pressa, porque eu vou manifestar o meu poder. Aleluia. O nosso Deus é um Deus que ele dá corda para a pessoa. Ele dá corda para o homem achar que ele é alguma coisa. Mas quando Deus começa a puxar, duro é cair nas mãos do Todo-Poderoso. Duro é cair nas mãos de Deus. Só que ao mesmo tempo nós vemos, meus queridos, que o nosso Deus é Deus de misericórdia. O salmista chega a dizer: Senhor, eu prefiro cair nas mãos de Deus e não na mão do homem. É, o homem não tem misericórdia. O homem não vai ter pena de você. Mas Deus, ele olha para dentro do nosso coração e ele é um Deus de misericórdia. Ele é um Deus de compaixão, aleluia. Ele prova o seu amor e a sua misericórdia quando Jonas estava no profundo abismo, dentro da baleia, e ele clama por misericórdia e Deus dá mais uma oportunidade para Jonas, porque Deus é Deus de misericórdia. Deus é Deus de compaixão. Diante desta resposta que Deus dá para Abacuque em visão agora, Abacuque agora não vai mais orar se lamentando. Agora é a terceira oração de Abacuque. A primeira foi de queixa, a segunda foi de queixa, de lamentação, mas agora a terceira oração de Abacuque é de confissão a Deus. Abacuque está dizendo: é Deus, não adianta eu me lamentar, o erro não está no Senhor, o erro está em nós mesmo que abandonamos a tua lei. Aleluia, tudo isto o culpado não é Deus, o culpado somos nós que abandonamos a tua lei, os teus estatutos e os teus mandamentos. E quando Abacuque é confrontado por Deus, porque eu entendo uma coisa, Deus é um Deus que nos confronta, aleluias, Deus é um Deus de amor, e o amor de Deus é que ele nos confronta, para que nós viemos o que se arrepender. Muitas vezes as pessoas, eles passam a mão por cima de você, por cima de nós, não é assim? Mesmo estando errado, passa a mão por cima, mas Deus não, Deus vai nos confrontar. Para quê? Para que venhamos se arrepender. Porque aquele que confessa e deixa, ele alcança a misericórdia do Senhor, diz a palavra. Oh, aleluias! Aleluias! Aí, meus irmãos, nesta oração de confissão, Abacuque vai dizer: Senhor, eu ouvi falar da tua fama. Aleluias! Abacuque está dizendo: é, eu ouvi falar, Senhor, que tudo que o homem planta não passa despercebido dos seus olhos, vai chegar o dia da colheita. Eu imagino Abacuque olhando para o povo que saiu do Egito, e ele dizendo: é, Senhor, eu ouvi a sua fama mesmo, aqueles que saíram do Egito, peregrinaram, viram as maravilhas de Deus, mas no momento murmuraram, se queixaram, se prostraram diante de um bezerro, tiveram as suas consequências, que não herdaram a terra prometida. Ele está dizendo isso: eu ouvi falar da sua fama, que é um Deus de justiça, que é um Deus que julga retamente, que o homem planta hoje, mas ele vai colher o que ele plantou. Ele diz mais, aleluia, diante disso, o temor caiu sobre mim. Diante disso, tremo
como diante dos teus atos, Senhor. Abacuque está dizendo, quando eu começo a olhar para trás da forma que Deus se manifesta, da forma que Deus se revela, eu começo a ter temor do Senhor, aleluia. E compreende uma coisa, meu irmão, minha irmã, temor e medo é totalmente diferente. Temor a Deus, aleluia, é que faz uma grande diferença na vida das pessoas. Tem muitos que têm medo de Deus. E qual a diferença do medo e do temor? Se você, por exemplo, está num lugar trabalhando, numa empresa, num lugar que Deus te colocou, e lá as pessoas trabalham errada, lá as pessoas agem de formas erradas, se você tem medo de Deus, se ninguém te conhece lá, você também vai fazer errado. Porque não tem ninguém que te conhece. Não tem um pastor para te ver. Não tem um irmão para ver. Isso é medo das coisas de Deus. Medo de Deus. Mas o temor é diferente. O temor na vida da pessoa é aquele que diz, olha, ninguém me conhece aqui, mas eu permaneço fiel ao meu Deus. Ninguém sabe da minha vida, mas eu permaneço fiel à palavra do Senhor. Aleluia. Por quê? Porque eu tenho o temor de Deus no meu coração. Aleluias. Tem gente que sai por aí, evangelizar, pregar, chega lá, ninguém conhece, aí ele apronta, faz as coisas erradas, ah, ninguém me conhece aqui. Mas Deus conhece todas as coisas. E aí Abacuca diz, Senhor, diante dos feitos do Senhor, eu tremo diante de ti, Senhor. O temor se apoderou de mim. Porque mesmo que eu venha fazer algo escondido, eu vou colher isto. Mesmo que alguém não me conhece, mesmo que alguém não vai se importar, mas tu és um Deus que olha como chamas de fogo sobre a minha vida. E ele vai dizer, diante de tudo isso, diante dos teus atos, Senhor, ele começa a ter temor do Senhor. E ele diz mais, Senhor, faz de novo, realiza de novo, em nossa época, as mesmas obras que fizeste no passado. Ou, em outra linguagem diz, aviva, Senhor, a tua obra, como avivaste no passado, aleluia. Abacuque estava dizendo, Senhor, nós precisamos de um avivamento, aleluia. Abacuque está dizendo, não é tempo de se lamentar, não é tempo de olhar para trás e ter lembrança das coisas boas, é tempo de viver um avivamento hoje, é tempo de viver algo novo hoje na presença do Senhor. Oh, aleluias! Deus diz para mim e para você, porque se você parar para conversar, muitos dizem, ah, que saudade do tempo que colocava o pé na igreja e já sentia a presença de Deus. Que saudade daquele tempo que dobrava o joelho. Primeira coisa era a lágrima que descia sobre o rosto. E sabe o que a Bíblia nos diz? Abacuque está dizendo, Senhor, eu não quero viver essas lembranças. Eu quero viver isso de novo em nossa geração. Ele está dizendo, Senhor, muitos lembram do passado, mas eu quero viver esse novo de Deus. Reaviva a tua obra nesse tempo presente. Faz de novo em nosso meio, como fizeste no passado. Aleluia. Realiza isto de novo em nós, Senhor. Aleluia. E nós precisamos disso. Sim, precisamos viver esse avivamento, aleluia. Para muitos, avivamento é falar em línguas e rodar, mas para a palavra de Deus, avivamento é um arrependimento sincero. É lá.

aqui, Senhor, e a viva de novo, Senhor, que nós possamos chorar na sua presença, não de dor, não de sofrimento, mas reconhecer o nosso pecado para alcançar a sua misericórdia. Oh, aleluias! Aleluias! E nós precisamos de um avivamento. E não sabemos de que forma isto vai acontecer. Mas quando olhamos para a palavra de Deus, todos os avivamentos aconteceram nos tempos mais difíceis. Nos tempos mais sombrios na face da terra, é onde houve os maiores avivamentos. E Deus tem uma promessa de avivamento. Então nós estamos no início de ano. As expectativas são muitas. Nós, povo de Deus, sempre permanecemos na mesma expectativa. Jesus está voltando. Eu preciso me santificar. Eu preciso preparar a minha vida. O mundo está desesperado. Porque segundo os analistas, segundo a ciência, será um ano difícil para a economia. Esses dias eu vendo uma reportagem a respeito de alguns influenciadores digital, e ele convidando o povo, porque no decorrer desses dias ele estava montando uma equipe para viajar para o país do Paraguai, para procurar lá qual é o melhor negócio para se investir naquele país, porque no Brasil não se tem certeza no que pode ser investido, porque nada está seguro. Enquanto eu escutava aquele vídeo, assistia, ele dizendo, olha, nós vamos para lá, para depois nós poder orientar vocês brasileiros que querem investir fora do Brasil, para ter um ganho melhor, isso, aquilo. O Espírito Santo de Deus fazia entender, o melhor investimento é na presença de Deus. O maior investimento é se humilhar ao Senhor, se arrepender ao Senhor, porque independente do que acontecer, se Deus estiver comigo, contigo, somos mais do que vencedor. Aleluia! A nossa dependência de Deus, a nossa vida pertence ao Senhor. Se vier momentos difíceis, Deus segurando nas nossas mãos é o suficiente. O salmista Davi dizia, mesmo que eu ande por caminho escorregadio, não temerei, porque o Senhor estará comigo. Mesmo que viemos passar por adversidade, se eu e você estiver na presença do Senhor, Ele vai ter misericórdia de nós.

nos dias que nós estamos vivendo, a igreja está sendo conhecida pelos escândalos. É ou não é? Pastores roubando, pastores se aproveitando, tantas outras coisas. Uma notícia terrível, que vocês com certeza viram e ouviram. Um filho ao qual pega a sua esposa e oferece, seduz a sua esposa, até mesmo ter relação com o seu pai para ele tomar o poder. Que coisas absurdas, meus queridos. Noticiário triste no mundo inteiro. Mas cremos no avivamento do Senhor, aleluia. Cremos, aleluia, que Deus vai manifestar o seu poder. Aqueles que não estiverem de acordo com a palavra do Senhor, a espada cairá sobre ele. Mas aí você, se tiver na verdade, a misericórdia será sobre nós. A graça de Deus será sobre nós. E Abacuque diz: Senhor,

eu creio que Deus há de fazer ser conhecido nesse tempo presente o que Ele fez no passado. Libertações, cura, transformação. Conversava com um pastor e ele dizia: que saudade de ver, de ouvir o missionário quando pregava, e após a pregação, almas aceitando Jesus e jogando as carteiras de cigarro para cima do altar, tirando os brincos, as mulheres, aquilo que é vaidade, e lançando fora, dizendo: nunca mais vou viver esta vida, porque encontrei um Cristo que me liberta, um Cristo que transforma, um Cristo que muda a nossa vida, que muda a nossa história. O que nós temos visto

povo de Deus, a paz do Senhor, amados irmãos, ouvinte. Estamos em mais um programa, Manhã com Deus. Como foi sua manhã? Como está sendo sua manhã? Como foi a sua noite? Espero que tenha sido uma bênção. Mas, irmã Lorena, acordei tão ruim hoje. Eu acordei

comer. Então não temas nessa manhã, creia tão somente que Deus está no controle de tudo. E eu quero desejar para você uma ótima quinta-feira, cheio da presença de Deus, amados irmãos ouvintes. Os nossos canais já estão liberados. Se você quiser mandar sua mensagem, pedindo seu louvor, pedido de oração, você pode estar mandando para nós aqui nesta manhã. Mas, irmã, não tenho pedido de louvor, eu não tenho pedido de oração, não. Creio que o Senhor já respondeu as minhas orações. Mas se você que é dirigente, responsável de igreja, se vai ter algum evento, se vai ter alguma programação, você pode também estar mandando para nós, para a gente estar anunciando aqui na programação nesta manhã, para que o Senhor ele venha mandar mais pessoas ainda aí na tua igreja para receber de Deus aquilo que só o Senhor tem para nossas vidas.

esse dia abençoado nas mãos dele, para que ele venha continuar abençoando, guiando teus passos, seus caminhos, para que ele venha continuar operando o milagre sobre a sua vida, sobre o seu lar. A minha Bíblia se encontra aberta no livro de Salmo 55, que diz assim: Davi queixa-se da malícia dos seus inimigos, persevera em oração e lança a sua carga sobre o Senhor. Glória a Deus. Você já entregou a sua carga sobre o Senhor? Aí no versículo 22, vamos estar lendo o versículo 1, de número 1 e de número 22. Quando o salmista diz assim: Inclina, ó Deus, os teus ouvidos à minha oração, e não te esconda da minha súplica. Atende-me e ouve-me. Levanto-me e rujo. Por causa do clamor do inimigo e a opressão do ímpio, pois lançam sobre mim iniquidade e com furor me aborrecem. E no número 4 diz: O meu coração está dolorido dentro de mim, e terrores de morte sobre mim caíram. Aí no 22 ele vai dizer assim: Lança o teu cuidado sobre o Senhor, e ele te sustentará. Nunca permitirá que o justo seja abalado. Glória a Deus. Que nesta manhã, se você ainda não entregou, ainda não colocou nas mãos do Senhor a tua carga, nesta manhã, coloca nas mãos dele. Coloca e deixa nas mãos do Senhor. Porque muitas vezes a gente coloca nas mãos de Deus, e é quando a gente não vê Deus agindo, quando a gente não vê Deus intervindo, quando a gente não vê Deus entrando com providência, ou quando a gente não vê nada mudando, quando a gente não vê nada se resolvendo, a gente vê só as lutas, os problemas, tudo aquilo que entristece o nosso coração, muitas vezes aumentando. Não tira das mãos dele. Se você colocou nas mãos do Senhor, se você entregou ao Senhor, descansa o teu coração. Deixa Deus cuidar de todas as coisas. Esta é uma palavra na qual o Senhor, o salmista Davi, ele vem nos falar a respeito da confiança. Confia, se você entregou nas mãos do Senhor neste dia de hoje, confia tão somente no Senhor, confia na providência, confia que o Senhor, ele trabalha, ele opera, é o Senhor que faz todas as coisas sobre as nossas vidas. Talvez você acordou preocupado, porque tem algo para resolver ainda no decorrer desses 2 dias, antes de terminar o final de semana. E para você, os teus olhos está impossível. Mas a palavra do nosso Deus, ele diz: Para mim nada é impossível. É impossível ao meu e aos teus olhos. Mas para aquele que tem um controle de tudo em suas mãos, não é impossível. Então, nesta manhã, lança o teu cuidado sobre o Senhor. E ele te sustentará. Talvez esse cuidado que você tem que entregar ao Senhor, você não tem imaginado, tem pensado: Senhor, eu não vejo a hora, eu vou acabar desmoronando, eu vou acabar perecendo, Senhor, é tantas coisas. Mas olha o que Davi diz: e ele te sustentará. É ele que vai te sustentar enquanto ele trabalha, enquanto ele opera, enquanto ele está planejando algo. Ele está cuidando de cada um de nós. Ele está trabalhando em nós.
E quanto Deus ele vai pelejando por mim, por tua vida, ele vai cuidando, ele vai sustentando, ele vai direcionando, ele vai dando força, dando graça, ele vai derramando da sua misericórdia sobre nós. E ele diz aqui ainda, nunca permitirá que o justo seja abalado. Quando a gente entrega nas mãos do Senhor, quando a gente descansa no Senhor, quando a gente se deleita nos cuidados de Deus, pode ter certeza que não seremos abalados. Se você entregou nas mãos do Senhor, esta luta não vai te destruir, essa provação não vai te destruir, o que você está passando não vai te destruir, você não será abalado, você será fortificado a permanecer em pé, descansando no Senhor. Então fique com esta palavra nesta manhã de quinta-feira. Oremos ao Senhor. Senhor, meu Deus, meu Pai, te agradecemos, Senhor Jesus, por tudo que o Senhor tem feito em nossas vidas. Te agradecemos, Senhor Jesus, por mais uma oportunidade, por mais um dia, Senhor Jesus. Porque o Senhor nos sustentou, porque o Senhor, Pai, nos colocou de pé em mais uma manhã, Pai. Deus amado, Deus querido, visita neste momento nossos amados irmãos ouvintes, Senhor Jesus. Os de perto, de longe, Pai. Senhor, que a Tua presença venha manifestar sobre a vida dele, sobre o seu lar, Senhor Jesus, o Teu milagre, o Seu milagre, meu Deus. Venha manifestar sobre ele, Senhor Jesus, a Tua bênção, o Teu poder, a Tua graça, a Tua misericórdia, Senhor Jesus, porque a Tua misericórdia são as causas para que não viemos perecer em nenhum momento, Senhor. Pai amado, Pai querido, que nós vimos cada dia, cada manhã, Senhor, colocar, Senhor, nossos cuidados nas Tuas mãos, Senhor Jesus. Vimos colocar a nossa carga, Senhor, o peso, Senhor Jesus, que está sobre nós, meu Pai. Que vimos colocar, Senhor Jesus, diante de Ti, meu Deus. Pai amado, Pai querido, sustenta esse meu irmão, sustenta essa minha irmã neste momento, Senhor. Pai amado, talvez ele ou ela acordou, meu Pai, pensativo, preocupado, Senhor, com algo para resolver, Senhor Jesus, até mesmo com algo que aconteceu dentro da sua casa, no meio da sua família, mas que nesta manhã a Tua presença venha manifestar a Sua glória sobre este lar, sobre esta família, que aonde esta programação estiver chegando agora, Senhor Jesus, ela chegue cheio da Tua presença, Senhor. Continua, Senhor, falando conosco, Pai, continua operando o Teu milagre sobre a nossa vida, em nome de Jesus, em nome de Jesus. Amém. Aparece realmente para mim, Senhor.

E vamos meditar na palavra do Senhor nesta manhã. Estaremos orando, entregando ao Senhor mais uma vez, porque eu creio que você já orou, já entregou ao Senhor.

continue conosco nessa programação. Aqui quem vos fala, sua irmã em Cristo, Lorena Zimbruski. E ficamos com mais um louvor nesta manhã da cantora Ângela Gonçalves. Clame por ele. Não peça socorro a A nem a B. Tem momentos que o Senhor, ele não vai permitir que a gente encontre nem sequer o nosso melhor amigo na agenda do nosso telefone, mas para que eu e você venha clamar tão somente por ele, porque tem coisas que o Senhor só permite que a gente venha se abrir diante dele, colocar diante dele. Então nessa manhã ficamos com louvor, Clame por Ele, da cantora Ângela Gonçalves.

vamos de mais um louvor. Vou estar oferecendo para a nossa irmã Zuleide, lá da IPDA de Chiborena. Irmã Zuleide, que Deus abençoe sua vida. Um abraço para a senhora, para sua família. Que Deus continue dando graça, dando livramento, dando força. Que a presença do Senhor seja constante sobre vocês aí em Chiborena. E fique com louvor agora. Deus abre o mar, da cantora Débora Miranda.

Se você confia no Senhor, deixa Ele abrir o mar para a sua vida. Mas, irmã Lorena, o mar já foi aberto, Deus já abriu o mar há tantos anos atrás, há décadas atrás, há séculos atrás, que Deus abriu este mar. Mas todos os dias, Deus abre o mar na nossa vida. Muitas vezes a gente se encontra sem saber como agir em certos momentos, sem saber o que falar em certas situações, sem saber para onde ir. Mas o Senhor, Ele abre o caminho. Quando Ele fala, quando se fala em questão de abrir, abrir são várias portas. Abrir a nossa mente, abrir os nossos olhos, abrir o nosso coração, abrir o nosso entendimento, abrir a nossa capacidade, abrir dentro de nós aquilo que as palavras fechou, aquilo que as lutas têm fechado. Então, que o Senhor, Ele vem abrir este mar dentro de nós. Essa luta que muitas vezes não é luta dentro de casa, não é com a família, não é com o filho, não é problema de saúde, mas é a luta com nós mesmos, dentro de nós mesmos. Então, que Deus venha abrir este mar que já foi fechado dentro de nós. Muitas vezes, de tanto a gente apanhar, vamos dizer assim, como diz o nordestino, aqui no Amazonas eles falam de tanto levar peia, né? Mas de tanto a gente apanhar no dia a dia com tantas coisas, o nosso coração muitas vezes se fecha. E de tanto ele se retrair por conta de algo que nos decepcionou em um dia, a gente não enxerga muitas vezes o Senhor agindo, o Senhor trabalhando. A gente não enxerga o amor que Deus tem conosco, muitas vezes expressado até por outras pessoas. Quando Ele prepara alguém para nos ajudar, quando Ele prepara alguém para nos estender as mãos. Então, que nessa manhã este mar venha a ser aberto, não só na nossa vida, mas em nosso lar também, em nome de Jesus. E eu quero também deixar o próximo louvor da cantora Priscila Santana para nossa irmã Cristina, lá em Manacapuru. Irmã Cristina, Deus abençoe sua vida, seu lar, a sua família, que o Senhor cada dia mais venha estender as suas mãos, sua graça e misericórdia sobre vós aí. Também quero deixar também este louvor para a nossa irmã Neuziane. Irmã Neuziane, um abraço no bairro do Abial, em Tefé, interior do Amazonas. Que Deus abençoe, irmã Neuziane. Que Deus derrame cada dia mais força, graça e saúde sobre a sua vida. Também quero estar oferecendo para a irmã Simonete. Que Deus abençoe, irmã Simonete. Um grande abraço em nome de Jesus. E ficamos com o louvor Não Temerei, da cantora Priscila Santana.

Glória a Deus, ouvimos aí o louvor da cantora Priscila Santana, não temerei, não temerei. A quem você tem temido? A quem você tem tido medo, vamos dizer assim, né? A quem? Ao quê? O louvor fala, não temerei. Em Salmo 91, a palavra do Senhor diz, 1.000 cairão ao teu lado, 10.000 à tua direita, mas tu não serás atingido. Tu não serás atingido. Quando o salmista Davi, ele diz aqui, tu não serás atingido, ele está dizendo que pode cair o mundo ao teu redor. Pode parecer que tudo está desmoronando sobre a tua vida. Mas você não será atingido. Mas, irmã Lorena, como é que é isso? Quando você ser atingida, se eu não aguento mais, estou sem força, estou desanimada, estou triste, estou ferida, eu estou passando pela enfermidade, a minha família está só a misericórdia do Senhor, meus filhos estão nos maus caminhos. Mas o Senhor, ele diz aqui na sua palavra, 1.000 cairão ao teu lado, 10.000 à tua direita, mas tu não serás atingido, como no sentido de que você não irá perecer. As lutas, ela vem para nos fortalecer, as lutas elas vêm para nós confiarmos mais no Senhor. As lutas muitas vezes vêm na nossa vida de várias formas, mas para que nós viemos crer que o Senhor está conosco, que o Senhor é que nos fortalece, que o Senhor é a nossa força, é o nosso ânimo. A palavra do Senhor lá em Isaías 43, ela também vai dizer, ainda que houvesse dia eu sou e ninguém há que possa escapar das minhas mãos, operando eu, quem impedirá? Agindo o Senhor, quem irá impedir a luta? Não. É essa enfermidade que muitas vezes tem te colocado na cama, sem forças para poder sair de casa? Não. Nada poderá impedir o Senhor de agir na nossa vida. Nada poderá impedir, nada vai impedir do Senhor operar como Ele quer, como Ele bem entender. Mas, irmã Lorena, o que é isso? Eu estou passando pelo vale da sombra da morte, irmã Lorena. Eu estou de uma forma que, pela misericórdia, é pela misericórdia mesmo que o Senhor, Ele tem te sustentado, tem feito você testemunho vivo das promessas dEle, da palavra dEle, do que Ele tem para as vossas vidas. O nome do Senhor não vai ser só glorificado nos momentos bons, não, nos momentos ruins, porque nos momentos ruins que muitas vezes a gente entende quem é Deus na nossa vida, porque muitas vezes a gente olha para outras pessoas, poxa, por menos pouco aquela pessoa pereceu, saiu da presença do Senhor, já não se encontra mais nos caminhos do Senhor, ou até mesmo nem nesta vida mais, mas você continua aí de pé, com fôlego, louvando ao Senhor, mesmo que esteja machucada, mesmo que esteja ferida, não só fisicamente, mas espiritualmente, mas o Senhor tem te sustentado, e esse é o motivo para nós agradecermos, esse é o motivo para não tememos a nada. Então não temas, não temas a nada, não temas ao inimigo, mas tão somente confia no Senhor. E eu quero também deixar um abraço, a paz do Senhor, para a nossa irmã Vanessa Leite, que está conosco, nos ouvindo nesta manhã. Também eu quero deixar um abraço, a paz do Senhor, para a nossa irmã Cristelle, lá de Presidente Figueiredo, para minha amiga Lene, irmã Lene, um abraço lá em Pernambuco, para a irmã Tarliane, para minha cunhada, também quero deixar um abraço. E vamos de mais um louvor da cantora Priscila Santana. Se você ainda não ouviu, procura aí nos aplicativos de... Cristina Santana, não, irmãos. A Sofia me lembrou, é Priscila Santana. Glória a Deus, aleluia. Mais um louvor. Espírito Santo. Espírito Santo. Glória a Deus. Eu quero oferecer para a irmã Vanessa Leite. Também quero oferecer para a irmã Débora Rios, que está lá em Manacapuru, minha Débora, Deus abençoe. Quero oferecer também para a nossa irmã Conceição, para a nossa irmã Marisa, que Deus abençoe grandemente as vossas vidas. Eu quero oferecer o louvor Espírito Santo, da cantora Priscila Santana.

Que a graça e a paz do Senhor Jesus seja com todos os ouvintes do programa Voz da Libertação. Que prazer estar aqui para agradecer a Deus, agradecer a todos os nossos irmãos e irmãs em Cristo Jesus. Quem tem prazer de saudar seu irmão em Cristo, o presbítero André Zembrusque, pastor responsável da sede estadual Manaus, Amazonas. A palavra de Deus nos diz, livro de Tiago, capítulo 5, versículo 17. Elias era um homem semelhante a nós, sujeito aos mesmos sentimentos, e orou por instância para que não chovesse sobre a terra. E por 3 anos e 6 meses não choveu. E orou de novo, e o céu deu chuva, e a terra fez germinar seus frutos. Que palavra tremenda, ouvintes. Tiago vai nos despertar a respeito do poder da oração. Tiago desperta que Elias era um homem sujeito às mesmas paixões, mesmos sentimentos que nós, mas Elias orou ao Senhor e Deus fez conforme ele orou a Deus. Eu estou convidando você para junto nós orar, para junto nós clamar, para junto nós buscar a Deus. Você que está aí e olha para a sua família, parece que não tem mais saída, não tem mais jeito, discórdia de um lado, contenda do outro, desentendimento, o filho querendo ir embora, a filha querendo se separar, enfim, tantas situações que levam você até mesmo ficar às vezes aí sem direção. Mas eu vim aqui para te convidar. Vamos orar ao Senhor, vamos clamar ao Senhor, vamos buscar ao Senhor, porque se Elias orou, Deus respondeu, com certeza, meu irmão, minha irmã, o nosso Deus há de responder. Falando de oração, estamos aqui para convidar quinta-feira da oração, oração do Getsêmani, a partir das 18 horas. Todos os presbíteros, diáconos, cooperadores da obra de Deus, dirigente das congregações, esteja conosco, quinta-feira é o dia de nós clamar, buscar o Senhor e teremos resposta para nossas vidas, para nossa casa, para nossa família, para nosso ministério. Que Deus abençoe, seu mãe Cristo, presbítero André Zembrusque, pastor responsável da sede estadual Manaus, Amazonas. Arriba!

E ouvimos aí o nosso pastor estadual nos convidando você, amados irmãos, ouvintes, visitantes, irmãos de outros ministérios, para estar conosco nesta noite, a partir das 18 horas, na oração do Getsêmani. A palavra do Senhor diz: buscai o Senhor enquanto ainda há tempo, e quanto é tempo ainda podemos clamar, e quanto ainda é tempo podemos buscar ao Senhor, porque haverá dias, momentos que nós não conseguimos buscar ao Senhor. As nossas forças, ela está muitas vezes de uma forma que não conseguimos nem abrir os nossos lábios para aclamar o Senhor. Então, se você consegue ainda, enquanto há tempo, busque ao Senhor, se deleite diante do Senhor em oração, em clamor. Então, convido você, amados irmãos, ouvintes, nesta manhã, para estar conosco às 18 horas na oração do Getsêmani. E também já quero convidar você nesta manhã para estar conosco no culto da Fundação Reviver, que está acontecendo agora às 9 horas da manhã, acontecerá também ao meio-dia e às 14 horas. Você também não pode perder. As irmãs estão aqui desde as 6 horas da manhã orando, clamando e intercedendo, não só pela obra de Deus, mas também pela sua vida, pelo seu lar, pela sua família. Então venha conosco neste dia tão maravilhoso que o Senhor nos concedeu. Ficamos com mais um louvor nesta manhã. Não deixe de crer. Quero estar oferecendo para minha sobrinha Nicole, que está lá em Pernambuco, para minha tia Rita também, um grande abraço. Que Deus continue abençoando, que Deus continue derramando da sua graça, da sua força e misericórdia sobre vós.

Glória a Deus. E você está debaixo dessa promessa? Se você está debaixo dessa promessa, creia tão somente que Deus, Ele cuidará de ti. Deus, Ele sempre estará cuidando da sua vida. O inimigo, ele pode se levantar de vários lados. O inimigo, ele pode se levantar de várias formas. Mas quando temos a promessa de Deus sobre a nossa vida, o Senhor cuida de tudo. Neemias tinha uma promessa do Senhor, Davi tinha uma promessa do Senhor, Abraão tinha uma promessa, José tinha uma promessa, Moisés tinha uma promessa, e você também tem uma promessa de Deus sobre a sua vida. Então o Senhor, Ele vai cuidar de você, Ele vai cuidar da tua casa, da tua família, no mínimo os detalhes. Se Deus, Ele te fez uma promessa que um dia os teus iria servir ao Senhor, creia tão somente. Creia tão somente. Mas muitas vezes a gente passa por situações que Deus tem promessas de salvação, Deus tem promessa de vida eterna. Mas aquela pessoa não viveu para que ele pudesse viver isso na vida do Senhor em vida. Isso não quer dizer que a promessa de Deus não se cumpriu sobre a vida desta pessoa. Porque muitas vezes a gente pode, nós podemos até nos pegar pensando assim, poxa, Senhor, tinha tanta promessa para aquela vida e aquela pessoa se foi. Aquela pessoa não está mais entre nós. Mas a maior promessa de Deus na nossa vida é a promessa de salvação, de vida eterna. Sim, o Senhor cumpre as promessas no mundo em que vivemos. Ainda viveremos o melhor de Deus. Isso não quer dizer em questão do mundo, mas o melhor de Deus é que diante dos acontecimentos do mundo, o Senhor derramará da sua graça, da sua misericórdia. Nós viveremos aquilo que o Senhor planejou, prometeu para nossas vidas. Só que a palavra de Deus, o Senhor, é bem claro quando diz, o coração do homem faz plano, mas o desígnio do Senhor. Muitas vezes a gente vê só o exterior, mas o Senhor, Ele conhece o interior. Quando o Senhor muitas vezes tem dado uma promessa para alguém e essa promessa não se cumpriu em vida, isso não quer dizer que Deus não cumpriu a promessa dEle. Isso não quer dizer que Deus viveu aquilo que o Senhor tinha para a vida daquela pessoa. Porque o Senhor conhece o coração do homem. E Ele conhecendo o coração do homem como o nosso coração é, não é mais precioso os bens materiais do que a salvação, não. Então a própria palavra de Deus diz que Ele pode perder para o mundo aqui em terra, mas não perderá para a glória. Muitas vezes a gente não vai ter alguém conosco hoje ou amanhã. Mas se foi com Deus, o veremos na glória do Senhor. E isso é a maior promessa. Mas, irmã Lorena, que palavra é essa? Não estou te amedrontando, não. Porque o cristão em Cristo, ele se alegra em qualquer momento. Ele se alegra nos momentos difíceis, nos momentos alegres, ele se alegra mais ainda. E como o louvor falou, eu tenho uma promessa do meu Deus e Ele cumprirá, que sempre de mim cuidará. O Senhor, Ele estará sempre cuidando da nossa vida, dos nossos passos, dos nossos caminhos, da nossa família, dos nossos projetos, dos projetos
na qual iremos colocar diante do Senhor, e temos a maior testemunha quando se fala de Jó, quando o Senhor fala na palavra dele, que diz: bem sei eu que tudo posso, que nenhum dos teus pensamentos ou planos pode ser impedido na minha vida, Senhor. Então Jó perdeu tudo, mas os planos de Deus ainda estavam de pé na vida de Jó. Jó não entendia naquele momento, mas depois Jó começou a entender quais eram os planos de Deus. Talvez você que está nos ouvindo nesta manhã não está entendendo como Deus quer trabalhar, como Deus quer agir, mas diz na palavra do Senhor que Ele faz hoje, não entendemos, mas amanhã entenderemos para a glória do Senhor. E ficamos com mais um louvor, É Preciso Esperar, do cantor Davi e Leia Miranda.

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para as irmãs do ciclo de oração também de Formosa do Sul, grande abraço, que a paz do Senhor e a graça e a misericórdia seja com todos vós aí em Formosa, também para minha cunhada que está lá em Irati, que Deus abençoe grandemente, e vamos de mais um louvor, Batalha de Josué, que também quero oferecer para o pastor João Arantes, para a irmã Ana, que Deus abençoe grandemente, Batalha de Josué, da cantora Débora Miranda.

Glória a Deus! Ouvimos aí mais um louvor. E eu quero convidar você, irmãs, mulheres de fé do Amazonas, para este sábado, dia 25 de julho, nosso último ensaio geral para o 28º Congresso de Senhoras Mulheres de Fé do Amazonas, que será realizado no dia 1 e 2 de agosto, que estará conosco. É a serva do Senhor, irmã Patrícia Januário, vindo de São Paulo. Creio que o Senhor tem uma palavra para você. Venha conosco se alegrar, manifestar a alegria que tem dentro de você com o Senhor. Venha conosco e você, irmã, não pode perder o último ensaio geral, que será a partir das 13 horas e 30 minutos deste sábado, dia 25.

de julho. Estaremos no nosso último ensaio. Quero convocar todas as mulheres de fé para estar conosco neste último sábado de julho, 25 de julho. Você não pode perder, esposa de pastores, líderes, regentes. Venha, convoque a sua região, convoque as irmãs, aquela irmã que você sabe que ainda não participou, ainda dá tempo de participar do último ensaio, para a gente estar ensaiando os louvores que estará sendo louvado neste grande dia. E o tema é Novas Vestes. Eu creio que o Senhor, Ele tem uma palavra ao nosso coração.

oferecer o próximo louvor, Toque com Fé, da cantora Ângela Gonçalves, para as irmãs do Círculo de Oração Unidas com Cristo e as demais irmãs que estão nos ouvindo de perto, de longe, de outros estados, outros países. Glória a Deus, aleluia. E também para os irmãos que estão nos ouvindo nesta manhã, eu creio que o Senhor, Ele tem manifestado sua glória e seu poder também através dos louvores. Porque quando Saul estava perturbado, através do louvor que Davi, usado por Deus, entoava, tocava ali, Saul acalmava a sua alma. Muitas vezes a gente está passando por um momento tão difícil, mas a gente coloca um louvor e aquele louvor parece que é diretamente o Espírito Santo mandando e a gente acalma a nossa alma. Quantas de nós, né? Quantas vezes, através do louvor, o Senhor falou, o Senhor operou milagres, o Senhor transformou, o Senhor curou vidas, não só vidas físicas, mas vida espiritual. Você foi fortalecido, glória a Deus. Então, que nesta manhã você também seja fortalecido com este louvor. Toque com Fé, da Ângela Gonçalves, para todas as irmãs do Círculo de Oração Unidas por Cristo e as mulheres de fé do Amazonas e de todo o Brasil.

0: 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Que Deus abençoe.
1: E vamos de último louvor desta manhã de quinta-feira. Nele está a minha fé, eu quero oferecer para minha mãe que está lá em Pernambuco, quero oferecer também para a irmã Isabel que está lá no bairro da Glória, nos ouvindo nesta manhã, que Deus abençoe grandemente e em seguida estaremos meditando mais uma vez na palavra do Senhor Jesus. Nele está a minha fé, da cantora Débora e Leia.

0: vamos estar meditando na palavra do Senhor mais uma vez? A minha Bíblia se encontra aberta no livro de Ester, capítulo 4. Livro de Ester, capítulo 4, versículo 14, especificamente. Quando Ester vai ouvir que aonde Deus a colocou foi para um propósito. Diz assim a palavra do Senhor: porque se de todo modo, de todo te calares neste tempo, socorro e livramento de outra parte virá para os judeus. Mas tu e a casa de teu pai perecereis. E quem sabe se para tal tempo como este chegaste a este reino. A história de Ester é uma história um pouco que revela a consternação de tristezas do judeu. Sabemos que no contexto da palavra de Deus no capítulo, no livro de Ester, vai falar a respeito de uma mulher, uma jovem, órfã, que se tornou uma rainha, de onde se olhava e não tinha nada, não se enxergava nada e nem ninguém, vamos dizer assim. Deus fez diferente. Do improvável, Deus torna provável. De onde não existe, Deus faz existir. Deus faz existir. Aqui a palavra do Senhor vai falar que Ester era uma jovem órfã, criada pelo seu tio, onde houve um decreto quando a rainha Vasti foi destronada, quando o rei Assuero procurou a sua nova rainha. E ali mandou buscar as jovens da cidade. E o seu tio, usado por Deus, pediu para que Ester também fosse no meio dessas jovens. Ela ainda olhou, devido, como é que eu, uma judia, vou fazer parte de um reinado onde não gosta de judeus? Aonde não gosta de judeus? Só que o Senhor, ele tem os seus planos de trabalhar, de fazer na vida de cada um conforme ele quer, conforme ele bem entender. Conforme ele bem entender. E quando Mardoqueu, diante de toda a ameaça do rei, de todo o decreto do rei, na qual iria destruir todos os judeus daquela época, diz na palavra do Senhor que o seu tio mandou mensagem para Ester. E por um momento Ester se sentiu incapaz, até porque ninguém poderia entrar na presença do rei sem ele lhe chamasse. Mas o Senhor tinha colocado Ester ali por um motivo. Muitas vezes a gente não entende o porquê de certas circunstâncias, de certas coisas nos acontece. Muitas vezes a gente questiona: Senhor, por que o Senhor me trouxe aqui a este lugar? Por que o Senhor me trouxe aqui para este momento, Senhor? Às vezes a gente questiona o porquê, porque diante dos nossos olhos, A gente, diante do que está acontecendo, nós somos incapazes de resolver ou de fazer algo por alguém ou por alguma coisa. Mas Esther foi uma mulher colocada em um certo tempo, em um certo lugar, para que as mãos do Senhor viesse operar e o nome do Senhor viesse ser glorificado. Diz que Esther arriscou a sua própria vida para que viesse ser salvo o seu povo. Esther arriscou tudo o que ele tinha, confiando em Deus. Eu não sei as tuas possibilidades nesta manhã, mas confia em Deus. Eu não sei em qual tempo Deus tem te colocado na tua casa, diante do teu ministério, na tua igreja, no teu trabalho, no seu colégio, na sua faculdade, no meio dos seus amigos ou parentes. Mas o nome do Senhor será glorificado. Deus não nos leva em certos lugares só por nos levar por causa de uma promessa. Não, Ele nos leva a certos momentos e a certos lugares para que o nome do Senhor venha ser glorificado. Aí diz aqui: porque se de modo te calares nesse tempo, socorro e livramento virá de outra parte. O seu tio mandou mensagem para que Esther viesse clamar pelo seu povo, viesse clamar naquele momento, porque o momento estava difícil. Mas ele diz bem claro: se te calares, livramento virá de outra parte. E em seguida ele diz: e quem sabe que para tal tempo como este, chegaste até esse reino. E em seguida diz que Esther convocou as moças que estavam ali com ela e pregou um jejum diante do Senhor. Ela se colocou na posição na qual Deus queria de Esther. Ela se posicionou diante do que Deus queria fazer. Mas o seu tio foi bem claro: se você se calar, Deus irá agir de outra maneira. Porque quando Deus ele quer intervir pelo seu povo, ele não vai depender de mim e nem de outra pessoa, não. Se eu não quero, ele vai colocar outra pessoa. Se você não quer, ele vai colocar outra pessoa para clamar. Mas o Senhor nos colocou em certos lugares para que através de nós o nome dele viesse a ser glorificado. O que eu estava prestando atenção, que é a Esther veio de nada, do lugar de onde não tinha nada, já não tinha mais a sua família, vamos dizer, seus pais não estavam mais com ela, estava vivendo com seu tio. Ela estava vivendo a vida, eu creio, que não era tão fácil. De onde não se encontrava solução, de onde não se encontrava resposta, de onde não se via nada, Deus a tornou algo. A mesma coisa a história de Davi. Diante dos olhos ali das pessoas, dos seus vizinhos, até dos seus próprios pais, dos seus irmãos, Davi era alguém improvável. Improvável porque os olhos dos homens, Davi eles não enxergavam Davi como um homem capaz de reinar, um homem capaz de conduzir o exército, uma nação. Mas o Senhor viu em Davi algo que ninguém vai ver nas nossas vidas. O Senhor vê em mim e você aquilo que o ser humano não enxerga. O Senhor vê em mim e você um potencial que o ser humano não enxerga. Porque muitas vezes o ser humano só vai ver a nossa falha, vai ver os nossos pecados, só vai olhar diante da nossa cara, mas o ser humano não conhece o nosso coração. O ser humano não conhece a nossa capacidade diante de Deus. Muitas vezes alguém pode até olhar, não, eu sou capaz porque eu sei pregar, eu sou capaz porque eu faço isso, eu faço aquilo, mas diante do Senhor, aqueles mais que as pessoas não dão valor, é diante daquilo que o Senhor colocou de propósito, aquela pessoa é capaz de fazer. Só que diante disso também vem a obediência. Para que Esther viesse chegar naquele lugar, a posição que ela chegou, ela precisou obedecer a voz do Senhor. A mesma coisa foi Davi, ele precisou obedecer a voz de Deus. Davi tinha uma vida com Deus, Davi tinha um conhecimento particular com Deus. Porque nem sempre aquele que tem conhecimento tem a vida particular com Deus. Quando Deus chega para determinar algo, para chamar para algo, ele não vai obedecer ao Senhor. Muitas vezes a gente, eu creio que tem alguém que conheça, que tem um chamado bonito, que Deus usa tremendamente, mas quando o Senhor fala em algo, Deus, que vai questão da nossa obediência, muitas vezes pede algo por não obedecer aquilo que o Senhor queria. Quando se fala em desobediência, não é só desobedecer, é aquilo que está aos nossos olhos, não, ao nosso ver, não. É aquilo que Deus fala que vai fazer. Esther deu ouvido à voz do Senhor, mas o Mardoqueu foi bem claro, se tu não der ouvido e clamar, se tu não der ouvido e interceder, o Senhor vai colocar outro para interceder, mas o seu povo não vai padecer por causa de ti, não, Esther. Mas Esther entendeu o que Deus queria através da vida dela. A partir do momento que nós entendemos o que Deus quer através da nossa vida, a partir do momento que quando nós entendemos o que Deus quer fazer através da nossa vida, Deus, ele nos conduz, Deus, ele nos dá direção, Deus, ele sempre vai estar guiando nossos caminhos e nossos passos. Que sabe que você que está nos ouvindo nesta manhã, talvez tenha até perguntado, indagado ao Senhor, Senhor, por que o Senhor me trouxe a este momento? Por que eu estou vivendo este momento? Por que o Senhor me colocou aqui no meio dessas pessoas? Sem entender o propósito de Deus, mas o Senhor diz para você nesta manhã, tão somente dê ouvido à minha voz que eu vou te conduzir no meio e no ambiente onde eu te coloquei. Deus é quem nos conduz, Deus é quem nos dá a direção, Deus conduziu Esther, deu direção a Esther, através também alertada pelo seu tio. Deus conduziu Davi, Deus deu direção a Davi diante de tudo que Davi deveria fazer. Que quando o Senhor coloca Davi, Saul diante de Davi, Davi teve a oportunidade de matar Saul, mas não o que ele fez, Senhor, não permitiu dar direção a ele, não, Davi. Não é dessa forma, mas para que o teu inimigo entenda que eu estou contigo, que tu és o meu escolhido, eu vou colocar ele na tua mão, mas tu não matarás, mas ele vai entender. Quem é você diante dos meus propósitos? E foi assim que aconteceu. Davi cortou uma barra da roupa de Saul e depois lhe disse, eu tive a oportunidade como um homem de te matar, mas o meu Deus não permitiu. O meu Deus não deixou. Porque não é isso. Mas Saul, por seus próprios caminhos, que o conduziu à morte. Mas não foi pelas mãos de Davi. A mesma coisa aconteceu na história de Esther. Aquele comandante da guarda do exército do Assuero, ele mesmo foi conduzido com suas próprias decisões à sua morte. já tinha tudo tramado para destruir o povo de Deus. Mas Deus, ele está sempre a cuidar do seu povo. Deus está sempre a pelejar pelo seu povo. Por isso que muitas vezes nós não entendemos os propósitos de Deus. Por isso que muitas vezes nós não conseguimos mensurar a grandeza desse Deus. Do improvável, ele faz o provável desta vida. De uma órfã, sem praticamente ter casa para morar, que ela pudesse dizer, esta casa é minha. Sem ter um destino que ela possa dizer, eu tracei o meu caminho, não. Aonde não tinha expectativa diante do tempo vivido, não tinha uma expectativa, porque ela não teria outra saída. Deus deu a direção a Esther. E Esther se tornou rainha daquele reino. A mesma coisa Deus faz conosco. Ai, mano, Deus vai me fazer rei, rainha? Não. Entenda, muitas vezes alguém olha, não vê nada. Mas diante dos olhos de Deus, ele tem um propósito em tudo. Talvez você que é mãe, você que é pai, que está nos ouvindo nesta manhã, muitas vezes até você mesmo olha para os teus filhos, olha para alguém da tua família e medita diante do Senhor. Senhor, não, como é que vai acontecer? Senhor, como é que vai ser a vida dele e a vida dela? Está distante dos teus caminhos, da tua presença, Senhor. Mas o Senhor, ele te diz nesta manhã, do improvável eu faço provável. Daquilo que não existe, eu faço existir. Tão somente obedeça a minha voz. Tão somente obedeça a minha direção. Não faça de acordo com os seus próprios entendimentos, com as suas próprias decisões, mas peça diante do Senhor. Porque foi assim que Esther fez. Ela se posicionou, orou, jejuou ao Senhor e o Senhor deu direção como Esther deveria agir. O Senhor está dizendo, eu vou te dar a direção como agir, como fazer, como trabalhar, como falar, como chegar. Talvez você está pedindo a direção do Senhor, está pedindo uma resposta de Deus nesta manhã. E o Senhor está dizendo, eu vou te dar a direção, como agir, como falar, como tratar e quando chegar. Ele que vai te dar essa direção. Que se fosse pela direção de Esther, ela não chegaria até o rei sem ele a chamar. Mas ela foi pedir direção do Senhor Jesus. E o Senhor diz nessa manhã, peça a minha direção, peça o meu direcionamento, o meu discernimento, o meu entendimento. Talvez você não esteja entendendo como agir, mas o Senhor diz, peça o meu entendimento, porque para este momento foi o que eu te coloquei. Você ainda está de pé nesta manhã porque Deus te colocou de pé para lutar por algo. O Senhor diz, lute, não pare de lutar, mas obedeça a minha voz. E obedecer a voz do Senhor muitas vezes é obedecer um não de Deus. Obedecer a voz do Senhor muitas vezes é obedecer quando Deus dizer assim, não, ainda não está no tempo. Obedecer à voz de Deus é deixar Deus conduzir os nossos passos, nossos caminhos. Diante das lutas, diante das provações, diante da enfermidade, diante das portas fechadas, diante dos momentos, talvez esteja dando tudo errado, o Senhor diz, só obedeça a minha voz e o direcionamento eu te darei para a glória do Senhor Jesus. Então que nesta manhã Você, nós, não viemos questionar o momento. Não viemos questionar o porquê. Mas que viemos dar ouvido ao que o Senhor quer nos direcionar. E o Senhor diz, a direção sou eu quem dou. Sou eu que darei a direção. E diante da direção que o Senhor deu a Esther, o seu povo foi salvo. O seu tio foi salvo. A vida dela foi salva. E aquele rei pôde conhecer quem era o Senhor que Esther servia. Tá entendendo? Diante do que o Senhor lhe quer fazer através da tua vida, alguém vai conhecer e entender quem é o Senhor da tua vida. Porque muitas vezes alguém não acredita, mas vai ter que acreditar que não é por você, não é de você, mas é por Deus. É de Deus. A Ele é a honra, a Ele é a glória, a Ele é toda exaltação, em nome de Jesus. Vamos orar nesta manhã.
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0: consigo. Oremos. Senhor, meu Deus, meu Pai, te agradecemos, Senhor Jesus, por tudo que o Senhor tem feito, Pai. Que diante dos propósitos que o Senhor tem, Senhor Jesus, nos colocado, diante dos processos na qual temos passado, Senhor, viemos entender que as Tuas mãos, Senhor Jesus, cuida, as Tuas mãos sustenta, as Tuas mãos nos guia, as Tuas mãos é que nos dá a direção para todos os dias, Pai. Ó, Pai amado, Pai querido, vai agora, Senhor Jesus, através dessa oração, através dessa onda sonora, meu Pai, trabalhando em cada vida, em cada lar, cada família, Senhor. Eu quero apresentar a Ti, Senhor, a cada pedido de oração nesta manhã, Pai. Quero apresentar a Ti a cada enfermo, Senhor Jesus. Ó, Pai amado, Pai, agora visita essas pessoas que estão no hospital, que está, Senhor Jesus, até mesmo no seu lar, meu Pai, sendo tratado, sendo cuidado pela medicina, Senhor. Pai amado, Pai querido, na Tua palavra o Senhor diz que aonde o Senhor entra, onde o Senhor está, Senhor Jesus, há milagre, há esperança, há transformação, Senhor, e que se for da Tua vontade nesta manhã, meu Pai, diante da Tua presença, diante dessas ondas sonoras, meu Pai amado, diante de tudo que essa pessoa tem vivenciado, que ela possa ver as Tuas mãos trabalhando, as Tuas mãos tocando nesta vida, nesta saúde, nessa enfermidade, arrancando, Senhor, todo mal pela raiz, meu Pai, toca agora no câncer, na dor de cabeça, na dor da coluna, esse problema na mente, Senhor Jesus, essa fraqueza espiritual, essa fraqueza física, Senhor, toca agora no coração, nos nervos, no sangue, Senhor, toca da cabeça, a planta dos pés, meu Pai, repreenda todo mal para a Tua glória, repreenda toda seta do inimigo, toda seta de enfermidade, todo atrapalho, todo impedimento, Senhor, vai quebrando agora as cadeias, vai quebrando agora as correntes malignas, digna, meu Pai. Ah, Senhor Jesus, visita cada irmão que pediu oração, visita cada parente, cada casa, visita cada pedido de oração nesta manhã, Senhor, seja na saúde, seja financeiro, meu Pai, seja familiar, Senhor Jesus, seja profissional, meu Pai, entra agora com a providência, entra agora trabalhando, Senhor, que diante da Tua palavra na qual meditamos nesta manhã, meu Pai, nós viemos estar atento à Tua voz, obedecer a Tua voz, meu Pai. Ah, Senhor, porque foi através de dar ouvido à Tua voz, meu Deus amado, que os Teus servos venceram, que os Teus servos conseguiram, meu Deus amado, e não será diferente nos dias de hoje, quando nós ouvimos a Tua voz, meu Pai, o Senhor age, o Senhor trabalha, o Senhor opera, nós começamos a enxergar as Tuas mãos fazendo milagre, meu Pai, porque a partir do momento quando nós questionamos, já não enxergamos mais as Tuas mãos, já não enxergamos mais o Teu milagre, Senhor, mas que nesta manhã nós viemos nos posicionar, Senhor, dar ouvido à Tua voz, pedir direção, discernimento, entendimento, pedir para que o Senhor venha guiar nossos passos, nossos caminhos, Senhor. Abençoa, meu Pai, nossos irmãos de perto, de longe. Ah, Senhor, visita agora os irmãos do interior, de outros estados, outros países, meu Pai amado. Visita, Senhor, a família deste irmão que está orando. Visita este parente, Senhor, que está no hospital. Visita, Senhor, esse que está, Senhor, nos caminhos da perdição, nas drogas, na prostituição, no alcoolismo. Visita esse homem, visita essa mulher, visita esse casamento, esse filho que se distanciou da Tua presença. Abençoa as crianças, os adolescentes, os jovens, Senhor, os irmãos da terceira idade, os obreiros, membros e visitantes da Tua casa, meu Pai. Ah, Senhor, continua operando milagre, continua trabalhando na nossa vida, meu Pai. Continua agindo na nossa vida, Senhor, que viemos ser instrumentos, meu Pai, das Tuas mãos, que viemos ser instrumentos usados por Ti, meu Pai, para que tal tempo na qual o Senhor nos colocar, o Teu nome venha a ser glorificado, o Teu nome venha a ser exaltado, para a Tua glória, Senhor. Não a nós, mas a Ti, não por nós, mas por Ti, Espírito Santo. Confirma a bênção, confirma o milagre. Confirma o milagre agora nesta saúde, seja na saúde mental, saúde física, espiritual, da alma, do coração. Toca, Senhor, toca, meu Pai, com o Teu toque da cura, com o toque, Senhor Jesus, de bênção e de milagre, em nome de Jesus, em nome de Jesus. Amém e graças a Deus. E aqui já vou me despedindo nesta manhã, quero agradecer a participação de todos os irmãos nesta manhã, que Deus abençoe, que Deus continue derramando a Sua graça e misericórdia, continue derramando a Sua presença sobre a sua vida, sobre o seu lar, sobre a sua família. E aqui quem vos despeço, irmã em Cristo, Lorena Zimbruski, e ficamos todos com a paz do Senhor Jesus.

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0: receber a Tua Palavra, para receber, Pai, essa salvação nas suas vidas. Pai, eu Te apresento cada professor que está montando esta caravana. Eu Te apresento cada família que vai sair de lugares distantes para estar aqui. Eu Te apresento cada pastor que vai estar aqui apoiando. Eu Te apresento cada pessoa, Pai, que vai estar acompanhando, Pai, da sua casa, que é distante. Eu Te apresento, Pai, cada um que está unido em oração, em força conosco, Pai, em prol deste evento. Eu Te apresento cada voluntário, a cada equipe da recepção, a equipe da irmã Sueli. Eu Te apresento os professores aqui da Escola Bíblica do Pequeno Galileu. Eu Te apresento, Pai, cada um que está contribuindo na decoração, a cada um que está contribuindo no som. Eu Te apresento a cada um que está contribuindo, Pai, direto e indiretamente para que este trabalho venha acontecer. Já intercedemos, Pai, pela vida da irmã Débora Miranda, Pai, que está na frente deste trabalho, que o Senhor possa dar força, graça para a tua filha, Pai, cada vez mais sabedoria para que este trabalho venha a crescer. Senhor, nós te apresentamos tudo em tuas mãos, para que o Senhor conduza, Pai, cada palavra que possa sair de nossos lábios naquele dia, venha ser direcionado pelo Senhor. Espírito Santo da verdade, vem continuar nos abençoando durante esses dias, faltam 2 dias, nos dê sabedoria, nos dê estratégia para fazermos tudo de acordo com a tua vontade.
1: Senhor Deus e Pai, nós queremos te louvar, porque sabemos que a tua vontade ela é boa, perfeita e agradável. E sabemos que os teus projetos é maior do que os nossos. Então, Pai, derrama mais da tua graça, do teu poder aqui neste lugar. E que vidas possam ser impactadas pela tua palavra.
2: Glória a Deus. Amém, Jesus. Graças a Deus. Nós cremos nisso em nome de Jesus Cristo. Em nome de Jesus Cristo. Glória a Deus. Chegamos ao final de mais uma programação. Permitindo o Senhor, voltaremos com vocês na próxima quinta-feira com o programa Família em Foco. Mas você não sai daí. Programação continua e a expectativa ainda nessa programação para a nossa EBF 2026. Fiquem todos na paz do Senhor Jesus.

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5: 11:05, uma ótima tarde, ótima manhã, na verdade, não é tarde, daqui a pouquinho já. E temos muita coisa a compartilhar da parte do nosso Deus e do nosso Pai. Continuamos na Rádio Deus e Amor, agora estamos em rede com o Brasil e o mundo. Eu sou o seu irmão em Cristo, amigo Erin de La Landa, técnica, técnica Mona Lisa, tá conosco, é verdade, trazendo aqui o ar da graça, bem-vinda. E não se esqueça, eu tô com a dupla aqui, tá, Titio Paulo e Titia Yasmin, vamos continuar a falar, trazer pontos mais, agora mais pontuais, passando aqui a redundância, tá, pontos pontuais, né, coisas mais pontuais agora, para você interagir conosco e poder trazer aqui informação. Mas eu quero o seguinte, olha, a sua mensagem, tá bom? 11982923392. Talvez você seja do outro estado, outras cidades, mas pode mandar aqui a sua pergunta, a sua dúvida, caso as tenha, e vamos compartilhar, tá bom? Vamos aproveitar então, não sai daí, fique conosco, vem com fé, vem com alegria.
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6: Muito bem, muito bem. Tempo e temperatura. E de São Paulo, já tivemos chuva nesta madrugada, não é verdade? Já caiu um pouquinho de água. É, choveu, mas foi assim, ligeiro. Tem gente que dorme e aquele sono, costuma dizer, de pedra e não ouviu, não é? Mas o chão estava meio molhado. E aproveitamos porque amenizou aquele calor intenso, o ar está mais fresco. Então, nós temos para São Paulo hoje previsão de máxima de 21, mínima de 14, 84% de probabilidade de chuva, tá? A 9,7 milímetros é o volume de água. Belo Horizonte, 28 e faz sol, mínima de 15, 28 para Brasília, Distrito Federal, também mínima de 15 e sol. Rio de Janeiro, ligeiras pancadas de chuva, máxima de 28, mínima de 15 também. No sul, em Curitiba, chove, 18 de máxima e mínima de 11. Florianópolis, 23 de máxima, mínima de 16. Céu limpo, tempo e temperatura das 11. Fonte climatempo.com.br.
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6: Muito bem, hoje é quinta-feira e você está conosco, sabe que é dia de comunhão, adoração, celebração a Deus, o nosso Pai. Aqui na rádio, daqui a pouquinho temos oração ao meio-dia, tá? Aquele clamor, aquela oração abençoadíssima por Deus, o nosso Pai. Mensagens cantadas com a nossa irmã Débora, a nossa irmã e titia, né? Como já estamos aqui em clima de festa de EBF, a nossa titia Débora também vai ter uma palavra especial hoje. Ao meio-dia e 30, 14 horas, entra toda a equipe pastoral aqui da Sede Mundial com o posto volante, entrevistas, coleta de testemunhos e a expectativa do culto desta tarde. Sim, culto em prol da Fundação Reviver. Falamos sobre multiplicação e Deus é bom demais. E continuamos então com os cultos presenciais a partir das 15 horas e a Rádio Deus e Amor 24 horas. Você é o nosso convidado especial. Não sai daí, vem viver com fé, com alegria e na presença do Espírito Santo.
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de 11 minutos. Vem conosco, vem com fé, vem com alegria na presença do Todo-Poderoso. Já estamos todos a posto, foi um tempinho só de organizar as redes sociais, respirar um pouquinho de ar, tomar um fôlego, porque agora vamos falar sobre EBF, Escola Bíblica de Férias. Já temos falado desde a segunda-feira o que é EBF, qual é o objetivo, o que é que tem nos empolgado, o que é que tem nos animado, e já estamos na reta, senhores e senhores, reta final. Temos um dia e meio praticamente, tá? É verdade. Então, vamos aproveitar o tempo e já prepara as crianças. Não deixe para preparar a roupa sábado, porque não vai dar tempo. Se tiver que lavar a roupa, já lava agora, já limpa o sapatinho, o tênis, já passa aquela bucha, deixa pronto, porque sábado é dia das crianças aprenderem e viverem o espiritual e também aprenderem a comunhão com os irmãos. Vamos falar de EBF, Escola Bíblica de Férias, e você é o nosso convidado mais do que especial. À minha direita está o titio Paulo e à minha esquerda a titia Yasmin, e nós vamos juntos aqui destrinchar um pouquinho mais deste tema. E detalhe, tá? Aqui o Templo da Glória de Deus tá um negócio bonito. É, a frente do altar, toda vez que a gente vai pro Templo 2, passa ali em frente, eu passo, eu rodo e falo, meu Deus do céu, imagina o Josué dando grito e as muralhas caindo por terra, é coisa linda.

0: muito linguajar da minha terra, que senão eu posso assustar alguns ouvintes.
1: Então, vamos devagar, vamos no português mesmo. Bom dia, Titia Yasmin, pastor.
0: Bom dia, pastor. Bom dia a todos que nos acompanham. Está chegando, faltam 2 dias para a nossa EBF 2026 e você faz parte de tudo isso.
1: Você faz parte, a Titia Yasmin lembrou muito bem. Não são as crianças que fazem parte, não é só a equipe que faz parte. Todo mundo está engajado, porque as crianças não vêm sozinhas. Então, o engajamento é coletivo. Titio Paulinho, Pai do Senhor Jesus, bom dia, bem-vindo mais uma vez.
2: Bom dia, Pai do Senhor Jesus, pastor. É sempre um prazer estar aqui nessa companhia boa, falando sobre Deus e falando sobre algo que é muito especial, que aquece nosso coração, né?
1: Aquece o nosso coração e já deixa a chama arder de muita alegria, de muita comunhão também. Vamos fazer o seguinte, Monalisa, temos alguns ouvintes que já mandaram alguns áudios, temos alguns áudios aí. Vamos aos áudios e na volta vamos então entrar em temas que vão alegrar o seu coração, tá? Vão trazer essa paz, essa alegria que você tanto busca aqui nesta manhã, porque estamos a falar de escola bíblica de férias. Férias com escola parece que não casa muito, mas estamos a falar de Bíblia, de Jesus, de crescimento espiritual, então não saia daí, até já!

0: Arzate, São Paulo, e eu tenho um convite muito especial. EBF 2026, eu já tô contando os dias pra chegar lá. É dia 25 de julho, não percam. Eu creio que vai ser muito legal.
1: Eu, Andressa Martins, confirmo a minha presença na EBF.
2: Paz do Senhor, é a tia Gleice aqui da sede de Franca. Que a minha expectativa está muito grande, estou muito feliz por mais um ano poder participar do EBF com as nossas crianças da sede, com o apoio da tia Andresa, da tia Solange, apoio com as tias de Miguel Lopes, ensinar para nossas crianças o caminho que devemos andar. E é isso aí, minha expectativa está imensa, muito feliz.
3: Graça e paz do nosso Senhor Jesus, aqui é a tia Sol, da sede central de Franca. Venho expressar minha expectativa para este EBF de 2026, que estamos já na reta final dos preparativos. Estou super ansiosa para poder, né, tá decorando a igreja, tá recebendo as nossas crianças e levando a sementinha para o coração das nossas crianças, aonde estaremos ali todos numa só fé, louvando, glorificando o nome do Senhor, porque tudo é para a honra e glória do Senhor Jesus. Nós, as tias, já estamos preparadas para poder receber as nossas crianças e eu creio que vai ser uma festa maravilhosa. Nós não vê a hora de chegar esse grande dia. Venha, participa conosco, porque vai ser maravilhoso.
4: A paz do Senhor Jesus, aqui é a tia Josi, de Santa Bárbara do Oeste, da sede central. A minha expectativa para a EBF 2026 está muito grande. Eu acredito que vai ser uma festa linda, maravilhosa para Jesus, que mais uma vez vai alcançar as nossas crianças, o coração delas, e elas vão sentir muita alegria com a palavra, os louvores. E tudo isso é para que elas cresçam e floresçam no reino de Deus. Então, eu estou com a minha expectativa lá em cima, aguardando esse dia maravilhoso chegar. E nós vamos todos juntos se alegrar na presença de Deus.
5: O momento esperado é agora, a expectativa está a milhão, gente. É bom demais. Nós que somos adultos, gostamos, Titia Yasmin, às vezes nós andamos tão acelerados na vida, andamos tão preocupados com tanta coisa, na verdade. E aí, quando temos uma EBF, parece que nós nos tornamos crianças, porque a expectativa também é nossa, de saber o que é que o nosso filho vai querer, o que é que ele vai aproveitar, de que maneira ele vai se comportar, o que é que ele vai gostar, que tipo de amizade ele vai fazer, que tipo de mensagem virá em seu coração. E isso faz de nós também participantes e engajados todos nesse projeto. Estamos a falar desta EBF e nós já falamos já na segunda-feira.

0: há uma sequência lógica e há uma construção lógica daquilo que é a mensagem do reino de Deus passada às crianças, porque nós queremos que elas literalmente gravem e possam reproduzir com muito mais facilidade.
1: Com certeza. E a nossa criança, as nossas crianças, elas, crianças adolescentes, né? Elas são visuais, lúdico, né? Então, o tema é Pedrinhas do Reino. Vou falar de reino, de construção. E chegar aqui na igreja, tá tudo voltado a este tema. Ela pode tirar foto com esses elementos. Isso marca. E, como o senhor bem falou, não marca somente nas crianças, nos adolescentes, mas nos adultos. Porque a gente vê em nossas EBFs os papais, as vovós, as mamães brincando como se fossem crianças. Uhum. Principalmente no trenzinho. Aquelas mamães, vovós, titias, titios gritando no trenzinho, se divertindo. Então é essa atmosfera que a EBF transmite. É essa alegria, conhecendo Cristo de uma maneira alegre, aprendendo os ensinos. E esse é um objetivo deste ano da irmã Débora Miranda, nossa titia Débora, é reforçar bem os ensinos, que a criança aprenda mesmo a história, qual é o ensino daquela história, sim, o que, que ela vai levar para a sua vida, para a sua casa. Mas não é só a criança,
0: sim,
1: é a família.
0: A família.
1: Porque é um culto infantil, mas é um culto para todos. Então você que está nos ouvindo agora, não é somente criança, é para você também.
0: Que maravilha! E a senhora estava a falar aqui, a titia estava aqui a trazer este convite, e sabe o que me lembra? É, titio Paulinho, lembra-me que às vezes nós, os adultos, que muitos não tiveram infância, este tempo com as suas crianças torna-se a sua infância. O tempo que eles não tiveram, muitos tiveram ausência de pai, muitos tiveram famílias destruídas, quebradas, enfim. E então, o tempo de vir à EBF, titio Paulinho, é o tempo dele olhar para o seu filho, se sentir realizado. E eu tenho reparado que, às vezes, os mais velhos é que ficam mais tempo na fila da pipoca, na fila do algodão doce. Por quê? Porque eles estão, através dos seus filhos e através de uma EBF, a recuperar o tempo que para eles foi perdido, mas que Deus compensa através dos seus filhos, dos seus netos, dos seus bisnetos. E quando eles vêm, eles também vivem de forma intensa esse momento, e a gente não pode parar de trazer este projeto que não é só para crianças, é para, como vocês dizem, né? Como é que é? Da perna curta?
2: Perna curta e perna comprida.
0: E perna comprida, é verdade. Vamos lá, Tio Paulinho.
2: É isso mesmo, pastor. É aquele ditado, o sonho de criança, ela nunca morre.
0: Sim.
2: A gente vê aí adultos que têm sonhos de tal... Eu tenho um caso, eu vi uma pessoa, tem uma história de um senhor, que o sonho dele era ganhar um carrinho.
0: Que isso, Jesus?
2: Um carrinho de brinquedo, sim, quando criança. E a gente fez uma campanha de cartinhas aqui do Pequeno Galileu na sede mundial. Enquanto embrulhávamos os presentes, as caixas para mandar para as crianças, ele estava no prédio, ele olhou e ele se emocionou.
0: Que isso?
2: E ele disse que o sonho dele de infância era ganhar um carrinho.
0: Meu Deus.
2: Então, hoje, muitos adultos realizam os seus sonhos nos filhos.
0: Sim.
2: Eles veem os seus filhos fazendo aquilo que eles não puderam fazer enquanto criança.
0: Sim.
2: E são realizados. Porque exato, você quer agradar um pai, você quer agradar uma mãe, agrade a sua criança, agrade seu filho. Então, eles trazem as crianças para cá, as crianças se divertem, aproveitam, e com isso, eles saem daqui ainda mais felizes, porque a igreja tem proporcionado para essas crianças aquilo que eles não tiveram na infância.
0: Que maravilha! E estamos a falar de questões geracionais, Moisés. Estamos a falar de gerações que talvez trabalharam demais, não puderam ir para a escola, muito cedo foram para o campo, e aí a vida não deu espaço para viver uma infância. Ter um tempo como este, às vezes você diz assim, mas é um dia intenso e é um dia inteiro. Só que não é o dia, é a preparação, é a expectativa, sim, é o coração que está dentro dessa EBF. Uhum. E eu sei que nós recebemos crianças de várias idades, mas nós temos uma estimativa mais ou menos dos 0 aos 17 ou não tem?
1: Não tem. Por isso que a gente fala, a gente brinca que a criança de perna curta é a criança de perna longa, porque tem desde o bebezinho de colo, ou melhor, do bebezinho que ainda nem nasceu.
0: É verdade.
1: Que a titia Dai, ano passado estava com o Henrique na barriga, e esse ano o Henrique vai estar no colo.
0: É,
1: até as nossas vovozinhas trazendo seus netinhos aqui para a EBF. Então, por isso que a gente reforça, é um culto para as crianças e é um culto para todos. Então não fiquem pensando assim, ah, um culto infantil, não vou. É só coisa de criança. tem história, tem mensagem, tem palavra do Senhor, tem louvor, então é para todos.
0: É para todos e olha, você não vai ficar de fora. Você gosta de ouvir uma boa mensagem. E às vezes as mensagens infantis, elas, de forma lúdica, elas abrem até a mente de muitos adultos que têm dificuldade de compreensão. Então, tragam-lhe um bloquinho, tome nota, venha também disposto a aprender. Eu sempre digo, não traga aqui, ah, vamos deixar a criança, não. Venha também para viver, sim, participar, aprender e sair dali. Talvez, quem sabe, em casa, sentarem junto à mesa, falar, olha, hoje aprendi isso, aprendi. Imagina como essa família vai construir o trabalho que é feito em uma tarde intensa, numa EBF, que pode gerar ali salvação, milagre, cura e transformação para a própria casa, tio.
2: Ah, com certeza, porque a mensagem que é pregada no culto infantil, ela é a mesma mensagem pregada no culto adulto, ela tem a mesma unção, é a mesma verdade, porque nós cremos que a Bíblia é a palavra de Deus.
0: Sim.
2: E quando nós pregamos para criança e pregamos para adulto, é a mesma mensagem, o que muda é apenas a linguagem, a forma como eu vou me comunicar,
0: sim,
2: com a criança e a forma como eu me comunico com o adulto. Então, o adulto, ele consegue compreender essa mensagem, às vezes, até melhor, pastor.
0: É verdade.
2: E tem pessoas que têm mais dificuldade para entender.
0: Sim.
2: E com o lúdico, com o desenho, com a animação, ela vai, uau! Então era isso que aquela mensagem queria dizer. E vai entender a mensagem e isso vai trazer, certamente, salvação a essa casa.
0: Salvação para sua casa, EBF, Escola Bíblica de Férias. Titia Yasmin, quando será? Vamos ter que carimbar agora. Quando será a EBF?
1: Agora, sábado, dia 25 de julho. 2 dias apenas.
0: 2 dias. Titio Paulinho, o horário?
2: A partir das 15 horas começa o culto, mas você vai chegar cedo para poder garantir o primeiro lugar e para ganhar um brinde.
0: É, eu fiquei à espera do brinde, que eu serei o primeiro, Moisés. É contigo, Moisés. Voltamos daqui a pouquinho para já considerações finais e fazemos aquela oração, não é? Para que os grupos estão atentos. Estamos em rede agora também. Tem titios do norte, do sul, do leste, do oeste, do Brasil e do mundo. Vem conosco, vem com fé, vem com alegria. Até já.

0: Muito bem, esse louvor fala exatamente isso, Tite Yasmin. Eu vou contagiar com tudo que é de Deus e vai valer a pena, porque nós queremos contagiar e deixar o seu coração completamente inflamado pela palavra do nosso Deus e Pai. Tite Yasmin, eu sei que a senhora está na liderança, não é? Em parceria com a Tietia Débora, e eu sei que vocês têm trabalhado juntas em tudo isso que é o Pequeno Galileu. Qual é a expectativa para este ano e como é que está o vosso coração? De verdade mesmo, como está o vosso coração para viver? Eu sei que vocês estão a milhão já, mas assim, nós temos aquela expectativa dos brinquedos, mas também temos aquela expectativa de crianças no altar aceitando Jesus, sabe? Porque é para isso que nós fazemos a EBF.
1: Exatamente.
0: O detalhe são os brinquedos, não é? Mas como é que está o vosso coração para isso?
1: Foi o que eu falei anteriormente agora na programação, que não adianta ter EBF, não adianta ter brinquedo, não adianta ter a melhor decoração se não tem crianças salvas. Verdade. O nosso objetivo sempre é a salvação de crianças e de famílias. E a expectativa, assim... Quem é do Pará sabe, eu quero usar de novo o termo lá do Pará, mas é melhor a gente evitar aqui, porque algumas pessoas não conhecem.
0: Use e traduza.
1: Por exemplo, lá no meu Pará, Moisés, a gente fala égua pra tudo.
0: Sim.
1: Mas égua de uma expressão de...
0: Trabalho.
1: De trabalho, de felicidade, as coisas estão dando raio, nossa, égua. Então, neste momento, a minha expectativa tá assim, égua, tá quase chegando.
0: Égua pra tudo, significa que não tem tempo pra ficar parada, não tem tempo
1: não
0: pra
1: tem.
0: Olhar pras dificuldades, passamos por cima delas
1: tá
0: e
1: chegando. E a expectativa, ela tá desde o final do ano, do ano passado.
0: Sim.
1: Foi quando a irmã Débora já, vamos fazer este tema. Então a expectativa começa ali.
0: Que bênção.
1: Então quem pensa, a EBF começou este mês de junho, não, começou desde dezembro.
0: Maravilha.
1: Já pensando em arte para ter o que temos hoje. Então, falta pouco, está chegando e você vai acompanhar tudo de pertinho.
0: De pertinho, Titio Paulinho. Tá, falamos do âmbito espiritual, mas também falamos do âmbito de comunhão. Não é? Não vamos menosprezar aquele ambiente em que as crianças sentam uma ao lado da outra, vai um pulo aqui. O que, que nós podemos esperar desse momento de comunhão pós o culto EBF para as crianças e os pais aproveitarem da melhor maneira possível?
2: Pois é. Agora, pós-culto, eu acho, tenho certeza, a criançada vai ser a cereja do bolo. Ela vai se divertir muito.
0: Que
2: por
0: maravilha.
2: Quê? A gente tá preparando uma estrutura muito grande aqui na sede mundial. A sede, ela é bem ampla, não é?
0: Sim.
2: Então, estamos pensando no público que virá. Então, tem muito brinquedo pelo estacionamento da igreja. Tem diversos tipos de brinquedos. Nós teremos o nosso, eu acho que posso dizer, tradicional. O nosso tradicional trenzinho do Galileu.
0: O trenzinho é maravilhoso. O trenzinho é um show, aquele.
1: Teremos a parada do trem. Com o
0: filhinho. Com
1: o
0: Pedrinho? Ah,
1: olha aí.
0: Eu acho que ele tem medo.
1: Vai.
0: Tem medo, Moisés?
2: Não, é um trem bem divertido, seguro.
0: Sim,
2: então,
0: sim,
2: tem um ponto de embarque, a criança vai embarcar nesse trem.
0: Faz aquele trajeto mágico,
2: faz todo,
0: né?
2: Um trajeto bem divertido.
0: Um tour pela igreja,
1: isso.
0: Né?
2: Um tour
1: que
2: pela igreja, porque não pode faltar, não é?
0: Sim.
2: E aí também, não apenas o trenzinho, tem brinquedos e aquela coisa que toda criança gosta.
0: Pipoca. Algodão doce.
2: Algodão doce.
0: Eita, que
1: e temos lanche surpresa esse ano.
2: Lanche surpresa esse ano, vai ter uma novidade, então corre pra cá, você não precisa se preocupar em trazer lanche pro seu filho. Ah, eu vou levar meu filho pra festa, vai ficar com fome, vai terminar tarde. Não se preocupe.
0: Tá.
2: Venha.
0: Vou interromper agora bem rápido. E quanto é que eu vou pagar por isso?
2: Ah, pastor.
0: Qual é o custo disso?
2: Ai, pastor, será que é muito caro?
0: Agora é o que nós queremos.
2: Olha,
0: saber.
2: Eu acho que... Acho não, Jesus já pagou, já tá pago.
0: Que maravilha.
2: Já foi tudo pago.
0: É Mahala?
2: Mahala.
0: É de graça.
2: De graça,
0: que bênção.
2: Tudo pago.
0: Titio Paulinho, são 11h31, nós encerramos o nosso bloco aqui, mas eu quero pedir aquela oração, que agora estamos em rede, não é? Estamos com os titios, e eu tenho certeza que os titios do Pará, do Mato Grosso, da Bahia, estão assim, se eu pudesse pegar um avião e ir pra lá, oh meu Deus, mas Deus vai preparar, quem sabe um dia a gente faça uma EBF mundial, né?
1: É o nosso sonho.
0: Deus do céu.
1: É Deus confirmando.
0: Oh, que maravilha. Moisés, é contigo então, aquele trecho de louvor, só pra preparar o titio Paulinho, pra ele orar por todos nós, e o nome do Senhor é glorificado.
2: E Pai, neste momento de oração, nós queremos te agradecer por cada pessoa que esteve conosco durante todo o programa. Te louvamos, Pai, pela oportunidade de estarmos aqui falando do Teu amor, falando do Ministério Infantil. Pai, faltam apenas 2 dias para a nossa IBF. Nós temos certeza que o Senhor fará maravilhas neste lugar. Vidas serão impactadas por Tua presença, vidas serão impactadas por Teu poder. Entrego em Tuas mãos todas as caravanas que virão para cá. Entrego a Ti, Pai, também todas as igrejas no Brasil e no exterior que estão realizando as EBF em suas igrejas. Que lá, onde ela esteja, haja também salvação de vidas. Assim, nós Te pedimos e agradecemos. Amém.
0: E é com este amém, assim seja, cremos que Deus cuidou de tudo. Obrigado, Titio Paulinho, pela sua participação mais uma vez. Titia Yasmin, obrigado pela sua participação. Ficou alguma coisa para ser lembrada aqui? Está tudo ok? Lembramos de tudo?
1: Qualquer coisa a gente lembra amanhã.
0: Maravilha. Então amanhã, 11 horas, já é o último dia, estaremos aqui. Só que nós vamos ter entrevistas no sábado, então chegue cedo. Vamos coletar testemunhos de crianças, testemunhos dos pais. Nós queremos vocês em peso e massa, porque vai ser uma festa linda. Titio Paulinho, então encerramos aqui?
2: Encerramos por aqui, sim.
0: Maravilha, então, Moisés, é contigo. E amanhã tem mais EBF. É verdade, 11 horas, 33 minutos. Até já.

0: 10h34, e embalados com esse belíssimo louvor das crianças, nós vamos ao nosso jornal, voltamos na sequência, não sai daí, intervalinho, e até já.
1: 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Uso do celular e redes sociais. Uso excessivo por adolescentes cristãos. A tecnologia avançou rapidamente nos últimos anos e os adolescentes de hoje estão mais conectados do que nunca. Mas o que de fato isso significa para a fé desses jovens? Com a constante exposição às redes sociais e ao celular, é fácil se perder em um mundo virtual. No entanto, é fundamental encontrar um equilíbrio saudável entre a vida real e a vida digital. Os adolescentes brasileiros estão imersos em um cenário digital em constante evolução, com impactos significativos em suas vidas diárias. A tecnologia está cada vez mais presente, influenciando desde hábitos de consumo até interações sociais. Estudos recentes mostram que os adolescentes brasileiros passam por uma quantidade significativa de tempo conectados à internet, seja através de smartphones, tablets ou computadores. A exposição constante à tecnologia traz desafios únicos para os adolescentes brasileiros, incluindo questões relacionadas à saúde mental, como ansiedade e depressão, decorrentes do uso excessivo de redes sociais e da pressão para manter uma imagem online. Além disso, a segurança online é uma preocupação crescente, com riscos como cyberbullying e exposição a conteúdos inapropriados. No mundo digital de hoje, é fundamental que os adolescentes cristãos entendam como usarem seus celulares e as redes sociais de maneira que honre a Deus. Isso envolve não apenas seguir princípios bíblicos, mas também estar atento às implicações das suas ações nesse mundo virtual. Os adolescentes devem ser ensinados a discernir, a diferenciar o conteúdo que consomem nas redes sociais e na internet. E isso desde muito cedo. A contribuição do cristianismo para a sociedade. O cristianismo, fundamentado nos ensinamentos de Jesus Cristo e nas Escrituras Sagradas, tem promovido valores que são fundamentais e que moldam a ética e a moralidade desde antigamente até os dias de hoje. Princípios como amor, compaixão, justiça e perdão são pilares da mensagem cristã, influenciando não apenas a conduta humana, mas principalmente as estruturas sociais e culturais. Ao longo da história, a Igreja desempenhou um papel significativo em causas sociais, lutando contra discriminações e trabalhando pela inclusão de grupos marginalizados. Projetos sociais desenvolvidos por igrejas cristãs são exemplos concretos dessa responsabilidade, oferecendo programas de assistência a populações vulneráveis, como distribuição de alimentos, abrigos, cuidados de saúde e educação. Além disso, a educação e a saúde têm profundas raízes nas instituições cristãs. Escolas, universidades e hospitais surgiram, em grande parte, como respostas da Igreja às necessidades da sociedade. Essas instituições não apenas promovem o conhecimento, mas também formam cidadãos com valores éticos e um senso de responsabilidade social, elementos centrais para a contribuição de uma sociedade mais justa. Além das suas contribuições práticas, o cristianismo oferece um sentido de propósito, esperança e resiliência em momentos difíceis. A fé cristã é fonte de conforto e motivação, encorajando comunidades a se unirem para enfrentar desafios e buscar o bem comum. A influência do cristianismo é inegável e a sua relevância persiste na construção de uma sociedade mais humana.
2: E nós temos uma grande novidade, tá sabendo? Quem será que vem chegando aí? Quem é? Quem é? Inhelete, é domingo que vem, já chegou o dia. Você vai vir? Eu vou. que vem uma grande festa aqui em São Paulo. Que maravilha. Que maravilha, que coisa linda. É a verdadeira, genuína adoração, né, gente? Fala a verdade, olha isso, olha isso. Ouça isso, gente. Domingo que vem aqui na sede mundial. Eu vou cantar com eles. Eu vou abrir a boca, eu vou pular de alegria. Olha, isso que é adoração, hein? Solta aí, Netina. Solta aí. Grupo Inhelete, Grupo Inhelete. Se eu fosse você, eu programaria esse compromisso que você tem domingo para outro domingo, para outro dia. Porque você vai estar aqui conosco, mas vai ter que estar sim. Domingo que vem, Grupo Inhelete de Angola, África, no Culto de Missões. Das 3 às 5, das 3 às 5, nós estaremos levantando também as nossas mãos. Estaremos adorando ao Senhor, aprendendo com eles. Porque esta é a verdadeira adoração. Adoração genuína, verdadeira, está com esse grupo aí, com os africanos. Que maravilha, que o Senhor seja louvado. Que o Senhor seja adorado. Igreja Deus de Amor em Missões. Uma igreja missionária, Igreja Deus de Amor. Então vai ser no próximo domingo, das 3 às 5 da tarde. Teremos aqui também, estamos buscando trazer comidas típicas para vocês experimentarem. Estaremos trazendo a decoração típica. Vai ser uma tarde glorificada ao Senhor, exaltada ao Senhor. Será uma tarde onde a presença de Deus será maravilhosa, onde o Senhor vai operar, onde o Senhor vai transformar vidas. E como isso acontece? Como que você pode ser um missionário neste culto? Trazendo alguém com você. É, isso mesmo. Trazendo uma pessoa com você. Sabe aquela pessoa que sempre fala que vai vir, vai vir? Você vai convidar ela. Olha, vai ter um grupo lá da África, vai fazer uma apresentação maravilhosa, vai ser uma festa na minha igreja e eu quero levar você lá. E você vai fazer um convite cheio, não é um convite vazio. O vazio é, vai lá, aqui está o endereço, vai lá, vai ser tal dia, tal hora. Esse é o convite vazio. Mas o verdadeiro missionário é aquele que vai atrás. Aquele que pega o carro, vai lá, passa na porta da casa. Aquele que pega o ônibus, vai lá, desce no ponto de ônibus, perto da casa, pega a pessoa, pega um Uber, leva. É esse o convite verdadeiro. Vamos fazer, então, praticar a viagem missionária? Vamos fazer o convite verdadeiro cheio e o convite missionário verdadeiro? Então, vamos lá. Todo mundo se comprometendo diante do Senhor agora de trazer uma pessoa. Eu vou tentar fazer o máximo de trazer pelo menos uma pessoa comigo. Pelo menos uma pessoa eu vou trazer para este culto missionário que acontece neste domingo agora. Domingo próximo, dia 26, no horário das 15 horas até as 17. Com certeza Deus fará obras maravilhosas. E na mesma semana, este grupo estará no Rio de Janeiro e também depois em Belo Horizonte, na nossa igreja Deus e Amor. Atenção, Rio de Janeiro, atenção, Belo Horizonte. Eles estarão também se apresentando, louvando ao Senhor, na nossa igreja Deus e Amor do Rio de Janeiro, Senador Pompeu, e também lá no bairro do Cabana, em Belo Horizonte, Minas Gerais. Não se esqueçam, o Senhor está presente no meio dos louvores e Ele também trabalha no meio dos louvores. No próximo domingo, então, estamos aguardando a sua presença, entrada grátis. Temos um amplo estacionamento para você deixar o seu carro e cultuar ao Senhor. Cheguem cedo para você ter ali o seu carrinho guardadinho, uma reserva ali no seu carrinho, né? Para você estacionar ele direitinho, porque esse estacionamento enche, hein? Mas o mais importante é nós fazermos a obra missionária. Não adianta a gente ir lá prestar um culto a Deus, fazer... Vamos lá no culto missionário, mas não ser um missionário. Não faz muito sentido, não é? Vamos praticar a obra missionária. Vamos dar a nossa oferta, nós vamos apresentar o trabalho missionário, alguns vídeos que nós vamos apresentar a vocês, do que nós estamos fazendo de obra missionária no continente africano, e eles estarão apresentando muitos hinos, louvando ao Senhor, neste dia 26, no próximo domingo, das 3 às 5 da tarde, aqui na sede mundial das igrejas Deus e Amor.
0: Muito bem, convite está feito. Celebra Nações África. A nossa banda Nilet, que vem de Moçambique, estará presente e trará, não é verdade, a alegria de África, trará a paixão por Cristo, o amor, a devoção por Cristo, trará um pedacinho daquilo que é, não é, a África no seu todo. E lembrar que a África demanda de uma diversidade absurda. Cada país tem a sua característica e dentro de cada país existem mini características, tá? Então, a região do norte tem um tipo de cultura, às vezes, dentro do próprio país, mas há uma que se maximiza e todo mundo adora a Deus e glorifica o Senhor. Portanto, o meu convite é para você que está conosco, tá? Vem viver este tempo gracioso, tempo de fé, tempo de comunhão, tempo de adoração aqui em nossa sede mundial, domingo, mas também quero fazer e lembrar-vos, tá? Que nós teremos a doação de Bíblias. Sim, você pode trazer a sua Bíblia, deve trazer a sua Bíblia, porque a banda, no seu retorno a Moçambique, vai então poder compartilhar com muitos irmãos que ainda não têm acesso, há uma escassez muito grande. Então, esta campanha de doação de Bíblias é muito importante. E caso, por exemplo, em Moçambique já haja um número considerável, vai se repartir, não é verdade? Vai se repartir para outros países, como Angola, como São Tomé e Príncipe, como Cabo Verde, como Guiné-Bissau, não é? Algumas regiões de língua portuguesa. Pastor, mas a Bíblia é em inglês. Então vai para a África do Sul, para o Zimbábue, para a Tanzânia, são países da África. A Bíblia é em francês. Então vai para Burundi, vai para o Congo, vai para a Nigéria, Costa do Marfim. Sim, vai para Gana e você pode compartilhar. Nós temos um país que fala espanhol, não é? Mas é um país menor em África e você também pode. Ó, pastor, temos também em espanhol, não é verdade? E você pode compartilhar também, porque vai para lá. Vai para lá a Guiné Equatorial. Nós temos Guiné Equatorial, Guiné-Conakry. A Guiné Equatorial fala espanhol. Sabia, Moisés? É o único país na África que fala espanhol. Então também serão enviadas Bíblias para lá. Nada ficará perdido. 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
2: Muito bem, programa Voz da Libertação, Moisés, estamos já a passos largos para o encerramento desta manhã, mas não podemos deixar de lado, porque hoje temos um culto transmitido, culto em prol da Fundação Reviver. A nossa irmã Antônia Borchat vai ministrar Palavra de Deus, tá? A irmã Antônia estará no Santo Altar e eu tenho a plena certeza e convicção de que Deus falará ao teu coração mais uma vez. Mais uma quinta-feira de comunhão, de bênção, de presença, de favor, de milagre. E não esqueça a sua doação, não esqueça o kit de higiene pessoal, pasta de dente, escova, sabonete, agasalho, esta época de frio, cobertores que já não estão em uso, mas estão em bom estado, são aceitos porque há um trabalho com a Casa Aberta, há um trabalho da Fundação Reviver, há vidas que necessitam. Então esta tarde nós temos a liberdade de abençoar em nome do Senhor Jesus Cristo. E você está conosco, tá? Porque Deus quer abençoar a sua vida. São 11h50, Moisés, eu deixo contigo agora, porque daqui a pouquinho eu já me direciono ao lugar da oração. Oração do meio-dia. Eu vou clamar com todos vocês. Vamos orar pela EBF, pelo culto de missões, mas também orar pelo culto da quinta-feira da Reviver. Amanhã, sexta-feira, guerra contra o mal, tá? Então, vamos buscar o Senhor, nosso Deus e Pai. E eu tenho certeza que o nome do Senhor é glorificado. Mas sabe que programação Voz da Libertação funciona só com resultado. E a resposta daquilo que nós pedimos está aqui, em forma de testemunho de um povo que viveu a fé.
3: A paz do Senhor Jesus, irmãos, pastores, ouvintes do programa Voz da Libertação. Sou a irmã Eva, aqui de Viçosa. E eu estou passando por aqui nesse momento para dar um testemunho. Uma irmã, ela estava com uma depressão profunda, sabe? Um estado bem difícil de depressão. E nós estávamos orando por ela e levei ela ao médico, né? A gente tem que procurar também a medicina. E ela falou pra mim assim que não sentia de tomar os medicamentos muito forte, né? Que os médicos passam. Fiz um voto com o Senhor em favor da Fundação Reviver. Falei com Deus, com Jesus, desse, repreendesse essa depressão e desse vitória para ela caminhar para a igreja, sozinha, Deus e ela. Eu iria depositar um valor na conta da Fundação Reviver para ajudar a Fundação Reviver. Meus irmãos, o voto foi agradável a Deus. Deus, o Senhor, aceitou o voto e deu vitória, repreendeu a depressão. E a nossa irmã está bem, graças a Deus. Já cumpriu o meu voto com o Senhor. E a irmã está bem, graças a Deus. E eu falei com Deus também que ia contar o testemunho aqui no programa Voz da Libertação. Amém? Estou aqui cumprindo o meu voto. Venham para a Igreja de Deus e Amor, para os cultos com a Fundação Reviver, né? Recebam a bênção de Deus e também possam testemunhar em nome de Jesus. Amém? Deus abençoe e fiquem todos na paz do Senhor Jesus.
4: Meu nome é Viviane, eu sou da cidade de Campinas e eu frequento a Deus e Amor há algum tempo e venho sempre aqui fazer os meus votos, fazer minhas orações, agradecer a Deus. E eu fiz um voto porque tinha um terreno da minha mãe para vender e esse terreno, a gente tentava vender ele há 15 anos e não conseguíamos vender. E através do voto feito com o Reviver aqui na cidade de Campinas, o terreno foi vendido, eu recebi a minha bênção e hoje eu vim aqui pagar o meu voto e contar esse testemunho do que Deus fez através desse voto com a Fundação Reviver. Então você que está me ouvindo, você que está em casa, você que precisa receber uma bênção que para você acha que é impossível, eu te convido a vir aqui fazer um voto pela Fundação Reviver. Faça um voto ajudando na obra do Senhor, que foi isso que eu fiz. Eu disse para Deus que se Ele me ajudasse a vender esse terreno, que eu pagaria um voto para ajudar na obra da Fundação Reviver. E hoje eu estou aqui contando o meu voto. Então, você que está me ouvindo e tem algo que para você acha que é impossível, eu quero dizer para você que para Deus nada é impossível. Faz um voto, vem aqui na igreja, ora, faz um voto e você vai ver como que Deus vai operar o milagre na tua vida. E hoje eu estou aqui contando o meu voto. Meu nome é Viviane, eu sou da cidade de Campinas e estou aqui agradecendo a Deus. A paz do Senhor Jesus.
5: A paz do Senhor, amados irmãos, me chamo Maria Hélida, moro na cidade de Anápolis. Eu quero testificar uma bênção recebida das mãos do Senhor, de uma porta aberta, bênção financeira. Eu falei com Jesus nas minhas orações que se Ele me ajudasse a receber esse dinheiro, sem nenhum transtorno, sem precisar de levar para a justiça, eu ia gravar um testemunho para ele e mandar para a sede mundial em São Paulo para os irmãos levar ao ar, para o aumento da fé de todos os meus irmãozinhos. Então, eu falei que juntamente com esse voto, eu também ia preparar uma oferta de amor para a Fundação Reviver Help em São Paulo, na sede mundial. E graças a Deus, meus irmãos, foi prazo assim de um piscar de olho. Jesus alcançou a minha vida com essa grande bênção. Abriu essa porta financeira para mim, eu recebi o dinheiro. Graças a Deus, estou muito feliz com Jesus. Tudo meu é consagrado a Deus. E tudo meu, na minha vida, na minha casa, na vida da minha família, é para a glória do Senhor. Então, irmãos, a tudo que colocamos nas mãos do Senhor Jesus, pedimos e confiarmos nele de todo o coração, entregar 100% nas mãos dele, ele faz para nós e faz o melhor. E assim eu fiz, meus irmãos. Entreguei nas mãos de Jesus. Então, meus irmãos, foi isso. Essa é a bênção recebida do Senhor Jesus. São várias, mas essa foi agora recente e eu fiz o voto de gravar o áudio e enviar para a Fundação Reviver em São Paulo, na sede, para o irmão levar ao ar. Para todos meus irmãos ouvir, para aumento da fé de cada um deles e crescimento espiritual. Quando a gente entrega nas mãos de Jesus, a gente vê a resposta imediata. Eu confio no Senhor de todo o meu coração, porque aquele que confia no Senhor são como um monte de Sião, que não se abala, firme para sempre permanece, está na palavra do Senhor. Me chamo Maria Hélida, moro na cidade de Anápolis e eu confio muito no Senhor.
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1: 11 horas e 59 minutos.
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1: Tarde na paz do nosso Senhor e Salvador Jesus Cristo. Deus abençoe a sua vida, a sua casa, a sua família e também o seu lar. Que a mão do Todo-Poderoso te alcance e Ele ministre sobre a tua vida o cuidado, o favor, a resposta, a bênção que vem do céu. Meio-dia e um minuto, já estamos também com a Rádio Deus e Amor. Estamos em rede nacional e internacional. Vamos nos preparar para esse momento de oração. Mas eu quero meditar na palavra do Senhor e trazer só um texto ao seu coração. Livro de Tiago, no capítulo 5 e o versículo 7. Sede, pois, irmãos, pacientes até a vinda do Senhor. Eis que o lavrador espera o precioso fruto da terra, aguardando-o com paciência até que receba chuva temporã e seródia. Sede vós também pacientes, fortalecei o vosso coração, porque já a vinda do Senhor está próxima. Glória a Deus. Ser paciente, saber esperar, são qualidades de quem tem fé. Então eu quero orar consigo agora. Estamos a finalizar mais daqui a um pouquinho o mês de julho. É o primeiro mês deste segundo semestre do ano. E eu tenho certeza que Deus tem a bênção para a tua vida. Com paciência, com fé, com esperança, o Senhor responde ao nosso clamor. E você já vai convidar parentes, amigos, vizinhos, colegas, todo mundo para o momento da oração, o momento do clamor. Vamos falar com Deus. Maravilhoso Deus, poderoso e eterno Pai, Deus de vida, Deus de graça, Deus de favor e também de milagres. Obrigado, meu Senhor, pelo privilégio e pelo dom da vida. Sim, meu Pai. As primeiras 12 horas deste dia já foram vencidas e o Senhor tem estado conosco. Em 24 horas, ó Pai da Glória, se faz um dia. E amanhã já foi superada e muitos levantaram com esperança, levantaram com fé, levantaram, Pai da Glória, com a certeza de que tudo deu certo. A vida deu certo. De que hoje é o dia da virada, é o dia da vitória, é o dia da mudança, é o dia em que o Senhor faria maravilhas e milagres. E começamos amanhã, Senhor, meu Deus e Pai, e nem todo mundo conseguiu ver o milagre chegar. Nem todo mundo, Senhor, conseguiu ver a resposta. Há vidas que não conseguiram encontrar a saída para aquilo que buscavam. E o coração quer se abater, a frieza quer tomar conta, o desânimo quer encontrar o seu coração, a seta do inimigo, meu Pai, tem chegado a vida desse homem, dessa mulher e dessa família para fazê-los retroceder. Mas eu quero pedir ao Senhor, ó Pai, que perdoe. Perdoe os nossos pecados. Perdoe as nossas falhas e nossas iniquidades. Perdoe, Senhor, os nossos erros. Tudo aquilo que nós temos cometido e não tem te agradado, Pai. Inclusive, Senhor, a nossa falta de fé. Sim, meu Pai, porque falta de fé também é pecado, Senhor. É a Tua palavra quem diz que sem fé não te agradamos. E se nós não te agradamos, te desagradamos. E se te desagradamos, Senhor, é porque estamos a cometer infrações. E precisamos melhorar nesse quesito. Então, Pai, eu oro, Senhor, para que o Senhor também aumente a nossa fé. Para que o Senhor também renove a nossa fé. Para que o Senhor desperte o nosso coração. Para que o Senhor, Pai da Glória, avive a nossa alma. Avive, Senhor, ó Pai da Glória, a nossa vida, a ponto de encontrarmos respostas naquilo que o mundo não tem. Naquilo que o que estiver ao nosso redor também não tenha, mas o Senhor tem. Deus e Pai, porque como seres humanos nós projetamos, nós planejamos, nós sonhamos, nós ambicionamos. Sim, meu Pai, mas nem sempre as respostas vêm, nem sempre a bênção chega no tempo determinado, na hora determinada, porque tudo depende do Senhor, meu Deus. O Senhor é teu governo e o controle de todas as coisas, mas a tua palavra é quem diz, sejam pacientes, oh, aleluia. Senhor, e a paciência vai requerer, meu Deus, muitas vezes reduzir o ritmo daquilo que se está a fazer de forma desnorteada e de forma desesperada. Ser pacientes, ó Pai da Glória, vai requerer, Senhor, reduzir a intensidade daquilo que nós temos aplicado no nosso coração, meu Pai, para poder viver um tempo novo e uma história nova. Ser pacientes, Senhor, é saber esperar, é aprender a esperar naquilo que eu não tenho controle, porque eu não sei o que vai acontecer, eu não sei que resposta virá, eu não sei o que Deus fará, eu não sei como chegará a minha vida, mas a tua palavra diz, sejam pacientes, porque assim como o lavrador, ele planta a semente na terra, ele não sabe que semente vai produzir e que semente vai deixar ou vai ser infértil, ele não sabe o quanto vai produzir, ele não consegue quantificar, meu Pai, por causa só de uma semente, mas ele tem a certeza, sim, que se for paciente, se não quiser apressar a plantação, a produção da terra, ele vai colher no tempo, porque o Senhor tem o poder de mandar a chuva seródia, a chuva temporã, e muitas vezes, Pai da Glória, é aquela chuva fora de época, mas ela vem para irrigar, alimentar e fortalecer, meu Deus. Ajuda, Senhor, porque às vezes a falta de fé tem feito muita gente entrar em depressão. A falta de fé e de paciência tem feito muita gente entrar em guerra, Senhor. A falta de paciência e de fé tem feito muitas famílias entrar em brigas, em contendas e em dissensões. A falta de paciência tem feito, Pai da Glória, decisões serem tomadas, meu Deus e Pai, contra fluxo. Decisões serem tomadas, Senhor, em caminho errado. Decisões serem tomadas na contramão. Decisões tomadas, ó Pai da Glória, com os nervos à flor da pele. Sim, meu Deus. E aí se incorrem em erros gravíssimos, ó Pai. Por isso é que muitos têm buscado, têm orado, têm clamado, Senhor, e não conseguem viver milagre, ó Pai, porque falta-lhes a arte da paciência, o dom da paciência, o fruto da paciência, o saber esperar o tempo de dar o primeiro passo, o saber esperar o tempo de atravessar, o saber esperar o momento certo para chegar do outro lado e conseguir viver o milagre. Meu Deus e meu Pai, ajuda o teu povo em uma era, Senhor, aceleradíssima. Em uma era, Pai da Glória, uma era micro-ondas, que tudo é, Senhor, nos botões, tudo é muito rápido, nós precisamos desenvolver a habilidade da paciência, o fruto da paciência, para glorificar o teu nome. Porque muitas vezes pessoas impacientes falam por cima das outras, atropelam a comunicação, comunicação com ruídos, tomam decisões errôneas e prematuras e nada está concluído ainda, mas já se quer dar o próximo passo com tudo fresco, com tudo ainda por organizar, com tudo, Senhor, meu Deus, dá paciência ao teu povo. A dar paciência às famílias, ó Pai. A dar paciência às casas. Porque uma criança, Senhor, recém-nascida, ela não anda no primeiro dia de vida. Sim, meu Deus, há tudo um processo e esse processo, Senhor, ó Pai, é dentro da paciência, porque ninguém consegue mudar o rumo daquilo que já está pré-estabelecido, porque a criança vai começar a ter a sua formação, os seus ossos se consolidar, a sua pele enrijecer, e então a mobilidade começa a vir, e ela rasteja, e começa agora a dar, Senhor, a gatinhar, e depois de começar a gatinhar, aí vem o reflexo sexo para começar a dar os primeiros passos, e ele treina, e o seu cérebro se adequa, e isso é a paciência. E há tanta gente, pai, que não consegue ter paciência, há tanta gente, pai, que não consegue saber esperar, porque quem não tem paciência não tem esperança, não consegue, pai, ter esperança naquilo que está por vir, naquilo que tem orado, naquilo que tem entregue em tuas mãos. Então ele começa a atropelar, meu Deus e Pai. Por isso é que há vidas desesperadas, ó Pai da Glória, há vidas aflitas, afoitas, ó Pai. A porta não abriu, a saúde não chegou, algumas coisas ainda não se organizaram, mas as pessoas estão ali com aquela falsa esperança. E por que a falsa esperança? Porque a falsa esperança vem em detrimento, Senhor, da falta de paciência. E sem paciência demonstra falta de fé. E se não tem fé, não sabe esperar. Porque a tua palavra é quem diz: aquele que espera alcança. Sim, aquele que pede, recebe. Ao que busca, encontra. E essa busca, meu Pai, não é uma busca, Senhor, momentânea. Não é uma busca, Pai da Glória, Senhor Jesus, imediata. Há um processo da busca, em sair, em procurar, em limpar os atalhos, em tirar a sujeira, em abrir os caminhos e saber que o Senhor está na direção. A cada pedregulho, a cada espinho, a cada dificuldade, sabemos que o Senhor está lá. Então dá paciência para este povo, meu Pai, dá paciência para os teus filhos conseguirem enxergar, meu Deus, a saída. Mas não é uma saída no fundo de um túnel, porque nós não estamos no fundo de um túnel. Nós queremos a saída, meu Deus, da vida que estamos a viver, sim, meu Pai, e atravessar a porta. E é o Senhor Jesus quem diz: eu sou a porta, e aquele que atravessar, aquele que passar por mim, achará pastagem, aleluia. Aquele que passar por mim, campos verdejantes. Aquele que passar por mim, vai alcançar a segurança, vai alcançar a tranquilidade, vai alcançar o favor. Meu Deus e meu Pai, precisamos de paciência, e precisamos desenvolver a esperança, precisamos desenvolver, Senhor, a confiança no teu nome, a habilidade de confiar em ti acima de qualquer coisa, meu Pai, acima de qualquer palavra, de qualquer estrutura. Saber confiar no Senhor nos fará olhar para este mundo não com os olhos desesperados, não com olhos de quem quer aceitação, não com olhos de quem busca, Pai, a aprovação do mundo, não, mas com olhos de quem sabe: eu continuo a esperar no meu Deus, o Deus da manhã, o Deus da noite, o Deus do sol, o Deus da lua e das estrelas, o Deus do deserto, mas o Deus de fontes e mananciais, o Deus que

O sol escaldante no deserto, a nuvem acompanhou-os durante o dia. O frio gélido das noites no deserto, a coluna de fogo estava com eles para os proteger. Mas não era só para os aquecer, também proteger. Proteger, meu Pai, sim, dos animais do deserto, que na noite procuram a caça, e eles seriam um povo que ali estava fragilizado. Mas o Senhor cuidou também até nos mínimos detalhes. Oh, que Deus maravilhoso! Sim, meu Pai. E aí o povo chega à beira do Mar Vermelho, e aquilo tudo que haviam vivido, parece que, Senhor, não fazia efeito, aquela palavra não fazia efeito, o que estavam a viver no novo tempo não fazia efeito, o desespero toma conta, querem regressar para poder viver a vida miserável que estavam a viver no passado, e começam a murmurar contra o Senhor. Então o Senhor libera a palavra a Moisés: o que tens nas mãos, um cajado, e por que tu oras a mim? Toca nas águas. E ele então toca e o mar se abre, o povo atravessa e do outro lado glorificam a Deus. Ó Senhor, dá-nos paciência para entender o teu momento, o teu tempo, a tua hora, entender o teu trabalho, entender o que vais fazer, entender, meu Pai, que estamos em uma geração que tem plantado sementes e que talvez não veja frutos, mas se plantamos uma boa semente, sim, o Senhor é quem rega, o Senhor é quem dá vida e o fruto, meu Pai, virá. Ó Deus, oh Deus, o fruto virá, meu Pai. Ajuda-nos, Senhor, porque a impaciência faz com que nós estejamos todos os dias a olhar para o mesmo lugar e, no fundo, nós sabemos que não é tempo. Mas nós olhamos na ansiedade. Por isso que a tua palavra é clara: não andeis ansiosos por coisa alguma. Por quê, Senhor? Porque não adianta nada andarmos ansiosos se nós não temos o controle das coisas. E como nós não temos o controle, a ansiedade vai nos destruir. A ansiedade de ver a família na igreja. A ansiedade de ver todo mundo liberto. A ansiedade de ver... E aí nós queremos que seja no nosso tempo, para amanhã, que tudo aconteça. Aquela ansiedade de ver a porta aberta, de começar a ganhar dinheiro, de poder comprar um carro, uma casa, de poder mudar, Senhor, e virar a vida e poder agora ter melhor qualidade. Andamos ansiosos e, como as coisas não acontecem, expectativas frustradas levam vidas ao fracasso espiritual, e esse fracasso resume em afastamento, esse fracasso resume em brecha para o inimigo. Esse fracasso resume, Senhor, meu Pai, em vidas que não conseguem erguer-se, Senhor, do chão, porque não conseguem entender que o Senhor está no controle, e aí perdem a força de orar. Perde a força, Pai, de jejuar, perde a força de ir à igreja, perde a força de ler a Bíblia. A vida torna-se complexa, difícil, Senhor, meu Pai. Por quê? Porque o nosso olhar não está em Cristo, está nas nossas expectativas. Mas se olharmos para aquele que tem todo o poder, ô glória, se olharmos para aquele que tem o governo, a direção de todas as coisas, nós vamos sobreviver, nós vamos vencer o dia mau. Vamos vencer a expectativa maligna, vamos vencer a obra diabólica, vamos vencer a obra satânica, vamos vencer o medo, vamos vencer o passado, vamos vencer a história imunda que cada um viveu, Senhor. Vamos viver, meu Pai, os caminhos, Senhor, de podridão, caminhos de trevas. Por quê? Porque o nosso olhar está em Cristo. Olhamos para Ele e somos salvos. Olhamos para Ele, somos salvos, Senhor, da nossa soberba. Olhamos para Cristo, somos salvos dos nossos medos. Olhamos para Cristo, somos salvos das nossas dúvidas e das nossas dores. Olhamos para Cristo e somos salvos, ó Pai da glória, daquilo que nos acorrenta. Oh, aleluia, Senhor, meu Deus e meu Pai, e começamos a viver milagres, Senhor. Há tanta vida desesperada por um milagre,
Ó Deus, há tanta vida desesperada, Senhor, para poder alcançar a bênção, a vitória, a resposta. Senhor, meu Pai, não deixe a aflição de dias tomar conta. Não deixe, meu Pai da glória, a frieza tomar conta. Não deixe o desânimo tomar conta. Em nome de Jesus Cristo, meu Pai, liberta o teu povo, liberta os teus filhos, liberta esta casa, liberta esta família.

família, aonde houver, Pai, impaciência, aumenta a fé. Aonde houver desesperança, aumenta a fé. Aonde houver frieza, aumenta a fé. Aonde houver medo e insegurança, aumenta a fé, Senhor, em nome de Jesus Cristo, meu Pai, aleluia. Porque, Senhor, até pelas vidas que nós oramos, parentes, amigos, vizinhos, para que conheçam a Tua Palavra, para que conheçam o Teu poder, ainda que eles não conheçam no tempo em que nós estamos com eles, Senhor, de uma coisa estamos certos, é o Senhor quem vai trabalhar, e se a semente, Pai, foi lançada, sim, a semente boa, o Senhor vai se encarregar, meu Deus, oh, meu Pai, então ajuda esta vida a aprender a descansar, a ter paciência, a saber o tempo. Plantou, já adubou a terra, já irrigou, agora é ter paciência, porque há um processo, sim, meu Deus, para a semente absorver os nutrientes e ela poder despontar e desabrochar e começar, Pai da Glória, a dar os sinais de vida, sim, meu Deus, há plantas que são mais rápidas, há plantas que são mais lentas, há árvores que são mais rápidas e outras mais lentas, mas é a paciência, sim, que está em nosso coração, que nos fará entender, meu Pai, que tudo é um processo, é o tempo do Senhor e eu não vou me desesperar, oh, aleluia, uns para um mês, outros para 6 meses e outros para 1 ano, mas em tudo isso o Senhor tem a providência, faz essa vida, Pai, ter equilíbrio, faz essa vida, Pai, ter paz, faz essa vida, Pai, ter ânimo, faz essa vida encontrar, Senhor, alegria, uma razão para viver, aleluia, que a razão para viver não sejam as tantas petições e o desespero que está na alma, mas a razão para viver seja a comunhão com Jesus Cristo, a intensidade, a vida no altar, oh glória, aleluia, o prazer de estar na Tua presença, meu Pai, e que daí virão respostas, virá socorro, virá livramento, virá escape, virá libertação, transformação, a cura divina, salvação, oh Deus, o Senhor vai começar a trabalhar em todas as áreas da nossa vida, é o que diz a Tua Palavra, buscai primeiro o reino de Deus e a Sua justiça, e ponto, aleluia, e as demais coisas, e tudo aquilo que nós esperamos, tudo aquilo que nós buscamos, o Senhor acrescentará pão, a água, a vestimenta, a cura, a libertação, a transformação. O Senhor vai acrescentar, porque o Senhor está no controle e no comando de tudo. Então, Pai, tranquiliza este coração. Tira deste coração a preocupação. Tira o medo. Tira essa aflição. As contas chegaram e começou a bater aquele desespero. Tem que pagar, tem que ser, tem que fazer. Como é, Senhor, acalma. Acalma este coração, renova a fé. Chegou agora os exames. Tem que fazer exames médicos. O desespero bate porque a cura não chegou. E parece que Deus me esqueceu. Não, Senhor. Daniel não ficou desesperado. Ele podia ter ficado. Deus, eu oro ao Senhor 3 vezes ao dia. E olha aí. Me livra da cova. Deus permitiu ele entrar na cova, mas livrou do leão. Oh, Deus. Porque o maior perigo não era a cova, era o leão que estava na cova. Então Deus o livrou do maior perigo e serviu de sinal para que todo mundo veja. Por quê? Porque se o Senhor livrasse Daniel só da cova, seria um escape natural, um escape humano. Mas o Senhor livrou da boca do leão, porque ninguém controla o leão. O leão é uma besta fera do campo. Aleluia. Então o Senhor livra Daniel da boca do leão para provar que o Senhor está no controle de todas as coisas. Oh, glória. E então o rei tem que decretar que toda a terra vai adorar ao Deus de Daniel, o grande Deus Jeová, o Deus vivo. Aleluia. Então acalma o nosso coração, assim como Daniel ficou calmo, Senhor, e viveu milagre. Oh, Pai, nós queremos depender de Ti e viver a Tua resposta. Eu sei que estás conosco, eu sei que a Tua mão está conosco e que farás maravilhas em nosso meio. Visita este coração, visita esta vida, visita esta alma e dá a Tua bênção, a Tua paz, a Tua alegria, o Teu contentamento
em nome de Jesus. Amém. E graças a Deus. Que Deus abençoe a sua vida. Deus abençoe a sua casa. Deus abençoe o seu lar. Que o Senhor traga equilíbrio ao seu coração. Que o Senhor alimente a sua fé. Não importa a circunstância. Dias difíceis, todos nós temos. Todos. A equipe de câmeras tem. Pastores tem. Todo mundo enfrenta. Mas nós continuamos a ter paciência e saber que Deus não perdeu o controle. E de tudo. Por isso eu quero fazer o convite a você que está comigo. Você que está aí e, pastor, eu estou afastado porque ou me decepcionei ou porque uma palavra, não importa a circunstância. Você que está do outro lado e quer voltar para Cristo agora. Eu quero orar pela tua vida. Talvez eu fale com alguém que ainda não tomou a decisão de entregar a sua vida para Jesus. Dúvidas, incertezas, medos, inseguranças pairam na sua mente. Jesus não te abandona. Ora comigo. Eu quero te apresentar a Deus agora em oração. Senhor Jesus, recebe os teus filhos que tomam a decisão de voltar ou de aceitar o Senhor como único e suficiente Salvador. A trajetória, Senhor Pai, é difícil. Talvez passaram por processos tão dolorosos, Senhor meu Pai, que marcaram a alma. Mas o Senhor está no controle e na direção. O Senhor, Pai da Glória, vai mudar o cenário e dará a bênção também à vitória. Em nome de Jesus Cristo, meu Pai, eu tenho a plena certeza e convicção de que o Senhor os vai ajudar, os vai levantar, os vai fortalecer. Haja o que houver. O mundo pode virar de ponta cabeça, mas o Senhor estará com os seus filhos. Sustenta-os no dia da adversidade, no dia da dor, no dia, meu Pai, da luta, no dia da peleja. Sustenta-os, ó Pai, e alimenta com a tua palavra. Alimenta-os na fé. Em nome de Jesus Cristo, eu sei que o Senhor não desampara a ninguém. Então traz de volta e que os seus corações sejam consolidados pelo Senhor, amparados pelo Senhor e fortalecidos pelo teu poder. E que seja para a tua glória, em nome de Jesus. Eu quero que você que tomou a decisão agora, feche seus olhos e, se você puder, repita comigo: Senhor Jesus, perdoa os meus pecados e o meu passado. Lava a minha alma e a minha vida. Eu aceito e reconheço que Jesus é o único e suficiente Salvador da minha alma. Que o meu nome esteja escrito no livro da vida para a eternidade. Eu sou falho, eu sou pecador, eu sou errante, mas eu confio que Jesus vai segurar em minhas mãos e eu serei fiel todos os dias da minha vida para a glória de Cristo. Amém. E graças ao bom Deus. Que Deus abençoe. Já está aqui, ó, no rodapé. Aqui embaixo, você pode acompanhar. Quero aceitar Jesus. @ipda.com.br 11 9 50 94 46 45. Você que está pela rádio também pode mandar a mensagem 11 9 8292 3392, que nós queremos recebê-los, orar por vocês, orar com vocês, tá? Direcioná-los à igreja mais próxima. E você vai dizer: pastor, olha, eu reconciliei, aceitei Jesus Cristo na oração do meio-dia, na quinta-feira, e de certeza que o nome do Senhor será glorificado. Deus abençoe a sua vida. Quero lembrar que daqui a pouquinho, tá? A nossa irmã Débora vem, chega com a Rádio Deus e Amor, mensagens cantadas, 14 horas. Começa então os trabalhos para o culto desta tarde. Começam os trabalhos de testemunhos, entrevistas, e você que quer contar a sua bênção, chegue mais cedo, venha para cá. O endereço está aqui, Avenida do Estado, 4568, Liberdade, São Paulo, capital. Prepare-se, porque nossa irmã Antônia Bochado vai ministrar a palavra de Deus nesta tarde,
no nome de Jesus Cristo, culto em prol da Fundação Reviver. Sexta-feira de guerra contra o mal amanhã e sábado em EBF, Escola Bíblica de Férias. Traga as crianças, traga toda a juventude. Será um sábado maravilhoso. E domingo, não se esqueça, teremos o culto de missões com a banda Nhelete. Vem de Moçambique, diretamente da capital Maputo, para adorar a Deus, o nosso Pai, junto com todo o povo brasileiro, e de certeza que Cristo será glorificado. Da nossa parte é tudo. Fiquem na paz de Cristo. Uma ótima tarde. Tavonana, nos veremos. Até na Munduzuco. Até amanhã. Você catequista. Que Deus te abençoe.

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2: Deus é amor. 12:30.
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4: Alô, São Paulo, alô, Brasil, está chegando em seu lar, em vossos lares, em vossos trabalhos, onde quer que você esteja, o programa Mensagens Cantadas. Eu saúdo na paz de Cristo Débora Miranda e também pastor Lourival de Almeida, que está em licença médica, né? Mas está ali também ouvindo o nosso programa. É bom estar aqui glorificando ao Senhor. E você hoje, você já levantou reclamando? Ou você já se alegrou, porque este dia foi Deus quem o fez? Vamos então louvando ao Senhor agora? Vamos começar com o hino Milagre de Ser Mãe, que é do CD Dia de Festa, que também já está dizendo, né? É uma mensagem musical para uma data comemorativa como o Dia das Mães. Vamos ouvir. Música.

0: Te amo, mamãe, hino bonito, né? Que bonito este hino, canta Daniela. Tem o título Milagre de Ser Mãe, do CD Dia de Festa. E nós estamos aqui apresentando cada dia um pouquinho este lindo CD, um lançamento MC Music. Agora nós vamos para o momento em que Deus vai falar conosco através da mensagem falada.
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A minha Bíblia está aberta no livro de João, capítulo 8, aquela passagem tão conhecida da mulher adúltera, que Jesus, a Bíblia diz que ele foi para o Monte das Oliveiras e pela manhã cedo ele voltou para o templo e todo o povo vinha ter com ele. Ele assentando ensinava e os escribas e fariseus trouxeram a mulher apanhada em adultério e pela lei de Moisés ela deveria ser apedrejada. Eu queria falar sobre esse texto com o tema renúncia. A renúncia, ela parece até um nome de romance, né? De uma história assim, de histórias de quadrinhos ou, sei lá, de novela, de filmes, mas às vezes faz parte da nossa realidade e então eu posso dizer que a renúncia é dura porque a gente tem que lutar contra ela, né? Contra aquilo que exatamente nós gostamos de fazer e que às vezes ela fere a lei do Senhor. E realmente renunciar a algumas coisas da qual nós esperamos a felicidade é muito difícil. Por isso nós temos que ter uma vida regrada de oração, para nós resistirmos o diabo, ele fugir de nós e nós não pecarmos contra Deus. E nós vemos que renunciar à tentação, aquilo que sabemos ir de encontro ao que Deus quer de nós, é custoso também. Não é só difícil, não é somente duro, mas é custoso, dói ainda mais. Quando nós observamos o versículo que nós lemos aqui, de João capítulo 8, no versículo, a partir do primeiro versículo, né? Mas eu queria depois ler para vocês um outro versículo sobre isso, que está no livro de Tiago capítulo 1. No versículo 14. E nós podemos ver que a renúncia parece que ela é uma coisa antiquada hoje, porque a sociedade prega que você tem que fazer o que você quiser. Se você quiser usar um cabelo roxo, você pode usar, você cuida da sua vida, você é dono do seu nariz e ninguém pode tascar na... Enfim, a democracia, entre aspas, ela está deixando uma sociedade com libertinagem, podemos dizer assim. Perdemos a liberdade e chegamos à libertinagem. A renúncia, muitas vezes, ela é como se fosse um freio. Porque como outro dia eu estava lendo e falando para vocês sobre um fato que aconteceu no estado aí do Nordeste, de que quando os policiais entraram em greve, a sociedade, a população da cidade começou a saquear os supermercados, né? Então, eu estava falando sobre a lei de Deus nesse dia. A lei, né, que ela reprime, a lei de trânsito, ela segura o motorista para que haja ordem durante o tráfego dos carros, enfim. E a renúncia, ela é um pouquinho parecida. Nós temos desejos, às vezes, escusos. Ah, eu estou fazendo isso porque sempre a gente quer justificar alguma coisa, né? Nós temos, às vezes, vontade profanas. Porque nós somos carne, nós somos miseráveis, nós somos de uma natureza velha, caída, não é verdade? E até outro dia nós estávamos até comentando entre amigos que pecar é gostoso, né? Porque senão ninguém pecaria, né? Então Satanás sempre está apresentando um prato gostoso. Ele vai apresentar algo que você não goste? De maneira nenhuma. Então nós temos realmente desejos escusos, vontades profanas, pensamentos odiosos, às vezes em relação a muitas pessoas, a muitas coisas, enfim. E aquela mulher adúltera, que diz a palavra que nós lemos, ela teve de renunciar àquilo que lhe agradava para querer ter paz com Deus. Porque quando Jesus estava ali escrevendo, ali na areia, e ele perguntou àqueles escribas e fariseus, quem não tem pecado, atire a primeira pedra, e todos foram embora, não é verdade? E Jesus disse para aquela mulher, vai e não peques mais. Isso é uma frase de um peso muito grande, de profunda responsabilidade espiritual, porque quando nós conhecemos a Cristo, nós não somos mais inocentes. Nós temos a palavra de Deus em nossas mãos para nós seguirmos. Este é o livro, é o manual da nossa vida para a vida eterna. Nós estamos aqui de passagem. Por isso Jesus diz que quando nós aceitamos a Cristo, não vivo eu, mas Cristo vive em mim. Porque senão nós não teremos esse poder da renúncia que o Espírito Santo que habita em nós faz termos. E aquela mulher tinha que deixar tudo aquilo. Não é verdade? Porque ela queria ter paz com Deus. E eu creio que para ela
Foi muito difícil também, mas note que a graça de Deus e o amor de Jesus por ela foi muito grande. Somente quem também já passou por uma situação de renúncia por amor a Jesus dentro da sua família, renunciando a certas coisas dentro da escola, na faculdade, no trabalho. Na verdade, uma vez uma certa irmã me dizia que ela tinha uma amiga muito íntima no seu trabalho. E ela disse que essa amiga falou assim, olha, naquela época que não tinha o cartão digital, de aquele relógio que você bate o cartão para entrar no trabalho, ela recebeu essa proposta. Ela falou assim, olha, amanhã eu vou chegar um pouquinho mais tarde, eu tenho um compromisso, você pode bater o cartão para mim? E ela disse, puxa, ela era minha melhor amiga. Eu vi ali, em primeiro lugar, o caráter ruim dela, que ela realmente não poderia ser minha melhor amiga, porque ela estava me fazendo fazer algo contra a palavra do Senhor, e eu tinha que renunciar agora à amizade dela, porque eu sabia que se eu não batesse o cartão para ela, ela ia ficar brava comigo, eu ia perder a amizade dela, e ela parecia para mim uma pessoa muito boa. Renunciar é muito difícil. E quantas vezes você renuncia, muitas vezes, coisas dentro da sua própria família que toda ela é incrédula? Mas existe uma recompensa. Vale a pena nós renunciarmos e não nos alienarmos a esta sociedade. Por isso, Romanos diz que nós temos que renovar, não nos conformar com este mundo. Tem dias que a gente tem nojo deste mundo porque é tanta coisa ruim que está acontecendo, é tanta falta de amor, é abandono de crianças em lata de lixo, é gente matando por um par de tênis, é uma matança, é uma violência, não somente no Brasil, mas no mundo inteiro. Olha o Afeganistão, olha esses países onde os missionários estão lá com as suas famílias sendo decapitados, a violência tem chegado de uma forma muito grande, este mundo está no maligno, mas a igreja do Senhor tem que fazer a diferença, aleluia! Nós temos que ser diferentes, renunciarmos às tentações. E aqui esta mulher, com certeza, ela sentiu dificuldade de renunciar a algo que talvez até a mantia. Com certeza ela ganhava algo para isso. Mas somente quem também já passou por essa situação entende o que esta mulher passou. Jesus pôde avaliar o quanto isso era difícil. Julgar, aqueles fariseus estavam julgando. Agora vai ser apedrejado. Eu quero ver o que Jesus vai fazer agora. Vai apedrejar ela ou não? Vai perdoar ela? Eles estavam julgando. Julgar quem pecou ou quem está sendo tentado é demasiadamente fácil, né? Vamos dizer que está sempre à mão. Nós estamos sempre com o dedo em riste para acusar o nosso irmão, julgar pela aparência. Mas ainda bem, aleluia, ainda bem que Jesus conhece os nossos corações, Ele julga as intenções. Muitas vezes você pode ver uma irmã que vai à igreja todos os dias, está ali cultuando, mas qual a intenção de ela estar todos os dias na igreja? É para roubar a igreja? Mexer no cofre da igreja? É para ver se sobrou alguma coisa de algum pertence esquecido no banco para apanhar para ela? O que é que está fazendo com que aquela pessoa esteja todos os dias na igreja? Ainda bem que Deus julga o que está no coração, a intenção de você estar em um lugar. Jesus estava ali conversando com aquela mulher pecadora. Quantas pessoas o julgaram? Ele conversando com uma mulher pecadora. E isso acontece hoje. E eu sei que é muito difícil a gente renunciar. E basta apenas olhar e já emitimos um juízo muitas vezes, saído de dentro dos melhores valores que imaginamos cultivar. E a gente se sente orgulhoso por sermos possuidores da verdade, né? Jesus, porém, foi paciente com aquela mulher. Ele foi paciente com aqueles que viviam junto dele. Tem o mesmo procedimento com você quando você peca. Jesus tem compaixão, tem dó, Ele quer que você se arrependa. Peça perdão a Ele. Jesus compreende os nossos muitos pecados e os nossos muitos pedidos de perdão todos os dias. A misericórdia e a graça dEle nos alcançam. Saber disso é reconfortante.
Porque muitas vezes nós pecamos involuntariamente. Até mesmo sem pensarmos, nós estamos pecando. Não poder avaliar a dimensão deste amor por nós, não podemos avaliar, mas comprová-lo em nosso dia a dia. E tem um quê de sobrenaturalidade. Eu não sei qual é a luta que você enfrenta hoje, qual é a renúncia que talvez seja imprescindível colocar em prática, possivelmente enorme. Você está lutando contra essa situação há um bom tempo? Eu não sei qual é a situação, mas Deus está falando contigo. Ele certamente vai lhe dar forças e graças se você buscar Ele de todo o coração, buscar obedecer a palavra, confiar em que, colocando-se aos pés dEle, essa será a melhor escolha. Quando Jesus estava no deserto, não vieram os anjos primeiramente para ajudá-lo? Veio Satanás para tentá-lo? E ele venceu Satanás pelo poder da palavra, quando ele dizia, está escrito, somente ao teu Deus adorarás e somente a Ele servirás. Examine a palavra. Não fique somente na graça, só orando. Cresça também no conhecimento para você saber vencer. E quando é que Satanás está vindo para tentá-lo e fazê-lo pecar contra Deus. Que Deus abençoe em Cristo Jesus. Além do véu, canta Débora do CD, É Assim Que Adoro.

Vocês podem mandar as suas mensagens pelo nosso WhatsApp aqui do estúdio 98292-3392. Repito, 11 98292-3392. E nós vamos falar um pouquinho de saúde. Você que gosta, né? Você não resiste à tentação de comer na rua, de comer aqueles hot dogs. Que é bom, é, né? Aquele pão cheio de purê, com batata palha. Olha, faz tanto tempo que eu não como isso. Tudo industrializado, eu não posso comer. Mas eu acabei me acostumando, né? Mas olha só, 65%, mais da metade da população dos brasileiros tem o hábito de comer fora, segundo pesquisa do Instituto Data Popular. Eu estou em minhas mãos com a revista Proteste. Esta revista, ela faz muitas pesquisas. E comer na rua é arriscado, muito arriscado. Pode até causar a morte. Foi realizado vários testes em laboratório. Eles pegaram vários alimentos, né, que são vendidos na rua, e a maioria estava, mais de 50% estava contaminado. Vocês já viram aquelas pessoas que pegam o alimento, aí pega o troco, você dá o dinheiro, ela não lava a mão, só usa a luva, mas a luva está contaminada, ela está protegendo a si mesma, não é verdade? Ela está protegendo a si mesma e não a você, né? Então, por exemplo, 9% dos alimentos comprados na rua seriam capazes de trazer danos à saúde e 41% apresentavam problemas na higiene. 9% das saladas em restaurantes. Eu não como salada em restaurante. É muito mal lavada, né? Tinham bactérias, causadoras de doenças. Encontraram 89% das saladas com má higiene e com insetos. Isso é grave, né? Então, veja que essa revista aqui, Proteste, ela comprou as amostras em 9 cidades brasileiras e encaminharam para o laboratório. E realizaram análises microbiológicas em 150 alimentos que são vendidos nas ruas, são prontos, né, para consumo. E também vendidos em restaurantes e por ambulantes em 9 cidades. Após a compra, foram acondicionados em sacos plásticos estéreis e armazenados em caixa isotérmica, com gelo, seguindo então para o laboratório. E eles analisaram aqueles previstos na lei, aqueles micro-organismos, para cada tipo de alimento, além dos que consideravam interessantes para caracterizar a qualidade higiênica. E o que, que foi encontrado? Foi encontrado muitas e muitas bactérias e muitos micro-organismos. 3 segmentos de venda. Restaurantes, eles encontraram nas saladas de folhas cruas, no cachorro-quente da rua, naquele pastel gostoso, naquela coxinha, tapioca, etc. Nas praias, queijo coalho também tinha bactérias e micro-organismos. Camarão estava, alguns ainda já em decomposição, estava já perdendo a sua frescura. Frutas e até sanduíche natural. Então, a gente sabe que a vida hoje é difícil. Você tem que levar sua marmita, você não tem tempo de almoçar, você fica o dia inteiro fora de casa. E quando acaba o expediente de trabalho, vem aquela fome, você está no ponto de ônibus, aí vem passando ali aquele ambulante com aqueles alimentos, né? Imagine quanto pó da rua caiu sobre aquele alimento, né? O cano de escape dos ônibus jogando gás carbônico, enfim. O que que você está jogando para dentro de si? Leve uma fruta na bolsa higienizada, acondicionado num saquinho plástico. Deu fome? Come uma fruta. É até melhor você comer então uma pipoca industrializada, fechada num pacote, porque ali pelo menos não está exposto a micro-organismos, pó da rua, tudo isso que eu falei para vocês. Falamos de saúde aqui no MC. Se cuide! Cuide-se, vale a pena você cuidar da sua saúde.

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1: 13 horas e 1 minuto.

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nós temos uma grande novidade, tá sabendo? Quem será que vem chegando aí? Quem é? Quem é? Inhelete, é domingo que vem, já chegou o dia. Você vai vir? Eu vou. Domingo que vem, uma grande festa aqui em São Paulo. Que maravilha. Que maravilha, que coisa linda. É a verdadeira, genuína adoração, né, gente? Fala a verdade, olha isso, olha isso. Ouça isso, gente. Domingo que vem aqui na sede mundial. Eu vou cantar com eles. Eu vou abrir a boca, eu vou pular de alegria. Olha, isso que é adoração, hein? Solta aí, Netina. Solta aí. Grupo Inhelete, Grupo Inhelete. Se eu fosse você, eu programaria esse compromisso que você tem domingo, para outro dia. Porque você vai estar aqui conosco, mas vai ter que estar sim. Domingo que vem, Grupo Inhelete de Angola, África, no culto de missões. Das 3 às 5, nós estaremos levantando também as nossas mãos. Estaremos adorando ao Senhor, aprendendo com eles. Porque esta é a verdadeira adoração. Adoração genuína, verdadeira, está com esse grupo aí, com os africanos. Que maravilha, que o Senhor seja louvado. Que o Senhor seja adorado. Igreja Deus de Amor em missões. Uma igreja missionária, Igreja Deus de Amor. Então vai ser no próximo domingo, das 3 às 5 da tarde. Teremos aqui também, estamos buscando trazer comidas típicas para vocês experimentarem. Estaremos trazendo a decoração típica. Vai ser uma tarde glorificada ao Senhor, exaltada ao Senhor. Será uma tarde onde a presença de Deus será maravilhosa, onde o Senhor vai operar, onde o Senhor vai transformar vidas. E como isso acontece? Como que você pode ser um missionário neste culto? Trazendo alguém com você. É, isso mesmo. Trazendo uma pessoa com você. Sabe aquela pessoa que sempre fala que vai vir, vai vir? Você vai convidar ela. Olha, vai ter um grupo lá da África, vai fazer uma apresentação maravilhosa, vai ser uma festa na minha igreja e eu quero levar você lá. E você vai fazer um convite cheio, não é um convite vazio. O vazio é, vai lá, aqui está o endereço, vai lá, vai ser tal dia, tal hora. Esse é o convite vazio. Mas o verdadeiro missionário é aquele que vai atrás. Aquele que pega o carro, vai lá, passa na porta da casa. Aquele que pega um ônibus, vai lá, desce no ponto de ônibus, perto da casa, pega a pessoa, pega um Uber, leva. É esse o convite verdadeiro. Vamos fazer, então, praticar a viagem missionária? Vamos fazer o convite verdadeiro cheio e o convite missionário verdadeiro? Então, vamos lá. Todo mundo se comprometendo diante do Senhor agora de trazer uma pessoa. Eu vou tentar fazer o máximo de trazer pelo menos uma pessoa comigo. Pelo menos uma pessoa eu vou trazer para este culto missionário que acontece neste domingo agora. Domingo próximo, dia 26, no horário das 15 horas até as 17. Com certeza Deus fará obras maravilhosas. E na mesma semana, este grupo estará no Rio de Janeiro e também depois em Belo Horizonte, na nossa igreja Deus e Amor. Atenção Rio de Janeiro, atenção Belo Horizonte, eles estarão também se apresentando, louvando ao Senhor na nossa igreja Deus e Amor do Rio de Janeiro, Senador Pompeu, e também lá no bairro do Cabana, em Belo Horizonte, Minas Gerais. Não se esqueçam, o Senhor está presente no meio dos louvores e Ele também trabalha no meio dos louvores.

0: paz do Senhor Jesus, amados e queridos irmãos de Manaus e região. 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Creio que Deus preparou dias de avivamento, renovo espiritual, salvação, cura e da poderosa manifestação do Espírito Santo. E você não pode perder esta grande oportunidade de estar juntamente conosco para adorar e engrandecer o nome do Senhor nosso Deus. Anote aí em sua agenda. Será no sábado, dia 1º de agosto, a partir das 17 horas, e também no domingo, no dia 2 de agosto, a partir das 13 horas, em nossa Igreja Pentecostal Deus é Amor, sede estadual de Manaus, no endereço Rua Comendador Alexandre Amorim, número 525, Aparecida Centro. Venha com o coração aberto e também convide mais alguém para estar juntamente conosco, adorando ao nome do Senhor. Eu tenho certeza que Deus tem uma palavra para a sua vida. Espero por todos vocês. Que Deus abençoe.
1: E por que a gente fica bonzinho e generoso com aqueles que nem precisam de nossa generosidade? Uma vez eu li em algum lugar. Eu li isso. Um amigo meu costumava comprar bens, aqueles bens simples de pessoas pobres, a preços elevados, mesmo que ele não precisasse deles. Às vezes ele costumava pagar mais por eles. Fiquei preocupado com este ato e perguntei-lhe por que é que fazia isso. Então meu amigo respondeu: é uma caridade embrulhada com dignidade, meu irmão. Se você achar que as pessoas precisam ouvir isso, então espalhe esta mensagem. Tente ser e fazer o próximo sempre feliz. Porque a gente vê isso dia a dia, a cada esquina, não é verdade? Use de compaixão nos seus relacionamentos, com as pessoas que estão ao seu redor, com o próximo. E tente ver a necessidade do outro sem fazer julgamentos apressados. Muitas vezes o outro, que apenas precisa de um pouquinho de ajuda para poder sobreviver, você tem em mãos e ela pode, essa pessoa necessitada, levar algo para seus filhos. Esta é uma mensagem bonita, ilustrativa. Ame a Deus sobre todas as coisas e o próximo como a si mesmo. Louvor e adoração, canta Cristina Santana, do CD Vaso Restaurado.

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1: Hoje nós vamos falar sobre a estratégia satânica versus vontade de Deus para com as nossas crianças. Será que é necessário falar de novo sobre crianças? Sim. Eu começo contando a história real de um pastor que é nosso amigo. E ele estava viajando de São Paulo a Miami. E ele estava ao lado de um homem. Inclusive o pastor Leval já contou essa história aqui para vocês. Mas vocês devem ter até esquecido ou vão se lembrar agora daqueles que ouviram. E aquele pastor começou a ter o início de uma conversa informal. E de repente aquele homem que estava ao lado do pastor se revelou satanista. E quase no finalzinho da conversa ele disse: nós não estamos preocupados com os adultos. Nós estamos preocupados com os adolescentes, jovens e crianças. Repito, nós, satanistas, estamos preocupados com as crianças, os jovens e adolescentes. Eles são o nosso alvo. Porque as crianças estão em formação, os jovens estão buscando a sua própria identidade, e os velhos estão morrendo, mas as crianças estão vindo aí com toda a força e vitalidade e podem seguir adiante com as estratégias satânicas que o mundo está impondo. E este assunto é de tanta profundidade que eu gostaria que vocês não somente prestassem atenção no que estou falando, mas que vocês se conscientizassem disso. As crianças, elas estão abandonadas pelos próprios pais. A vida, a sociedade que vivemos hoje faz com que os pais as abandonem a uma

creche para poder trabalhar. Me desculpe eu dizer abandonar, porque não é sua vontade você abandonar o seu filho. Se você pudesse, você estaria com ele todo dia, não é verdade? Mas você precisa trabalhar, e quem ficará com as crianças? Quem ficaria com eles, não é? E muitas vezes também podemos ver as crianças abandonadas pelo governo, pela sociedade. E isso, sem dúvida, é uma estratégia de Satanás. Parece que é uma coisa normal, mas é uma estratégia do diabo. Muitas crianças vivem aprisionadas pelo inimigo de Deus, com medo, cheia de traumas, com angústias. Milhões de crianças vivem hoje seduzidas e enganadas por aquele que tem como alvo preparar uma geração para receber a marca da besta e adorá-la. Irmãos, eu nunca vi o Brasil tão miserável, o mundo tão miserável. A miséria que assola não somente o mundo, mas também o nosso país, é, antes de mais nada, consequência do erro, do afastamento das verdades de Deus. O mundo está virando as costas para o Senhor. Tudo que está escrito na palavra, a sociedade está fazendo o inverso. Eu fui responder um questionário esses dias para a compra de um produto na internet, e ali pediram meu nome, meu CPF, telefone e sexo feminino, masculino, embaixo estava indefinido. Vocês entenderam isso? Onde nós estamos? Onde nós estamos vivendo? Que realidade é esta? Nós vemos que o Brasil tem virado as costas para o Senhor. Estamos numa fase muito difícil, não somente economicamente, mas isso tem afetado as famílias e, consequentemente, a igreja. A igreja tem que estar com as suas portas abertas 24 horas para abraçar não somente os pais, as famílias, as crianças, os jovens, os adolescentes que estão se perdendo. A miséria, a tribulação, a fome. Tudo isso consequência do afastamento da palavra de Deus. Consequência. Consequência. E nós vemos que, e se é verdade que as crianças estão numa fase da existência em que mais facilmente elas podem ser conduzidas a Cristo e serem conhecedoras do amor de Deus por toda a eternidade, é de se admirar que Satanás também use todos os meios. Todos os meios para que as crianças fiquem abandonadas até pela própria igreja. É estratégia de Satanás, mas não é vontade de Deus. Aleluia! Mais do que em qualquer outra época, é necessário que a igreja olhe com muito mais diligência, consciência, temor a Deus. Olhe para o futuro, investindo na criança. Quantas professoras nos procuram e dizem: o meu pastor disse que não é necessário ter escola bíblica aqui na minha igreja porque não tem criança. Quando eu ouço esta frase, eu quase desmaio. Oh, meu Deus! Será que não é o inverso? Não tem crianças porque não tem a escola bíblica? É lógico que é esta versão. Abra as portas da igreja, põe ali uma professora. Talvez ela não tenha todo o entendimento, a didática, mas ela tem boa vontade. Ela vai cantar com as crianças, ela vai brincar com eles, ela vai ensinar na linguagem infantil a palavra de Deus. Deus nos faz falar de novo isso. Nós temos que fazer a diferença, a igreja do Senhor. Se Satanás, a sociedade, está abocanhando as nossas crianças, colocando ela nas garras deles, por que nós não fazemos a nossa parte? Por que nós não estamos em cima disso e lutando e batalhando para que elas cresçam no conhecimento e conheçam o amor de Deus? Mais do que qualquer época, é hoje. É necessário que a igreja, rapidamente, isso é para ontem, invista na criança, pois para responder às perguntas desafiadoras. Eu estava lendo aqui no livro de Lucas, capítulo 1, no versículo 66, que diz: e todos os que a ouviam
as conservavam em seu coração, dizendo: quem será por este menino? Depois leia todo o capítulo, ele é muito comprido, e leia todo o contexto. Lucas 1, capítulo 66. E aí prossegue o versículo: precisamos agir de forma prática e urgente, pois não é da vontade de vosso Pai Celeste que pereça um só desses pequeninos. Nenhum. A nossa geração, que está indo para agora para a adolescência, ela está se perdendo. Eu vejo grande parte dos filhos dos pastores deixando a congregação, deixando o evangelho. Mas não cresceram na igreja? Não estavam na igreja? Estavam, mas não tinham o ensinamento apropriado na linguagem deles. Agora que nós temos esta liberdade, este apoio, procure colocar na sua igreja, independente do seu ministério. Pastor querido, irmã amada, você que se formou, tivemos a formatura. Quantas professoras se formaram e quantas delas vão guardar o diploma na gaveta, outras vão colocar na parede ali da sua sala: sou formada evangelista de criança. E a prática? Você se comprometeu, você fez ali um juramento diante de Deus, diante da igreja. E não vai acontecer nada? Mãos à obra, arregace as mangas e vamos salvar essas crianças das garras de Satanás. Porque não é esta a vontade de Deus. A vontade de Deus é que nenhum desses pequeninos venha a perecer. Que Deus os abençoe, em nome de Jesus. Ele é Santo Caterine Magalhães, do CD Abrace o Reino.

0: Eu estou lendo as mensagens aqui sobre este momento da família em que falei sobre nós abrirmos as portas da nossa igreja para as crianças. Muitas pessoas aqui se manifestando, pedindo o contato para abrir as portas da igreja e abrir a escolinha. E nós temos aqui um núcleo de orientação de professoras que vocês podem mandar o seu e-mail, que é este, ó, opequenogalileu@ipda.com.br. Anote aí, opequenogalileu@ipda.com.br. Vamos abrir as portas das nossas igrejas para as crianças, porque uma igreja forte é aquela que trabalha e evangeliza as crianças. Vamos agora às mensagens do povo de Deus, 982-92-3392. Vamos às mensagens dos nossos queridos ouvintes.
1: A paz do Senhor, irmã Débora, tudo bem? É irmã Ângela aqui de Agronômica, Santa Catarina. Somos ouvintes aqui, tá? Estamos ouvindo todos os dias vocês. Um abraço, irmã, o seu esposo, família.
2: Olá, amigos. Aqui é da cidade de Mogi das Cruzes. Quem vos manda um abraço? Evangelista Diego Mota, tá bom? Que Deus possa abençoar grandemente a vida de vocês e que Deus seja louvado através do ministério de vocês, tá bom? Grande abraço. Fiquem com Deus. E fiquem sintonizadinhos e ligadinhos também nessa rádio maravilhosa.
3: A paz do Senhor, tia Débora.

Que coisa mais linda, né? Isso é puro, né? Isso é verdadeiro. É do coração, né? Que lindo. 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

Ouvintes, participa do nosso programa hoje para este quadro, Minha Vida no Passado, a irmã Isabel Souza dos Prazeres. Ela mora na cidade de Belém, no estado do Pará, e assim conta parte de sua história, de sua vida, para o quadro de hoje. Cumprimento a todos os ouvintes deste programa e também os apresentadores na paz do Senhor. Me chamo Isabel Souza dos Prazeres e resido aqui no norte do Brasil, na cidade de Belém, no estado do Pará. É um prazer muito grande participar deste programa para relatar aos ouvintes a minha história de vida. Nasci no interior do estado do Maranhão e eu fazia parte de uma família católica, mas não praticante. E era muito comum, naquela época, a gente se casar muito cedo. E foi isso que aconteceu comigo. Me casei aos 13 anos de idade. Era ainda um adolescente. Meu esposo me parecia ser um bom rapaz, trabalhador, mas com o passar dos dias, eu vi que ele era bastante violento. Ele me batia constantemente por coisas pequenas, coisas grandes. Por qualquer coisa ele estava me agredindo. Já fazia já quase 5 meses que estávamos casados, e eu, não suportando mais as agressões dentro de casa, acabei arrumando as minhas coisas um dia que ele não estava em casa e acabei fugindo para a casa de minha mãe. Nesta época eu morava no interior, e eu me lembro que nesta pequenina cidade do interior do Maranhão não havia nenhuma igreja evangélica, apenas salões de espiritismo. E um desses salões pertencia à minha avó. E eu me lembro, e sabendo hoje, conhecendo a palavra de Deus, eu tinha muita dó e tive muita dó dela, porque hoje eu posso ver que ela era escrava do inimigo. E Satanás começou a perturbá-la constantemente. Eu era adolescente, mas me lembro muito bem que ela era uma pessoa muito perturbada. Inclusive ofereceu uma parte da sua casa para ser esse salão do espiritismo. Mas que no final das contas, Satanás conseguiu ceifar a sua vida e ela acabou morrendo, sendo queimada ainda viva. É muito triste essa história, mas eu preciso relatar aos ouvintes o que aconteceu. E esse fato da minha avó ter morrido dessa maneira causou grande tristeza, não somente para mim, mas para toda a minha família. Irmã Débora, após a minha separação, eu fui residir uns dias na casa de minha mãe, mas depois fui morar com a minha irmã em uma cidade próxima a que vivíamos. Nessa cidade encontrei uma amiga e passamos passar o tempo juntas no final de semana para nos divertir. E nós íamos para as festas, baladas, bebíamos, fumávamos e usufruíamos de tudo que o mundo oferecia. Mas comecei a ver que ela tinha uma vida paralela àquela que ela tinha comigo, ali de diversão, de baladas, de bebidas. Eu comecei a ver que ela era uma pessoa que se prostituía. E ela tinha uma influência muito grande sobre mim, no sentido de me levar para me divertir, e eu gostava da amizade dela. E aquela má companhia, má conversação, começaram a destruir os bons costumes que eu tinha na minha família. E como um abismo chama outro abismo, entrei no mundo da prostituição também. Já estava bebendo, fumando, nas baladas. E não foi muito difícil eu entrar na prostituição, não. E ali, irmã Débora, também a minha irmã se prostituía. Comecei a viver nesse ambiente, e esse ambiente exerceu uma forte influência sobre mim. E nessa vida de promiscuidade, dizemos assim, eu me afundava cada vez mais nas noitadas, nos bailes, nas baladas e na prostituição. Essa é a vida que eu estava vivendo longe de Deus.
Certa noite, em um bar, eu conheci um senhor. Ele me parecia uma pessoa muito alegre, compreensiva. E eu sempre abri o meu coração para ele. E eu pensei comigo, puxa, eu poderia ter tido um marido assim, que me entendesse, que me compreendesse. E não é, irmã Débora, que aquele senhor, por ter uma vida estabilizada, uma pessoa compreensiva, uma pessoa alegre, ele acabou me convidando para morar com ele. E eu pensei até que é uma boa partida. E eu vou morar com ele. Mas em poucos dias, caí novamente em um laço. Ele era alcoólatra e usuário de drogas. Ouvintes, em virtude dos vícios, as brigas eram constantes com este novo homem com quem estava morando. Ele me obrigava também a entrar no vício. E eu pensei, ah, não, eu não vou errar de novo. Não aguentando aquela situação, peguei minhas coisas e fui embora daquele lugar. Fui residir com uma outra irmã e logo conheci outras pessoas. Eu estava procurando um lar que tivesse harmonia, compreensão, que eu pudesse ter um pouquinho de paz. E acabei conhecendo outra pessoa. E ali parecia que eu tinha um pouquinho de alegria, mas ele também não foi aquela pessoa com que eu tanto sonhei para ter como esposo. O nosso relacionamento durou 6 anos. Não, mas ele não tinha vícios. Mas eu via que realmente não tinha condições devido à sua natureza, o seu caráter. Não, não é isso para mim. Irmã Débora, eu estava ficando um pouco cansada dessa busca. Eu não encontrava paz para minha casa. Eu queria um casamento feliz. Irmã Débora, eu não conhecia a palavra de Deus. Pois nunca, ninguém havia pregado para mim. Fui forçada a deixar o vício da bebida e do cigarro porque passei a me sentir mal com esses vícios. Eu me sentia muito mal fisicamente. Nesse intervalo, a minha irmã conheceu uma igreja evangélica. E ali aceitou Jesus como seu Salvador. E ela começou a orar por mim. Ir na igreja e fazer campanhas, constantemente pela minha libertação. Irmã Débora, eu estive tão perto da morte inúmeras vezes, pois eu vivia num mundo de vícios, prostituição e engano. Eu queria estar longe daqueles males, porque faziam mal para mim, como eu havia já escrito, mas eu não conseguia. O vício me escravizava, eu estava atada. Realmente a minha vida era conturbada, longe de Deus. Uma vida tenebrosa, como um vale escuro. Eu participava de tudo que o mundo oferece e me envolvia com pessoas erradas, de má índole, pessoas violentas, pessoas que não tinham nada de bom para oferecer para mim. E como eu andava em caminhos errados, Satanás tentou tirar a minha vida em várias oportunidades. E eu me lembro que algo marcou a minha vida e passo a contar agora. Certo dia eu fiquei perdida na mata. Eu fui mordida por cobra. Imagine, irmã Débora, eu fui atacada por um animal predador, até como onça, por exemplo. Eu poderia relatar detalhes, mas é muito, muito longa essa história. Mas para resumir, foram várias tentativas do inimigo para ceifar a minha vida. Irmã Débora, a minha irmã, que havia se convertido, um dia se encontrou comigo e disse para mim, Isabel, você está totalmente perdida. Você está vivendo uma vida lastimável. Você está vivendo uma vida miserável, Isabel. Olha para você, como que você está? Você não tem um lar, você não tem um lugar de descanso, você não tem paz, alegria. Eu vou te dar esta Bíblia. E naquele momento ela falou, olha, você vai começar a ler esta palavra. Nela você vai encontrar paz, alegria. Eu vou continuar orando por você, o que já estou fazendo há vários meses.
e também fazendo campanhas em seu favor. Irmã Débora, minha irmã, residia em outro estado. Mas, sabe, ela tinha aquela sede de evangelizar, não somente a mim, mas ela procurava evangelizar todas as pessoas que encontrava. Sempre que ela tinha oportunidade, ela sempre se ocupava em falar um pouquinho de Jesus, orar por aquela pessoa. E é claro, irmã Débora, que eu passei a me preocupar e desejar a salvação, porque ela começou a mostrar para mim a minha vida. A minha vida era uma destruição, a minha vida era trevas, não tinha felicidade. E quando a minha irmã me deu aquela Bíblia, eu comecei a meditar na minha própria vida, fazer uma retrospectiva do que eu tinha passado até aqueles dias. E eu cheguei à conclusão que eu estava cansada daquela existência de pecados, aquela existência de transgressão. Comecei a ver que a minha vida estava totalmente contrária à vontade de Deus. Eu comecei a ler a palavra de Deus e eu lia que Deus queria o melhor para mim. Que Deus havia feito promessas para mim, para toda a humanidade, mas eu não vivia as promessas de Deus. E quando eu começava a ler a palavra, vinha em mim um sentimento de mudança de vida. Mas eu não sabia como fazer, qual o primeiro passo a dar para ter essa mudança de vida. Eu não conhecia nenhuma igreja, eu não conhecia por onde começar. Entretanto, irmã Débora, Deus conhece o nosso coração. E Ele vê as intenções do nosso coração, o propósito do nosso coração. E Ele começou a trazer pessoas que pudessem me ajudar nessa mudança de vida. O Espírito Santo de Deus que nos convence do pecado e da perdição ainda não morava em mim. Mas Deus permitiu pessoas com esse Espírito Santo em suas vidas para me orientar. Pessoas que poderiam trazer para mim uma palavra de esperança, pudessem me guiar a um lugar que eu pudesse congregar e buscar a presença de Deus para minha vida. E assim começou e começa a história da minha conversão. Como eu disse, irmã Débora, a minha irmã, embora nova convertida, ela buscava conhecimento profundo da palavra de Deus para transmitir às outras pessoas e principalmente a mim. A minha irmã era nova convertida e ela criava e aproveitava oportunidades para falar de Jesus para mim. E a todos que encontrava pela frente, na condução, no trabalho, enfim, ela tinha sede de falar de Deus, de ver as pessoas transformadas pelo poder do Evangelho. Certo dia, a minha irmã me mandou convidar para ir visitá-la. Mandou um recadinho, olha, fala para Isabel vir me visitar. E foi o que eu fiz. Preparei as minhas coisas e fui visitar a minha irmã. Ah, ela não perdeu tempo. Já que entrei na casa dela, ela já começou a falar, já vi que ela estava ouvindo hinos, e ela começou a falar de Deus, e ela disse, você vai na igreja comigo hoje? Irmã Débora, eu descobri que a igreja Deus de Amor ficava em uma rua próxima à casa dela, e que eu passava em frente quando ia fazer compras, mas não enxergava a placa da igreja. Aliás, eu estava bem cega, eu estava perdida, estava dentro de um casulo maligno, que eu não via solução, eu não via pessoas para me ajudar, mas Deus enviou a minha própria irmã para me trazer o conhecimento pleno do Evangelho de Cristo. Então, naquela noite, resolvi aceitar o convite de minha irmã e fui à igreja com ela. Louvado seja o nome do Senhor Jesus. Me lembro como se fosse hoje, era um domingo, era de manhã. Chegamos na igreja, estava sendo ministrada a escola bíblica dominical. E os irmãos estavam ali em consagração. Quando entrei na igreja, não sentei na última fileira, não.
eu me sentei na fileira da frente. E ali fizeram o estudo bíblico e depois veio a mensagem. E ali fez-se o convite para receber a Jesus todos aqueles que estavam longe de Deus. Ah, eu não vacilei. Levantei a minha mão aceitando Jesus como meu único e suficiente salvador de minha alma. E eu me lembro que era fevereiro de 1989. Mais precisamente dia 19. Esse dia não tenho como esquecer, porque foi o dia em que encontrei a Jesus Cristo, o meu Salvador. Como está escrito em Hebreus capítulo 3, versículos 7 e 8, portanto, como diz o Espírito, se ouvirdes hoje a sua voz, não endureçais os vossos corações. E foi o que eu fiz, irmã Débora e ouvintes. Que dia feliz! Aquele dia marcou a minha vida, porque foi o dia da entrega, a entrega da minha vida ao Senhor. Ele passou a fazer morada no meu coração e tudo começou a ser transformado. Aleluia! Comecei a sentir-me nova pessoa, nova criatura. Comecei a mudar a minha linguagem, a minha maneira de pensar, de agir. Comecei a frequentar as escolas bíblicas e também a escola do batismo. Eu precisava me preparar, conhecer as doutrinas, conhecer a palavra de Deus, a vontade de Deus para a minha vida. Irmã Débora, no dia designado pela igreja, fui batizada nas águas correntes, em nome do Pai, do Filho e do Espírito Santo. Ah, que dia glorioso, que dia de vitória para mim, que dia em que fui tocada pelo poder de Deus. Uma grande glória desceu sobre a minha vida naquele dia. E comecei a ter sede da palavra de Deus. Comecei a estudar a palavra constantemente. Posso resumir que hoje estou completamente liberta. Ah, sou feliz. Sou uma pessoa completamente liberta. Sou uma pessoa completamente realizada. Deus me libertou daquela vida de engano, daquela vida de pecado. Irmã Débora, Deus mudou totalmente a minha vida. O Senhor me libertou da escravidão, do pecado, da prostituição, do adultério. Hoje o Senhor libertou-me de tudo isso e arrumou a minha vida. Pude me casar com um diácono da igreja. E sou obreira também na casa do Senhor. Tenho paz, que eu sempre busquei. Tenho alegria no meu coração. Fui alcançada pela misericórdia, pela graça e pelo amor infinitos de Deus. Verdadeiramente cumpriu-se em minha vida o que está escrito em Mateus 11:28. Vinde a mim todos que estáis cansados e oprimidos, e eu vos aliviarei. Agradeço por esse espaço cedido para eu contar a minha conversão. Obrigada, irmã Débora, pastor Lorival de Almeida, a oportunidade que me foi concedida. E que este testemunho sirva de exemplo para muitos que trilham caminhos errados, como eu trilhava, mas que Jesus Cristo me alcançou com a sua maravilhosa graça. E isso eu posso dizer, fui alcançada pela graça maravilhosa do Senhor Jesus. Entreguei toda a minha vida a Deus para que Ele pudesse cuidá-la. Escreve Isabel Souza dos Prazeres, da cidade de Belém, no Pará. Fiquem todos na paz do Senhor Jesus. Amém.

Muito obrigado, ouvintes, vocês que acompanharam toda essa programação. Esteve conosco o pastor Lorival de Almeida. E agora quem se despede de vocês, irmã Débora Miranda. E prometendo estar com vocês numa próxima programação Mensagens Cantadas. Fiquem na paz do Senhor e assim Deus estará preparando a oportunidade para nos encontrarmos novamente nesta programação. Fiquem na paz de Jesus.

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1: 14 horas e 1 minuto.
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5: Mais uma vez, nós estamos aqui com muita satisfação, muita alegria mesmo de poder compartilhar com vocês aquilo que temos recebido do Senhor, a palavra do Senhor. Estamos aqui nos aprofundando nesta palavra e também crescendo no conhecimento de Deus. Estamos falando sobre o batismo com o Espírito Santo. Nós falamos que o batismo com o Espírito Santo, ele não é a regeneração espiritual do pecador, a transformação. Falamos que o batismo no corpo de Cristo não é o batismo com o Espírito Santo. E o batismo com o Espírito Santo também não é uma experiência exclusiva dos dias apostólicos. Não. Você já viu falar sobre os cessacionistas? São aqueles que negam que hoje o Espírito Santo poderia atuar na vida do crente. Então, cessou lá nos tempos apostólicos e não é mais para o dia de hoje. Mas, todavia, nós não encontramos nada na palavra de Deus que prove que o falar em línguas seja uma experiência restrita à igreja primitiva naquela época. Ao contrário, a Bíblia e a própria experiência demonstram a plena atualidade desta promessa. E eu vou ler para vocês em Atos capítulo 2, versículo 39. Diz assim: porque a promessa, ou seja, essa do batismo com o Espírito Santo, vos diz respeito a vós, a vossos filhos e a todos os que estão longe, a tantos quantos Deus nosso Senhor chamar. Ou seja, esta promessa foi para eles no passado e é para nós, porque o Senhor nos chamou. Olha o que está dizendo: para os que estão longe, a tantos quantos Deus, nosso Senhor, chamar. Que maravilha recebermos esta promessa, né? E agora nós vamos à definição do que é o batismo com o Espírito Santo. O falar em línguas é um sinal do batismo com o Espírito Santo. E ele se manifestou de diferentes maneiras no Antigo Testamento. Nós vemos que, em várias ocasiões, homens de Deus profetizaram verbalmente debaixo da ação do Espírito Santo. Todavia, não há qualquer evidência de que alguém tenha experimentado o dom de línguas, pois o falar em línguas estranhas, seja como sinal, seja como dom, é uma operação divina encontrada somente a partir de Atos 2. E o falar em línguas como sinal do batismo com o Espírito Santo teve o seu início no dia de Pentecostes, que está registrado em Atos capítulo 2. Eu digo que o batismo com o Espírito Santo é uma imersão do crente no espiritual e no sobrenatural de Deus. Se lá no Antigo Testamento a ação do Espírito Santo era esporádica e reservada para alguns, hoje todos os crentes podem e devem buscar o batismo com o Espírito Santo e, ao mesmo tempo, pelo Espírito Santo, falar noutras línguas, ou seja, de outros idiomas, pois é uma promessa a todos os salvos em Cristo Jesus, como está em Atos 1:4. E no batismo com o Espírito Santo, o crente, pelo mesmo Espírito, fala em línguas como sinal e evidência inicial desta promessa. Então, isso não significa que o crente recebeu o dom de variedade de línguas, pois é um milagre linguístico sobrenatural, podemos dizer, e nem todos os crentes batizados com o Espírito Santo recebem esse dom de falar em línguas, ou seja, em outros idiomas, né? E os dons que o Senhor dá através do seu Espírito Santo são distribuídos para um propósito de Deus e segundo a vontade de Deus. Então não depende do seu querer, do meu querer, não, mas da soberania divina, da vontade de Deus. Então, sabendo disso, cabe a cada um de nós buscar com zelo, a Bíblia diz, os melhores dons. Faço-lhe uma pergunta: você deseja receber os dons espirituais? Então comece a orar, creia e busque com fervor através da oração, pois com certeza o Senhor irá lhe conceder. Agora, você pode perguntar: qual é a finalidade do dom de línguas? Ou seja, falar em outros idiomas. O propósito principal deste dom não é edificar a igreja, porque ninguém está entendendo, só se houver um intérprete. Mas o propósito do dom de línguas é edificar o crente de forma individual, oferecendo a ele a oportunidade de ter um relacionamento maior com Deus. Está em 1 Coríntios 14, 2. Agora, se houver interpretação destas línguas, aí cumprem aquela mesma função da profecia. Aí vai edificar toda a congregação, toda a igreja, né? Então, vejam que o Espírito Santo, além de ele ter vários nomes, várias ações, símbolos, também é uma pessoa. Nós vemos também que o batismo com o Espírito Santo é realmente uma evidência da manifestação de Deus em nossas vidas, de uma ação sobrenatural de Deus sobre nós. Isso é muito profundo, muito maravilhoso. A gente vai falando devagarinho, cada dia explicando um pouquinho, para que você não fique confuso, né? Eu não quero me aprofundar mais do que isso, para que você aprenda realmente o que nós falamos, certo? Se você ficou com alguma dúvida, não fique temeroso ou tímido de mandar a sua pergunta. Afinal de contas, você está aprendendo, você está iniciando a caminhada com Cristo, a sua caminhada na fé, tá bom? Mas não fique com dúvida, não. Mande a sua pergunta ou então pergunte ao seu discipulador, tá certo? O nosso WhatsApp para você mandar aí a sua pergunta, o seu comentário é 11 98292-3392. Um grande abraço, que Deus abençoe em Cristo Jesus e que esse mesmo Espírito Santo lhe ensine todas essas coisas e esclareça tudo aquilo que nós aprendemos no dia de hoje. Fiquem na paz do Senhor Jesus e até a próxima oportunidade.
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1: 14 horas e 11 minutos.
2: 13 horas e 12 minutos.
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Maravilha! Vamos seguindo com o programa Voz da Libertação, da Igreja Pentecostal Deus e Amor. E agora nós vamos clamar a Deus, vamos buscar a face do nosso Senhor enquanto podemos achá-lo, invocá-lo enquanto Ele está perto. Vamos buscar a face do Senhor em oração. Senhor meu Deus e Pai, Pai de nosso Senhor e Salvador Jesus Cristo, muito obrigado, meu Deus, por tudo em nossas vidas. Graças te dou, Senhor, por seu amor, pela sua misericórdia. Muito obrigado, Senhor, pela sua fidelidade. Fica conosco, Pai. Abençoe este ouvinte, abençoe este homem de perto e de longe. Meu Deus, graças te dou, Senhor, por até aqui o Senhor ter nos ajudado. Fica com este ouvinte, Pai. Fica com este homem, com esta mulher. Meu Deus, meu Pai querido, Pai amado, repreende todas as amarras do inimigo. Todos os laços, ó Pai, do diabo. Lança por terra, Senhor, toda a obra do inimigo contra esta vida, contra esta casa, contra esta família, Senhor. Meu Deus, toda palavra contrária de maldição, todas as palavras, Senhor, tem entristecido este coração, esta vida. Repreende, Senhor, pelo teu poder grandioso, Pai. Meu Deus poderoso, santo, só o Senhor, Deus, que é digno de toda honra, toda glória, todo louvor. Meu Deus, todo poder foi dado ao Senhor, tanto no céu como na terra, embaixo da terra. Nas profundezas do abismo, Senhor, meu Deus, meu Pai, o Senhor tem poder. E quando o Senhor fala, também o inimigo obedece. Meu Deus poderoso, muito obrigado, Senhor, por tudo. Lança por terra, meu Pai, quebra a corrente, quebra o laço, Senhor, corta a lança do inimigo, Senhor. Meu Deus, meu Pai, para que o inimigo, meu Deus, meu Pai, fique envergonhado, meu Deus, meu Pai, e saia desta vida, saia desta casa, desta família, pelo teu poder grandioso, pois o Senhor é o Deus poderoso, Senhor, Criador do céu e da terra. Meu Deus, meu Pai, repreende todo o mal pelo seu poder grandioso. Em nome de Jesus, Senhor. Repreende, meu Pai, toda a obra do diabo. Abençoa a irmã Zuleide, Senhor. Abençoa a sua vida, a sua saúde, Senhor, pelo seu poder grandioso. Abençoa, Senhor, o Enoque Ferreira, a Maria da Conceição Aguiar. Abençoa, meu Pai, a Eliete, a sua família, pelo seu poder grandioso. Em nome de Jesus, Senhor, abençoa a irmã Ana, a esposa do seu Antônio de Souza. Abençoa, meu Deus poderoso, a vida da tua filha. Abençoa o Júnior Santos. Abençoa, meu Deus, meu Pai, irmã Raimunda Teixeira, a sua família. Abençoa a irmã Pâmela, lá no Chiboreno, Jonas Batista, a Elizabeth Lobato. Abençoa o irmão Edivan Lopes. Abençoa essa vida, meu Deus, pelo seu poder. Em nome do Pai, do Filho e do Espírito Santo. Amém e amém e amém, Senhor Jesus. Amém, Senhor.

linda canção da gravadora MC Music, maravilhoso, chega cantando aqui para nós, maravilhoso, a nossa irmã Ana Karen.

Muito bem, ouvinte, você que orou conosco, que Deus abençoe sua vida, sua casa, a sua família. Fique agora aí, você que está do outro lado, fique com esta.

Sony, obrigado pela Play. MC Music, obrigado.

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Que a graça e a paz do Senhor Jesus seja com todos os ouvintes do programa Voz da Libertação. Que prazer estar aqui para agradecer a Deus, agradecer a todos nossos irmãos e irmãs em Cristo Jesus. Quem tem prazer de saudar a Semana em Cristo, o presbítero André Zembrusque, pastor responsável da sede estadual Manaus, Amazonas. A palavra de Deus nos diz, livro de Tiago, capítulo 5, versículo 17. Elias era homem semelhante a nós, sujeito aos mesmos sentimentos, e orou por instância para que não chovesse sobre a terra. E por 3 anos e 6 meses não choveu. E orou de novo, e o céu deu chuva, e a terra fez germinar seus frutos. Que palavra tremenda, ouvintes. É, Tiago vai nos despertar a respeito do poder da oração. É, Tiago desperta que Elias era um homem sujeito às mesmas paixões, mesmos sentimentos que nós. Mas Elias orou ao Senhor e Deus fez conforme ele orou a Deus. Eu estou convidando você para junto nós orar, para junto nós clamar, para junto nós buscar a Deus. Você que está aí e olha para a sua família, parece que não tem mais saída, não tem mais jeito, discórdia de um lado, contenda do outro, desentendimento, o filho querendo ir embora, a filha querendo se separar. Enfim, tantas situações que levam você até mesmo ficar às vezes aí sem direção. Mas eu vim aqui para te convidar. Vamos orar ao Senhor. Vamos clamar ao Senhor. Vamos buscar ao Senhor. Porque se Elias orou, Deus respondeu. Com certeza, meu irmão, minha irmã, o nosso Deus há de responder. Falando de oração, estamos aqui para convidar quinta-feira, quinta-feira da oração, oração do Getsêmani, a partir das 18 horas. Todos os presbíteros, diáconos, cooperadores da obra de Deus, dirigente das congregações, esteja conosco, quinta-feira é o dia de nós clamar, buscar o Senhor e teremos resposta para nossas vidas, para nossa casa, para nossa família, para nosso ministério. Que Deus abençoe. Seu nome em Cristo, presbítero André Zembrusque, pastor responsável da sede estadual Manaus, Amazonas.

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2: Paz do Senhor Jesus a todos os irmãos e amigos do programa Voz da Libertação. É um prazer estar com vocês, a sua irmã em Cristo, Marcos Petrachim, professor da Escola Teológica Deus e Amor. A mensagem de reflexão que iria abordar hoje tem como tema Meus Projetos nas Mãos de Deus. Está baseado no livro de Provérbios 16, no verso 3, que diz: Confia ao Senhor as tuas obras, e teus pensamentos serão estabelecidos. O livro de Provérbios foi escrito pelo sábio Salomão na sua juventude e está repleto de conselhos valiosos para as nossas vidas nos dias atuais. Todos nós fazemos planos, fazemos projetos, mas nesse mesmo provérbio, no verso 1, vai nos dizer dessa maneira: do homem são as preparações do coração, mas do Senhor a resposta da boca. A última palavra nunca é do homem, a última palavra sempre vem do nosso Senhor. Temos a certeza que só tem um jeito de nossos planos terem algum êxito, somente se eles estiverem nas mãos do Senhor. Então, por que será que existem muitas pessoas que já não entregam mais os seus projetos nas mãos de Deus? Vou abordar quatro razões ou do porquê eles não entregam mais os seus planos nas mãos do Senhor. O primeiro ponto: eles não entregam mais porque não confiam plenamente em Deus, como diz o versículo que nós lemos. Está sendo claramente mostrado que precisamos confiar no Senhor. No Salmo 37, no verso 5, diz: entrega o teu caminho ao Senhor, confia nele, e ele tudo fará. Tem pessoas que até já entregaram os seus caminhos ao Senhor, mas se não confiarem nele, infelizmente nada valerá a sua entrega. No verso anterior, no verso 4, diz: deleita-te também no Senhor, e ele te concederá o desejo do teu coração. Muitas pessoas usam esses versículos, alguns desses versículos, para dizer que o Senhor irá conceder o desejo que está no coração daquela pessoa. Porém, irmãos, Deus conhece o futuro, ele é onisciente, e ele só vai conceder o desejo do teu coração, do meu coração, se esse desejo estiver debaixo da vontade perfeita de Deus. Se não estiver debaixo da vontade perfeita do Senhor, infelizmente o Senhor não vai poder fazer com que esse desejo ele se concretize. Precisamos confiar no Senhor. No Salmo 20, no verso 7, na parte A, diz assim: uns confiam em carros e outros em cavalos. Tem pessoas confiando, em outras palavras, dizendo, tem pessoas confiando no dinheiro, tem pessoas confiando na sua fama, na sua posição social, tem pessoas confiando na sua influência. Mas a pergunta é: em quem eu e você, nós temos confiado? Primeiro ponto é que as pessoas não têm confiado mais no Senhor. Por esse motivo, não entregam mais os seus projetos nas mãos de Deus. O segundo ponto é porque a resposta de Deus para aquela pessoa pode ser contrária à sua vontade. Todos nós queremos ouvir um sim de Deus quando fazemos alguma pergunta, quando entregamos algo nas mãos de Deus, mas nós esquecemos que o não, ele também é uma resposta. Deus às vezes fala não, não, não, e às vezes a pessoa insiste tanto ali naquele erro que Deus, até pela sua vontade permissiva, ele permite que a pessoa ali, ela faça ali o que o seu coração está desejando. A pessoa já imaginando que Deus ele pode ser contrário à sua vontade, ele prefere se aventurar vivendo distante da direção de Deus. sem querer saber qual é a vontade de Deus para a sua vida. Esse é o segundo ponto. As pessoas têm medo da resposta de Deus ser contrária à sua própria vontade. O terceiro ponto é porque tem muitas pessoas já que se acham autossuficientes. Pessoas que vivem como se não tivesse ninguém para dar satisfação, sem se importar com o que os outros pensam ou falam, se denominando dono do seu próprio nariz, fazendo o que vem na cabeça, sem medir as consequências. São pessoas que acham que não precisa de Deus para resolver os seus problemas, para executar os seus planos. Eles acham que eles mesmos, com a força do seu braço, com a sua influência, com tudo que eles têm, eles podem chegar e fazer aquilo que eles querem fazer. O quarto ponto, por que as pessoas não entregam mais os seus projetos na mão de Deus, simplesmente porque eles não sabem esperar o tempo de Deus. Quantas pessoas já colocaram seus projetos nas mãos de Deus e, por Deus não responder no tempo que ela queria, ela simplesmente foi lá e tomou da mão de Deus aquilo que outra hora tinha colocado para o Senhor resolver, e ela tira da mão de Deus e ela começa a agir conforme a sua vontade. E aí aquela situação acaba piorando pela falta de paciência daquela pessoa. O maior exemplo da Bíblia que nós vemos é nosso pai Abraão, que não soube aguardar o filho da promessa que Deus prometeu que ele ia ter com Sara. E ele se deitou com Agar, né, com a sua serva Agar, né, não aguardando, não sabendo esperar a promessa de Deus. Para concluir essa reflexão, quero dizer que os nossos projetos, sendo eles de curto prazo, de médio ou de longo prazo, só será bem sucedido, irmão, se estiver nas mãos de Deus. E se nós compreendermos que nós precisamos confiar plenamente no Senhor, que a confiança é essencial para que no tempo certo o Senhor ele venha nos abençoar. Que a paz do Senhor Jesus seja com todos e que a nossa confiança em Deus cresça cada dia mais para a glória do seu nome.
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1: Maravilha, em Manaus, o relógio está marcando pontualmente 13 horas e 51 minutos. Vamos ouvir o que marca o programa Voz da Libertação. Vamos ao depoimento, os testemunhos de pessoas que foram alcançadas por nosso Senhor e Salvador Jesus Cristo aqui na Igreja Pentecostal Deus Amor. Vamos ouvir os depoimentos de fé.
2: Irmã, é o seguinte, eu tenho uma prima que ela mora no interior, aqui, passando da Ponta Negra, do Tarumã Mirim, e a internet lá não funciona. E ela disse que funciona, assim, muito fraca. E ela estava tentando conseguir agendar para tirar a carteira dela de identidade, essa nova que tem um link que tem que agendar pela internet. E aí ela entrava e não conseguia. Aí ela ligou pra mim, ela disse, mana, vê se tu consegue. Aí eu tentava também no link e não conseguia. Todo dia eu tentava, porque todas 6 horas eles abrem a vaga, né? Eu não tava conseguindo. Aí eu falei, Senhor, eu vou contar esse testemunho se tu me der uma chance, uma oportunidade de agendar essa minha prima. Porque ela não tava conseguindo e nem eu. Aí quando foi no outro dia, 6 horas da tarde, eu consegui agendar. Aí eu disse, agora eu vou contar esse testemunho lá na igreja, porque eu tinha falado com Deus, né? Eu disse, Senhor, se eu conseguir agendar para ela, eu vou testificar lá na tua igreja. Então essa é a minha bênção que eu tô falando agora.
1: Confirma seu nome e o bairro que você mora.
2: Eu moro no Ouro Verde. Meu nome é Adriana.
1: Honras e glórias ao nosso Jesus pela vida da irmã que acaba de relatar esse maravilhoso depoimento de fé.
3: O nome?
4: Aldenora.
3: Conte a bênção.
4: Pastor, eu tinha um sonho de ter um banheiro no meu quarto. E agora, Dia das Mães, meus filhos me abençoaram com a construção desse banheiro. Eu fazendo a campanha na igreja e Deus me abençoou com esse banheiro.
1: O seu sonho era ter uma suíte, um banheiro dentro do quarto. Através das campanhas, Deus usou seus filhos para realizar o seu sonho.
4: Sim, porque devido à minha idade, né? Então, eu queria esse banheiro. E esse mês, eles realizaram meu sonho. Através das minhas campanhas, da minha fé, Deus me abençoou com esse banheiro.
1: Maravilha. Confirme seu nome e seu endereço.
4: Aldenora Alves de Amorim, eu moro na rua Tenente Jurandir, 443, Cachoeirinha.
1: Honras e glórias ao nosso Senhor Jesus pela vida da irmã que acaba de relatar este maravilhoso depoimento de fé.
5: Seu nome?
6: Bom Alessandro.
1: Conte a bênção.
6: Eu cheguei aqui com muita dor no joelho, né? E pedi pro pastor Alan orar. Ele orou e tô melhor.
1: As dores desapareceram?
6: Desapareceram.
1: Quem te curou?
6: Jesus.
1: Em qual igreja?
6: Deus e Amor.
1: Confirme seu nome e seu endereço.
6: Irmão Alessandro, Bico Rui Barbosa Compensa.
1: Honras e glórias ao nosso Senhor Jesus Cristo pela vida do irmão que acaba de relatar este maravilhoso depoimento de fé. Seu nome?
7: Meu nome é Bento e eu vim aqui testificar o que o Senhor fez na vida do meu filho através da campanha da Igreja Pentecostal Deus e Amor. Ele estava desempregado, já tinha vários meses, né, e a coisa estava difícil, e aí ele distribuiu os currículos, eu aqui fazendo campanha, né, então eu fui revelada, eu fui a última a ser revelada, o pastor falou, essa irmã de blusa preta vem aqui na frente, e eu fui, né, ele falou, olha, o senhor entra hoje com uma providência, uma porta aberta dentro da sua casa, e aí o meu filho não mora comigo, mas eu estava apresentando ele a Deus. Ele mora na Paraíba, em Campina Grande. E aí, quando ele distribuiu os currículos, uma empresa alemã contratou ele para trabalhar no Rio de Janeiro. Ele começou já anteontem a trabalhar, né? E ele é assim, ele passa 15 dias na empresa e 15 dias em casa. Só tem que ter aeroporto na cidade, porque a empresa paga o avião para ir trabalhar e para trazer de volta, né? Então, é ticket de alimentação, tudo que você imaginar, plano de saúde. É assim, para mim não foi uma benção, foi um milagre. Porque eu achava impossível isso acontecer e o Senhor fez na vida dele, através da campanha aqui de manhã, né? Nós clamamos, o Senhor alcançou ele lá na Paraíba e ele já está empregado, para a glória de Deus.
1: E qual o conselho você dá aos ouvintes do programa Voz da Libertação?
7: Que venham buscar o revestimento, venham buscar a bênção e a vitória. Não desista, né? Embora, ainda que o problema seja grande, mas o nosso Deus, ele é maior.
1: Glória a Deus. Confirme o seu nome e o bairro que você mora.
7: Meu nome é Benta e eu moro no Residencial Verona.
1: Honras e glórias ao nosso Senhor Jesus pela vida da irmã que acaba de relatar este maravilhoso depoimento de fé.
3: Seu nome?
5: É irmã Eliassi.
1: Conte a benção.
5: A benção, irmã, é sexta-feira eu trouxe essa foto, dei para o irmão orar, irmão de Caruari, orar, que a criança tinha parado o coração e o médico disse para ela que ia fazer a cesárea para tirar a criança porque já estava morta. E ela ligou.

0: fazer o enterro dele depois que o médico tirar. E eu disse, tu crê que Deus tem poder de ressuscitar o teu filho? Ela disse, eu creio, mas isso não vai acontecer. Aí eu disse, Deus ressuscitou Lázaro 4 dias de morto? Então, essa criança está com um dia que parou o coração. Deus tem poder. Ela disse, se ele fizer isso, eu aceito ele. Pois crê que Deus vai ressuscitar essa criança no teu ventre. E eu trouxe a foto, dei para o irmão. Ele se ajoelhou e orou. O Deus que eu sirvo vai lá no hospital e vai fazer o coração dessa criança bater. E venha, conte o testemunho e grave. E eu vim hoje, porque depois de 3 dias, isso foi na sexta, passou sábado, domingo, foi na segunda-feira, ela ligou do hospital dizendo que a criança voltou a bater o coração. E ela aceitou Jesus. O médico disse que daqui a 3 dias a criança vai nascer.
1: Glória a Deus. Deus ressuscitou a criança no ventre dela e ela fez o voto que iria aceitar Jesus. Ela aceitou Jesus, está na presença de Deus e a senhora veio cumprir com um voto que também você prometeu para Deus.
0: É verdade. E Deus fez esse milagre. Eu agradeço muito a Deus por isso que ele fez esse milagre com meu neto. E quando ele nascer, eu vou trazer aqui para apresentar. Em nome de Jesus.
1: Maravilha. Confirme seu nome e seu endereço.
0: Meu nome é Eliassi Albuquerque Ribeiro, eu moro no Japim, na rua Monte Castelo, número 620.
1: Honras e glórias ao nosso Jesus pela vida da irmã que acaba de relatar este maravilhoso depoimento de fé.

ouvintes, é o que o nosso Deus está fazendo aqui na Igreja Pentecostal Deus e Amor, na sede estadual de Manaus, na rua Comendador Alexandre Morim, número 525, no bairro Aparecida. Nós acompanhamos aí esses maravilhosos depoimentos de fé, de pessoas que foram alcançadas por Jesus. A dona Eliassi, como ela conta, né, que a sua nora havia perdido a criança, já estava um dia já morta no seu ventre. E ela, com fé, veio aqui na igreja, Deus Amor, e fez uma prova com Deus. E a sua nora também fez a prova, que se a criança ressuscitasse, ela iria aceitar Jesus. E assim aprove ao nosso Deus, pela sua infinita misericórdia, ressuscitar a criança no seu ventre novamente, trazer a criança à vida, e ela entregou a sua vida para Jesus. E hoje ela está servindo a Deus, e a criança está saudável para a glória de Deus, porque saúde e vida está em Cristo Jesus, o nosso Salvador. E você pode comparecer conosco ainda hoje, aqui na Igreja Pentecostal Deus e Amor, na sede estadual de Manaus, na rua Comendador Alexandre Amorim, número 525, no bairro Aparecida. Rua Comendador Alexandre Amorim, número 525, bairro Aparecida. Você desde já é o nosso convidado especial, hoje pela manhã, já às 6 horas da manhã, às 7, às 9, às 12, e agora, né, às 14 horas, o culto beneficente com a Fundação Reviver. E daqui a pouco mais, às 18 horas, oração do Getsêmani, aqui na Grande Manaus, capital do Amazonas. É a oração do Getsêmani. Fiquei com esta linda canção, Minha Missão, e logo após estaremos direto de São Paulo, da capital dos Bandeirantes. Mas antes, vamos ao minuto de oração. Vamos agradecer ao Senhor pela nossa vida, pela nossa saúde, né? Por nós estarmos aqui falando com você. Senhor meu Deus e Pai, Pai de nosso Senhor e Salvador Jesus Cristo, muito obrigado, Senhor, pelo seu amor, por sua misericórdia, pelo seu perdão. Graças te damos, Senhor, por tudo em nossas vidas. Fica conosco, Papai, fica com este ouvinte, abençoa nossas vidas. É o que eu te peço, Senhor. Entrego este programa neste horário nas suas mãos. Abençoa a diretoria deliberativa e executiva desse ministério. Abençoa todos os envolvidos, Senhor, nesta obra. Abençoa o pastor André Zimbrusca, a sua família, a irmã Tamires, a sua família, a irmã Simone, a sua família. Abençoa todos, ó Pai, pelo seu poder, em nome do Pai, do Filho e do Espírito Santo. Nos guarda, nos livra de todo mal. Muito obrigado, Senhor, por esta oportunidade. Guarda a minha vida, minha casa, minha família, Senhor, a minha saúde, em nome de Jesus. Amém, Senhor. Amém. Fique aí com esta canção, cantando Miriam de Souza, Minha Missão, é para você, este cover da gravadora.

0: 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Creio que Deus preparou dias de avivamento, renovo espiritual, salvação, cura e da poderosa manifestação do Espírito Santo. 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
3: E aí está, dia 22 de agosto, estamos aí para fazer este culto do aniversário de 32 anos da Igreja Pentecostal Deus e Amor, onde nós teremos ali o culto, né, com o tema O Dia de Semear, participação de toda a diretoria da IPDA, toda a diretoria da Associação River Help Deus e Amor, da Fundação, ali todos, né, nossa evangelista irmã Maria Lorene participando. Será uma grande festa, será uma grande festa. Nós só temos que estar ali e darmos graças a Deus, glorificar ao nome do Senhor. Por quê? 32 anos desta grande obra, como vocês ouviram a nossa irmã Erini Miranda falando, que nasceu no coração o desejo de ajudar, de estender a mão. Olha, você que talvez é um pouquinho mais novo, não conhece toda a história da Fundação River, deixa eu só contar um pouquinho para você como que foi que começou essa obra. Como a irmã Erini falou ali de que havia no coração essa vontade de ajudar as pessoas, aqui em São Paulo, em torno da sede mundial, normalmente nós temos muitas pessoas em situação de vulnerabilidade que ficam na rua. E na época muitas pessoas vinham procurar ajuda na igreja. E as irmãs então começaram a se reunir. E ali o que elas faziam? Preparavam um sopão. E como que vinha isso? De doações dos irmãos ou próprio do mercado municipal que é próximo aqui da sede mundial, muitos comerciantes ali descartavam alimentos, porque estava um pouco ali batido, não era comercializado, e isso então era ali colhido, vinha, e as irmãs se reuniam para preparar aquele alimento, aquele sopão. E vocês acham que tinha muito recurso para entregar para as pessoas necessitadas? Não, sabe o que se utilizava? Garrafas PET. Pegava a garrafa PET, cortava pelo meio e utilizava essas garrafas PET para ali começar a servir esse sopão. Começou assim, um trabalho pequenininho, mas o propósito de Deus era imenso. E nesses 32 anos, quantos projetos das instituições Reviver ali que Deus tem permitido, com a ajuda de todos, aquele que tem um amor no coração, aquele que olha para o necessitado, aquele que tem a empatia, aquele que verdadeiramente reconhece a prosperidade que Deus lhe dá e ele não retém só para ele e ele divide com aquele que tem necessidade. É isso, nesses 32 anos, mais uma vez, nós vamos ali falar ao nosso Deus, vamos agradecer, vamos orar, teremos também a palavra de Deus, orações, você que virá, nós teremos aqui também, normalmente aqueles que vêm aqui na sede mundial, você tem ali os estandes, onde tem os alimentos, onde as próprias igrejas voluntárias, normalmente traz um tipo de alimento, ali é comercializado, e todo o recurso que ali é arrecadado, mais uma vez, retorna em prol das instituições Reviver. Então a Fundação Reviver, veja, começou lá 32 anos atrás, traz com isso uma união de irmãs que tiveram fé, prevaleceram, né? Persistiram, e hoje a fundação está deste tamanho, muitos projetos por todo o Brasil, a Associação Reviver Help também, aí cada vez mais os projetos expandindo, e isso, por quê? Porque todos aqueles que nos acompanham, independente se são membros da Igreja Pentecostal Deus e Amor, quantos irmãos, e aqui nós agradecemos a tantos irmãos de outros ministérios que sempre também ajudam a obra assistencial, vocês que não professam fé nenhuma, mas ouvem, se simpatizam com esse trabalho e sempre estão nos ajudando, nosso muito obrigado, que Deus sempre os retribui e prosperem cada vez mais, para que vocês continuem ajudando as instituições Reviver, para cada vez mais e mais nós podermos fazer obras e visitar essas pessoas necessitadas, não só para levar a comida, não só para levar a vestimenta, não só para levar o calçado, mas principalmente levar a palavra de Deus, levar uma palavra de esperança, ajudar essas pessoas a saírem de uma situação de vulnerabilidade, para que elas voltem a ver que a vida delas é importante, de que há uma esperança, e a esperança é Jesus, porque Ele é o nosso provedor. Então será, hein? Não esqueça, anote aí, dia 22 de agosto, a partir das 14 horas, aqui na sede mundial. Ah, você não está próximo da sede mundial, não tem condições de vir? Você vai poder ver ao vivo pelo YouTube, o IPDA Play estará ali transmitindo, fazendo essa transmissão, para que você possa participar desta linda festa. Olha, o ano passado foi maravilhoso, a cada ano tem crescido, a cada ano o número de pessoas que vêm aqui na sede mundial, uma festa maravilhosa, né? Então nós estamos nos reunindo e agora não está sendo diferente. Já estamos em todos os preparativos, em todas as nossas igrejas, em todo o Brasil, todos se envolvendo para este Agosto Verde. É o mês onde da beneficência cristã, como nós colocamos, onde nós fazemos, acolhemos doações o ano todo, mas no mês de agosto principalmente, há um grande empenho de todos. Para quê? Para que a gente tenha ali todos semeiem. Nós temos ali muitas arrecadações e podemos ajudar muitas e muitas vidas. Pastor Paulo chegando aqui no estúdio, Pastor Paulo muito corrido, graças a Deus, muitos projetos, muita coisa. E o Pastor Paulo também vai poder participar e falar um pouco mais de tudo isso que é o que nós estamos nos preparando para o Agosto Verde.
4: A paz do Senhor, queridos irmãos, a paz do Senhor Diácono Armando, a todos os irmãos que estão na sintonia, irmão Nelson, Deus abençoe grandemente. É um prazer muito grande estar mais uma vez com vocês e falando de uma data especial, Agosto Verde, o mês da Beneficência Cristã, onde estamos aí todos empenhados, o Brasil todo voltado para arrecadações.
3: E é isto, Pastor Paulo, né? O dia de semear, e aquele que semeia, aquele que planta, colhe,
4: exatamente.
3: Só que quem faz isso é o homem que retribui? Não. Isto é o próprio Senhor na palavra dele, de que ele diz que aquele que ajuda o necessitado empresta a ele.
4: Exatamente. Então você, tudo que fizer para ajudar o seu próximo, com certeza, bênçãos de Deus virá sobre a sua vida, sobre a sua família. A mão do Senhor estará sobre você. Vamos todos nos empenhar nesse grande trabalho e o povo de Deus, com certeza, colherá grandes resultados.
3: Então não se esqueça, hein? Já praticamente há um mês teremos esta grande festa, 22 de agosto, a partir das 14 horas, né? O dia de semear, culto em prol à obra, né? O culto ali celebrativo de 32 anos da Fundação Reviver. E nós estamos em julho, época do frio, época do inverno, a região de centro-oeste para baixo, sempre ali com temperaturas muito baixas nessa época do ano, e todos os anos, já em todos, nesses 32 anos, a Fundação Reviver nunca deixou de fazer uma campanha que também é em prol de alcançar os necessitados, a campanha do agasalho.
0: A Fundação
5: Fundação Reviver, braço assistencial da IPDA, permanece firme na obra assistencial. Estamos com atendimento presencial em todas as nossas igrejas com a campanha do Agasalho. Você pode fazer sua doação presencialmente em todos os nossos templos, em todas as nossas igrejas Deus é Amor do Brasil. Na sede mundial, nosso posto de arrecadação está localizado aqui em nosso estacionamento. Os itens de maior necessidade no momento são roupas, cobertores, agasalhos e calçados em bom estado. Nos canais oficiais da IPDA, você encontra também nossas contas bancárias para doar a sua oferta de amor. Divulgue, compartilhe, participe. Campanha do Agasalho. Essa arrecadação se estende a outros municípios e estados. Entre em contato com o pastor local e se informe de como fazer a sua doação. Nos canais oficiais da IPDA, você encontra também nossas contas bancárias para doar a sua oferta de amor. Igreja Pentecostal Deus é Amor e Fundação Reviver. 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
3: E é isto, recuperando vidas com amor. Todas as nossas igrejas empenhadas nesta campanha anual que é o Agosto Verde. Ah, e já ouvimos Santos que quer participar, Campinas, Goiânia, Brasília, Belém, Teresina, todas as igrejas, graças a Deus, todos ali. E em todas as nossas igrejas, como você ouviu, você pode ali entregar a sua doação, que pode ser um agasalho, um cobertor, um calçado, um alimento não perecível. Em qualquer igreja pentecostal Deus e Amor, você pode ali procurar o pastor, os irmãos cooperadores, aqueles voluntários, e você será ali atendido e poderá nos ajudar. E em, pelo menos uma vez na semana, nós temos um culto em prol à obra assistencial nas igrejas pentecostal Deus e Amor. E hoje, pastor Paulo, quinta-feira é dia que nós temos o culto aqui na sede mundial.
4: Em andamento aqui na nossa sede mundial, no Salão de Número 2, Avenida do Estado, 4568, aqui na Liberdade, com a entrada de veículos e pedestres pela Prefeito Passos, número 10.
3: E é isto, já já você vai poder acompanhar também ao vivo ali pelo YouTube, pelo rádio, o nosso culto. Assim que nós terminarmos aqui a programação do Espaço Reviver, você vai poder acompanhar aí e participar ouvindo a palavra de Deus, apresentando as suas orações, os seus familiares, a sua vida. E nós temos certeza, o Senhor falará grandemente a você através da palavra de Deus e grandes coisas o Senhor fará na sua vida. E nós queremos continuar falando da obra assistencial que a Igreja Pentecostal Deus e Amor faz por todo o Brasil. E nós temos mais um projeto da Associação Reviver Help Deus e Amor, que graças ao bom Deus, pastor Paulo, tem sido um sucesso e efetivamente tem ajudado muitas jovens ali, principalmente, que é um projeto chamado Amparo à Mãe Reviver. Você vai ouvir agora aí do que se trata este projeto e já já nós comentamos.
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1: Seja parte você também, né, desta grande causa, você e Amparo à Mãe Reviver, este projeto que a Associação Reviver Help Deus e Amor começou alguns meses atrás, onde o objetivo é principalmente ali na região da Ilha do Marajó. Nós compramos, né, uma casa, efetivamente nós temos uma sede na cidade de Breves, onde essas meninas, né, essas jovens, essas adolescentes foram ali, né, estão ali gestantes de uma forma precoce e que não tem a menor condição da família cuidá-las, não tem a vestimenta, não tem condição de um acompanhamento médico, nem sequer uma alimentação adequada. Nesta casa elas são ali acolhidas e onde são acolhidas recebem toda uma ajuda. Inclusive, o próprio Estado ali, reconhecendo esse trabalho da Associação Reviver Help Deus e Amor, apoia ali com a própria promotoria, a própria questão ali de que eles enviam profissionais para auxiliar estas jovens. Ali elas recebem vestimentas, são alimentadas, são treinadas, são acompanhadas. E se você acessar o Instagram da Associação Reviver Help Deus e Amor, você vai ver imagens ali. Eu recordo bem, pastor Paulo, que tem até a primeira criança que nasceu ali, com acompanhamento, a mãe teve acompanhamento, que é a pequena Eloá. E aí ela recebeu todo o enxoval dela, a mãe também recebeu ali vestimentas. Então, aqueles que nos acompanham, pastor Paulo, podem acessar o Instagram da Associação Reviver Help Deus e Amor e ver imagens, né?
2: Exatamente. Pelo Instagram você vai acompanhar os nossos projetos, inclusive o Amparo à Mãe Reviver, nossos últimos eventos realizados pelo Brasil. E nós temos também nos status, todos os dias, nós temos fotos, trabalhos. Nos status de hoje da Associação Reviver Help, você pode acompanhar um dia do nosso trabalho da Casa Aberta Reviver em Teresina, no Piauí. Um atendimento personalizado, pastor Rondinelli junto com a equipe foram lá buscar as pessoas, corte de cabelo, roupas que receberam. Então é uma bênção de Deus. Você não pode perder, conhecendo as nossas redes sociais, visitando as nossas redes sociais com amor, com alegria, você vai conhecer os nossos trabalhos. Também da Fundação Reviver, nós temos um último post agora lá na página, são os nossos idosos de Sarutaiá. Irmãos, é uma foto mais linda que a outra. Temos aqui várias fotos desse trabalho, eles recebendo as crianças da cidade, fazendo uma visita lá na nossa unidade, e eles também foram levados para uma visita num sítio, colheram milho. Vocês vão ver as fotos aqui, não vou falar para não estragar, para você ver como é o trabalho da Fundação Reviver, o cuidado com os nossos idosos, é maravilhoso, tá bom? Então temos aí muito mais publicações da creche Doutora Rosa Tenório, entrega de cestas básicas pelo Brasil, que estamos entregando cestas básicas aí no Brasil inteiro. Então, nós temos todo esse trabalho

0: esse levantamento, esse trabalho que você vai conhecer através do Instagram da Fundação Reviver e da Associação Reviver Help.
1: E é isso, pastor Paulo. Graças a Deus, tem muitas pessoas que estendem a mão, nos ajudam todos os meses a nós mantermos esses projetos, projetos que efetivamente têm ali um custo, mas é um trabalho que o Senhor pediu para que nós fizéssemos e estender a mão e ajudar as pessoas. E você, eventualmente, está nos ouvindo, está passando por um momento, e eu creio, né, em nome do Senhor Jesus é breve, onde financeiramente você não tem condição de nos ajudar. Mas você pode fazer um trabalho muito importante. O pastor Paulo estava contando um pouquinho aqui, ele está ao meu lado aqui, já estava aqui acessando o Instagram da Help e o Instagram da Fundação Reviver, e ali vendo e comentando com vocês, e você pode fazer a mesma coisa. Você que está habituado a nos ouvir, acesse o Instagram oficial da Associação Reviver Help Deus e Amor e da Fundação Reviver, e mesmo que você não tenha condição financeira, você pode fazer o quê? Você pode compartilhar, ajudar a divulgar. Hoje você não tem, com certeza o Senhor está preparando para amanhã você ter, mas você já pode nos ajudar divulgando os projetos. Divulgue para os seus familiares, ali quem está tá trabalhando no seu trabalho, na faculdade, na vizinhança, para todos. É um trabalho de amor. Pastor Paulo, com quanto temos que contribuir? A palavra de Deus diz para nós contribuirmos com aquilo que nós temos condição e livre no coração.
0: Exatamente, nós ajudamos com alegria, dentro das nossas possibilidades, com aquilo que podemos ajudar, que Deus tocar no nosso coração, abençoar nossas vidas, porque o Senhor abençoa nossas vidas para que possamos aplicar esses recursos em pessoas necessitadas. É Deus quer ver o nosso coração, nosso intuito de ajudar essas vidas. E nós temos aí muitas pessoas sendo acolhidas pelas instituições Reviver, acolhidas por nossos projetos, que não teria condição em lugar nenhum de receber um apoio, uma ajuda. Mas através das instituições Reviver, nós temos aí condições de ajudar. Nós estávamos, irmãos, hoje, ou nós estamos em julho, né? Estamos já no segundo semestre, estamos caminhando aí para essa fase já, indo lá para o final do ano, mas hoje a nossa preocupação, já tivemos reuniões hoje e já estamos consultando fornecedores, pensando no quê? Pensando no quê? Já no kit escolar para 2027, meus irmãos. Nós trabalhamos com antecedência, planejamento, para termos os menores custos de todos os nossos projetos, nossos auxílios às pessoas necessitadas. Então, olha aí, acaba uma coisa e já tem outra. Passou o agosto verde, vocês vão ouvir nós falar de novo aqui do kit escolar. Por quê? Porque o ano de 2027 será um ano que nós vamos ampliar a quantidade de alunos atendidos. Nós atendemos no Maranhão, atendemos no Piauí, na Bahia, nós temos também no Pernambuco, e agora a nossa presidente nos deu autorização para nós ajudarmos também na região ribeirinha, próximo a Belém. Então, nós estaremos fazendo também essa ajuda ali na região ribeirinha, próximo a Belém, e estaremos ajudando muitas crianças. Tivemos lá, eu fiz uma visita lá um mês retrasado, e reconhecemos ali a região realmente carente. Nós estaremos ajudando nas regiões ribeirinhas com o kit escolar. É um outro desafio, né, irmão Nelson? Nós compramos no Piauí, é longe, lá no sertão não tem, nós compramos na capital, a levar, transporte. Deus abençoe, esse ano tivemos uma bênção que ganhamos o transporte, né? Uma pessoa doou. E agora lá em Belém, temos que comprar em Belém, levar de barco nas regiões, nas ilhas, vai ser um desafio. 2027 é o ano do desafio. Nós vamos entrar com o kit escolar nas regiões ribeirinhas. Ore por nós, irmãos. Não vai ser fácil, mas a vida é feita de desafios. E quem vai na frente? O nosso Deus. Deus prepara tudo. E nós teremos recursos, teremos condições e vamos ajudar as crianças nas regiões ribeirinhas. Eles se esforçam tanto, saem de barco de manhã, vão para a escola, passam um período na escola, muitas vezes com dificuldade em tudo, voltam para sua casa e precisam do nosso apoio. Então, 2027, vamos entrar nas regiões ribeirinhas com o kit escolar.
1: Pastor Paulo, o irmão falou que as crianças vão como para a escola?
0: De barco.
1: De barco.
0: Barco.
1: É logo ali.
0: É ali. É uma horinha, uma hora e meia de barco. É assim, irmãos.
1: A ida.
0: A ida, depois a volta. E eles passam lá de ilha em ilha, deixando as crianças. E eu achei interessante, às vezes as pessoas não entendem, né? Ouvem nós falar. Quem é da região norte, quem viveu lá, sabe. Eu estava acompanhando. Para nós implantar um projeto, a gente não implanta o projeto de qualquer maneira. Nós estávamos acompanhando, as crianças saem das ilhas e algumas vêm para o continente, vêm para Belém, outras vão para outras cidades para estudar. O barco sai da escola com essas crianças e leva até uma determinada ilha. Naquela ilha, as crianças desembarcam e dali eles saem em outros barcos para suas casas. Então, irmãos, é um trajeto realmente grande, trajeto perigoso, mas é a vida que eles estão lá. E eu conversei com a coordenadora da Ilha do Cacau, estávamos conversando com ela sobre a parte de material escolar, e ela disse a grande necessidade. São muitas crianças que precisam do material escolar, que os pais não têm condições, as crianças muitas vezes têm um aprendizado difícil, precisando do nosso apoio. Então, 2027, contamos com vocês, hein, meus irmãos? Kit escolar chegando nas regiões ribeirinhas da Amazônia, em nome de Jesus.
1: Nos ajude, hein? Porque só agora, aqui em 2026, foram mais de 4 mil kits escolares. E contamos com vocês, como o pastor Paulo está dizendo, para cada vez mais alcançarmos muito mais pessoas em situação de vulnerabilidade.
0: Deus abençoe poderosamente você que está nos ouvindo nessa programação. Meus irmãos, nesse momento nós vamos ler o nome das pessoas que têm ajudado a obra social, que têm apoiado os nossos projetos, que têm ajudado a nossa igreja, as nossas instituições. E nesse momento eu quero agradecer aqui a irmã Maria Dalva, de Riachão do Jacuípe, na Bahia, a Jacimar Pereira dos Santos, DDD 12, Fábio Rodrigues de Oliveira, de Minas Gerais, José Antônio de Oliveira, aqui de Cerquilho, São Paulo, Marcos Carneiro de Oliveira, da Bahia, Josué Pereira dos Santos, também da Bahia, Cirlei de Assis Fernandes Carvalho, DDD 17, José Maria Gomes, de Minas Gerais, Luzia de Oliveira Abe, daqui de São Paulo, Edivan Santos Silva, lá de Imperatriz, Olavo Reis Barbosa, do estado do Espírito Santo. Essas são algumas pessoas que têm apoiado os nossos projetos e que Deus abençoe a sua vida grandemente.
1: Então está aí, como eu falei, nos ajude. Vamos usar a tecnologia, o conhecimento que Deus deu ao homem, e o homem ali desenvolveu essa tecnologia. Vamos usar essa tecnologia para o bem. Você que tem condição, compartilhe, acesse ali o Instagram da Associação Reviver Help Deus e Amor, da Fundação Reviver. Você vai poder ali ver também, e é uma forma de que nós estamos ali prestando conta de onde vão os recursos, mas você também pode ajudar, para que mais uma pessoa também possa ajudar, e depois essa outra pessoa também, mais uma vez, ajudar. E como nós vamos celebrar 32 anos, como eu aqui falei, aquela obra que começou ali, entre só as irmãs, fazendo aquele sopão, cortando garrafa pet para servir aquele sopão, hoje, graças ao bom Deus, por toda esta corrente de amor, todos aqueles que têm a sensibilidade para ajudar o necessitado, nós estamos podendo alcançar cada vez mais e mais muitas vidas. Pastor Paulo, tu é o nosso irmão Armando ali. Não vou nem olhar direito. E ele cruzou a mão ali, ó.
0: Vamos então orar em nome de Jesus, vamos clamar a Deus, encerrando a nossa programação no dia de hoje. Vamos falar com Deus.
1: Senhor, grande Deus e eterno Pai, mais uma vez, Senhor, queremos agradecer a Ti pelo Teu amor, pela Tua misericórdia, pela Tua bondade, principalmente, ó Pai, pelo sacrifício do Teu Filho Jesus, Senhor, derramando aquele sangue carmesim para a remissão dos nossos pecados, nos dando a possibilidade de termos a vida eterna. Pai, nós aproveitamos esta programação agora e graças damos a Ti porque o Senhor preparou esse espaço onde podemos falar cada vez mais e mais de como a grande obra que o Senhor tem permitido tem alcançado muitas vidas. E nós cremos, Pai, e queremos agradecer a todo aquele que tem estendido a mão e que venham ser as Tuas bênçãos sobre estas vidas. Mas neste momento, Pai, querido Pai amado, muitos estão sintonizados, muitos colocando ali, Senhor, meu Deus, o Seu pedido de oração, o Seu clamor. E hoje nós temos certeza, Pai, nesta quinta-feira, logo mais aqui, encerrando esta programação através deste culto, onde a Tua Santa e Divina Palavra vai ser ali, Senhor, proclamada. Que o Teu Espírito Santo venha ser derramado de uma forma gloriosa sobre a vida de todos aqueles que estão acompanhando, que vão dar continuidade. Muito obrigado, ó Pai, por mais esta oportunidade. Venha em socorro de cada um que estão clamando ali agora, Senhor, e realiza a Tua Santa e Divina obra. Nós Te pedimos em nome de Jesus.
0: Sim, meu Deus. Em concordância, continuamos em oração, clamando, pedindo a Tua vitória e a Tua misericórdia. Senhor, eu quero apresentar todos os nomes que estão aqui na Central Reviver, na Central de Produção Internacional, aqui, Senhor, no Templo da Glória de Deus. Eu quero apresentar também os irmãos que têm apoiado os nossos projetos, que estão conosco, Senhor, nos projetos que temos esse ano, para o próximo ano. Senhor, abençoe grandemente. Senhor, abençoa nossa viagem para o sertão, a Vila Reviver, os projetos, ó Deus, que estão crescendo. Abençoe que possamos adquirir tudo aquilo que precisamos para ali desenvolver, ó Deus, um projeto maravilhoso. Eu apresento a tua serva, a irmã Irene Miranda, eu apresento a diretoria da igreja, da associação, da fundação. Abençoe todos agora. Aquele que está orando conosco, enfermo, seja curado, que precisa de vitória, solução dos problemas, visite a casa onde tem luto, onde a tristeza está tomando conta, mas conforte esse coração, dê ânimo, vitória, Senhor, para prosseguir aguardando a tão bem-aventurada vinda do Senhor Jesus. Graças te damos, ó Deus, em nome de Jesus. Amém.
1: Amém.
0: Chegamos ao final da programação nessa tarde. Olha, daqui a pouco estaremos transmitindo aqui pelo rádio o culto dessa tarde, a quinta da multiplicação. Mas você pode assistir pelo YouTube, nosso culto ao vivo aqui da Sede Mundial. Que Deus abençoe, fique na paz do Senhor Jesus. Despede-se aqui na locução, seus irmãos em Cristo.
1: Presbítero Nelson Santos. Lembrando, hein? Às 18h30 também nossa irmã evangelista Eliana Miranda, ali com o informativo Reviver.
0: Que Deus abençoe, despede-se também pastor Paulo Martins, e na técnica de som, diácono Armando Medina. Deus abençoe.
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2: 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Estava aqui a nossa sede no meio de uma multidão de pessoas. E naquele momento, um homem de Deus, no meio dessa multidão, aponta-se o dedo para uma pessoa e disse: aquela mulher está recebendo o grande milagre e ela contará aquele grande testemunho de milagre. Aleluia! E eu podia ver aquela mulher no meio da multidão, ela se alegrando, cheia da glória de Deus ali, feliz, alegre, chorando, pronta para contar aquele grande milagre que estava recebendo. Aleluia! Você está entendendo o sinal de Deus? A confirmação do que Deus tem para nós. Não somente aqui. Quando eu entendo o que significa, o que representa a multidão, são as pessoas que ao mesmo tempo vão estar acompanhando essa transmissão, essa live, ao mesmo tempo vão estar ouvindo. Mas uma coisa eu sinto: milagres, milagres já estão acontecendo, vai acontecer. Aleluia, aleluia. Isso que eu estou passando para vocês é para poder pôr em prática a fé. Não perca tempo. Aproveite, fique ligado com Deus. Vamos à leitura da palavra de Deus. Disse assim, João capítulo 4, versículo 26. Jesus disse-lhe: eu o sou. Eu falo contigo. Vamos novamente à leitura. Jesus disse-lhe: eu sou, eu que falo contigo. E nisso vieram os seus discípulos e maravilharam-se de que estivesse falando com uma mulher. Todavia nenhum lhe disse: que perguntas? Ou por que falas com ela? Deixou, pois, a mulher o seu cântaro e foi à cidade. E disse àqueles homens: vinde e vede um homem que me disse tudo quanto tenho feito. Porventura, não é este o Cristo? Saíram, pois, da cidade e foram ter com ele. Quantos creem que haverá uma multiplicação da graça do Evangelho do nosso Senhor Jesus? Esta é a melhor multiplicação. A graça do poder do Evangelho vai se manifestar. Fique ligado, ligada, porque Deus vai te usar. Aleluia. Você vai receber. Para você, você vai ser instrumento. Sim. Lá na tua casa, por onde você caminhar, para teus vizinhos, para os lugares que ele vai levar os teus pés. Porque ele que vai te conduzir. Ele vai abrir caminho. Ele vai abrir portas. Não vai ser coincidências. Vai ser trabalhar de Deus. Ergue a mão para cima. Vamos orar um pouquinho mais. Grandioso Deus, eterno Deus, eu sinto a tua presença, Pai. Eu sinto a tua graça aqui agora. Mas nós estamos aqui em nome do nosso Senhor e Salvador Jesus Cristo. Nós podemos sentir aqui, Senhor, nesta tarde, pois eu posso sentir aqui nesse altar, eu posso sentir em meu interior como rio de água viva. Eu posso sentir, Senhor, o que vai trazer a tua palavra dentro desta mensagem, nesta tarde. Senhor, eu sei que a tua palavra tem poder. Eu já estou sentindo os ouvintes, Senhor, aqueles que estão nos acompanhando, já estão sentindo esta confirmação. Quem está aqui já está sendo tomado pelo teu poder. A tua unção divina é real, é real. O povo de Deus pode sentir a unção de Deus, pode sentir, é real, a presença de Deus, a unção de Deus, o calor do Espírito Santo, que já está aquecendo o teu coração, já está aquecendo em todo o teu corpo físico. Nitidamente você pode sentir um calor que está tomando conta de você. É o Espírito Santo e a graça, a unção de Deus, a unção de Deus. Pai querido, Pai eterno, Deus que faz sinais e maravilhas, Deus que faz acontecer segundo a sua palavra, meu Deus, nesta tarde, eu creio, Senhor, no fluir do Espírito Santo. Aonde chegar esta palavra, Senhor, o Senhor abrirá a visão espiritual, o Senhor dará os ouvidos espirituais, Senhor, atentos, abertos, atentos e prontos para ouvir. Sim, Senhor, meu Deus, eles vão ouvir. Aqueles que ouvir, Senhor, sim, eles saberão, Senhor, que foi hoje que o Senhor preparou, conforme, Senhor, eles estavam precisando ao ouvir a tua palavra. Algo transformador vai se manifestar. Senhor, eu creio. Espírito Santo, faça esta obra completa. Senhor, venha confirmar mais uma vez a nossa fé. Para aqueles que não têm fé, para aqueles que estão se desanimando, aqueles que estão, Senhor, cansados, sobrecarregados, já não estão mais suportando as lutas. O tempo das provações tem sido algo tão difícil que já não aguentam mais. Visita eles agora, Senhor, porque a tua palavra é fiel. O Senhor disse: vinde a mim os que estais, ou seja, os que estão cansados, sobrecarregados, e eu vos aliviarei, disse o Senhor. O Senhor é fiel, e eu sei que o Senhor já está renovando as forças. O Senhor já está, Senhor, dando este toque de fé. Sim, meu Deus, esta obra é sua, Senhor. Fala conosco, Senhor, nesta campanha em prol às instituições da Fundação Reviver, a Associação Reviver Help, Deus de Amor. Eu creio, Senhor, que cada propósito de cada pessoa já está sendo contemplado pelo Senhor, e o Senhor está trazendo as grandes respostas em nome de Jesus para a glória de Deus. Quem pode dizer amém? Pode sentar-se. Aleluia, sinta-se confortável e esteja pronto para ouvir a voz de Deus. Amém? E você que convidou esse alguém, você trouxe esse alguém, você percebeu que esse alguém está aqui, parabéns para você. A tua bênção será dobrada. E vocês que estão nos assistindo, vocês também poderão compartilhar esta live. Envia aí através do aplicativo do seu WhatsApp, envia para os seus contatos ou envia diretamente para aquela pessoa que você sente que Deus tem uma grande vitória, grandes milagres por intermédio da palavra. Aquelas pessoas que vão também assistir através, ali acessando o canal da nossa igreja no YouTube, é somente digitar e Igreja Deus e Amor Oficial. E aí você já vai encontrar a transmissão desta live ao vivo e vai nos acompanhar. Amém? Preste atenção. Nós estamos na continuação desta poderosa campanha. Aqui dentro da palavra de Deus, conforme nós fizemos leitura desses versículos, há uma passagem muito conhecida, e eu sei que a maioria de vocês conhece. Está falando sobre a mulher samaritana. Esta mulher, como ela tinha de costume, para ela era algo normal, porque, como de costume, ela sempre se dirigia até o poço em busca de água. Então, nesse momento que ela estava se dirigindo até o poço, para ela estava tudo normal. Era como qualquer outro dia. Mas do outro lado, os passos de Jesus. Aleluia. Ia em direção a este lugar. Jesus, em companhia de seus discípulos, passa então por Samaria. Eu não sei se Jesus poderia tomar algum outro caminho, talvez sim, não sei. Mas Jesus resolve passar por Samaria. Você pode interpretar que ali para aquele dia, para aquele momento, já havia um propósito divino que ia acontecer. Não era para outro dia, não era para outro momento, porque as coisas de Deus acontecem dessa maneira. Os passos de Jesus em direção à cidade de Samaria, eles passariam pela cidade, Jesus não ficaria lá. Mas o tempo que for necessário, Jesus gastaria o tempo dele dentro deste propósito divino. Naquele dia, ele tinha um encontro com esta mulher samaritana. Eu posso entender o propósito do Senhor para esse exato momento onde eu e você estamos. Eu já posso interpretar o propósito divino quando você está ouvindo esta palavra, não importa onde você estiver. Mas o propósito divino está acontecendo. Jesus tem algo grande a te entregar. E o que Ele está preparando para você, o que Ele está preparando para tua casa, para tua família, porque sei que muitos de vocês, inclusive eu, estamos aguardando algo grande que Deus vai acontecer em meio da nossa família. Aleluia! Jesus, ele sente sede. O Filho de Deus, ele sente sede. Então ele resolve se aproximar daquele poço, enquanto os discípulos, eles vão à procura de comida. Eles vão mais por dentro da cidade. E Jesus se aproxima daquele lugar onde estava o poço. E lá estava a mulher samaritana. Entendemos naquela cidade também havia muitas outras mulheres. Mas aquele momento era justamente com ela. É ela quem estava lá, à procura de água. Água para ela matar a sede dela, de uma forma normal, como qualquer outros dias anteriores. Mas a água que ela iria conhecer naquele dia, certamente, seria algo completamente diferente. A água que ela passaria a beber naquele dia seria certamente a água que traria para saciar a sede dela de uma forma onde ela nunca mais sentiria sede. Ela passaria a conhecer Jesus, o Filho de Deus, neste encontro único, neste encontro extraordinário. Esta mulher passaria a entender, aleluia, quando ela estivesse ali frente a frente com Jesus, o Filho de Deus, aquele que se revelaria para ela, aquela, aleluia, aquela mulher, naquele dia, ela olharia para os olhos de Jesus, Jesus olharia para os olhos desta mulher, e ela passaria então a entender que ali ela tinha a oportunidade para ela se saciar, beber desta água viva, esta água que estava trazendo, aleluia, a salvação, a vida eterna, como já disse, saciando a sede dela para sempre. E ali então aconteceu o encontro, onde o extraordinário acontece, o maior milagre acontece. Aleluia. Quando Jesus começa a falar a esta mulher, Jesus primeiramente, ele está quebrando todos os tipos de barreiras, porque aonde Jesus chegar, aonde os pés de Jesus chegar, porquanto há um propósito divino, certamente todos os tipos de preconceitos não vão resistir, não existirá barreiras, sejam barreiras de classes sociais, religiosos e até mesmo de gênero, não tem como prevalecer, porque aonde Jesus chegar, todos os tipos de barreiras caem por terra. Aleluia. Cura manhã nai saramanda caia show. Jesus está indo aonde for necessário. Por causa do clamor de alguém, por causa das lágrimas de alguém, por causa dos sofrimentos que tem enfrentado, Jesus está indo lá, enquanto você está aqui, firme no propósito, enquanto você está ali, erguendo a mão para cima e crendo que o propósito divino está acontecendo, vai acontecer. Jesus já chegou lá. As barreiras já estão caindo por terra. E se houver também algum tipo de, seja algum tipo de, vamos dizer, protocolo, até mesmo um certo tipo de lei que está impedindo, aleluia, para que a tua vitória seja decretada, para que o carimbo, ai, maçorra maia, você veja o carimbo da vitória, e onde hoje você pode, aleluia, receber a boa notícia, ou quem sabe, com teus próprios olhos, poder ver que aquela causa foi ganha, porque o mesmo Jesus, ele foi lá. E ele faz a mudança que for necessária. E às vezes ele cria situações onde ele permite certas coisas acontecerem. Por isso que você tem que esperar nas mãos de Deus. Ou seja, tem que esperar em Deus e se colocar nas mãos de Deus. Houve algo difícil, algo injusto, doloroso? Somente perdoe. Descanse no Senhor. Entrega nas mãos do Senhor. E espere nele. Aleluia. Deus está falando com alguém. Deus está falando com alguém. A resposta virá e não tardará. Não fique irado. Não fique irada. Porque muitas das vezes, por causa da ira, alguém acaba falando palavras inadequadas. Disse a palavra do Senhor. Na Bíblia Sagrada nos ensina claramente para esses momentos. A justiça de Deus não impera, não opera na ira dos homens. Descansa no Senhor. Perdoe se tem que perdoar. Saiba que há um propósito divino. Deus sabe de tudo o que está acontecendo. Deus conhece a tua vida. Deus conhece teu passado. Deus conhece tudo que você tem tentado para conseguir que as coisas deem certo da melhor maneira possível. E Deus está contigo, Ele está te ajudando. O caminho vai se abrir. Aquela porta vai se abrir. Aleluia. Jesus é lindo. Jesus é lindo. Somente sinta a graça dele. Sinta que Jesus está contigo. Não te desamparou. Jesus sabia, conhecia a vida desta mulher. Jesus sabia que esta mulher era uma mulher sofrida. Uma mulher que tentou ser feliz. Tanto assim que na hora que Jesus já está conversando com ela, Jesus vai completar uma obra na vida dela. E Jesus não para pela metade. Era necessário que Jesus falasse a ela, revelando a verdade sobre o tipo de vida que ela tinha enfrentado, de que maneira, até mesmo ela passou a ser uma mulher sofrida, uma mulher que estava carregando até mesmo muitas feridas. E quem sabe até mesmo mal vista pela sociedade. Porque esta mulher, no momento em que Jesus vai revelar a verdade para ela, Jesus disse: vai, chama teu marido. E esta mulher disse, ela dá uma resposta para Jesus. E ela disse: não tenho marido. Aí Jesus disse: é verdade, porque já tiveste 5. Já tiveste 5. Já tentaste. Você já tentou várias vezes, eu tiver-te 5. E nenhum deles, inclusive o atual, não é teu marido. Aleluia. Mas Jesus, naquele momento de confronto, Jesus não estava ali revelando esta verdade a ela, não de forma despectiva, não de uma forma onde ela de repente passaria a ser julgada por Jesus. Não. Jesus estava revelando-se a ela com amor, com misericórdia. Aleluia. Jesus estava mostrando para ela que existe um Deus que não desiste do homem e da mulher nesta terra. O mesmo Deus que a Bíblia Sagrada fala lá no livro de Gênesis, o mesmo Deus que no momento que Adão pecou, mesmo que as consequências do sofrimento seriam tão grandes sobre o homem, a sua descendência sobre a terra, Deus não desistiria de nós. Este mesmo Deus, o Deus que ordena conforme a sua palavra e acontece, o Deus que vela pela sua palavra. Ali esta mulher samaritana, ela fica tão maravilhada. Eu estou assim resumindo, porque se você acompanhar o capítulo 4, cada versículo, você vai entender como é emocionante esse momento. É um momento único da maneira em que Jesus se aproxima dela, da maneira que Jesus fala com ela. Esta mulher, no início para ela não era interessante esta conversa. Aleluia. Mas quando Jesus revela a ela a verdade, quando Jesus está se manifestando aí como Filho de Deus que veio para salvar, para restaurar, o Filho de Deus que veio para desfazer as obras do maligno, para desfazer os sofrimentos de tantas pessoas, que as pessoas se encontram amarradas, pessoas que estão na prisão espiritual, pessoas que han tentado buscar a felicidade e não a encontrado, que têm tentado achar a paz e não tem encontrado. Jesus estava se revelando a ela como Salvador. Não somente para os judeus, o Salvador para o mundo inteiro. Jesus estava se revelando a ele como o Filho de Deus, o Salvador, aquele que veio. Não para condenar, mas sim para salvar aqueles que estavam perdidos. Esta mulher sente que esta conversa é algo interessante, é algo único. No interior dela, ela sente algo diferente. Porque a alma nitidamente sente o impacto de Jesus por onde onde Jesus chegar para operar um milagre, um sinal, por onde Jesus chegar, operar um milagre, onde Jesus manifestar, por intermédio de uma revelação, até mesmo no poder da palavra dele, porque a palavra dele começa a revelar tudo, e nada deixa pela metade. Diante da palavra de Deus, as coisas são descobertas, não existe nada que possa ficar encoberta diante da verdade, diante da manifestação do poder da sua palavra. A alma dela sente algo diferente, impacto. O coração dela começa a latejar forte. Ela não sabe o que que é. Aleluia. Mas ela se lembra. Se lembra. Vem a memória dela. Que haveria um Messias que viria para salvar o seu povo. E no meio da dúvida dela, então ela disse para Jesus a respeito disso. E é o momento onde Jesus, imagine esse momento, frente a frente, Jesus olhando para esta mulher, ela olhando para Jesus. Aleluia. O olhar de misericórdia de Jesus. O olhar acolhedor de Jesus. Jesus iria acolher ela a partir daquele dia, como filha de Deus. Jesus iria acolher ela a partir daquele dia. Aleluia.

parte da igreja amada de Jesus. Aleluia, aquilo que está revelado, aleluia. No livro de Cantares, a expressão do amor, o amor profundo do esposo pela esposa, onde o esposo disse para a esposa: põe-me sobre o teu coração como um selo, porque o amor é forte, o amor é tão forte que é necessário que seja selada por este amor. A quem Jesus revelou o amor, e onde teve alguém que abriu o coração, recebeu este amor, certamente foi acolhida com laço de amor eterno, laço de amor único, e certamente esta mulher também, ela foi acolhida com este laço de amor. Pode adorar ao que merece. Jesus está presente. Jesus está pronto para te acolher. Jesus está pronto para te acolher. Você que vai se entregar a Ele hoje, você vai tomar a decisão, porque já não dá mais, você já não aguenta mais tudo que você tem vivido, e você que estava afastado, longe da presença do Senhor Jesus, você sabe muito bem que as coisas somente pioraram para você, já não tem mais saída aparentemente, mas hoje você está ouvindo essa palavra. Jesus está pronto para te acolher com laço de amor. Jesus te ama, Ele nunca desistiu de você. Quanto pode levantar as duas mãos e adorar o nosso amado Senhor Jesus? Adore Ele, adore Ele. Jesus é lindo. Aleluia. Eu gosto de expressar sempre: Jesus é lindo. Jesus é maravilhoso. Jesus é precioso. Jesus é único. Jesus é incomparável. Jesus é tudo que eu preciso, que você precisa. Tão somente deseja Jesus na tua vida. Tão somente deseja o toque, o olhar de Jesus. O resto, Deus está no controle de tudo. Quando esta mulher ouve esta palavra, Jesus disse: eu sou o Salvador. Eu sou que falo contigo. Quando a mulher samaritana ouve essa resposta de Jesus, ela passa a crer de todo o coração. Aleluia. E quando acontece a maior obra, que é a transformação, é nesse exato que está acontecendo a transformação para uma nova vida que esta mulher vai passar a viver. Aleluia! A partir desse momento, mudou tudo para melhor. Começa a nova história. Eu sempre digo, pode estar ruim. Pode às vezes até piorar aparentemente, mas quando você toma a decisão e pela fé em Jesus, a partir daquele momento em que você vai passar a viver, tudo que é novo, tudo que Jesus tem de bom e de melhor para a tua vida. E você não vai temer, você não vai se desesperar, porque o amanhã está nas mãos dEle. Aleluia. Enquanto isso acontece, os discípulos voltaram.
E eles começaram a questionar no coração, na mente, porém eles não perguntaram nada. Por quê? Naquele momento, a obra era tão gigante, tão única, aleluia, que aquela mulher, ela se esqueceu. Ela se esqueceu do seu cântaro que ela carregava. E essa mulher saiu às pressas, correndo, sem perder tempo. Aleluia! Aleluia! Pode glorificar, você já está entendendo o trabalhar do Senhor na tua vida por teu intermédio. Você já está entendendo. Aleluia. Aleluia. Esta mulher saiu correndo pela cidade. Olha, resumindo esta mensagem, Jana, para encerrar. Jesus deseja usar a tua história, teu testemunho, não apenas para você viver uma vida de bênçãos, mas sim para resgatar muitas outras pessoas. Você está entendendo a multiplicação que vai acontecer na tua vida? A multiplicação que está vindo por teu intermédio. Para a glória de Deus. Quantas vezes você já falou isso? Eu estou pedindo e estou aguardando. E eu creio no meu milagre. Eu creio na resposta dos meus votos. Eu creio na resposta desta campanha. Mas tudo seja para a glória de Deus. Quantas vezes você já disse isso? Você já viveu. E você vai viver muito mais. Prepare-se. Prepare-se. Eu creio que você já está preparado. Fica de pé. Fica de pé.

daqui para frente não pode haver tempo perdido. Você não pode desaproveitar oportunidades. Você que está me ouvindo através da transmissão pela rádio, você que está me acompanhando, tudo que você precisa, Jesus já sabe. Porque hoje Jesus está contigo falando, como falou com esta mulher. E Ele vai fazer o que é necessário na tua vida. Mas escute uma coisa, porque Ele está falando, é contigo. Não importa se você está em outro estado, seja no sul, seja no nordeste, no centro-oeste, não sei aonde, no interior de São Paulo, não sei aonde você está. Jesus está falando contigo. Eu quero usar o teu testemunho, a tua história, para eu mostrar a minha glória, para eu resgatar aquelas vidas, inclusive no meio da tua família, inclusive para aquele que está sendo contra de você, inclusive aquele. E Jesus está falando: faça o que tem que fazer. Escute, minha irmã, você que está me ouvindo, meu irmão, você que colaborava com as instituições, você que ajudava dando o seu tempo, fazendo parte desta obra, seja para participar de uma ação, você que, inclusive no meio da tua família, inclusive para aquele que está sendo contra de você, inclusive aquele. E Jesus está falando: faça o que tem que fazer. Escute, minha irmã, você que está me ouvindo, meu irmão, você que colaborava com as instituições, você que ajudava dando o seu tempo, fazendo parte desta obra, seja para participar de uma ação, você que está me ouvindo, meu irmão, você que colaborava com as instituições, você que ajudava dando o seu tempo, fazendo parte das instituições, e fazia o que você podia para fazer parte e colaborar, e você não está fazendo mais, você deixou de fazer, é contigo que Jesus está falando. Você está passando por algo que está difícil para você? Está te doendo? Você está fazendo, tentando encontrar a solução para os teus problemas e ainda não encontrou? Jesus está falando com você. Eu quero usar o teu testemunho. Eu quero usar a tua vida. Lembra-te tudo o que eu tenho feito. Mas maior é aquele que tem feito os milagres na tua vida. Te lembra de onde Ele te tirou? Te lembra onde foi que Ele te encontrou? Alamassúbia. Lamanto e assúbia nerrasse. Foi Ele que te encontrou. Te deu vida. E você está de braços cruzados. Você está se acomodando. Você está tentando se justificar de várias formas. Mas Jesus sabe de toda a tua realidade.

Hoje Jesus está te confrontando com esta palavra. Mas é com laços de amor. Aleluia. Jesus te ama. Basta você dizer, a partir de hoje, eu vou fazer parte. Eu vou ajudar as instituições. Eu vou me posicionar. Eu vou fazer parte da equipe. Eu vou voltar à liderança onde eu estava, porque eu entreguei o cargo por causa das perseguições. Volta, querida. Jesus te colocou lá para liderar aquele trabalho. Aleluia. Jesus está falando com alguém. Jesus vai te curar das tuas enfermidades. Jesus vai te curar. Se você disser sim para Ele hoje, Jesus já está trazendo um milagre. Aleluia. O vento assoprou até o dia de hoje, só pioram as coisas. É justamente lá na tua casa. E você sabe exatamente o que você precisa fazer. As portas se fecharam. E você sabe o que precisa fazer, porque as portas vão se abrir novamente. Você que se julgava dizendo, eu sou infeliz, eu me conformo com isso. Eu nasci para ser infeliz. O Senhor já falou contigo. Posiciona-te. Abre o teu coração. Aceita Jesus. Volta para Jesus. Aleluia. Porque Ele vai fazer por você o que você precisa. Ele vai te direcionar. Ele vai te guiar passo a passo. E você vai ver que o melhor estava sendo preparado. Era no teu futuro que ia acontecer. Aleluia. Levante a mão. Ergue as mãos para cima. Ouvintes. Irmãos e irmãs, todas as pessoas que nos acompanham, não tem para onde fugir. Volte para Jesus. Diga sim para Jesus. Diga sim para Ele. Jesus vai despertar a fé dentro de teu coração. Somente feche os teus olhos, se você puder. Você não pode ver com teus olhos abertos Jesus aqui. Mas quando você fechar os olhos, você pode sentir. Pode sentir os passos de Jesus. Pode ver Jesus pela fé. Aleluia. Aleluia. Sinta Jesus aonde você estiver. Sinta Jesus. Ele está te saciando. Aquilo que ninguém pode te dar, somente Ele. Ele está te saciando. Ele está te dando perdão. Ele está te dando a paz. Aleluia. Você pode sentir o quanto valor você tem. Você é valiosa. Você é valioso para Ele. Ele vai te usar. Ele vai te usar. Jesus vai te levantar, vai te renovar. Jesus está aqui, Jesus está aí contigo. Eu quero fazer um apelo agora para as pessoas que estão aqui e também as pessoas que estão nos acompanhando em diferentes lugares.
agora o momento. É hoje. Jesus quer te perdoar. Aceita Jesus como teu Salvador. Você que ainda não aceitou, não confessou Jesus como Salvador. Pode até crer que Jesus é o Filho de Deus, por isso você está aqui. Mas você precisa demonstrar a tua fé, ou seja, a tua fé, ela tem que ter obra. Ergue a mão para cima se você sentir no coração, você vai se aproximar aqui do altar com a mão levantada, erguida, para Jesus. E nós queremos fazer uma oração por você. Você que está afastado, afastada, Jesus vai te perdoar. Jesus vai saciar o teu interior. Vai te dar fé, você vai perder o medo, a insegurança, as incertezas. E o mais lindo, Jesus vai sarar as tuas feridas. As feridas dos teus sofrimentos. As pessoas têm te julgado. E a partir de hoje você vai passar a viver uma nova vida. Você vai ver, muitas pessoas verão o quanto você tem valor. Tem alguma pessoa aqui no nosso meio? Não fique pensando muito, decida hoje. Volte para Jesus, venha para Jesus. Nós vamos fazer uma oração para os ouvintes e aqueles que estão nos assistindo. Toda a igreja, ergue as mãos para cima. Vocês que vão aceitar Jesus como Salvador, vocês que vão reconciliar, que estão na distância, né, estão distantes, digam comigo assim: Senhor Jesus, eu creio que o Senhor é o meu Salvador. Eu creio que o Senhor me ama e não desistiu de mim. Agora, eu reconheço que sou um pecador. Perdoa todos os meus pecados. Eu aceito o Senhor como meu Salvador. Eu creio na salvação da minha alma. Eu quero beber da água viva para nunca mais ter sede. Eu quero ser livre. Eu quero viver uma nova vida de abundância, de paz e prosperidade em todas as áreas da minha vida. Amém. Que lindo. Quem pode se alegrar? Porque Jesus está salvando almas. Não somente aqui, mas em diferentes lugares. Vamos realizar uma oração de gratidão? Olha aqui, o Espírito Santo está revelando. Tem muitos aqui, é para contar os testemunhos. É para falar de Jesus. É para falar das instituições da Fundação Reviver. A Associação Reviver Help Deus e Amor é para falar. É para falar dos lindos testemunhos que Jesus já operou no meio da tua família. E vocês vão ver a glória de Deus. De que maneira vai se manifestar na sua vida. Levante as mãos, oremos ao Senhor. Vamos agradecer ao Senhor pelas bênçãos, pelas vitórias. Grandioso Deus, Pai querido. Senhor, o Senhor falou conosco. O Senhor está aqui neste lugar. E o Senhor continuará operando aqui milagres. O Senhor continuará aqui trazendo respostas, Senhor. Venha confirmar, Senhor, a fé. Venha confirmar, Senhor, o coração aquebrantado pelo efeito da palavra. Sim, Senhor, eu já posso sentir quantos corações aquebrantados, Senhor. E o Senhor está vendo, e o Senhor já está aqui pronto para operar maravilhas. Nós te agradecemos, Deus Todo-Poderoso, e seja conosco para a glória de Deus, em nome de Jesus.
Amém. Amém. Glória a Jesus. Pode sentar-se. Glória a Jesus. Glória a Jesus. Eu vou dizer uma coisa a vocês. Mês de julho está sendo mês de bênçãos, vitórias e boas novidades. Quem concorda? Estamos no mesmo propósito, no mesmo sentir. Eu também vou contar hoje rapidinho um testemunho, viu? Um testemunho assim que meu coração estava queimando. Quando eu tive essa visão que eu já relatei a vocês, meu coração estava queimando de compartilhar com vocês um testemunho lindo, uma experiência que eu tive. Mas antes disso, nós já vamos preparar também o nosso voto. Aqui está o meu, glória a Deus. E tem um outro voto que eu não trouxe hoje, mas eu vou trazer próxima quinta-feira, que é um voto muito especial. Você sabe que quando a gente estamos em busca de uma bênção tão grande, a gente faz aquele esforço de preparar aquele voto muito maior ainda. Quem sabe o que eu estou falando? Eu sei que vocês estão me interpretando bem. Então, eu estou preparando um voto grande, especial. Próxima quinta-feira, eu vou entregar aqui. E hoje eu estou entregando uma, que eu já preparei também. Fica de pé, um pouquinho mais. Glória a Deus. Vamos apresentar cada envelope, cada ajuda. As pessoas que, de repente, até mesmo não tenham um voto, uma oferta. Talvez seja um pouco difícil, apertado para você, mas nós vamos orar por vocês também. As coisas vão melhorar, em nome de Jesus. A multiplicação financeira pode vir. Amém? Glória a Deus. Olha aqui, eu sei que tem pessoas aqui que vão ajudar com seu voto aí para contribuir com esse lindo trabalho. Aqui tem projeto e ação, né? Projeto e ação, duas coisas. Água para o Nordeste. Esse aqui tem sido emocionante a gente acompanhar, né, pelos vídeos, inclusive, o que Jesus está fazendo. Nós temos também aqui um envelope para ajudar o projeto e a ação da Casa Aberta. Esse aqui também é lindo demais. Emocionante poder assim, é algo emocionante poder acompanhar tudo o que está acontecendo. Por isso que você tem que ficar atento aos vídeos que sempre passamos aqui. Também na rede social você pode acompanhar todos os trabalhos, né? É só se informar um pouquinho mais que vocês vão ver melhor. Nós temos também aqui o voto do livramento. Amém? Quantas vitórias também nós temos alcançado. E tem mais outros projetos, né? Outras ações que nós vamos falar outro dia. Por hoje, falamos desses três. Quem já está preparando aí com muito amor e carinho? Cadê os envelopes? Eu sei que muitas pessoas têm contribuído também depositando os valores nas contas. Inclusive na tela, dá para ver, especifica aí na forma em que pode entregar as doações, né? As contas bancárias, pode também fazer o Pix, né? Através do QR Code, você pode ajudar esta obra gigantesca. E vocês que já fazem parte, então vocês também, nesta oração, vamos apresentar vocês. Eu sei que tem muitas pessoas que estão nos assistindo, outros estão ouvindo a rádio. Nesta oração, também já estaremos orando por todos vocês. Eu sei que muitas pessoas, inclusive empresários, estão também colaborando, inclusive estão assistindo a live, e nós vamos orar por vocês, onde vocês estiverem. Eu sei que vocês estão aí nas correrias, trabalhando, administrando, mas Jesus já está no controle de todas as coisas. Amém?
Vamos orar então. Ergue as mãos para cima. Se você que vai também, deixa eu reforçar essa parte. Você que vai ofertar hoje aqui, vai fazer o Pix. Nós temos também a maquininha. Você que vai fazer aí, através do seu cartão, vai colaborar. Nós temos aí a maquininha à disposição. Amém? Glória a Deus. É só você se aproximar da livraria que tudo vai dar certo. Já deu tudo certo. Olha aí, os colaboradores vão atender vocês com maior carinho, amém? Oremos. Pai querido, Deus eterno, nós te agradecemos, Senhor, nesse momento tão especial. Senhor, é um momento que para mim pessoalmente, Senhor, eu amo, Senhor, esta parte, Senhor, porque é um momento onde o Senhor está, Senhor, considerando, o Senhor está recebendo o nosso aporte, Senhor. Por mais de que nós temos nos esforçado em dar o nosso melhor, sabemos que nunca poderemos, Senhor, expressar, Senhor, toda a nossa gratidão, porque o que o Senhor tem feito por nós tem sido muito mais, tem sido muito maior. Senhor meu Deus, o Senhor sabe que nós estamos, Senhor, aguardando, estamos na expectativa de uma resposta, estamos aguardando os milagres, soluções dos nossos problemas, e nós cremos, Senhor, nós cremos que o Senhor está no controle. Senhor meu Deus, receba cada voto, receba cada colaboração, cada doação, receba agora, Senhor, e que o Senhor possa, Senhor, recompensar a cada um segundo as suas obras, em nome de Jesus, em nome de Jesus, amém. Sejam abençoados em nome de Jesus. Eu também já estou sendo abençoada aqui, glória a Deus. Nós temos aqui a nossa querida irmã, ela tem um lindo louvor, glória a Deus, dá um espaçozinho aí para nós adorarmos ao Senhor. Mas antes dela se aproximar aqui, escute aqui, preste atenção. Fazer voto em prol das instituições é uma oportunidade preciosa. Hoje eu já sou uma pessoa adulta, né? Quando eu era jovem, os primeiros tempos que eu comecei a participar dos cultos, que nem hoje, de quinta-feira, participando presencialmente aqui em nossa sede mundial, você sabe que jovem é cheio de projetos, sim ou não? Pessoa jovem. Projetos, sonhos, e a gente luta, né? Jovem, às vezes, é aquela coisa de, né, ainda não tem experiências, né, precisa de conselhos, precisa de orientações, de sabedoria, para que as coisas deem, né, de forma certa. E eu, jovem ainda, é natural, né, uma pessoa jovem pensar no futuro. E quem é que não quer se casar? Ter um casamento abençoado, né? Ter os filhos bonitos que Jesus, que Deus nos dá. Quem é que não quer? Porque a gente quer ser feliz. Então eu, jovem ainda, hein? Entre eu e Deus, eu fui e participei do culto em prol das instituições, culto da Fundação Reviver. E aquele dia Jesus falou tanto comigo na palavra, que eu entendi que as bênçãos futuras e até mesmo os sonhos, né? É Deus quem realiza. Aí eu disse, eu vou fazer um propósito. Eu quero uma bênção muito grande na minha vida. E essa bênção tem que vir na direção de Deus. Aí eu fiz aquele voto aquele dia, peguei um envelope e eu escrevi uma carta. Uma cartinha assim para Deus. Ninguém sabia, eu e Deus. E eu disse, Deus, Pai, eu sou tua filha. Obrigada por tudo que eu tenho. Eu estou salva, sou cheia do Espírito Santo. Comecei agradecendo. Eu disse, Senhor, eu quero me casar. Se o Senhor tiver para mim essa bênção.
Eu quero constituir uma família, se for da vontade de Deus. Mas eu não quero errar. Ou seja, não quero assim tomar uma decisão errada. Você sabe. E aí eu fiz aquele voto e eu sabia que esta bênção seria uma bênção futura, mas uma bênção muito grande. E eu tinha aquele dinheiro guardado, né? Jovem gosta de comprar roupa nova cada mês, né? Se for necessário, assim, né? Gosta de comprar roupa, sapato, bolsa. E eu tinha aquele dinheiro guardado, né? Para comprar algumas coisas. E eu resolvi ajudar a Fundação Reviver. Porque você tem que fazer de coração. E eu disse, já que tem tantas pessoas que a Fundação Reviver ajuda, as pessoas necessitadas, então eu vou fazer parte, vou fazer meu voto. E eu até vou falar para vocês o valor do meu voto. Isso muitos anos atrás, né? Eu fiz um voto de R$500. Talvez hoje seria como R$1.000, porque o valor, né, muda devido aos tempos. E eu peguei todo aquele valor, coloquei dentro do envelope e até coloquei minha cartinha também junto. Era tanta fé que eu não duvidei. E eu fui, entreguei no próximo culto que aconteceria. Eu fui lá, já estava me preparando ansiosa. E fui lá, entreguei no próximo culto e agradeci a Deus. Irmãos, para a glória de Deus. Passou alguns dias, poucas semanas. Resumindo, vou falar. Deus preparou uma oportunidade única. Deus abriu um caminho. Eu tive a oportunidade de ouvir um conselho único por intermédio da nossa irmã Ereni Miranda. Porque ela é a nossa conselheira, inclusive de muitos que estão aqui. É uma mãe espiritual, uma conselheira. E Deus preparou justamente ela um dia, justamente de quinta-feira. Tenho tudo anotado no meu livro. Aí eu tive a oportunidade de estar frente a frente com ela e ela me aconselhando. Eu guardei os conselhos, cada palavra. E eu me lembro que ela me disse, me aconselhando, me orientando, como uma jovem deve de ser perseverante, fazer a vontade de Deus, fazer a obra de Deus e esperar o tempo de Deus. Através dos conselhos dela, eu pude entender o que eu deveria de fazer para alcançar essa bênção tão desejada. E ela me disse, não se apresse, não se preocupe somente, aceita os conselhos, faça a vontade de Deus, pode passar os tempos, mas você vai ver que Deus vai te direcionar, porque Deus direciona. Nós fazemos escolhas, mas o Senhor nos dá a direção. E ela disse, Deus vai te direcionar no tempo certo. E você terá um esposo, um lar muito abençoado. Irmãos, eu guardei cada palavra como algo valioso, porque eu sabia do voto que eu tinha feito com Deus. Ninguém sabia, somente eu e Deus. Aí eu perseverei, fiz a obra de Deus, tempos se passaram. Irmãos, Deus me direcionou de uma forma infalível. E no tempo certo, eu pude então conhecer a pessoa certa. Eu pude realizar o sonho de formar uma família, um casamento abençoado. Aleluia, Deus me deu o filho, o menino que tanto
desejei, pedi para Deus, Deus me concedeu. E hoje os tempos se passaram, 10 anos de casada, e eu só posso dizer, Deus é bom demais. Deus é fiel e Deus prepara o melhor para seus filhos. Deus vai realizar projetos que vocês têm. Deus vai realizar sonhos, seja de você, seja de talvez uma mãe que deseja para os seus filhos, suas filhas. Deus vai desejar, ou seja, Deus vai realizar até aquilo que parece impossível. E Deus trabalha, meus irmãos, às vezes tem bênção que vai vir rápido. E tem outras vitórias que pode demorar um pouquinho, porque o tempo pertence a Deus. Mas uma coisa eu te digo, Deus é fiel. Quem vai fazer um voto hoje? Eu quero apresentar a vocês. Vem aqui, irmã. Olha, ela já está aqui. Inclusive, ela tem aqui vários envelopes. Justamente, né, tem da 60 mais, voto do livramento, tem, meu Deus, tem tudo aí. Ela tem tudo, elas vão passar perto de vocês e vocês vão fazer esse propósito. Que Deus abençoe vocês. Esse voto é entre você e Deus, amém? Quando você alcançar a vitória, pode passar no meio do povo, querida. Pode passar. Faça aquele projeto aí, né, entregando nas mãos de Deus, faça o seu voto por aquele projeto, faça esse voto por aquele projeto, por aquela causa, Jesus vai te dar vitória, em nome de Jesus, amém? Quantos podem dizer glória a Deus? Vamos ouvir um trechinho de um hino aí, rapidinho.

0: Aleluia! Aleluia! Deus está abrindo caminho, Deus está abrindo portas. Quem já está ansiosa, ansiosa para tomar posse dos milagres, das vitórias. Eu convido a todos a se aproximarem aqui do altar. Venham com muita fé, sem duvidar, com muita fé. Hoje, desde cedo, inclusive desde a madrugada, eu já estou com muita fé. Eu já estava orando de madrugada por todos vocês, por esse culto, por esse momento. E estou aqui, estamos aqui, cheio de fé. Algo vai acontecer. Um milagre vai ser possível e vai ser para testemunhar, não se esqueça, para a glória de Deus. Aleluia, pode se aproximar com fé. Você que precisa de uma libertação, você que está sentindo que há uma opressão espiritual, porque sei que muitas pessoas têm enfrentado aquele problema espiritual que até mesmo está atingindo também o estado psicológico, emocional. Então precisa de uma libertação. Jesus vai te libertar. Jesus vai te dar a cura. Aproxime-se, você que está dependendo de remédios para dormir, você que sofre de insônia, você que está fazendo tratamento médico, né? Jesus vai te curar. Ele pode fazer um milagre. Jesus também usa as mãos dos médicos. Tem casos que ele usa as mãos dos médicos. Mas também Jesus cura. Jesus toca aonde está a enfermidade, Jesus cura. Jesus arranca. E a enfermidade some, desaparece. Na hora. Já aconteceu comigo, aconteceu na vida do meu esposo. Aconteceu na vida da minha mãe. Pessoas da minha família. Jesus cura sim. Amém? Aproxime-se aqui. Vamos orar. O Espírito Santo de Deus está me revelando, preste atenção. O Espírito Santo está revelando em nosso meio. Tem 8 pessoas. Tem noite, mal, noite. Vamos dizer, tem noites, porque várias vezes tem acontecido, que vocês não têm conseguido dormir. O sofrimento não tem sido fácil e você ainda está enfrentando. Tem horas que vocês dizem que não dá mais. A ansiedade tem tomado conta. E tem muitas coisas que para você o cenário é de pura incerteza. Aonde estão essas 9 pessoas? Jesus vai trabalhar na tua vida. Jesus vai trabalhar, Jesus vai fazer algo novo. Jesus vai trabalhar, Jesus vai trabalhar aqui. Aleluia! Jesus vai derrubar por terra barreiras. Assim como Jesus fez na vida daquela mulher. As barreiras caíram por terra, falta mais. São 9 pessoas reveladas. 9 pessoas. Você já não consegue dormir. Há poder no nome de Jesus. E no meio da sua família, você já não aguenta mais. Jesus vai fazer algo novo. Jesus vai libertar. Jesus vai libertar. Jesus vai trazer a salvação. Falta alguém aí. É só você erguer a mão e você vai saber que Jesus revelou a tua situação, porque Ele sabe desta verdade. Receba aqui também. Aleluia. O Espírito Santo de Deus está revelando. Preste atenção agora. O Espírito Santo está revelando. Tem 19 pessoas. Hoje você entendeu no poder da palavra que Jesus, Ele vai justificar você. Jesus, Ele tem, aleluia, a tua vitória decretada. Essas 19 pessoas, me mostra o Senhor que vocês têm passado por momentos de coisas injustas. A Até mesmo vocês, muitos de vocês têm perdido algo de valor. Aonde vocês estão, o Senhor vai trazer o que tem que trazer. Aleluia. O Senhor vai restaurar se for necessário. Manahácia, o Senhor vai multiplicar. Abaxubinehácia. O Senhor vai criar situações, vai permitir. Algunhainha manduia chora. Receba. Receba, são várias pessoas, então vão recebendo mesmo, levantando as mãos, aleluia, aleluia. Preste atenção, 6 pessoas, a tua causa, aqueles documentos, ponto por ponto, o Senhor vai, aleluia. Ele já está mexendo, mas Ele vai mexer, aleluia. Da cama súbia. Pode já agradecer, porque quando Deus promete, Deus promete. Vai recebendo. Aleluia. Aleluia. Quem, aonde você está que se identificou com esta revelação? Quem está por aqui perto já recebeu. Aleluia. Vai recebendo aí. Em nome de Jesus, vai recebendo aí. Isso. Ali no cantinho. Tem mais, tem mais. Ai, manahassonehassi, ali no teu cantinho a luz do Senhor brilhou. Porque quando o Senhor, aleluia, promete e você confia nele, espera nele, você vai ter o testemunho de vitória. E não se esqueça de contar, testemunhar. O Espírito Santo de Deus está revelando aqui em nosso meio. Olha, eu vi claramente aqui, até fechei os olhos. E eu vi aqui a palavra gigante. É, escrita, projetos concluídos. É forte, viu? Esse aqui é para todos nós, até inclusive para mim. Levanta a mão. Tem gente que já está no, com projeto, dentro do projeto. E tem gente que vai fazer. Vai a partir de hoje. Aleluia. Receba. Espírito Santo de Deus está revelando. Preste atenção, Jesus, você está aqui e você crê, mas creia mesmo de todo o coração. Jesus está revelando aqui nosso meio. Tem 4 pessoas, enfermidade no coração, e já sabe desta enfermidade. Essas 4 pessoas sabem exatamente qual enfermidade está sofrendo. Jesus vai te curar. Levante a mão já, vamos orar. Jesus vai te curar. Eu vou passando rapidinho, devido ao horário. Espírito Santo de Deus está revelando em nosso meio. Tem 5 pessoas que têm uma infecção, tem um algo que está funcionando mal. E é um lado dos ouvidos. Jesus vai te curar. 5 pessoas, você vai, na hora da oração, você vai colocar a mão no ouvido, seja ouvido direito, ouvido esquerdo. Jesus vai curar. Já pode levantar a mão e vai recebendo. Isso, em nome de Jesus. Na oração vai se confirmar. Espírito Santo de Deus está revelando. Preste atenção. Tem 3 pessoas. Jesus conhece a tua vida, teu sofrimento. 3 pessoas que, devido que você deu tudo de você, você fez do melhor, da melhor maneira possível que podia, mas te decepcionaram. E você não somente perdeu aquela pessoa, a confiança, enfim, outras coisas, mas você perdeu muita coisa. E você hoje não consegue enxergar as coisas de forma assim, com segura. Ou não consegue assim. Você está cheio de dúvida. É algo que deixou você com uma ferida muito grande. A partir de hoje, Jesus sara todas as tuas feridas. Jesus te liberta do passado.
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3: A paz do Senhor, pastor, aqui quem fala é o Pedro Paulo de Guaianazes. Estou aqui na sintonia da rádio A Voz da Libertação. Já quero mandar um abraço e um beijo também para minha mãe Rubênia, que está no serviço. Também para o meu avô João Pedro, amém? Glória a Deus. Fiquem na paz.
4: Alô, irmãos. A paz do Senhor. Eu sou a Rosenice Lopes, da cidade de Goiânia. Estou ligada no programa 24 horas. A paz do Senhor para todo mundo.

0: palavra. Boa tarde a todos, a paz do Senhor Jesus Cristo, a todos.
1: Ouvinte do programa Voz da Libertação. Está no ar o programa Voz da Libertação, na responsabilidade do grupo de missões Adote uma Alma. Aleluia, na responsabilidade do cooperador Luiz Marinho,
2: José Luiz,
3: Francisco Cardoso.
1: Glória a Deus, louvado seja Deus. Vamos ler um versículo bíblico, louvado seja Deus, para começarmos, né? Louvado seja Deus, o programa que está iniciando, e Deus vai abençoar a tua vida nesta tarde, amém? Louvado seja Deus. Abre comigo Salmo capítulo 18, Salmo capítulo 18, louvado seja Deus. Você daí vai receber sua bênção, sua vitória e seu milagre, amém? Diz assim a palavra de Deus: eu te amarei do coração, ó Senhor, fortaleza minha. O Senhor é o meu rochedo, é o meu lugar forte, é o meu libertador, o meu Deus, a minha fortaleza, em quem confio. Meu escudo, a força da minha salvação, é o meu alto refúgio. Invocarei o nome do Senhor, que é digno de louvor, e ficarei livre dos meus inimigos. Aleluia! Hoje chegou a tarde de você ficar livre dos inimigos das enfermidades, do inimigo da depressão, do inimigo da angústia, do inimigo, louvado seja Deus. Aleluia! Desse principado, dessa potestade, dessa porta fechada. Esses são nossos inimigos. Glória a Deus! Como está no Salmo, né? Aleluia! No Salmo 23. O Senhor é meu pastor e nada me faltará. Deitar de verdes pastos, guia-me imensamente às águas tranquilas. Refrigera minha alma pelo amor do teu nome. Ainda que eu andasse pelo vale da sombra da morte, não temeria mal algum, porque tu estás comigo. A tua vara e teu cajado me protegem. Preparas uma mesa perante mim, na presença dos meus inimigos. Esses inimigos, aleluia, as enfermidades, aleluia, é aquilo que vem querer abater a nossa fé no reino espiritual. Então todos esses inimigos nessa tarde cairão por terra. Se tu creres, tu verás a glória de Deus, amém? Agora a gente vai fazer, aleluia, uma oração de gratidão. Uma oração de gratidão com o nosso querido irmão Francisco, que vai orar a Deus. Aleluia, a gente já vai iniciar o programa. Louvado seja Deus. Deus abençoe.
4: Boa tarde na paz do Senhor Jesus, vossos queridos irmãos e irmãs em Cristo Jesus, vossos amados ouvintes que nos ouvem nesta tarde. Aqui quem nos fala é o vosso irmão Francisco, né, cooperador. Aleluia, estamos aqui mais um dia, louvado seja Deus, né, com esta missão, aleluia, levando o ídolo do Senhor, né, aqui, aleluia, intercedendo pela sua vida. E nesta tarde, aleluia, eu quero mandar um abraço a todos que estão nos ouvindo, né, que Deus possa nos abençoar nesta tarde, abençoada de quinta-feira. Vamos estar fazendo uma oração para nós agradecer este momento e por tudo que o Senhor tem feito em nossas vidas. Soberano e amado Deus e eterno Pai que está no céu, nesta tarde, Senhor, te damos graça, meu Deus, por mais um dia, Senhor, que está nos concedendo, meu Pai, a cada um de nós, Senhor, por esta oportunidade, Senhor, que estamos aqui, Senhor, na tua presença, meu Pai, em teus caminhos santos, Senhor, nos conduza, meu Pai, sempre na tua presença, nas tuas mãos, Senhor. Ah, Pai, também quero te apresentar, Senhor, e agradecer, meu Deus amado, por cada vida, Senhor, que está ouvindo este programa, que vão ouvir, Senhor, ainda, meu Pai, por cada um, Senhor, desta cidade, meu Pai, que Deus possa abençoar ricamente e grandemente a vida de todos, meu Pai, nesta tarde. Muito obrigado, meu Deus, pelas famílias, pela minha família, pela família dos meus irmãos, todos que estão aqui, vossos cooperadores também, meu Pai, da tua obra, pastor André Zimbruski, meu Pai, que Deus abençoe sempre nesta missão, meu Pai, aqui neste lugar, Senhor, e todos os irmãos que estejam, meu Pai amado, aqui, meu Deus amado, cooperado, Senhor, para a tua obra, meu Deus, nesta rádio, Senhor, vosso pastor Raimundo, pastor Luiz, vosso pastor José e todos os demais, que Deus possa abençoar a vida de cada um. Agradeço a Deus pela vida de cada um, meu Deus, e o Senhor possa abençoar a família deles. O Senhor venha abençoar, meu Pai, cada um que estamos, Senhor, nesta missão, meu Deus. Muito obrigado mesmo, Senhor. Hoje e sempre nós somos gratos a ti, Senhor, em nome de Jesus Cristo. Amém.

Deus, louvado seja Deus. Agora vamos de louvor, né? Oferecer um louvor para todos os amados ouvintes que estão conectados, ligadinho conosco nessa tarde, no grupo de missões Adote Uma Alma. Vamos de louvor, o toque da cura. Louvado seja Deus.

E por onde Jesus sempre passava, havia uma grande multidão para tocar nele. E esse mesmo Jesus está aqui nesta noite. Não perca a oportunidade, toque no Senhor nesta noite. É o toque da cura, é o toque da transformação, é o toque da salvação. E Jesus está fazendo isso em nossas vidas nesta noite. Quem quer

boa tarde, a paz do Senhor Jesus a todos vós. Estão sintonizando na voz da libertação nesta tarde maravilhosa. Nesta tarde maravilhosa, eu quero que você abra a sua Bíblia. Vamos escutar um pouquinho da palavra de Deus nesta tarde. Eu creio que o Senhor vai falar tremendamente a cada coração nesta tarde maravilhosa. Você aí dos interiores do estado do Amazonas, que está sintonizado na voz da libertação, chegou a hora da palavra de Deus. Livro de Êxodo, louvado seja o nome do Senhor, 14. É? Aleluia, aqueles irmãos estavam ali de frente com o mar vermelho. Aleluia, murmurando. Mas o Senhor, o que fez uma promessa a mim e a você, ele abre a porta. E ele faz, aleluia, o povo dele, como ele fez ali, é glorificar o seu nome, passar a seco, amém? Êxodo, louvados 14, versículo 19, diz assim: e o anjo de Deus que ia diante do exército de Israel se retirou, e atrás dele também a coluna.

de hospital. Aleluia, dentro de uma penitenciária, um presídio. Aleluia, mas o Senhor tem uma promessa na tua vida. Aleluia, espírito da depressão está, aleluia, te atormentando todo dia, toda noite. Aleluia, mas o Senhor é contigo nesta tarde maravilhosa. Aleluia. Assim como ele foi com o povo de Israel, ele permanece sendo com a igreja do Senhor. Aleluia. Amém? Então está aqui, meu querido e amado irmão, ouvinte da palavra de Deus, nesta tarde maravilhosa. Aleluia. Aquele povo saiu do Egito e começou a murmurar. Mas Deus sempre traz o escape para a sua igreja. O nosso Deus sempre está comigo e com você. Ali nós sabemos, se nós abrirmos a Bíblia, ali vai dizer que só a ponta de espada em Números 1, aleluia, versículo 46, vai dizer que era o que? 600.550 homens a ponto de espada. Aleluia, se esses homens fossem casados, aleluia, tivessem dois filhos, era mais de 2 milhões de pessoas. Aleluia, que ali saiu do Egito. Mas muito murmurarem nesta tarde maravilhosa, eu não sei como anda o teu coração. Eu não sei como se encontra a tua vida. Aleluia. Qual é o mar que está na tua vida nesta tarde? É uma enfermidade. Ah, o teu filho que está no mundo das drogas. Ah, o meu marido que está na prostituição. É minha esposa. Aleluia. Aleluia, que está depressiva nesta tarde, este mar vai abrir e o Senhor vai abençoar a tua vida, aleluia. Creia, aleluia, que o nosso Deus, assim como ele foi com Eliseu, assim como ele foi com Elias, louvado seja o nome do Senhor, aleluia. Elias, aleluia, a Bíblia diz que ele estava tão cheio de Deus, amado irmão, tão cheio de Deus, aleluia. Que ele só fez fender com a sua capa o rio Jordão e ele se abriu. E a Bíblia diz que ficou da altura de Dan, era a cidade mais alta, aleluia, daquela época. Eu quero te dizer, meu amado irmão, irmã, nesta tarde maravilhosa, aleluia. Este mesmo Deus do passado, ele continua a abençoar as nossas vidas. Basta você crer, aleluia. Assim, eu quero te dizer, aleluia, ali em Mateus 14, versículo 29, quando o Senhor Jesus estava andando sobre as águas. Pedro, aleluia, disse, és tu, Senhor? Veja como ele tem domínio do mar, da terra. Aleluia, disse, sim, sou eu. Aleluia. E Pedro disse, então, aleluia, pediu para ir até com Jesus. Ei, nesta tarde maravilhosa, Jesus também vai até o encontro. Basta você clamar. Ele diz a sua palavra no Salmo 34:15, que os seus ouvidos não estão tampados para não escutar o teu clamor. Clama a este Deus maravilhoso. Clama que ele vai te dar resposta. Ele vai de encontro à tua vida. Aleluia. E Pedro começou a caminhar sobre as águas. Aleluia, mas Pedro olhou para a tempestade, olhou, aleluia, ficou com medo e começou a afundar. Mas o Senhor segurou nas suas mãos. E nesta tarde o Senhor estará a segurar nas tuas mãos para te livrar deste leito, desta enfermidade, deste problema conjugal. Aleluia, ele está contigo, assim como ele abriu o mar, aleluia, para o povo de Israel passar a seco. Aquele povo estava murmurando, aleluia, mas aquele povo ficou reconhecido até no dia de hoje pelo Deus do impossível. Aonde o povo de Israel passava, ei, lá vai. O Deus desses israelitas aí, foi ele que abriu. O povo temia, mas o povo, aleluia, não queria compromisso com o Senhor. Aleluia. A Bíblia diz que a sua sandália crescia, a sua roupa crescia no seu corpo, mas mesmo assim eles murmuravam. Ei, Deus tem algo tremendo na tua vida. Deus quer fazer algo maravilhoso, aleluia, acontecer na tua vida. Creia num Deus do impossível. O teu problema entrega na mão deste Deus Todo-Poderoso, que ele vai agir em prol dos teus, em prol da tua família. Aleluia. Eu quero ministrar

você, aleluia, que se encontra aí em cima de um leito. Ele vai estar te visitando, o Espírito Santo de Deus. Ele estará te visitar nesta tarde maravilhosa. Aleluia. Ele vai abrir o mar e vai fazer você pisar a seco. Esta enfermidade não é para a morte, porque o nosso Deus, Ele é poderoso. Creia. Como Ele falou, aleluia, ali para Marta. Louvado seja o nome do Senhor. O teu irmão só dorme. Aleluia, creia, aleluia, se tu creres, tu verás a glória de Deus. Ei, eu quero te dizer, aleluia, se tu creres, aleluia, tu vai ver Deus agir, aleluia, sobre os teus projetos, sobre a tua vida, nesta tarde maravilhosa, aleluia. Quantos estão clamando? E Deus respondendo, Deus abrindo porta. Este mesmo Deus que escutou o seu povo clamar, Ele disse, ei Moisés, aleluia. Ali no livro de Êxodo, aqui mesmo Êxodo 3, versículo 7, eu tenho escutado o clamor do meu povo, eu tenho escutado, aleluia, os exaltadores, aqueles homens, aleluia, eu tenho maltratado do meu povo. Ei Moisés, vai tirar o meu povo, que é um povo escolhido. Ei você, é um povo escolhido, que Deus, aleluia, te escolheu, aleluia. E o mar irá se abrir, e toda essa tormenta irá passar. Aleluia, mas irmão, pastor, você não sabe, ai, a luta que eu tenho passado com meu filho, com a minha filha, aleluia, eu quero te dizer que o nosso Deus, Ele vai de encontro à tua vida nesta tarde maravilhosa e te dizendo, não temas filha, não tema meus filhos, aleluia, eu vou, aleluia, abrir o mar e você vai ver, vai cantar o hino da vitória, aleluia, porque o nosso Deus é poderoso. Aleluia, ei, assim como aquele povo estava passando por tormenta, aleluia, ali com Josué, Josué 3, versículo 15 e 16, aleluia, quando chegaram também ali ao lado do rio Jordão, mas o Senhor estava dando uma direção para Josué, aleluia, aleluia, para que aquele mar pudesse também abrir, ei, este Deus maravilhoso, aleluia, Ele vai abrindo caminho, o mar para mim, para você passar, aleluia, nesta tarde. Aleluia, entrega o teu caminho, te reconcilia com este Deus maravilhoso, aleluia. Ele só quer que você dê um passe para com Ele. Que Ele quer escrever uma nova história, um novo começo na tua vida. Aleluia. Levanta a tua cabeça. Deus te escolheu. Aleluia. Não te fez para estar sofrendo, para estar no estado depressivo. Aleluia. Angustiado. Ei, Ele é o nosso Deus poderoso. Aleluia. Oh, glória a Deus e aleluia. Eu creio. Aleluia. Aleluia, que Deus, Ele é poderoso para fazer a obra, aleluia, sobre a minha, a tua vida. Você que está ouvindo aí no interior, aleluia, do estado do Amazonas. Aleluia, o nosso Deus é poderoso, irmão, irmã. Ele vai te livrar e está te guardando. Aleluia, porque Ele é Deus de milagre. Ele é Deus de promessa. Aleluia. E os seus milagres ainda não cessaram. Continuo, aleluia, a realizar as suas proezas. Louvado seja o nome do Senhor. Aleluia. E nessa tarde eu quero te dizer, irmão, irmã que nos ouve, esta palavra maravilhosa. Aquele povo murmurou. Aquele povo, aleluia, Deus não tirou para que nós morramos aqui ao lado deste mar. Ali onde nós estávamos no Egito tinha sepulcro. Aqui os nossos corpos irão ficar em cima desta terra. Aqueles que murmuraram, todos ficaram, sim, com seus corpos sobre a terra. Porque não estava acreditando em uma promessa que Deus fez. Acredite na promessa que Deus tem com a tua família, de resgatar o teu filho, de resgatar a tua esposa, de resgatar o teu esposo, aleluia, de resgatar aqueles que estão perdidos, aleluia, que estão andando cabisbaixo. Deus vai levantar uma nação, aleluia, como levantou no passado, Ele continua o mesmo.
aleluia, para, aleluia, levar o seu id, para levar a sua palavra, para dar testemunho deste Deus poderoso que abre porta onde não tem. Aleluia, e faz o povo passar a seco, aleluia. A Bíblia diz que ele ia atrás do povo. Ele se colocou atrás, aleluia, só, aleluia, para não deixar o povo, aleluia, a noite todinha passando o mar. E os cavaleiros de Faraó atrás. Nós sabemos que o cavalo corre mais. Mas a mão de Deus não deixava os egípcios enxergar o povo escolhido. Deus tem te guardado, Deus tem te guiado. Aleluia, Deus, ele é contigo nesta caminhada. Aonde você está colocando teus pés, Deus, ele é contigo. Ele falou para Josué, Josué 5, versículo 13. Ele disse assim, ó, aquele homem vindo assim com a espada desembainhada, ele disse, ei, Josué, é um dos nossos ou um dos dele? Aleluia. E o Senhor respondeu, sou eu, príncipe do Senhor dos exércitos. E Josué se prostrou ali aos pés do Senhor e disse, ei, descalça a sandália dos teus pés, porque o lugar que tu pisa, santo és. Ei, meu querido, aleluia, o Senhor estava com a espada desembainhada e deu vitória ao povo de Jericó. E ele está te dando nesta tarde, aleluia, ele está lutando por ti, ele está lutando, aleluia, sobre a tua causa. Louvado seja o nome do Senhor. Ore, me canta, labaia, eu creio.

você nesta tarde maravilhosa, aleluia. Eu creio, louvado seja o nome do Senhor, aleluia. Eu creio que o Senhor, assim como Ele fez com o povo escolhido dEle, Ele está fazendo com você, igreja. Ele está fazendo com você, irmão. Ele está fazendo com você que está ouvindo a rádio, aleluia, através aí do teu carro, na tua casa, louvado, aí no teu computador, do outro lado do mundo, louvado seja, aonde estiver chegando, Deus, Ele é contigo, meu irmão e minha irmã querida, aleluia, Ele não mudou. Sem sombra de dúvida, louvado, Ele permanece o mesmo, o Deus do impossível, o Deus do milagre. Aleluia. E aquele povo por onde andava, aonde eles iam passando, ei, aí é um povo escolhido. Deus abriu o mar. Deus, à noite era uma coluna de fogo. De dia, Deus era uma coluna, aleluia, de sombra para o povo escolhido. Ei, Ele te escolheu em cima desta terra e está caindo por terra todo levante do inimigo contra a tua alma, contra a tua vida, contra a tua família, contra o teu filho, louvado seja o nome do Senhor, aleluia. E nesta tarde maravilhosa, aleluia, eu quero deixar, aleluia, esta palavra maravilhosa, aleluia. Deus escolheu a mim e a você para apregoar o ano aceitável, como diz a palavra, dentro, aleluia, e fora de

dia, você aí, ribeirinho, nesta tarde maravilhosa, aleluia, o Senhor está indo de encontro à tua esposa, louvado seja o nome do Senhor, aleluia, aleluia, está lançando por terra toda a enfermidade, aleluia, você, cadeirante,

0: tempos, louvado seja o nome do Senhor Jesus Cristo. Que Deus abençoe sua vida. Que palavra poderosa, né, meu irmão? Que palavra tremenda, né? Louvado seja Deus. A palavra dessa, eu creio que muitas pessoas receberam cura, pessoas foram libertas de depressão. Deus operou, porque a cura está na palavra, a salvação está na palavra, a vida está na palavra de Deus. Amém? Agora a gente vai, louvado seja Deus. Chegou o momento de divulgação do cronograma do grupo de missões Adote uma Alma. Louvado seja Deus. Glória a Deus. Vamos lá. Segunda-feira nós temos aqui uma campanha poderosa, né? Às 12 horas, tema da campanha. Por essa causa me põe de joelho, né? Essa aqui terminou. Nós estamos com uma agora poderosa toda segunda-feira, às meio-dia. E está na responsabilidade do grupo de missões Adote uma Alma. Segunda-feira o evangelismo é no semáforo. É, tem uma equipe aqui saindo da sede estadual. Toda segunda-feira, aleluia. Estão ali no semáforo, aqui mesmo. Terça-feira, visita nos lares com a líder estadual Sebastiana Santos. Aleluia. Louvado seja Deus. Se você quiser uma oração na sua casa, na sua, aleluia, residência, anota aí o número da serva do Senhor. Se você tiver com uma caneta, tiver com um celular, anote aí. DDD 92 99494, aleluia, 9960. DDD 92 9494 9960. Aleluia. Quarta-feira, aleluia, mapeamento aqui na sede estadual, em casa, é, tá na responsabilidade aqui, aleluia, do nosso irmão Francisco, aleluia, missionário Francisco, que está aí na responsabilidade, quarta-feira, às 14h, saindo daqui da sede estadual, né, aleluia, fazendo mapeamento aqui na redondeza da igreja, aqui da sede estadual. Quinta-feira, evangelismo no semáforo, aleluia, daqui a pouco as irmãs já estão ali, aleluia, se organizando, para estar ali no semáforo, aqui mesmo, na Alexandra Amorim, aleluia, com a rua Luiz Antonin, aqui mesmo, louvado seja Deus. Junte-se a nós, a Seara da Terra está madura. Sábado, o evangelismo é no centro de Manaus. Sábado, tem uma equipe também saindo daqui às 8h. Todo sábado, indo ali para o centro de Manaus, fazer a obra de Deus. Finalizando no domingo, o evangelismo é no mercado municipal. Sai uma equipe pela manhã, aleluia, para fazer a obra de Deus ali no mercado municipal. Então você, aleluia, que está aí e quer fazer a obra de Deus, aleluia, pastor, não posso ir na segunda, mas posso ir na terça. Posso? Pode, tem terça, tem quarta, tem quinta, sexta e sábado e tem os domingos. Aleluia, junte-se a nós, a Seara da Terra está madura. Agora a gente vai de oração, de explosão de milagre com o nosso querido irmão Francisco. Pastor Francisco vai orar por todos nós.
1: Paz do Senhor Jesus, mais uma vez, uma boa tarde a todos os vossos amados ouvintes que nos ouvem nesta tarde, quinta-feira. E aqui estamos, louvado seja Deus, com mais um programa, A Voz da Libertação, né? Com o grupo de missão Adote uma Alma, é na responsabilidade da vossa irmã Sebastiana e também o vosso apoio, né, do vosso pastor André Zembruschi. E os demais irmãos que nos acompanham, que nos ajudam, que Deus venha abençoar a vida de cada um, né? Que Deus abençoe também cada um de nós, nossas famílias. Quero mandar um abraço para a minha família, né? A vossos irmãos, pastores das congregações locais e todos que têm, aleluia, né? Aí abençoada a obra de Deus também, né? Fazendo o trabalho do Senhor. Que Deus, aleluia, nessa tarde venha nos dar uma tarde de graça, né? E de misericórdia sobre as nossas vidas. Vamos orar ao nosso Senhor Deus, né? Para que o Senhor venha abençoar a minha casa, a tua família, né? O teu parente, o teu amigo, aleluia, teu irmão. Que o Senhor possa nos entrar com misericórdia nesta tarde. Soberano e amado Deus e eterno Pai que está no céu, nesta noite, nesta tarde, Senhor, te damos graça, meu Deus, por mais uma oportunidade, Senhor, que estamos aqui, Senhor, meu Deus, na tua presença, Pai. Eu quero, Senhor, nesta tarde, Senhor, te apresentar, Senhor, a minha vida, Senhor, meus irmãos em Cristo, vossos pastores, meu Pai, vossos líderes. Eu quero te apresentar, meu Deus amado, a nossa família. Eu quero te apresentar, Senhor, as nossas parentelas, Senhor. Senhor. Eu quero te apresentar, Senhor, nessa tarde, meu Deus, o Espírito Santo de Deus. Eu te apresento, Senhor, aleluia, aquele irmão, aquela irmã, Senhor, aquele amado ouvinte, meu Pai, que está doente, meu Deus amado, que está depressivo, Senhor. Eu te apresento, Senhor, a vida dele, Senhor, nesta tarde, meu Pai. Aqui eu quero te apresentar, Senhor, a vossa irmã em Cristo também, a Janaína, Senhor. Meu Deus, abençoa a tua serva, meu Pai. Entra com cura e libertação, meu Deus amado, na vida da tua serva. Eu te apresento todos os demais que pedem as vossas orações, meu Deus. Ó, Senhor Espírito Santo, visita a casa, visita a família, meu Deus amado, nos hospitais, Senhor, nas ruas, ah, Senhor, nos cativos, nos presídios, meu Deus, vai nessa tarde, Senhor, entrando, meu Deus, com providência, Senhor, entrando, Senhor, com misericórdia, meu Deus, e abençoando, Senhor, vai repreendendo, Senhor, toda seta maligna, toda doença, meu Deus amado, que tem oprimido, Senhor, cada vida, meu Deus, quantos, Senhor, estão na sarjeta, estão na lama, Senhor, e muitas vezes não tem força, meu Deus, de levantar, mas o Senhor é Deus poderoso, o Senhor, aleluia, ressuscita até os mortos, meu Deus, e nesta tarde, Senhor, eu te apresento, meu Deus amado, aleluia, essa vida, Senhor, meu Deus amado, que pode estar dizendo, Senhor, que para ele não há mais jeito, para ele não tem mais esperança, mas eu quero dizer, meu amado ouvinte, o nosso Deus Todo-Poderoso, ao qual nós servimos, ele pode todas as coisas, ele te levanta, ele te ergue, ele te ressuscita, ele, louvado seja Deus, te faz uma nova vida, te faz um filho novo na sua presença, aleluia, te dá nova vida nessa tarde, louvado seja Deus, aleluia, entra, meu Deus amado, nestas vidas, Senhor, que estão ouvindo este programa, meu Pai, aleluia, quantos está aí, Senhor, aleluia, se perguntando o que eu faço, aleluia, o que eu vou fazer, aleluia, glória a Deus, aleluia, aleluia, já não tenho mais esperança, mas eu quero dizer para você, o nosso Deus, aleluia, ele é água viva, ele é o pão da vida, aleluia, ele canta laias, aleluia, Espírito Santo de Deus que não se engana, aleluia, nesta tarde, aleluia, ele visita a tua casa, ele visita a tua família, ele visita a tua vida, aleluia, e aleluia, eu creio no poder do Senhor Jesus Cristo de Nazaré, aleluia, e o nosso Deus, ele está conosco, ele nunca nos abandona, louvado seja Deus, e eu agradeço nosso Senhor Jesus Cristo por mais este dia, mais essa tarde, aleluia, que o Senhor tem nos concedido, que até aqui o Senhor tem nos sustentado, e que Deus continue te abençoando, meu irmão, minha irmã, aleluia, meu amado ouvinte, que você ouve este programa, aleluia, ouça porque, aleluia, grandes coisas, aleluia, o Senhor tem para a tua vida, em nome de Jesus, amém, meu Deus, e amém, amém.
2: Deus está aqui, Deus está aí onde você está, e não há correntes, não há enfermidade que resiste à tua adoração e à tua oração. E se você crê, já recebe o teu milagre aonde você estiver. 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
0: Glória a Deus, louvado seja Deus. Agora vamos de louvor, né? Que Deus possa abençoar. Vamos mandar um alô aqui, né, para nossa querida missionária Sebastiana Santos, a nossa líder estadual, né, do grupo de missões, que está ligado conosco nessa tarde. Aleluia, que Deus abençoe sua vida, minha irmã, sua mãezinha, toda a sua família, poderosamente. A nossa irmã Simonete, que está ligado conosco também aqui no grupo de missões. Aleluia, nosso querido irmão Regino, que está lá no Juruá, né? Louvado seja Deus, ligado conosco. Nossa irmã Elizabeth Lobato, também ligado. Cadê meus irmãos? Interage. Mande um alô, peça oração, peça um louvor, que Deus está aqui para te abençoar, meus irmãos. Vamos lá, vamos interagir com amor, porque Deus, aleluia, é o maior interessado a nos abençoar, né? Então vamos de louvor nessa tarde, louvado seja Deus. Aleluia, vamos de louvor. O louvor é, qual é, pastor José Luiz? Escondido em Deus. Vamos de louvor, oferecido, aleluia, pelos nossos irmãos, pela nossa irmã Simonete, que está ligado conosco. pediu louvor, e vamos de louvor nessa tarde, em nome de Jesus.

agora aqui da programação da Sede Estadual, na Rua Comendador Alexandre Amorim, número 225, bairro de Aparecida, na responsabilidade do pastor André Zembruschi, louvado seja o nome do Senhor. 6 horas, temos 6 cultos por dia, louvado aqui na Sede Estadual. Você é nosso convidado, você que está nos ouvindo através da rádio, a voz da libertação. 6 da manhã, o culto do trabalhador. É, aleluia, a casa de Deus está aberta. 7 da manhã, às 9 horas da manhã, às 12 horas e às

glorificar e exaltar este Deus Todo-Poderoso. Louvado seja o nome do Senhor. Também quero mandar um abraço lá para o povo de Manacapuru, pastor Francisco Batalha. Aleluia, quem está fazendo o Agosto Verde aí, dia 8 do 8, vai ter o Agosto Verde ali, aleluia, com a responsabilidade do nosso querido irmão Francisco Batalha. Louvado seja o nome do Senhor, que vai ser lá no clube dos soldados, aleluia, louvado, lá em Manacapuru, louvado seja. Você está convidado aí, você de Manacapuru, para estar ali no clube dos soldados, louvado seja o nome do Senhor. Eu também quero assim mencionar este amor maravilhoso de Cristo a todos aqueles irmãos que estão passando por muita luta. O nosso Deus sabe como você se encontra, mano. Aleluia, a tua luta, os teus questionamentos, aquilo que tu tem adiado com Deus, Deus sempre vai dar o melhor para ti. Mas para isso acontecer, dê um passo para esse Deus. Se você está afastado, aleluia, do caminho de Deus, toma uma decisão nesta tarde maravilhosa. Aleluia, nós queremos orar pela tua vida. Aleluia, onde você estiver, não interessa, aleluia, o lugar, nem o estado que você esteja, mas o Senhor, aleluia, Ele te visita em um hospital, em um presídio, no teu lar, num leito, em uma enfermidade, louvado seja o nome do Senhor. Amém? Aleluia. Então, meu querido amado irmão, o grupo de missões Adote uma Alma, nesta tarde maravilhosa, aleluia, aqui na rádio A Voz da Libertação, nós estamos ligado com você também aí, ouvinte. Aleluia. Eu quero deixar meus agradecimentos. Aleluia. Eu quero deixar meus agradecimentos aqui, primeiramente a Deus. Aleluia. Ao nosso Senhor Jesus. Deixar também o nosso agradecimento ao nosso pastor André de Brusque, a nossa irmã Sebastiana, o nosso pastor, aleluia, João Arante, o nosso irmão, que é o sonoplasta, que está aqui conosco, aleluia, nos apoiando todos os dias, aleluia, o nosso pastor Raimundo, louvado seja o nome do Senhor. E nesta tarde maravilhosa, nós queremos fazer a oração da fé, aleluia, crendo que o nosso Deus, Ele é poderoso e fez um milagre acontecer na minha e na tua vida, hein? Pai querido, Deus santo, Deus de vitória, nesta tarde maravilhosa, meu Deus, aleluia, eu creio, meu Deus, que tu falou, eu fui de encontro a essas vidas, esses irmãos, meu Pai, aleluia, foi quebrando todas as cadeias, todos os grilhões, meu Deus querido, ah, meu Pai, aleluia, eu sei que tu abriu mar, eu sei, meu Pai, aleluia, que tu abriu porta, que tu libertou, que tu curou, aleluia, que tu renovou vida nesta tarde maravilhosa, meu Deus. Aleluia, em nome de Jesus, vai te encontrar nossas almas, nossas vidas, meu Pai. Aleluia, abençoa teus filhos, a tua igreja. Aleluia, tu é mais um interessado, Pai, em abençoar este povo amazonense, este povo brasileiro. Ah, papai, esta nação brasileira. Ah, meu Deus, aonde está chegando, meu Deus, através da internet, meu Deus querido. Abençoa nossos irmãos, irmãs, irmãos, meu Pai, aonde chegar, meu

esta tarde, que tu tenha abençoado e has de abençoar ainda muito mais, em nome de Jesus. Aqui quem vos despede, louvado seja o nome do Senhor. Amém?

Glória a Deus. Aleluia. Eu quero aqui também chamar a igreja do Senhor. Aleluia, que nos ouve através da Voz da Libertação. Domingo estaremos aí com o culto de missão às 8 horas da manhã. Louvado seja o nome do Senhor. E também saindo ali para o noivarão. Louvado seja o nome do Senhor. Para estarmos ali juntos, glorificando e exaltando o nome do Senhor. Você, meu amado irmão e irmã, é nosso convidado. Aleluia, estar aqui no tempo sede e também estar ali em noivarão. Louvado seja o nome do Senhor. Para junto glorificarmos, fazer o que é de melhor para esse Deus maravilhoso, em nome de Jesus de Nazareno. Amém?

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4: Mas alegria vem pela manhã. Bem-aventurados que choram, porque eles serão consolados. E Deus limpará de seus olhos toda lágrima. E ali não haverá mais pranto, nem clamor, nem dor, porque já as primeiras coisas são passadas. O que estava sentado sobre o trono disse: Eis que faço nova todas as coisas. O Senhor é Deus e coisas novas. Venha fazer algo de novo, algo de extraordinário, algo de maravilhoso na vida de todos os irmãos e irmãs que agora estão orando, que estão clamando, que estão pedindo, que estão suplicando. Meu Deus e meu Pai, 1000 cairão ao teu lado, 10.000 à tua direita, mas tu não serás atingido. O Senhor é o meu ajudador, o meu auxílio. O Senhor é socorro bem presente na hora da angústia. Pelo que não temeremos, ainda que a terra se mude, ainda que os montes se transportem para os meios dos mares. Há um rio que alegra a cidade de Deus, o santuário das moradas do Altíssimo. Deus está no meio dela. Ele se levantará ao romper da manhã. Ainda que um exército me cercasse, o meu coração não temeria. Ainda que a guerra se levantasse contra mim, no Senhor confiaria. Está escrito, meu Deus, o Senhor se coloca em pé no seu trono para ouvir o clamor dos pobres, os gemidos dos necessitados. Nesse momento de oração, ó Pai, levanta-se no seu trono, tira sua espada da bainha e vem guerrear as nossas guerras, vem pelejar as nossas pelejas, vem lutar as nossas lutas, venha colocar em nossas mãos a tua vitória, o teu livramento. Nós estamos esperando, meu Pai, dia e noite, noite e dia, o teu auxílio, o teu socorro, a tua ajuda. Assim como a noite espera pelo dia, assim como a praia espera pelo mar, assim como o vento espera pela chuva, assim como a primavera espera o inverno passar, nós estamos esperando. Até quando, Senhor? O Senhor não se levantará no seu trono para responder às nossas orações, para colocar por terra toda a barreira, toda a força contrária, todas as muralhas do inferno, todas as obras do diabo, toda a nuvem negra, tudo aquilo que não for de ti, ó Pai, seja dissipado e queimado pelo sangue do Cordeiro. Meu Deus e meu Pai, o tempo de cantar chegou, o tempo da vitória chegou. Venha responder a nossa oração. Venha, meu Deus, realizar uma obra gloriosa na vida de todos os nossos amados irmãos e ouvintes que agora estão clamando, estão pedindo, estão suplicando. Meu Pai, temos certeza que o Senhor não vai desamparar essa pessoa que está ajoelhada diante de ti, ó Deus. Outros estão em pé, assentado, andando, Não importa a posição física, muitos estão deitados porque não podem se levantar devido à sua enfermidade e o mal que atingiu seu corpo. Como estava o rei Ezequias, que estava em metástase, em estado terminal, devido àquela chaga, àquela ferida que ele tinha no seu corpo. Ele não conseguia nem mesmo levantar as suas mãos, levantar os seus braços. Quando o profeta Isaías disse a ele: ordena a tua casa, porque morrerás e não viverás. A única coisa que ele conseguiu foi virar o seu rosto para a parede, devido à sua debilidade, devido ao seu estado de saúde. Ele orou ao Senhor dizendo: ah, Senhor, se servido te lembrar que andei diante de ti em verdade, com um coração perfeito, e fiz o que era reto aos seus olhos. E o rei Ezequias chorou muitíssimo, e aquelas lágrimas moveram o coração de Deus. E antes que o profeta Isaías saísse do palácio, Deus disse a ele: volta e diz a Ezequias: ouvi a sua oração e vi as suas lágrimas. Que coisa interessante. As orações Deus ouve, as lágrimas Ele vê. Ó Deus maravilhoso, assim como o Senhor viu as lágrimas de Ezequias, venha ver as lágrimas desse irmão, dessa irmã. E assim como o Senhor disse a Ezequias: acrescentarei aos seus dias 15 anos e sararei a tua enfermidade, e ao terceiro dia subirás à casa do Senhor. O Senhor vem agora ouvir a oração de todos os irmãos. Venha ver a lágrima de todos e venha sarar a enfermidade de todos, mesmo daqueles que estão em metástase, em estado terminal, aguardando a morte, moribundo, com infecção generalizada, deitados em uma cama, sem poder se mover. Muitos estão na UTI, na CTI, entubados, sedados, anestesiados devido ao seu estado de enfermidade. A medicina espera que o corpo reaja por si mesmo, porque eles nada mais podem fazer. Mas o Senhor é o Deus que tudo pode. O Senhor é o Deus da vida, o autor da vida. E aquele que crê em ti, ainda que esteja morto, viverá. E mesmo que essa pessoa esteja sedada, anestesiada, entubada, numa UTI, meu Deus, o Senhor pode tocar nesse corpo agora, como o Senhor tocou na ilharga de Pedro, no ombro de Pedro. Venha tocar nessa vida agora, e que esse demônio da morte seja banido, seja expulso. E o Deus da vida se apodere desse corpo. Meu Deus e meu Pai, o Senhor diz em sua palavra: eu sou a ressurreição e a vida, e aquele que crê em mim, ainda que esteja morto, viverá. O Senhor ressuscitou a Lázaro depois de 4 dias de morto. O Senhor ressuscitou o filho da viúva de Naim, a filha de Jairo. O Senhor tudo pode fazer. No seu vocabulário não existe a palavra impossível. Por isso, Pai, manifesta agora os dons do Teu Espírito Santo, para que todos os nossos amados ouvintes sejam milagrosamente curados, tocados fortemente pelas Suas mãos. Aqueles que estão internados no apartamento, num quarto de um hospital, na enfermaria, meu Deus, na CTI, na UTI, no centro cirúrgico, aqueles que estão, meu Pai, do pronto-socorro, com quebraduras, com fraturas expostas, com queimaduras de terceiro grau. Outros estão feridos com arma branca, com arma de fogo. Muitos estão esperando a morte, mas o Senhor é poderoso para estancar, meu Pai, esse ferimento, essa hemorragia, para que essa pessoa receba vida, receba saúde. Meu Deus e meu Pai, nós queremos orar em favor daquelas pessoas que têm doença patológica, congênita, hereditária, doenças espirituais, emocionais, síndrome do pânico, esquizofrenia, surto psicótico, depressão, opressão, angústia, desespero, medo, aflição. Pessoas têm obra de bruxaria, de feitiçaria. O Senhor é o Deus que tudo pode fazer. Ah, meu Deus, nós cremos na veracidade e na autenticidade da Sua palavra. O Senhor diz, tudo o que pedires em oração, crendo recebereis. E nós cremos, meu Deus, que o Senhor é poderoso para abençoar todos os nossos ouvintes. E mesmo que essa doença seja patológica ou espiritual, esse mal vai ser dissipado agora e o milagre vai acontecer. O Senhor diz em Sua palavra, eu irei e lhe darei saúde. O Senhor é o Deus que dá saúde. O Senhor é o Deus que dá vida. Meu Pai, quantas pessoas que já fizeram exames médicos, radiografias, ultrassonografias, eletrocardiograma, eletroencefalograma e tantos outros exames da medicina moderna que existe hoje, tudo computadorizado, e a medicina não consegue diagnosticar o mal que essa pessoa tem. Mas o Senhor é poderoso para diagnosticar agora, e não só diagnosticar, mas também curar e operar o milagre na vida dessa pessoa. O Senhor é o Deus que tudo pode fazer. Nós queremos orar também, ó Pai, em favor daquelas pessoas que estão passando lutas, aflições. Meu Deus, o Senhor é o nosso consolador. Aquelas pessoas que estão abatidas, abaladas emocionalmente. O Senhor é poderoso para renovar as forças dessa pessoa. Que essa pessoa possa levantar a sua cabeça e se animar e se fortalecer. E saber que a nossa vitória não vem da direita, não vem da esquerda. Não vem da frente, não vem da retaguarda. A nossa vitória vem do céu. Essa pessoa que está abalada devido à situação que está passando, o Senhor é poderoso para renovar as forças dessa pessoa. Visita nossa irmã Raquel, cura ela milagrosamente. Visita nossa irmã Custódia, também dando a ela saúde. Meu Deus, o Senhor tudo pode fazer. Responde a nossa oração. Dai ânimo a essa pessoa, dai força a essa pessoa. O Senhor disse a Josué, tem bom ânimo, se esforça-te, e eu serei contigo, onde quer que tu andares. Não te deixarei, não te desampararei. Todos os dias da sua vida, aonde colocar as plantas dos seus pés, ali estarei contigo. O Senhor tem estado conosco, o Senhor tem nos livrado, o Senhor tem nos guardado, o Senhor tem estado na frente do seu povo e dado vitória à sua igreja. E o Senhor continua cumprindo a sua palavra, que diz que o anjo do Senhor acampa ao seu redor dos que o teme e os guarda e os livra. Meu Deus e meu Pai, por favor, por favor, por favor, vem atender a nossa oração. Vem atender o nosso clamor, vem atender o nosso pedido de ajuda, o nosso pedido de auxílio. vem atender o nosso pedido de socorro. Essa pessoa que está em grande aflição, porque o diabo está lutando contra ela. Meu Pai, o diabo se levantou contra essa pessoa, mas o Senhor é poderoso para colocar o Satanás por terra e dar a vitória e fortalecer essa pessoa e encher ela da Tua graça, da Tua unção, do Teu Espírito Santo. O Senhor é poderoso para renovar essa pessoa. Os que esperam no Senhor renovarão as suas forças, subirão com asas como águia, correrão e não se cansarão, caminharão e não se fatigarão. Meu Deus e meu Pai, dia e noite nós oramos, dia e noite nós clamamos, dia e noite nós pedimos a Tua ajuda. Estamos esperando o Teu livramento. Vai na nossa frente, meu Pai, põe por terra toda a obra do diabo, todo empecilho, toda a barreira de Satanás. Agora vai cair por terra, porque o Senhor está conosco, o Senhor é o nosso ajudador, o nosso auxílio. 1.000 cairão ao teu lado, 10.000 à tua direita, mas tu não serás atingido. Vem segurar firme em nossas mãos e colocar os nossos pés em cima de uma rocha e firmar os nossos passos. Sim, meu Deus, atende a nossa oração, atende o nosso pedido e nos abençoa da melhor forma, da melhor maneira. Temos certeza que a vitória vai chegar, que o milagre vai acontecer, que um novo dia vai nascer, que a primavera vai brotar na vida dessa pessoa. Meu Pai, por isso estamos orando, por isso estamos clamando, porque estamos convictos da Tua resposta. Venha levantar todos os caídos, venha fortalecer todos os fracos, venha dar alegria a todos os tristes, venha dar paz.

Pai, nós queremos a Tua presença. Somente a Tua presença nos satisfaz. Somente a Tua presença nos alegra. Somente a Tua presença enche o nosso coração de paz e de alegria. Nós queremos a Tua presença, Senhor, 24 horas por dia. Nós queremos navegar no oceano do Espírito. Nós queremos mergulhar nas águas profundas do Espírito. Que a Tua presença esteja conosco, ao nosso lado, diante de nós, em nosso lar, em nossa casa, em nossa família, no meio dos nossos familiares. Que a Sua presença esteja conosco 24 horas por dia. Sim, meu Pai, ao deitar, ao se levantar, a Sua presença esteja conosco, ao lado da nossa cama, do nosso leito, no nosso lar, meu Deus, aonde quer que formos, a Sua presença esteja conosco. Ó, presença augusta, soberana e gloriosa do grande Deus, vem estar conosco, Espírito Santo, Paráclito Divino, Consolador Celestial. O Senhor diz em Sua palavra: eis que estou convosco todos os dias, até a consumação dos séculos. O Senhor é cumpridor da Sua palavra. O Senhor diz: aquele que crê em mim, como diz as Escrituras, rios de água viva fluirão do seu ventre. Que esta água viva possa fluir dentro de nós. Que essa água viva possa jorrar dentro de nós. Ó Espírito de Deus, Paráclito Divino, Consolador Celestial, atende a nossa oração. Atende o nosso clamor, atende o nosso pedido de ajuda, responde a nossa súplica, os nossos rogos, a nossa petição, chegue à Tua presença. Eu lhe suplico, meu Deus, vem abençoar também a diretoria da Igreja Deus de Amor, a diretoria deliberativa, a diretoria executiva, a diretoria da Fundação Reviver, da Associação Reviver Help, vem abençoar os nossos pastores, presbíteros, diáconos, cooperadores, membros, frequentadores, simpatizantes, frequentantes, novos convertidos, visitantes. Abençoai os eventos que teremos nesse final de semana, no sábado, a Escola Bíblica, o Pequeno Galileu, domingo também, meu Deus, a grande culto de missões, que todos que fizerem uso da palavra possam ser usados poderosamente pelo Teu Espírito Santo, que não seja o homem e a mulher falando, mas o Teu Espírito Santo falando na boca de cada pessoa que fizer uso da palavra, que o Teu nome seja glorificado e que a Tua presença seja manifesta aqui no templo da glória de Deus. Abençoai, meu Deus, os novos convertidos que estão se preparando, Senhor, para descer as águas batismais, que o Senhor possa libertá-los, transformá-los, generá-los, que eles possam, meu Deus, estar preparados para descer as águas do batismo e cumprir a justiça de Deus, sendo batizados por imersão, em nome do Pai, do Filho e do Espírito Santo. Aqueles, porventura, que ainda têm algum vício, meu Pai, usam drogas, estão viciados na cocaína, na heroína, no crack, no LSD, na maconha. Ah, meu Deus, drogas injetáveis, inaláveis, drogas químicas, drogas sintéticas. O Senhor é o libertador. O Senhor é aquele que liberta o homem e a mulher do vício, do cigarro, da bebida alcoólica, de tudo aquilo que não te agrada. Transforma essa pessoa, que ela possa abandonar a vida promíscua e pecaminosa que levava e passar a viver a vida de Deus e assim cumprir a Tua justiça e ser batizadas por imersão em nome do Pai, do Filho e do Espírito Santo. Ó Deus de toda glória, abençoa o Ministério dos Louvores, as bandas, as orquestras, os cantores, compositores. Ah, meu Deus, tenha misericórdia. Todos aqueles que te louvam, que te adoram, meu Pai, os músicos que te exaltam, abençoai a todos que trabalham na tua obra, de uma maneira direta e indireta, sejam recompensados e abençoados. Abençoai todos que estão orando comigo agora, em todo o Brasil, de norte a sul, de leste a oeste, em todos os países da América do Sul, da América Central, da Europa, da Ásia, da África, da Oceania, do Oriente Médio, dos países bálticos, todos que estão orando, estão clamando, estão pedindo, na cidade, nos campos, nas florestas, nas matas,

0: regiões ribeirinhas, nas regiões amazônicas, nos grandes centros, no seu automóvel, no seu veículo, na sua casa, no seu trabalho, na fábrica, no comércio, na indústria, todos que agora estão orando, recebam o milagre, a vitória, em nome de Jesus Cristo e para a glória do Pai, do Filho e do Espírito Santo. Amém, Jesus. Nós queríamos agora fazer um convite às pessoas que ainda não aceitaram Cristo como Salvador, que possa fazê-lo agora. E aqueles que estão afastados da presença de Deus, possam reconciliar com o Senhor agora, orando juntamente comigo. Você que quer aceitar a Cristo como Salvador, ore comigo dessa maneira. Senhor Jesus, eu creio que o Senhor morreu na cruz para me salvar. E eu te aceito como meu Salvador. Senhor Jesus, eu lhe peço, escreve o meu nome lá no céu, no livro da vida, e sela com teu sangue. E eu prometo ser fiel até a morte. Você que está afastado da presença de Deus e quer reconciliar, ore comigo assim: Senhor, estou voltando para a tua casa, para a tua presença, para os teus braços. Torna a escrever o meu nome lá no céu, no livro da vida, e sela com teu sangue. E eu prometo nunca mais sair dos seus santos caminhos. Você que aceitou Jesus ou reconciliou, compareça na Igreja Deus de Amor mais próxima da sua casa e diga ao pastor que você aceitou a Cristo através do programa e ele vai ajudar você. Ou entre em contato conosco através do e-mail queroaceitarjesus@ipda.com.br ou do WhatsApp 011-950-944-645. 24 horas por dia, uma pessoa pronta para atender e ajudar você. E assim, amados, estamos chegando ao final de mais essa oração do entardecer. Hoje é quinta-feira, hoje é dia 23 de junho, estamos no inverno brasileiro, 18 graus na capital paulista. Esse programa tem a direção geral da nossa irmã Eleni Miranda. E quem teve o prazer de orar com todos vocês foi seu irmão em Cristo, pastor Luiz Rubio. Dizemos a todos que o Senhor te abençoe e te guarde. Que o Senhor faça resplandecer o seu rosto sobre ti. Que o Senhor tenha misericórdia de ti. Que o Senhor sobre ti levante o seu rosto e te dê a paz.
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2: bem-aventurados os pacificadores, pois serão chamados filhos de Deus. Mateus 5:9.
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0: nosso coração. Sabe aquele carinho que a gente precisa no final do dia? É para isso que nós estamos aqui e trazendo a paz do Senhor Jesus a todos vocês. Que a alegria do Espírito encha a sua vida aí agora. E como sempre, eu não estou sozinha. Tem mais gente aí?
1: Opa, se tem, se tem. A paz a todos.
0: Eu gosto disso.
1: É isso. A paz de Deus a todos. Muito obrigado pela companhia agradabilíssima que você faz pra gente aqui, né, Eliana?
0: Oh, e como?
1: Nos sentimos muito bem acompanhados aqui.
0: Com toda certeza. Hoje eu estava até conversando com a Lari aqui, cheguei um pouquinho mais cedo, estava falando com ela exatamente isso. Que antigamente, quando eu comecei fazendo o programa, então eu encontrava com as pessoas e as pessoas diziam assim para mim: ah, irmã Eliana, eu ouvi a irmã. E hoje eu encontro com as pessoas e as pessoas dizem assim: eu ouço a irmã todo dia.
1: Ah, olha que coisa boa, hein?
0: Então mudou.
1: Mudou mesmo, né?
0: Mudou. E eu fico muito feliz em saber. Eu falo que é o melhor retorno que a gente pode ter, porque, né, não é um número ali, não é uma estimativa, uma estatística, não. É, são as pessoas mesmo falando, trazendo ali o que elas pensam, o que elas sentem. Então,
1: isso
0: é muito
1: faz
0: bom.
1: Muita diferença na nossa vida, né?
0: Como faz?
1: É, porque quando a gente dá carinho, quando a gente dá respeito, não que a gente faça esperando em troca, mas quando há um retorno, isso potencializa o nosso prazer em fazer, né?
0: Dá aquela satisfação, né?
1: Verdade.
0: Poxa vida, tá dando certo, né?
1: Glória a Deus. É verdade. É como Deus. A gente glorifica, a gente adora. Aí a gente recebe uma bênção. Deus reconheceu. Nesse sentido.
0: Uhum.
1: A gente fica muito feliz. E muitas vezes a gente não faz em troca da bênção. Aliás, da maioria das vezes, né? Claro, existem bênçãos que são buscadas. A pessoa tá doentinha, tá com um problema a ser resolvido. É uma bênção que tá esperando. Mas quando você faz que nem uma ação de graça. Você vai lá, ajuda uma pessoa. Que é o que é o foco do informativo Reviver, é essa ação, o ato de agradar a Deus através da oferta.
0: Exatamente.
1: Né?
0: Uhum.
1: Então, isso acaba vindo, é uma coisa que a gente não busca em troca. É, não sei se eu estou sendo claro nessa linha de raciocínio,
0: sim,
1: mas
0: sim,
1: quando a gente ajuda
0: claro.
1: Alguém, a gente não está esperando falar, vou ajudar porque Deus vai me abençoar, não. A gente ajuda por amor, por carinho, faz muito bem para a gente.
0: Sem esperar retorno. Ah,
1: exatamente, era essa a palavra.
0: Mas o retorno automaticamente vem.
1: Exatamente, era isso que eu estava tentando buscar na linha de raciocínio.
0: Quando a gente não espera retorno, então a gente não coloca aquela expectativa, né?
1: Exatamente.
0: Mas quando o retorno vem, aí você pensa assim, poxa, é além do que eu imaginava.
1: Além do que eu imaginava.
0: E aí aquela sensação de satisfação é muito maior.
1: É muito
0: algo,
1: maior.
0: É algo assim, realmente, para glorificar a Deus.
1: É,
0: né?
1: Porque Deus é bom o tempo todo, e que sirva também para você que está ouvindo. Às vezes assim, você fala, eu vou ajudar porque Deus vai ver, Deus está sempre de olho. Mas a ajuda tem que partir não da vontade isoladamente, que Deus fala, vai lá e faz. Não, tem que partir de você. É isso que agrada a Deus. Ele não te obriga a fazer. É como o Senhor Jesus entrar na tua vida. Se você não abrir a porta, porque Deus tem poder para entrar na vida a hora que Ele quiser.
0: Sim.
1: Mas com todo esse poder, com toda essa magnitude, Ele não vai tomar essa liberdade. Olha que forte isso. Ele não toma liberdade, Ele pede licença. A gente fala, Senhor, eu abro meu coração, eu abro a porta da minha vida para o Senhor entrar.
0: Exato. É? Eu falo que o Espírito Santo, Ele é muito educado.
1: Exatamente.
0: Ele é muito educado, Ele não invade a nossa vida.
1: Não
0: Você
1: invade.
0: Precisa dar um espaço para Ele.
1: É.
0: Né? Diferente do inimigo das nossas almas, que vai chegando e vai invadindo o território, vai tomando, quando vê, ele nos expulsa da nossa própria, do nosso próprio lugar, né?
1: É verdade, ele pega uma brechinha pequenininha, né?
0: Ele toma conta, ele Exato. Toma conta. Mas o Espírito Santo não, ele chega, ele nos conquista. E sabe de uma coisa, Cido? É muito interessante isso, porque eu falo que o Espírito Santo sabe muito bem como me convencer daquilo que eu não quero aceitar.
1: Ah, é? É, Jonas? Brincadeiras à parte, mas é isso, né?
0: Às vezes eu fico assim, ah, eu não vou fazer tal coisa, não quero, isso não é pra mim, que não sei o quê. Fico assim, né? Aí o Espírito Santo vai lá e faz alguma coisa, fala, tá bom, eu já entendi, eu tô indo.
1: A gente brinca com o Jonas porque ele fala, não vou, não vou. levou no boi e foi, né?
0: Não teve jeito.
1: Não teve jeito.
0: Foi a baleia que foi levar lá, o peixe que foi levar lá, mas ele chegou.
1: Ai, meu Deus do céu. Eu brinco muito assim também. Eu falo assim, eu não quero ser Jonas, não. Eu vou. Mas toca e... E talvez você que está ouvindo também já passou por isso. Você fala, não quero fazer isso. Aí vai te incomodando. Uhum. Aí você começa a fazer e fala, tem tanto prazer em fazer.
0: Você sabe que eu sou humana, né?
1: É, exatamente.
0: Por favor, né? De vez em quando eu tenho aquelas minhas... Eu fico nervosa, eu fico irritada, como qualquer pessoa,
1: ainda,
0: né?
1: Bem, né? Porque senão bem, não seria, né? Nem humano.
0: Pois
1: seria,
0: é.
1: Né? Então.
0: E aí, às vezes tem situação que eu fico lá meio bicuda, sabe? Tipo assim, não, vou ficar no meu canto, não quero nem saber. É, vou deixar acontecer, vou esquecer, mas vou ficar no meu canto. Aí o Espírito Santo começa, sabe? É muito interessante, um louvor. Eu ouço aquele louvor, vai falar justamente daquilo que... Não, é assim, ó, o louvor vai dizer, perdoa o seu irmão, pra se humilhar, alguma coisa. Aí eu abro a Bíblia, a palavra vai sair igual. Eu vejo uma atitude, eu vou contar até uma historinha aqui pra vocês entenderem.
1: Certo.
0: Eu fiquei brava com a minha irmã um dia. Fiquei brava com ela e falei assim, ah, quer saber? Agora, se ela quiser conversar comigo, ela que vem. Aquela coisa de irmã que dá conselho e essas coisas, né?
1: Certo.
0: Aí, falei, ah, quer saber? Agora, ela, se quiser, ela que vem conversar comigo. Eu não quero nem saber, não vou mais atrás, não quero mais nem saber. Aí, tô lá em casa, aí dali, de repente, começa a tocar um hino sobre irmão, sabe? Aí, vou mexer lá no Instagram, começa a vir mensagens pra mim e as mensagens, coisas que cheguei tudo de irmãos, sabe aquelas coisinhas assim, ó, pra amar a sua irmã, irmã, você é a coisa mais importante que chegou na minha vida.
1: Aí começa a lembrar, começa a querer chorar, fala, meu Deus
0: aí
1: do céu.
0: Falo, tá bom, Espírito Santo, eu já entendi o recado.
1: Até usa, mas olha, usa todos, mas é verdade, usa todos os caminhos.
0: Todos os caminhos.
1: Aí você olha pra um lado, alguém falando assim, ai, que saudade da minha irmã, tô com morrendo de saudade.
0: Aí
1: você liga pra alguém e fala, só um momentinho, irmã.
0: Aí o outro manda lá no grupo de intercessão, manda lá, ore pela minha irmã que ela tá doente.
1: Exatamente.
0: Ai, meu Deus do céu.
1: Quer saber? Peraí. Vou ligar logo e falar assim, ó, você errou, mas eu te perdoo porque eu te amo e morreu o assunto, quero te ver,
0: acabou.
1: Quero te abraçar.
0: E às vezes não precisa pedir perdão, basta ligar e tá tudo bem.
1: É verdade.
0: Tá tudo bem.
1: É como se nada tivesse acontecido. É evidente, às vezes tem, né, e talvez você que tá ouvindo, porque a gente fala muito da vida real, uhum. Acontece com todo mundo.
0: Sim.
1: E você tá ouvindo aí, e tá de trombinha, tá de mal com seu irmão, sua irmã, e talvez tenha a mãe viva ainda, pai,
0: sim,
1: mãe viva
0: sim.
1: ainda, que o pai e a mãe sofrem com isso, quando os filhos brigam,
0: mesmo.
1: Né?
0: Uhum.
1: E aí a pessoa vai deixando, eu sei porque assim, eu vou contar uma história curta aqui também, tomando a liberdade. Eu tinha um tio que morreu. As duas irmãs brigaram a vida inteira e já estavam ali há 3 anos sem se falar.
0: Uhum.
1: E isso judiava do meu tio, sabe? Ele falava assim, ele falava pra mim, às vezes ia passear com ele, ia na praia. Aí ele falava assim, eu tenho uma vontade que minhas filhas fiquem bem uma com a outra, né? No dia que ele morreu, elas ficaram de bem.
0: Tá vendo?
1: Mas no dia
0: precisou acontecer algo doloroso pra dar aquele choque.
1: Exatamente.
0: Né?
1: Não podia ter feito ele feliz durante
0: sim.
1: aqueles anos? Falar,
0: exatamente.
1: Pai, ó, o senhor vai ter o prazer de ver a gente se amando, se dando
0: sim,
1: bem.
0: Sim.
1: Aí então super
0: poderia
1: bem agora.
0: Poderia ter dado essa alegria pra ele.
1: Exatamente.
0: Né?
1: Então isso serve pra você que tá aí, ó, de mal com seu irmão, de mal com a sua irmã, tá de trombinha, o orgulho falando alto. E se tem pai e mãe vivo, vocês vão trazer não só pelo seu pai e pela sua mãe, é por você também,
0: eu tô,
1: né?
0: Eu vendo o Espírito Santo chamando a atenção de alguém.
1: Exatamente. Então deixa,
0: eu tô vendo.
1: Deixa definitivamente o orgulho de lado, porque ele só vai te corroer. E vai chegar um momento que você vai estar tão arrependido e tão arrependida, e de repente pode ser tarde, porque o amanhã não foi prometido.
0: Exato.
1: Então aproveita esse momento que você está vivo, que você tem oportunidade, que essa pessoa, de repente, que você está aí, que você discutiu Não interessa o motivo, não é nem da nossa conta, mas tudo é resolvível. E o amor perdoa tudo, e a gente vai levando e carregando esse mal para a vida inteira. Aí chega um momento na vida e fala, ah, eu resolvi perdoar, mas você não sabe quando. E de repente você vai deixar para a semana que vem e o amanhã não foi prometido, e você vai se arrepender pelo resto da vida. Então a vida acontece agora. Quanto mais a gente se libertar de males que corroem o nosso coração, a nossa alma, o nosso espírito, que afasta a gente de Deus... Porque isso afasta a gente de Deus.
0: Com certeza.
1: E aí, você vai ver que o quão é importante ter, no final de semana, você poder olhar. Porque tem uma frase que define muito bem. Outro dia eu estava falando para o meu filho, outro dia, meu filho. A gente fala como se fosse anteontem, né? Meu filho era menor de idade. Mas ele estava numa situação e eu falei para ele, ó, coloca na balança o que, que é mais difícil, gostar ou odiar. Quando você odeia um ambiente, você não consegue nem passar perto.
0: É verdade.
1: Então, se você passa a gostar, você vai tranquilo.
0: Sim.
1: Se você não gosta de uma pessoa e ela chega numa festa que você está, estraga a sua festa. Uhum. Mas se você decidir gostar dela, não vai fazer diferença. A festa vai continuar bonita.
0: Sim.
1: Vai gostar, sabe? Então, é muito mais fácil, muito mais econômico para o corpo, para a alma e para a vida gostar da pessoa. Mesmo que ela é cheia de defeitos, porque talvez ela tenha passado momentos na vida dela que faz dela uma pessoa rancorosa, triste. E, de repente, um carinho, um respeito muda a vida dela também.
0: É muito mais fácil gostar.
1: É
0: por isso que eu sempre digo para as pessoas que a gentileza muda o dia de alguém, o sorriso muda o dia de alguém, aquela sua chegada, né? Com um diferencial, muda o dia de alguém. E vou dizer uma coisa.
1: Calma,
0: a Lari tá aqui, ó, cheia de joinhas.
1: É.
0: E vou dizer uma coisa, Cido. É. Tem uma coisa que está acontecendo agora que muda o dia de alguém.
1: Mas olha...
0: Muda o dia de alguém e muda mesmo. Você sabe do que eu tô falando?
1: Claro. Tem até uma trilha sonora, não tem?
0: Tem.
1: Tem.
0: Então solta aí.
1: Vou mostrar pro pessoal.

0: clima maravilhoso.
1: É clima de festa. Eu já falei que eu sou festeira. Eu gosto mesmo de festa. Eu gosto de participar. Eu gosto da preparação. Eu gosto de tudo que está acontecendo. E gosto de saber que tem muita gente que vai ser abençoada, que vai ter ali o alimento na sua mesa, porque eu sei, eu já comprei a minha cesta básica e eu quero saber de você que está nos ouvindo agora, se já comprou a sua cesta básica. Inclusive, eu falei, sabe que o sertão evangélico, essa semana eu estive no sertão evangélico, podemos voltar só um pedacinho.
0: Mas pode falar, o sertão evangélico, a gente fez um programa,
1: né? Sabe que o sertão evangélico, eu estive no sertão evangélico outro dia, e ali eu fiz uma promessa para eles, porque eles fazem lá a campanha de arrecadação, eles colocam lá uma caixa grande ali, as pessoas depositam ali, né, os quilos de alimento e tudo mais, e aí eles estão com fé que vão arrecadar 4 mil quilos ali.
0: Olha.
1: De alimento. Então, eu fiz uma promessa.
0: Certo.
1: Que a minha cesta básica vai lá para a caixa deles.
0: Vai lá para a caixa deles. Olha, o pessoal do setor evangélico, para você que está ouvindo agora, falar, mas eu não acordo cedo, que hora é? Olha, começa, acho que é seis, a Lari tem até os horários, é 6 horas o setor evangélico. É das 6 da manhã começa, né? E aí você madrugou no dia que você participou lá, né?
1: Nem te conto.
0: Eu falei
1: o seguinte, gente, meu corpo tá aqui, mas o espírito ficou dormindo lá em casa.
0: Mas até, gente, olha, eu não que eu seja leve trás, que eu não guarde segredo, mas olha, ela fez um bolo que o pessoal lá até quase brigou, falou, quero.
1: Pois.
0: Você levou o bolo pra turma?
1: Não, sabe o que foi mais engraçado? Que o meu filho viu, né, e mandou pra mim, mãe, foi você mesma que fez.
0: Olha só.
1: Aí eu falei, foi, filho, eu até depois mandei o videozinho que eu fiz, né, do momento que eu estava fazendo o bolo, aí ele falou assim, nossa, deu água na boca.
0: Aí, ó, tá vendo? É outro que queria o bolo, mas porque eu sei que a produção comenta, você sabe como é que é produção, né?
1: Produção, assim, né, Lari?
0: A Lari também, a Nina não fala. Aí um dos rapazes da produção falou assim, mas não deu tempo, deu uma saidinha, o bolo acabou, o pessoal tava comendo tudo, foi muito engraçado. Mas que coisa boa, né?
1: É muito bom.
0: É muito bom.
1: E ver que aqui na nossa sede mundial as pessoas estão nesse empenho.
0: Nesse empenho.
1: Sabe? Nessa alegria. É muito interessante, porque não é só o sertão, mas eles me passaram a informação que PDA Play também está fazendo a campanha junto conosco, o Pequeno Galileu, todos aqueles que estão envolvidos no trabalho aqui, né, da nossa sede mundial, estão empenhados nesta campanha. E sabe que eu fico mais feliz? Que não é só aqui na nossa sede mundial.
0: É verdade.
1: Todo,
0: né,
1: lugar eu recebo vídeos, eu vejo vídeos, as pessoas postam, eu sigo muitas igrejas, né? Então, aparece lá o trabalho deles e ali no trabalho deles está todo mundo envolvido, as crianças, o Pequeno Galileu, o Expansão, o Temu, todos eles envolvidos nesse trabalho aí, as mulheres de fé, todos envolvidos nesse trabalho para poder estar arrecadando cada vez mais, para que mais vidas sejam atendidas, mais necessidades, né, sejam atendidas. E todo ano aumenta, meus irmãos, todo ano aumenta. Por isso que nós temos, assim, esse ímpeto, né, essa força de vontade que dê certo.
0: É verdade.
1: E além da força de vontade que dê certo, aí vai a cerejinha do bolo. A fé. Acredito que já deu certo.
0: Amém.
1: Em nome do Senhor
0: Jesus. Amém.
1: Em
0: nome do Senhor Jesus. E, assim, você falou e falou muito bem do aumento de necessitados. Por mais que haja uma meta, a gente fala do volume, a gente fala, vamos bater a meta, em nome de Jesus, que supere muito mesmo, mas a quantidade de pessoas, a preocupação é na quantidade de pessoas a ser ajudadas. Vai ter lugar aí, né, espalhado pelo país, que a igreja é pequena, ela não tem condições de arrecadar, aliás, ela vai precisar, aí uma igreja maior, que arrecadou maior, mais mantimentos, de uma forma geral, roupa, alimento, vai distribuir naquela região também. Uhum. E aí vai estrategicamente eliminando a fome, o frio, né, toda causa da falta humanitária. Que às vezes a pessoa está precisando de um determinado... Ela tem comida, mas não tem roupa. Ela tem roupa, mas não tem alimento. E estrategicamente vai suprir a necessidade dessa pessoa.
1: Exatamente.
0: Né?
1: É por isso que nós estamos sempre aqui. Eu sou aquele tipo de pessoa que não sabe pedir dinheiro para ninguém. Uhum. Não sabia pedir dinheiro para o meu pai, porque eu fui trabalhar aos 12 anos, e pelo contrário, eu que dava dinheiro em casa. Também nunca soube pedir dinheiro para o marido, ele já sabia disso, ele sempre perguntava. Uhum. Eu não sei pedir dinheiro, mas para a associação, para a fundação, para os necessitados, eu tenho cara de pau mesmo de vir aqui e de dizer, olha, você pode ajudar, você deve ajudar, é satisfatório ajudar, é maravilhoso ajudar e faz a diferença. Como faz a diferença?
0: Faz a diferença, viu?
1: Então, vamos lá, Cido. Como que a pessoa faz se ela quer ajudar?
0: Olha, é muito simples e eu vou colocar no ar agora para você ter uma ideia mais clara e de repente já tomar posse e fazer a sua oferta.
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1: Chegou aquele nosso momento tão esperado, aquele momento especial, sabe, de ouvir Deus falar. Meu coração fica aqui, ó, palpitante, só esperando este momento, porque eu também aprendo junto com vocês. Deus fala comigo através da palavra e é sempre muito bom, né? Um manual de vida para nós aqui na Terra, que nos ensina todos os dias como nós devemos proceder. E hoje eu tenho a minha Bíblia aberta no livro de Romanos, capítulo 15, versículo 13, que diz o seguinte: ora, o Deus de esperança vos encha de todo gozo e paz na vossa crença, para que abundeis em esperança pela virtude do Espírito Santo. Eu próprio, meus irmãos, certo estou a respeito de vós, que vós mesmos estáis cheios de bondade, cheios de todo conhecimento, podendo admoestar-vos uns aos outros. Quando eu falo que a Bíblia é o nosso manual de vida, e o que é mais interessante na palavra de Deus, de Gênesis a Apocalipse, é totalmente atemporal. O que que é atemporal? Atemporal é algo que em todo tempo é tempo. Ela nunca está fora de tempo. Então, a palavra de Deus, escrita, né, lá por Paulo em Romanos aqui, já falava do que nós estamos vivendo hoje. Esse período de entender a necessidade do outro, esse período de estarmos conscientes de que nós precisamos nos unir, estar mais fortes. Deus conhece o nosso futuro, ele não pertence a nós. E ele sabe como nos preparar. Nós estamos vendo que o mundo está vivendo cada vez mais catástrofes. Apesar de vivermos num país diferenciado, num país abençoado, mas também passamos por situações extremas. E quando a palavra de Deus, neste tempo, vem nos admoestar para que estejamos unidos, para que estejamos conscientes de que o amor ao próximo é necessário, ela está trazendo para nós exatamente isso, que nós devemos nos nos unir em todo o tempo. Estar unidos quando tudo está bem nos prepara para o dia mau, nos prepara para que aquela força, aquele entendimento da necessidade do outro também venha nos acolher no dia da tempestade, no dia da catástrofe, no dia em que situações adversas possam ocorrer na nossa vida. E aqui, Paulo está falando justamente sobre isso. Ele está dizendo a alegria que ele sente em dizer, ele está expressando aqui a alegria que ele sente em saber que a esperança daquele povo para quem ele escreve, para os romanos, para a igreja, né? E ali ele está dizendo para eles que está feliz, que eles estão firmados na esperança. A esperança em Cristo é algo que nunca morre. A esperança em Cristo tem que estar viva em todo o tempo, acreditando que o nosso Deus é aquele que cuida de nós, que nos faz perseverar como irmãos, que nos faz perseverar como famílias, que nos dá o entendimento, discernimento de que não estamos só nesse mundo, mas que temos ali, né, pessoas ao nosso redor que precisam da nossa ajuda, assim como nós também precisamos da ajuda dessas pessoas em vários momentos da nossa vida. E aí, eu entendo muito bem que aqui Paulo, inclusive, coloca essa sensação de pertencimento, onde as pessoas, na esperança em Cristo, têm a paz, têm a graça de Deus, têm o conforto e têm aquela certeza de que eles não estão sozinhos nesse mundo, eles pertencem a Deus. E isso não é a coisa de um, mas em conjunto. E é isso que nós fazemos com as instituições Reviver. Nós fazemos exatamente isso, para que as pessoas, elas não se sintam sozinhas, mesmo estando dentro da igreja. Elas tenham esperança sabendo que a ajuda vai chegar na hora da dor, na hora do sofrimento. E aqui, Paulo também expressa de uma forma bem clara, onde ele diz que ele está certo dessa esperança entre os irmãos, dessa comunhão entre os irmãos, que os irmãos estão vivendo ali, né? Uma solidariedade, e bem sabemos que a igreja primitiva, nos tempos de Paulo, nos tempos de Pedro, nos tempos de João ali, era uma igreja muito unida, que dividia tudo, uma igreja que estava firme na oração, mas também perseverava ali no partir do pão. Então, ver tudo isso é algo realmente que me encanta o coração e me dá esta alegria, esta esperança em saber que eu não estou sozinha nesta batalha para poder colocar alimento na mesa de quem tem fome, que a nossa presidente não está sozinha, que a Igreja Deus e Amor não está sozinha, porque todo aquele a quem ouvir essa palavra e der crédito, a bênção do Senhor estará sobre ele. E o Senhor, com toda certeza, na esperança, na fé e no amor de Deus, nós sabemos que vamos atender cada vez mais pessoas que precisam da nossa ajuda. E é por isso que eu não me canso de dizer... Cadê, Cido? Cadê a nossa musiquinha?
4: Sem dúvida nenhuma. É nesse clima aqui que a gente vai.
1: Agosto Verde chegou, venha juntar-se a nós, faça parte deste trabalho lindo, maravilhoso, de amor ao próximo. Olha aqui, olha, Paulo falou lá para a igreja de Romanos, e hoje eu estou dizendo aqui, juntos nós podemos mais, juntos nós conseguimos mais, conquistamos mais para a glória de Deus. Acabou o nosso tempo, a Lari já está aqui, ó, já mostrando o celular aqui, que acabou o tempo, gente, e eu tenho que obedecer, porque ela pega no pé mesmo e está certa. Então, Deus abençoe vocês e até a próxima, se Deus quiser.
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1: Olá. Olá, boa noite.
2: Boa noite para você que nos acompanha em todo o país.
1: Quinta-feira, 23 de julho de 2026.
2: E vamos ao destaque do dia.
1: Governo contesta a decisão dos Estados Unidos de impor nova tarifa de 12,5% a produtos brasileiros.
2: E diz que o Brasil é reconhecido da Organização Internacional do Trabalho pelo combate ao trabalho forçado.
1: Restituição do imposto de renda.
2: Receita Federal abre amanhã consulta ao terceiro lote de pagamento.
1: Depósito será feito no dia 31 de julho, Thaisa de Araújo.
3: Para saber se a sua restituição foi liberada, basta acessar o serviço Meu Imposto de Renda no site da Receita Federal ou consultar pelo aplicativo oficial do órgão em celulares e tablets.
2: Ciência e inovação contra desigualdades.
1: Prêmio Jovem Cientista reconhece iniciativas que desenvolvem tecnologias de inteligência artificial com impacto social.
2: Sobre o assunto, conversamos com Olival Freire Júnior, presidente do CNPq.
4: Todos os alunos do segundo grau da universidade, alunos de mestrado, alunos de doutorado, um jovem pesquisador já com doutorado, todos esses podem se candidatar.
1: Na apresentação da Voz do Brasil, Luciana Vasconcelos e eu, Ellen Bernardes.
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1: Produtores rurais devem ficar atentos. Os imóveis cadastrados no Cadastro Ambiental Rural, o CAR, precisam ter as informações validadas ou corrigidas.
2: A consulta é simples e pode ser feita pela internet.
1: Quem não verificar possíveis pendências pode perder benefícios. Saiba como consultar a situação do cadastro.
5: Mais de 845 mil produtores rurais de todo o Brasil receberam notificação para validar as informações de seus imóveis no Cadastro Ambiental Rural. As notificações foram enviadas pelo gov.br. Para consultar se o imóvel tem alguma pendência, o proprietário deve acessar o site www.car.gov.br e consultar a caixa de mensagem da Central Proprietário Possuidor, como explica Henrique Dolabella, diretor do Cadastro Ambiental Rural.
6: A mensagem pode ser para validar a análise que o Estado fez, pode ser para retificar alguma informação que o Estado identificou que não estava corretamente declarado, ou pode ser para subir algum documento comprovando aquela informação. Em outros estados que não usam o sistema federal, que usam o sistema estadual próprio, aí ele vai ter que entrar no SICAR do Estado, né, e cada estado vai ter o seu processo.
5: O CAR funciona como um mapa digital das áreas rurais e compõe uma base de dados para controle, monitoramento, planejamento ambiental e econômico e combate ao desmatamento. Atualmente, 8 milhões de propriedades estão inscritas no Cadastro Ambiental Rural. De acordo com Gabriela Gonçalves, coordenadora-geral da gestão do SICAR, o registro é obrigatório, gratuito e dá oportunidades para quem vive no campo.
7: É muito importante estar com o cadastro em dia e acompanhar as notificações da Central do Proprietário Possuidor, porque o Cadastro Ambiental Rural ele é obrigatório para o acesso ao crédito, ele também traz melhores condições de acesso ao crédito quando ele está regularizado, então é necessário e vale muito a pena acompanhar o Cadastro Ambiental Rural através da Central do Proprietário Possuidor.
5: Produtores do Acre, Rondônia, Pará, Tocantins, Mato Grosso, Mato Grosso do Sul, Goiás, Bahia, Espírito Santo, São Paulo e Santa Catarina devem acessar os cadastros ambientais do próprio estado para checar pendências. Todos os demais vão encontrar as informações no sistema federal, car.gov.br. Reportagem Graziele Bezerra.
2: E produtores rurais podem procurar na Embrapa orientações sobre as mudanças climáticas causadas pelo El Niño.
8: As previsões climáticas indicam mais chuva e temperaturas acima da média para a região sul do país nos próximos meses.
2: Diante desse cenário, produtores rurais podem adotar medidas de planejamento para reduzir os impactos nas lavouras e na pecuária.
9: O El Niño deve permanecer até o início de 2027 e trazer mais chuva, maior nebulosidade e temperaturas acima da média para a região sul do país. Mas, segundo especialistas, conhecer o fenômeno com antecedência permite reduzir riscos no campo. Orientações técnicas voltadas às principais atividades agropecuárias da região reúnem recomendações que podem auxiliar os produtores nesse planejamento, explica José Reinaldo Moraes, pesquisador da Embrapa Clima Temperado.
10: Ele reúne aí recomendações específicas para grãos, fruticultura, silvicultura, horticultura, pastagem, né, diversas aí, né, tipos de manejo, sempre com base no histórico de eventos, né, anteriores que nós tivemos, e também no conhecimento acumulado de anos, né, que a gente tem aí de convivência com esse fenômeno.
9: O documento recomenda que o produtor acompanhe as previsões meteorológicas oficiais, respeite o zoneamento agrícola de risco climático, planeje os investimentos e considere a contratação do seguro rural. A orientação é adaptar o manejo de acordo com cada cultura, já que os efeitos do El Niño variam entre lavouras e sistemas de produção. Nos cereais de inverno, como trigo, cevada e aveia, a atenção deve ser redobrada com doenças e com o planejamento da colheita. Para soja, milho e arroz irrigado, o foco está na drenagem das áreas, conservação do solo e monitoramento fitossanitário para detectar pragas e doenças. Já na fruticultura, o excesso de chuva pode favorecer erosões, doenças e até comprometer a produtividade dos pomares. O pesquisador José Reinaldo da Embrapa ressalta que planejar pode evitar grandes perdas no campo.
10: Quanto antes o produtor incorporar essas orientações, né, no plano da sua safra, menor tende ele a sofrer os impactos financeiros, né, que pode levar.
9: Além das recomendações para cada atividade, prevenir perdas começa antes mesmo da chegada das chuvas. O acompanhamento das informações climáticas e a adoção de práticas já conhecidas pela pesquisa ajudam o produtor a tomar decisões mais seguras e aumentar a capacidade de enfrentar os desafios provocados pelo El Niño. Reportagem Pablo Mundim.
8: E a chegada do El Niño, com previsão de mudanças climáticas, acendem o alerta dos cuidados para evitar doenças transmitidas por insetos e mosquitos, como dengue e chikungunya.
2: Altas temperaturas e maior volume de chuva em algumas regiões podem favorecer a circulação do mosquito Aedes aegypti a partir do segundo semestre desse ano.
8: E o Ministério da Saúde recomenda que estados e municípios intensifiquem as ações de vigilância e controle. Saiba mais com Diego Freitas.
11: O Ministério da Saúde emitiu uma nota técnica em que alerta estados e municípios para a possibilidade de aumento na transmissão de arboviroses, como dengue e chikungunya, em razão da previsão de ocorrência do fenômeno El Niño ao longo do segundo semestre deste ano. Segundo projeções citadas no documento, o aumento das temperaturas e das chuvas em algumas regiões e os períodos de seca em outras áreas podem favorecer a proliferação do mosquito Aedes aegypti. A estimativa é de cerca de 1.700.000 casos de dengue em 2027, considerando cenários climáticos que ainda podem ser atualizados. A orientação é reforçar as ações de vigilância e controle, com bloqueio da transmissão nos primeiros casos identificados, reorganização das atividades dos agentes de combate às endemias e adoção das medidas de controle do vetor. A população também deve eliminar possíveis criadores do mosquito, observar os sintomas das arboviroses e procurar atendimento de saúde ao surgimento dos primeiros sinais da doença. Para acompanhar os alertas, basta acessar o portal info.dengue.mate.br. Diego Freitas, para a Voz do Brasil.
2: Os Estados Unidos anunciaram novas tarifas de importação a produtos brasileiros.
8: E o governo brasileiro acaba de divulgar nota contestando a decisão.
2: A repórter Luana Karen está aqui no estúdio da Voz do Brasil e tem mais informações para a gente. Boa noite, Luana.
12: Boa noite, Luciana e Ellen. Boa noite aos ouvintes da Voz do Brasil. Olha, em nota divulgada há pouco, o governo brasileiro rechaçou a decisão do governo dos Estados Unidos de importar tarifas de 12,5% sobre produtos brasileiros. A nova tarifa está relacionada a investigações sobre trabalho forçado. De acordo com a nota assinada pela Secretaria de Comunicação Social da Presidência da República, ao longo da investigação, o Ministério do Trabalho e Emprego prestou explicações e forneceu farta documentação sobre a legislação brasileira e da atuação das autoridades aduaneiras para coibir importações de bens produzidos por trabalho forçado. O documento afirma que o Brasil é reconhecido há décadas pela Organização Internacional do Trabalho, pelos fortes compromissos assumidos no combate ao trabalho forçado. Além do compromisso internacional com o combate ao trabalho forçado, o governo brasileiro cita o compromisso interno intensificado pelas políticas domésticas de fiscalização, prevenção, acolhimento das vítimas e combate ao trabalho escravo contemporâneo. A nota ainda destaca que o governo brasileiro responsabiliza as empresas e indivíduos, aplicando multas severas e mantendo um cadastro de lista suja de empregadores.
8: Luana, e o governo indicou quais são as medidas que deve tomar a partir de agora?
12: Indicou sim, Ellen. O documento afirma que o Brasil iniciará imediatamente os trâmites para acionar os instrumentos previstos na Lei de Reciprocidade, aprovada por unanimidade pelo Congresso Nacional, e levará o tema ao Mecanismo de Solução de Controvérsias da Organização Mundial do Comércio. Ellen e Luciana.
2: Luana, muito obrigada pela sua participação ao vivo aqui na Voz do Brasil.
8: O papel da ciência é transformar a realidade e trazer melhorias práticas para o dia a dia da sociedade.
2: Com essa missão, o Prêmio Jovem Cientista chega à sua 32ª edição, destacando a inteligência artificial para o bem comum.
8: O objetivo é reconhecer projetos de estudantes e pesquisadores que utilizem a inteligência artificial para reduzir desigualdades, proteger o meio ambiente e melhorar os serviços públicos no Brasil.
2: Para falar sobre o prêmio e como a ciência pode revolucionar o uso da tecnologia no nosso dia a dia, eu e Nazi Brum conversamos mais cedo com Olival Freire Júnior, presidente do Conselho Nacional de Desenvolvimento Científico e Tecnológico, CNPq. Vamos ouvir. Nós vamos começar agora sobre ciência. Presidente, muito obrigada pela sua participação aqui na Voz Brasil.
13: Muito obrigado.
2: Para começar, vamos falar sobre o Prêmio Jovem Cientista. O que é esse prêmio?
13: É uma das ações mais tradicionais do CNPq. Ela tem quase 50 anos de existência. É uma iniciativa conjunta do CNPq com a Fundação Roberto Marinho. E temos também sempre um patrocinador master que pode variar ao longo do tempo. Atualmente é a Shell. Qual é a importância desse prêmio? Eu gosto de dizer que prêmios são importantes em todas as atividades humanas. Acabamos de ver um exemplo de um prêmio que foi um fracasso para nós brasileiros. Qual é o brasileiro que não ficou frustrado com a Copa do Mundo? E qual é o brasileiro que não ficou contente com o desempenho do Wagner Moura e da Fernanda Torres na premiação do cinema? Então, prêmios são importantes em quaisquer atividades. E na ciência não é diferente. A particularidade desse prêmio, que é um prêmio para tentar fisgar um jovem promissor. Então, não é o prêmio, não é um prêmio Nobel, não é o prêmio Álvaro Alberto, então não é o prêmio para o pesquisador já consolidado. Então é uma tentativa, nos mantendo na questão do futebol, de você olhar para a divisão de base e dizer, aquele ali tem futuro. Essa que é a ideia. Na última rodada, nós premiamos várias pessoas, algumas delas foram tão destacadas que na comemoração de 75 anos do CNPq, nós convidamos alguns deles, Emanuele, Elisângela, o Raul, para apresentarem seus trabalhos para aquele público, que era um público diversificado, que estava comemorando os 75 anos do CNPq.
14: Bom, presidente, esse ano, qual que é o tema do Prêmio Jovem Cientista e por que ele foi escolhido?
13: Então, isso é muito importante porque o tema ele orienta a escolha e orienta quem vai se candidatar, e a gente sempre busca um tema na fronteira da pesquisa. Já tivemos o tema, como no ano passado, o problema da mudança climática em escala global, e o tema desse ano é inteligência artificial relacionada ao bem comum. Esse dilema que o mundo inteiro hoje atravessa de uma transição tecnológica disruptiva, mas uma transição em que nós estamos preocupados com o modo como a sociedade incorpora e não se perde nessa transição.
12: E como é que o investimento em jovens talentos pode contribuir para esse desenvolvimento tecnológico, científico do país?
13: Veja, os prêmios, eles são importantes também pelo valor financeiro, pelas bolsas que são atribuídos. Mas eles também colocam luz sobre certos projetos. Eu falei dos projetos desse ano. Um dos projetos que eu posso reportar para vocês é um projeto que foi destacado. Era um projeto de você ter uma célula fotoelétrica portátil que aquele coletor de castanha na floresta amazônica, veja que eu estou falando de um produto que o Brasil vende para o mundo inteiro. Não, Brasília Nuts, aqui a gente chama de castanha do Pará, o pessoal do Acre, do Amapá vai me matar, mas eu estou fazendo a ressalva, né? É a castanha do Brasil. Então o prêmio é um kit portátil que você carrega nas costas. Eu confesso para vocês que eu participei da entrega desse prêmio, eu achei importante, mas eu não entendi a profundidade do impacto desse prêmio. Eu só compreendi tempos depois, numa viagem ao Amapá, e eu conversando com mais calma com o orientador da Manuele, e aí ele me explicou o tempo que o castanheiro passa sem contato telefônico, sem luz à noite, 40 dias, 60 dias. Então você veja que é algo que, é claro que ainda é um projeto, é um piloto, ainda precisa chegar, ter escala para chegar no mercado, mas é algo que impacta na vida dos povos da Amazônia e impacta na economia brasileira, porque é o pessoal que coleta um dos produtos de exportação do Brasil.
14: Então são projetos que podem fazer a diferença realmente, né?
13: Exatamente, exatamente.
12: E quem pode participar desse prêmio que vai falar de inteligência artificial, que é um tema tão atual, como o senhor disse, né?
13: Em princípio, porque o prêmio tem faixas, então, em princípio, todos os alunos do segundo grau, da universidade, aluno de mestrado, aluno de doutorado, um jovem pesquisador já com doutorado, todos esses podem se candidatar. Aí tem que olhar no edital qual a faixa em que ele se enquadra.
12: Vamos lembrar que o endereço, para quem tiver interesse no prêmio, é jovemcientista.cnpq.br.
13: Perfeito.
12: Todo mundo pode participar e tentar impactar, mandar projetos que impactem, né, a vida, não só do cientista, mas também do país, né, presidente?
13: E se tiver alguma confusão, bota lá no Google, jovem pesquisador CNPq, não vai dar outro endereço, é esse que você acabou de falar.
14: Agora, presidente, vamos falar rapidamente sobre a SBPC, a Sociedade Brasileira para o Progresso da Ciência, que começa agora. Como é que vai ser a participação do CNPq?
13: Veja, a SBPC é uma entidade da sociedade civil, até um pouco mais antiga do que o CNPq, né? Mas que tem tido um importante papel ao longo da história do Brasil. É a voz do cientista que, como sociedade civil, se dirige à própria sociedade e ao governo. Então, o CNPq sempre apoiou essa reunião da Sociedade Brasileira do Progresso da Ciência e sempre participou dessa reunião. Esse ano, em Niterói, belíssima cidade, nós vamos participar com uma atração, dentre outras, que essa atração eu queria chamar a atenção. Nós concebemos uma linha do tempo, a propósito dos 75 anos do CNPq, uma linha do tempo que dá corpo e voz ao lema dos 75 anos, que é "Olhando bem, tem CNPq". É a ideia de que em muitas das atividades de ciência e tecnologia que nós brasileiros nos orgulhamos, por vezes a gente não percebe que tem a marca do CNPq. Então, nessa linha do tempo, a gente vai encontrar, por exemplo, pesquisa de petróleo em águas profundas, tem o DNA do CNPq. A atividade do ITA, que permitiu a criação da Embraer, que hoje o Brasil tem a terceira empresa de aeronáutica do mundo, tem o DNA do CNPq. Citei esses exemplos, mas tem, eu diria, vários outros. O desafio do enriquecimento do urânio, o desafio de ter transformado o Brasil nessa enorme potência agrícola, tem lá o selo da Embrapa. Então, por vezes, o selo CNPq não aparece tão diretamente. É preciso olhar bem para ver o apoio do CNPq. Então, quem tiver a oportunidade de ir a Niterói, eu convido para que passe no estande do CNPq para ver essa linha do tempo.
12: Muito obrigada pela sua participação aqui na Voz do Brasil. A gente conversou com o presidente do Conselho Nacional de Desenvolvimento Científico e Tecnológico, Olival Freire Júnior. Muito obrigada, presidente.
13: Agradeço a vocês pela possibilidade de falar do CNPq, de falar da pesquisa no Brasil, e agradeço também, claro, à EBC e ao público que nos acompanhou.
15: E a consulta ao terceiro lote de restituição do Imposto de Renda 2026 será aberta nesta sexta-feira, dia 24 de julho.
16: Quem ainda não recebeu a restituição deve verificar se há inconsistências.
15: Saiba como verificar a restituição e resolver possíveis pendências.
17: A consulta ao terceiro lote da restituição do Imposto de Renda será liberada nesta sexta-feira, dia 24, a partir das 9 horas. Mais de 2 milhões e 700 mil contribuintes serão contemplados e o pagamento está previsto para o dia 31 de julho. Para saber se a sua restituição foi liberada, basta acessar o serviço Meu Imposto de Renda no site da Receita Federal ou consultar pelo aplicativo oficial do órgão em celulares e tablets. De acordo com a Receita Federal, cerca de 165 mil restituições não foram creditadas, porque o contribuinte informou o CPF como chave PIX para recebimento, mas não possui conta bancária vinculada a essa chave. Nesses casos, é possível cadastrar uma chave PIX CPF junto a uma instituição financeira, atualizar os dados pelo serviço Meu Imposto de Renda ou enviar uma declaração retificadora.

0: individuais e microempresários.
1: A implantação do novo Cadastro Nacional da Pessoa Jurídica pela Receita Federal vai suspender temporariamente os serviços de abertura, alteração e baixa de empresas realizadas pelas juntas comerciais.
0: Até o próximo sábado, às 7 horas da manhã, a base do CNPJ fica disponível apenas para consultas.
1: No sábado, a base ficará totalmente indisponível, impossibilitando consultas e qualquer outra operação relacionada ao cadastro.
0: O prazo para o restabelecimento total dos serviços está previsto para segunda-feira, 27 de julho.
1: A emissão do novo formato do CNPJ alfanumérico está marcada para o dia 31 de julho.
0: E atenção, estudantes, termina amanhã o prazo para os pré-selecionados da primeira chamada do ProUni entregarem a documentação que comprova as informações de inscrição à instituição de ensino onde foram selecionados.
1: Neste segundo semestre, o programa oferece mais de 471 mil bolsas de estudos parciais e integrais em todo o país.
2: Os estudantes pré-selecionados no programa Universidade para Todos, o ProUni, do segundo semestre deste ano, têm até sexta-feira, dia 24, para comprovar as informações passadas durante a inscrição. A documentação exigida pode ser apresentada diretamente na instituição em que o aluno foi pré-selecionado. É responsabilidade do candidato verificar com a universidade os horários e locais para realizar este processo. A perda do prazo ou não comprovação das informações implicará na reprovação dos alunos. Quem não foi pré-selecionado nesta etapa poderá participar da segunda chamada do ProUni, prevista para o dia 5 de agosto. Também será possível manifestar interesse na lista de espera entre os dias 26 e 27 de agosto. A divulgação da lista ocorrerá no dia 1º de setembro e a comprovação das informações deve ser feita entre 1º e 14 de setembro. Nesta edição, o ProUni recebeu mais de 529 mil inscrições e ofertou 471.304 bolsas de estudo em 380 cursos de graduação. A iniciativa oferece bolsas de estudo integrais que cobrem 100% do valor da mensalidade e parciais, que correspondem a 50%. A iniciativa é realizada duas vezes ao ano. Mais informações em acessounico.mec.gov.br/ProUni. Thaisa Vitória para a Voz do Brasil.
0: O Ministério da Educação recebe até o dia 31 de julho a declaração do Censo Escolar 2026 e orienta gestores a preencherem os dados referente aos alunos da educação especial.
1: Eles podem acessar um guia do INEP com orientações específicas sobre oferta de atendimento educacional especializado.
0: Os dados devem ser fornecidos em educacenso.inep.gov.br.
1: E essas foram as notícias do Governo Federal.
0: Uma realização da Secretaria de Comunicação Social da Presidência da República.
1: Com produção da empresa Brasil de Comunicação.
0: Fique agora com as notícias do Poder Judiciário e do Congresso Nacional. Uma boa noite.
1: Boa noite e até amanhã.
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5: Decisão do Supremo Tribunal Federal permite retomada da cobrança de IPTU em Teresina, no Piauí.
6: STJ reafirma que quando a vítima de homicídio deixa filhos menores, essa consequência pode aumentar a pena base do condenado.
5: TSE orienta tribunais regionais a criarem parcerias com instituições especializadas para combater a desinformação eleitoral.
6: Boa noite, eu sou Marcela Luiz.
5: Eu sou Walter Lima.
6: O Supremo Tribunal Federal suspendeu o liminar do Tribunal de Justiça do Piauí, que havia interrompido a cobrança de IPTU na cidade de Teresina.
5: De acordo com a decisão do ministro Alexandre de Moraes, o município declarou que a queda da arrecadação poderia causar grave impacto na economia pública e comprometer a execução de serviços essenciais. Fernanda Porto.
7: Diante da urgência, o caso foi julgado pelo ministro Alexandre de Moraes.

0: que está na presidência do STF nesta segunda quinzena de julho. Ao atender o pedido para restabelecer a cobrança do imposto, o ministro Alexandre de Moraes considerou o levantamento da Secretaria Municipal de Finanças de Teresina, que indica que a paralisação da cobrança do IPTU impactou em arrecadação de mais de 84 milhões de reais. Na decisão, o ministro Alexandre de Moraes ressaltou que o município demonstrou que a queda de arrecadação poderia causar grave impacto na economia pública e comprometer a execução de serviços essenciais.
1: Quando a vítima de um homicídio deixa filhos menores, essa consequência pode aumentar a pena base do condenado.
2: Esse entendimento foi reafirmado pelo Superior Tribunal de Justiça, Fátima Uchoa.
3: Agora, sob o rito dos recursos repetitivos, a terceira sessão do STJ fixou essa tese que deve ser observada por juízes e tribunais. De acordo com o relator ministro Reinaldo Soares da Fonseca, o fato de a vítima do crime deixar filhos menores pode repercutir no aspecto material e gerar impacto em questões emocionais, mas esse posicionamento não pode ser aplicado automaticamente porque transformaria uma circunstância judicial em fator objetivo de aumento da pena. Ainda segundo o ministro, não é necessário exigir a comprovação de impacto excepcional ou individualizado para os dependentes da vítima, sob o risco de se esvaziar a própria finalidade da análise dessa circunstância judicial.
1: O Tribunal Superior Eleitoral orienta tribunais regionais a criarem parcerias com instituições especializadas para combater a desinformação eleitoral.
2: A ação permitirá a ampliação da capacidade técnica da Justiça Eleitoral, garantindo segurança jurídica na análise de processos que envolvam desinformação e conteúdo gerado por inteligência artificial. Juliana Cariri.
4: Os acordos poderão prever o compartilhamento de metodologias, o acesso a profissionais especializados, laboratórios e ações de capacitação. O TSE ressalta que as parcerias não alteram as competências das autoridades judiciárias nem as garantias.
1: O Tribunal Superior do Trabalho mantém decisão que anulou reintegração de metalúrgico demitido por justa causa.
2: O trabalhador foi dispensado após comentar em rede social sobre a empresa em que ele trabalhava. Marla Lacerda.
5: O metalúrgico havia sido reintegrado por decisão provisória em primeira instância, alegando que sofria de depressão e que não podia ser dispensado por motivo de doença ocupacional. Mas o TRT de Campinas, São Paulo, suspendeu a medida. O caso foi analisado então pela SDI 2 do TST, que confirmou a decisão de segundo grau. Para o colegiado, ainda não há elementos suficientes para concluir que a demissão foi irregular. Os ministros destacaram também que a instabilidade pela doença ocupacional não impede a dispensa por justa causa. Portanto, a validade da demissão ainda será analisada na ação principal após a produção das provas necessárias.
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1: Uma boa noite.
2: E até amanhã.

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1: Eu sou Humberto Pinheiro e estes são os destaques de hoje do Jornal do Senado, que começa agora. Nova lei fortalece a produção nacional de medicamentos e vacina. Piso dos professores, frete rodoviário e renovação da CNH estão entre as medidas aprovadas pelo Senado. Emendas parlamentares para shows podem ser proibidas. Boa noite. Foi sancionada a lei que cria a Estratégia Nacional para o Desenvolvimento do Complexo Econômico Industrial da Saúde. A nova legislação busca fortalecer a produção nacional de medicamentos, vacinas, equipamentos e insumos médicos. O objetivo é reduzir a dependência do Brasil de produtos importados, ampliar a capacidade da indústria nacional e garantir mais segurança no abastecimento do sistema de saúde. A reportagem é de Patrícia Oliveira.
2: São mecanismos para incentivar empresas e instituições de pesquisa a desenvolver e fabricar esses produtos no país. A nova lei também amplia parcerias entre o governo, universidades e empresas e prevê linhas de crédito. Para o relator do projeto que deu origem à lei, senador Rogério Carvalho, do PT de Sergipe, a pesquisa tecnológica em saúde deve se voltar para soluções dos problemas brasileiros.
3: A pandemia de Covid-19 demonstrou que buscar a autossuficiência em fármacos, vacinas e equipamentos hospitalares é um dever do Estado para assegurar o direito constitucional à saúde.
2: A nova lei também altera normas do SUS e a lei de licitações para facilitar as compras públicas no setor de saúde.
1: No primeiro semestre de 2026, o Senado aprovou medidas provisórias que tratam do piso salarial dos professores da educação básica e do frete rodoviário de cargas. Os senadores também deram aval à renovação automática da Carteira Nacional de Habilitação. Repórter Pedro Pincer.
4: O Congresso Nacional aprovou medidas provisórias importantes, como a que reajusta o piso salarial dos professores da educação básica para R$ 5.130,63 em 2026, um aumento de 5,4% sobre o valor anterior, com ganho real de 1,5 ponto percentual acima da inflação. O texto aprovado estabelece novo cálculo para reajuste anual. A senadora professora Dorinha Seabra, do União do Tocantins, destacou a importância de valorizar o trabalho dos docentes.
5: Não tem educação boa, nem educação de qualidade, se os profissionais da educação não forem devidamente respeitados e valorizados. Esse é o nosso apelo para que, a partir do piso, as carreiras sejam reorganizadas nos diferentes municípios brasileiros e nossos estados.
4: Outro destaque foi a medida provisória que altera as regras e o cálculo do piso mínimo do frete rodoviário de cargas para considerar custos operacionais. A medida beneficia os caminhoneiros por estabelecer novas regras de regulamentação para empresas que contratem caminhoneiros para a realização de transporte rodoviário de cargas. Para o senador Stevenson Valentim, do Podemos do Rio Grande do Norte, a medida faz justiça e traz tranquilidade para a categoria.
6: Entendo que esse viés da multa já atingiu a sua pedagogia. E permanecer com essa injustiça é passar uma ideia de vingança e que não contribui em nada para a sociedade. É importante que o caminhoneiro esteja preocupado com a carga, com o seu horário de entrega, com a distância da família, com as condições das nossas rodovias.
4: Outra medida provisória aprovada no primeiro semestre do ano garante a renovação automática da Carteira Nacional de Habilitação de motoristas que, ao término da validade do documento, estiverem no Registro Nacional Positivo de Condutores. O cadastro mostrará o nome das pessoas que não tenham cometido nenhuma infração de trânsito nos últimos 12 meses.
1: E o Senado deve analisar a partir de agosto um projeto que cria o Prêmio Nacional da Educação Brasileira. A proposta busca reconhecer iniciativas de estados, municípios, escolas e estudantes que contribuam para melhorar a educação. O objetivo é valorizar boas práticas e incentivar ações que fortaleçam a educação em diferentes etapas, da educação infantil ao ensino médio. A proposta prevê categorias específicas para reconhecer experiências bem-sucedidas em todo o país. Os detalhes com o repórter Rodrigo Rezende.
7: O Senado deve analisar a partir de agosto um projeto que cria o Prêmio Nacional da Educação Brasileira. A ideia apresentada pelo senador Camilo Santana, do PT do Ceará, reconhece estratégias e iniciativas para a promoção de avanços na melhoria da qualidade da aprendizagem na educação básica feitas por estados, municípios, escolas ou estudantes brasileiros. Camilo Santana, atual presidente da Comissão de Educação do Senado, ressalta que todas as formas de desenvolvimento da educação brasileira devem ser valorizadas.
8: Eu sempre digo que a educação precisa estar acima de qualquer questão político-partidária nesse país. Está em jogo a qualidade da educação para nossas crianças e jovens desse país. Temos muito ainda a fazer, muito caminho a ser percorrido.
7: O prêmio terá 8 categorias e regulamento posterior irá definir a forma de seleção dos vencedores. A proposta de criação do Prêmio Nacional da Educação Brasileira ainda será analisada pelas comissões do Senado.
1: Um projeto apresentado no Senado tipifica como ilícito o uso de emendas parlamentares para o financiamento de shows e apresentações artísticas. A medida pretende modificar a lei de improbidade administrativa para penalizar os gestores públicos infratores de maneira mais dura e até mesmo com a perda da função. Mais informações com o repórter Douglas Castilho.
9: Apresentado pelo senador Eduardo Girão, do Novo do Ceará, o texto prevê que o uso de emendas parlamentares para financiamento de shows e apresentações artísticas seja enquadrado como ato que causa prejuízo ao erário. Essa modalidade de infração tem também como sanções a perda dos direitos políticos por até 8 anos, multa de até 2 vezes o valor do dano causado e o ressarcimento integral dos danos verificados.
10: É um dinheiro que se evapora e que, se for em equipamentos para o hospital, fica lá por anos, por décadas, né? E esse projeto nosso visa normatizar isso e considerar como improbidade administrativa, com punição.
9: O autor do projeto justificou ainda que a medida pode combater o superfaturamento e os desvios que costumam ocorrer nesse tipo de transação. Além disso, segundo ele, haveria diversas vezes um conflito de interesses, pelo fato de gestores usarem dinheiro público para contratarem bandas ou grupos que têm eles próprios como empresários. O projeto aguarda a destinação para discussão nas comissões do Senado.
1: Mais de 158 milhões de brasileiros estão aptos a votar nas eleições de 4 de outubro. O número é o maior da história e representa um crescimento de mais de 2 milhões de eleitores em relação a 2022. No primeiro turno, os eleitores vão escolher presidente da República, governadores, 2 senadores, deputados federais, deputados estaduais e distritais. A reportagem é de Rodrigo Rezende.
7: 158 milhões e 700 mil pessoas devem decidir os mandatários dos próximos anos para a presidência da República, governos estaduais e distrital, Senado, Câmara dos Deputados e Assembleias Estaduais. Em relação às eleições de 2022, houve um acréscimo de 2 milhões e 200 mil eleitores. As mulheres representam quase 53% do eleitorado e cerca de 3 milhões e 500 mil eleitores têm 18 anos ou menos. O presidente do Tribunal Superior Eleitoral, ministro Nunes Marques, ressalta que a população brasileira é soberana para escolher seus representantes e definir o futuro do país.
11: O futuro da nossa democracia não será delineado por máquinas, mas pelos milhões de brasileiras e brasileiros que depositam nas urnas sua mensagem de esperança, traduzida no voto direto, secreto, universal e periódico.
7: Os 3 maiores colégios eleitorais estão na região sudeste: São Paulo, com 34 milhões, Minas Gerais, com 16 milhões e Rio de Janeiro, com quase 13 milhões de eleitores. 918 mil brasileiros vivendo no exterior estão aptos para votar.
1: O senador Wellington Fagundes, do PL de Mato Grosso, defendeu o projeto de lei que permite a destinação de emendas parlamentares da saúde para o atendimento pré-hospitalar realizado pelos corpos de bombeiros militares. Na análise dele, a proposta reconhece que esse serviço integra a rede de atendimento em saúde e amplia as responsabilidades de investimento na estrutura das corporações. Trabalhos técnicos de Josivaldo Souza. O Jornal do Senado fica por aqui. Acompanhe agora as notícias da Câmara dos Deputados. Boa noite.

0: dos Deputados. Câmara transforma em lei atendimento a brasileiras que vivem no exterior.
1: Herdeiros poderão retirar valores de até 40 salários mínimos sem inventário.
0: Comissão aprova inclusão digital de alunos com deficiência da rede pública.
1: Boa noite. A Comissão de Educação aprovou a criação da Política de Alfabetização Digital das Pessoas com Deficiência. A repórter Sofia Peçanha tem os detalhes da votação.
2: A Comissão de Educação da Câmara dos Deputados aprovou o projeto que institui a Política Nacional de Alfabetização Digital das Pessoas com Deficiência. Antes disso, o texto também foi aprovado pela Comissão de Defesa dos Direitos das Pessoas com Deficiência. A proposta tem como objetivo garantir o letramento digital de estudantes com deficiência da rede pública de ensino. Isso inclui desde o uso básico de computadores e internet, até ferramentas que auxiliam na comunicação, no acesso à informação e no desenvolvimento escolar. A relatora do projeto da Comissão de Educação, a deputada Maria Rosa, do Republicanos de São Paulo, destacou a importância da medida para promover a inclusão.
3: Aprovar essa Política Nacional de Alfabetização Digital, especificamente para as pessoas com deficiência, é um marco para que nós possamos trazer e falar na ação a pessoa com deficiência, dizendo: nós lutamos pela inclusão dos direitos da pessoa com deficiência.
2: Para isso, o projeto prevê a capacitação de professores e gestores, a adaptação dos métodos de ensino e investimento em infraestrutura tecnológica nas escolas, como equipamentos e conexão à internet. A ideia é que a tecnologia deixe de ser um obstáculo e passe a ser uma ferramenta de inclusão, como ressaltou a relatora ao afirmar que a transformação digital precisa considerar as necessidades de todos os estudantes.
3: A transformação digital da educação somente se realiza plenamente quando contempla a diversidade dos estudantes e assegura a eliminação de barreiras que dificultam o acesso, a participação e a aprendizagem das pessoas com deficiência.
2: A política de educação digital para pessoas com deficiência também estabelece que o desenvolvimento dos alunos e da instituição deverá ser acompanhado bimestralmente. Segundo o autor da proposta, o deputado Carlos Henrique Gaguinho, do União de Tocantins, com mais acesso e preparo, os estudantes com deficiência podem ter mais autonomia nos estudos, mais participação nas atividades escolares e melhores oportunidades no futuro, inclusive no mercado de trabalho. O próximo passo para a aprovação da Política Nacional de Alfabetização Digital das Pessoas com Deficiência será a análise pela Comissão de Finanças e Tributação. Da Rádio Câmara de Brasília, Sofia Peçanha.
0: Educação. Bibo Nunes do PL do Rio Grande do Sul é autor do projeto que proíbe a aprovação automática de alunos não alfabetizados nos três primeiros anos do ensino fundamental. O texto altera a Lei de Diretrizes e Bases da Educação Nacional e aguarda análise pela Comissão de Constituição e Justiça.
4: Tem que saber ler e escrever, isso é o mínimo. Escola é para educar, que acima de tudo o objetivo das escolas é a educação. Se não for educação, não tem o menor fundamento. Espero que aprove para o bem da educação no Brasil. Não tem fundamento uma criança no primeiro, segundo, terceiro ano serem aprovados sem saber ler e escrever. Essa é a minha luta para melhorar de fato a educação no Brasil.
1: Bibo Nunes acredita que a promoção automática dos alunos serve apenas para melhorar indicadores educacionais. Na avaliação do deputado, a medida desestimula estudantes e professores, cria uma falsa sensação de aprendizado e compromete a qualidade da educação.
0: Justiça. Comissão aprova a proposta que permite até 40 salários mínimos para a retirada de valores a herdeiros. A repórter Júlia Lopes explica a atualização dos valores.
5: A Comissão de Finanças e Tributação da Câmara dos Deputados aprovou um projeto que atualiza para até 40 salários mínimos, o equivalente hoje a R$ 64.840, o valor que poderá ser liberado a herdeiros sem necessidade de inventário em cadernetas de poupança e fundos de investimento. A proposta foi apresentada pelo deputado Celso Russomano, do Republicanos de São Paulo, e altera a lei que trata do pagamento a dependentes ou sucessores de valores não recebidos em vida pelo titular, como restituições no imposto de renda e outros tributos. A regra vale para casos em que não há outros bens sujeitos a inventário. No texto, o autor explica que, nesses casos, os herdeiros costumam utilizar os valores recebidos para cobrir despesas como impostos, custas judiciais e honorários de advogados, entre outros gastos. O relator da proposta, deputado Hildo Rocha, do MDB do Maranhão, afirma que a atualização é necessária, porque a legislação atual utiliza como referência a obrigação do Tesouro Nacional, a OTN, que não existe mais, o que gera dificuldades de interpretação.
6: Essa regra já existia, só que como ele estava estipulado, referenciado em cima de um título do governo, que era a antiga OTN, e como a OTN não existe mais, não existia mais a referência de até quanto poderia ser pago de forma imediata para a viúva, ou para o viúvo, ou para o filho. Então isso impedia a evolução e a facilidade e a rapidez da transferência desses recursos de uma conta para a conta do herdeiro. E isso é facilitado agora.
5: Além disso, a proposta altera o Código de Processo Civil para estabelecer que o juiz não poderá negar o pedido de gratuidade da justiça apenas com base na renda de um herdeiro ou na posse de um imóvel. O projeto, que busca atualizar o limite a ser retirado por herdeiros em cadernetas de poupança e outras aplicações no valor até 40 salários mínimos, segue em análise na Comissão de Constituição e Justiça. Da Rádio Câmara de Brasília, Júlia Lopes.
1: A Câmara aprovou proposta que garante imunidade tributária aos templos religiosos e suas entidades filantrópicas, também sobre tributos incidentes no consumo de bens e serviços. Marcelo Crivella, do Republicanos do Rio de Janeiro, afirma que a medida regulamenta um direito já previsto na Constituição.
7: Essa é a grande, eu diria, notícia para os templos religiosos, é fazer com que a imunidade prevista na Constituição Federal se torne realidade com relação aos tributos que incidem no consumo de bens e de serviços. Essa PEC foi aprovada no plenário com 385 votos favoráveis, 93 votos contrários e 7 abstenções. Portanto, teve ampla maioria.
0: Na opinião de Marcelo Crivella, a medida pode reduzir os custos de igrejas e instituições beneficentes na aquisição de equipamentos e insumos utilizados em atividades religiosas, assistenciais e sociais. A proposta agora será analisada pelo Senado.
1: Depois de ser aprovado na Comissão de Constituição e Justiça, o projeto que aumenta o prazo para transferência de domicílio eleitoral está pronto para ser votado pelo plenário da Câmara.
0: A proposta também altera as regras para comprovação de vínculo com a localidade, como informa a repórter Silvia Munhato.
8: A Comissão de Constituição e Justiça da Câmara aprovou o projeto que amplia de 150 para 180 dias antes das eleições o prazo final para o pedido de transferência do domicílio eleitoral. Pelo texto, o tempo de residência mínima no novo município também muda de 3 para 6 meses. A deputada Júlia Zanatta, do PL de Santa Catarina, relatora do texto, foi favorável à mudança.
9: A prática do turismo eleitoral, a transferência fraudulenta de domicílio com fins meramente eleitoreiros, constitui uma burla que corrói a representatividade democrática e a soberania popular em sua dimensão municipal. O voto é o exercício de soberania localizado e a fraude de domicílio rompe o nexo da pertinência essencial entre o eleitor e a comunidade política local, cujos rumos ele pretende definir.
8: A proposta também altera a forma de comprovação de vínculo com a localidade. Será exigida a apresentação de comprovante de residência oficial em nome do eleitor, como contas de água, luz, gás, telefone fixo ou correspondência oficial de órgãos governamentais. A lei atual permite a comprovação por meio de declaração do próprio eleitor ou outros meios que forem considerados convincentes pelo juiz eleitoral. Da Rádio Câmara de Brasília, Silvia Munhato.
0: Desenvolvimento Regional.
1: Rodrigo Hollenberg, do PSB, teme que o empréstimo de 6 bilhões de reais feito pelo governo do Distrito Federal para cobrir o rombo do Banco de Brasília, no caso Master, comprometa a saúde e a educação públicas. Por isso, o deputado acionou a justiça em defesa de crianças e famílias atípicas.
10: Nós, então, oficiamos ao Ministério Público do Distrito Federal e Territórios, solicitando que determine que o governo do Distrito Federal faça concurso para orientadores educacionais para que essas crianças, esses jovens com deficiência possam ser acolhidos adequadamente na rede pública de educação do Distrito Federal. Do mesmo modo, nós estamos solicitando ao governo do Distrito Federal que realize a contratação de médicos, de enfermeiros, de técnicos de enfermagem que possam garantir o atendimento a essas famílias.
11: Presidente da Comissão de Defesa dos Direitos das Pessoas com Deficiência, Rodrigo Hollenberg, relata o drama de famílias atípicas sem atendimento adequado e lamenta a falta de concurso para orientadores educacionais no Distrito Federal desde 2017. Previdência.
1: O tempo para a aposentadoria de policiais militares e bombeiros poderá ser reduzido. Uma proposta aprovada pela Câmara permite que os estados e o Distrito Federal editem leis locais para diminuir esse prazo. Confira na reportagem de Maria Neves.
12: Aprovado na Comissão de Constituição e Justiça da Câmara dos Deputados, projeto que reduz o tempo de serviço de policiais e bombeiros militares para ter direito à aposentadoria integral, pode seguir para o Senado. Pela proposta, os estados poderão editar legislação própria para reduzir em até 5 anos o tempo mínimo de exercício na função para receber proventos integrais. O autor do projeto, o deputado Júnior Amaral, do PL Mineiro, argumenta que a medida busca trazer justiça para policiais e bombeiros militares que trabalham em condições difíceis e são pouco valorizados.
13: Os profissionais de segurança pública no Brasil já sofrem com falta de retaguarda jurídica, já sofrem com falta de logística adequada para trabalhar, já sofrem com baixos salários. Então essa questão da previdência é algo mínimo que a gente pode fazer aqui na Câmara dos Deputados para impedir que esses homens e mulheres sejam ainda mais desprestigiados, como infelizmente são historicamente no nosso país.
12: Atualmente, a lei exige 35 anos de serviço para militares receberem a aposentadoria com valor integral. Desse tempo, pelo menos 30 anos devem ser em atividades militares. Com o texto aprovado, o período mínimo de atividade militar poderá cair de 30 para 25 anos. Na regra de transição vigente, militares que ingressaram no cargo há mais tempo, antes de 2020 e ainda não cumprem os requisitos, têm de contar pelo menos 25 anos de serviço militar, mais um pedágio. Eles devem trabalhar mais 4 meses para cada ano que falta. A proposta também permite que os estados reduzam esse tempo de pedágio para 20 anos por lei local. Da Rádio Câmara de Brasília, Maria Neves.
11: Tarcísio Mota, do PSOL do Rio de Janeiro, apresentou projeto que estabelece regras para a aplicação de recursos dos regimes próprios de previdência dos servidores públicos. A proposta busca reduzir os riscos nas aplicações financeiras e aumentar a segurança do dinheiro destinado às aposentadorias.
14: Nós não podemos deixar que os institutos de previdência e os governos apliquem os recursos dos servidores em bancos que não têm condições de garantir a liquidez e garantir a rentabilidade e garantir que esses recursos não serão perdidos. Então a proposição desse PLP é de que os institutos de previdência de cada município brasileiro e dos estados brasileiros, eles tenham um limite, que 80% dos recursos dos servidores sejam obrigatoriamente aplicados em títulos que estão lastreados no Tesouro Nacional e em bancos públicos que dão garantia de que esse recurso não será perdido. E os demais 20% sejam aplicados em critérios muito rígidos de solidez dessas instituições financeiras.
1: Segundo Tarcísio Mota, a medida evita perdas em aplicações de alto risco e garante maior segurança aos recursos descontados de cada servidor. Ele argumenta ainda que o texto reduz a influência de interesses políticos e financeiros na gestão dos fundos previdenciários dos servidores.
11: Habitação. Padre João, do PT de Minas Gerais, defende a aprovação de projetos que incentivam cooperativas habitacionais a participarem do Minha Casa Minha Vida. Ele avalia que a contribuição dessas entidades pode ampliar o acesso à casa própria com unidades mais acessíveis e de melhor qualidade.
15: Então temos que continuar avançando e avançando também com a nossa relatoria, com o projeto de lei que garanta a autogestão. Ou seja, além da responsabilidade e disposição de estados, do Distrito Federal e municípios, a sociedade civil organizada em forma de entidade ou cooperativa poder não só construir as moradias na forma de autogestão, mas também outros equipamentos importantes para a comunidade.
1: Padre João observa que o déficit habitacional atinge quase 5 milhões e 700 mil famílias no país. Ele afirma que a autogestão dá segurança jurídica a experiências já existentes e permite incluir equipamentos comunitários nos empreendimentos habitacionais.
11: Segurança Pública. A Câmara aprovou proposta que transforma em lei o atendimento a brasileiras no exterior. Saiba mais sobre o assunto na reportagem de Paula Bittar.
16: A Comissão de Constituição e Justiça da Câmara aprovou uma proposta que transforma em lei a política de atendimento a brasileiras que vivem no exterior por meio dos Espaços da Mulher Brasileira. A iniciativa, desenvolvida pelo Ministério das Relações Exteriores em consulados brasileiros, oferece orientação e apoio especializado com prioridade a mulheres em situação de vulnerabilidade. Entre os objetivos da política estão o combate à violência doméstica, a orientação sobre direitos e o apoio à capacitação profissional, ao empreendedorismo feminino e ao aprimoramento educacional. O texto aprovado também prevê que o atendimento poderá contar com profissionais especializados e instituições parceiras em áreas como imigração, direito de família, legislação trabalhista e previdenciária, apoio psicológico e capacitação linguística, educacional e financeira. A proposta estabelece que a implantação dos espaços da mulher brasileira ocorrerá de forma gradual, conforme a avaliação do Itamaraty. A prioridade será dada às localidades onde houver maior necessidade de reforço do atendimento às mulheres, conforme a disponibilidade de orçamento, funcionários e de espaço físico nas repartições consulares. De acordo com dados do Ministério das Relações Exteriores, a rede consular brasileira realizou 1.556 atendimentos a brasileiras vítimas de violência doméstica e de gênero no exterior em 2023. Segundo a relatora na comissão, deputada Maria do Rosário, do PT do Rio Grande do Sul, o projeto garante a segurança jurídica de uma prática que o Itamaraty já desenvolve com sucesso.
17: Os objetivos específicos da criação deste espaço da mulher brasileira é o combate à violência doméstica, é a defesa das imigrantes contra a discriminação e a orientação a elas para a salvaguarda dos seus direitos humanos, é garantir a sua capacitação, o apoio ao empreendedorismo feminino, o apoio ao respeito, o aprimoramento educacional. Então, estas mulheres brasileiras que vivem no exterior passarão a ter um apoio maior dentro dos consulados como mulheres. E esse trabalho, sinceramente, será muito importante para a valorização dessas mulheres e tranquilidade das suas famílias que se encontram aqui no Brasil.
16: O projeto que transforma em lei a política de atendimento a brasileiras que vivem no exterior por meio dos espaços da mulher brasileira já pode ir diretamente para o Senado, a menos que haja recurso para votação antes pelo plenário da Câmara. Da Rádio Câmara de Brasília, Paula Bittar.
11: Meio ambiente.
1: Delegado Palumbo, do Podemos de São Paulo, é autor de projeto de lei que aumenta a punição para quem maltratar animais. O deputado explica que a proposta eleva a pena máxima de prisão dos atuais 5 para até 12 anos para os condenados por esse tipo de crime.
18: Nós estamos lutando. O meu projeto estipula uma pena de até 12 anos de cadeia. O indivíduo que maltrata um animal tem que ficar encarcerado, de preferência trabalhando para pagar o próprio sustento. É assim que a gente trata criminoso, gente desalmada, que não tem coração, que maltrata os animais. Se esse projeto for aprovado, espero que seja, nós estamos lutando para isso, o criminoso que maltratar animal vai ficar 12 anos enjaulado, que é onde ele tem que ficar.
11: Delegado Palumbo argumenta que a legislação atual não consegue manter presos os autores de maus tratos. O parlamentar também destaca sua atuação em defesa da causa animal e cita outras iniciativas apresentadas por ele ao longo da vida pública.
1: Termina agora o jornal Câmara dos Deputados, produzido pela Rádio Câmara, com trabalhos técnicos de Everson Urani e a apresentação de José Carlos Andrade e Luciana Vieira. Uma boa noite para você.
11: Ótima noite. 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Boa noite.

maravilha, o som do hino galileu chega até você, o programa Voz da Libertação, órgão oficial e informativo da Igreja Pentecostal Deus e Amor, que tem a sede mundial em São Paulo, na Avenida do Estado, número 4568, no bairro Liberdade. 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

agora nós vamos à oração direto do altar da nossa sede estadual aqui de Manaus, capital do Amazonas. Nós vamos à oração do Getsêmani.

de ti. Ah, Senhor, o pecado está aí, meu

مسیح

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No endereço, rua Comendador Alexandre Amorim, número 525, Aparecida Centro. Venha com o coração aberto e também convide mais alguém para estar juntamente conosco, adorando ao nome do Senhor. Eu tenho certeza que Deus tem uma palavra para a sua vida. Espero por todos vocês. Que Deus abençoe.

agradamos, ó Deus, pela Tua bondade, pelas Suas infinitas misericórdias, Jesus. Obrigado por mais uma vez o Senhor ter nos conduzido até a Tua casa, apesar do cansaço do dia a dia, apesar, Senhor, das lutas que nós enfrentamos, Senhor, durante este dia. Obrigado porque o Senhor nos fortaleceu, o Senhor nos concedeu o ânimo, o Senhor nos concedeu a saúde e nos permitiu chegarmos até aqui à Tua casa. Que o Senhor possa desde já fortificar a fé dos meus irmãos, que o Senhor desde já possa ir fortalecendo, Pai amado, o ânimo, Senhor, dessa minha irmã, que o Senhor possa concedendo paz ao coração, Senhor, que está abatido, angustiado, desesperado, que o Teu Espírito Santo, ó Deus, possa visitar aquele que se encontra ansioso, possa visitar, Senhor, aquele que se encontra, meu Pai amado, sem saída, que se encontra meio confuso, que o Teu Espírito Santo nessa noite possa ir de encontro até a alma deste meu irmão, desta minha irmã, que tem clamado ao Senhor desde o início dessa oração. Nós cremos que o Senhor já está com os Teus ouvidos bem atentos a nos ouvir, a ouvir cada clamor, a ouvir cada oração, a ouvir cada petição. Eu creio que o Senhor está ouvindo cada agradecimento, que o Senhor está ouvindo a voz dos Seus servos, que nós não venhamos parar, que nós não venhamos desistir de clamar ao Senhor. Pai amado, visita, Pai, aquele que está cansado, afadigado, que o Senhor, aleluia, possa não somente fortalecer a sua fé, mas também o seu ânimo, a sua força física, que assim como o Senhor restaurar o seu espírito, o seu corpo também seja restaurado, que o Senhor Jesus Cristo possa fortalecer, Pai amado, a cada um de nós. Nós sabemos que a luta, Pai amado, entre a carne e o Espírito, ela é tão real quanto, aleluia, aquilo que nós conseguimos enxergar com os nossos olhos carnais, com a nossa visão, Senhor, física, que nós possamos entender que nós estamos em guerra diariamente, Pai amado. Não são apenas as lutas externas que nós enfrentamos, mas também as batalhas das quais nem nós mesmos conseguimos enxergar, mas a nossa alma, o nosso Espírito, ele continua em guerra diariamente, a todo momento, Senhor, e muitas das vezes nos sentimos afadigados, Senhor, não somente fisicamente, mas também espiritualmente, Senhor. Que o Senhor Jesus Cristo nessa noite seja a força, Pai amado, seja o fortalecer desse meu irmão, que ele possa sair deste culto restaurado, que ela possa sair deste culto renovada, Senhor, para continuar a enfrentar suas guerras, para continuar a enfrentar, Senhor, suas pelejas, porque enquanto vivermos aqui, Senhor, nós continuaremos intensamente nessa batalha, nós continuaremos intensamente, Senhor, nessa luta diária. Mas nós sabemos que tudo isso valerá a pena. Nós sabemos que muito em breve o Senhor nos levará para Ti. O Senhor nos levará para viver em uma eternidade cheio de vida, cheio de paz, onde não mais, Senhor, viveremos sobre o jugo do pecado, onde não mais, Senhor, viveremos as consequências dos pecados, Pai amado, mas nós viveremos uma eternidade de alegria. Nós viveremos uma eternidade de paz, nós viveremos em uma eternidade, Senhor, onde não mais se ouvirá choro, Senhor, onde não mais se ouvirá lamentações, onde não mais, Senhor, se ouvirá queixas, apenas louvor, apenas honra, apenas sinos de gratidão ao Cordeiro, que foi morto, mas ressuscitou e vive e reina para todos sempre. Ah, Jesus, nos ajuda a permanecermos fiéis, nos ajuda a permanecermos perseverantes, para que a
assim nós possamos, Senhor, viver uma eternidade de felicidade contigo, a verdadeira felicidade que preenche a alma. Espírito Santo de Deus, não nos deixa nos entregarmos às nossas vontades, não nos deixa nos entregarmos aquilo que nos leva para distante de ti, não nos deixa nos entregarmos às lutas, às perseguições, não nos deixa nos entregarmos, Senhor, aos nossos viés, Senhor, às nossas ideologias, não. Nos ajuda a permanecermos firmes no Senhor, inabaláveis, Senhor, em ti. Ai, Espírito Santo de Deus, que a nossa confiança, Pai amado, ela possa cada vez mais, Senhor, ser inabalável, inabalável, Senhor, que quando a tempestade

nosso socorro, que além das nuvens, que além dos céus, virá o nosso socorro, que o Deus que vive e reina para sempre virá, irá, Senhor, nos ajudar, irá acalmar a tempestade. E mesmo que o Senhor não acalme a tempestade que atingiu o nosso barco, mas que nós possamos permanecer fiéis, só nos ajuda a não naufragar, só nos ajuda, Senhor, a não nos desesperarmos, mas que a nossa confiança em Ti permaneça inabalável, ó Deus. Que nós possamos, Senhor, sermos tão confiantes em Ti, que nós possamos confiar tanto no Senhor, que quando surgir uma luta, que quando surgir uma guerra, nós não venhamos colocar o Senhor contra a parede, que quando uma oração nossa não for respondida, que nós não venhamos ficar nos queixando para o Senhor, mas que nós possamos levantar as nossas mãos e dizer obrigado, Senhor, pelos livramentos, obrigado, Senhor, porque o Senhor está nos moldando. Obrigado, Senhor, porque através disso, através desse meu choro, através dessa minha luta, o Senhor está operando algo não só na minha vida, como também da minha família. Que nós não venhamos viver de murmurações, que nós não venhamos viver de queixas, Senhor, mas que nós todos os dias possamos ter um coração mais grato ao Senhor, que todos os dias possamos ter um coração, Senhor, mais cheio de coisas para agradecer, porque só de estarmos aqui respirando este fôlego de vida já é um milagre tanto. Que nós possamos, Senhor, ao abrir os nossos olhos todos os dias, lembrarmos o quanto fomos alcançados por Tua graça, o quanto nós fomos alcançados por Tua misericórdia. Se não fosse a Tua mão nos sustentando até aqui, onde será que estaríamos, Senhor? Se não fosse o Senhor segurando em nossas mãos e nos ajudando a caminhar por sobre esses espinhos, nós teríamos desistido no início dessa caminhada. Mas nós sabemos que é o Senhor quem está nos levando, é o Senhor quem está nos direcionando, e nós conseguiremos chegar em Jerusalém, nós conseguiremos chegar, Senhor, na eternidade contigo. Nos ajuda a perseverar, nos ajuda a nos mantermos fiéis na tua palavra, nos ajuda a nos mantermos fiéis, Senhor, ao que o Senhor tem nos falado, aquilo que o Senhor tem nos direcionado. Nos ajuda a calarmos, Senhor, todas as vozes, Senhor, que tem diariamente, Senhor, estado em nossos ouvidos. É o mundo, é as redes sociais, são os nossos parentes, são aqueles que estão distante da Tua presença nos falando algo, nos atingindo com alguma palavra, mas nos ajuda a calarmos todas essas vozes e a ouvirmos apenas a voz do Senhor. E a ouvirmos apenas, Senhor, aquilo que o Senhor tem a nos dizer. Ó Deus poderoso, nos ajuda a sermos mais sensíveis à Tua presença, Espírito Santo. Que o Senhor possa continuar abençoando-nos nessa oração, aleluia.

Jesus. Aleluia, que protege, meu Deus. Ah, Senhor da glória, a tua palavra diz que aquele que habita no esconderijo

responde, meu Pai, clamou, meu Pai da tua igreja, meu Deus, aleluia, aonde o homem vê, Senhor, que é algo impossível, aleluia, para ti, Senhor, não há

Nos ajuda, meu Pai, a entregar tudo sem oração, confiar no Senhor, meu Deus, e continuar orando, continuar, meu Pai.

viveremos, aleluia, nós viveremos coisas maiores ainda, Senhor, se confiarmos no Senhor, se colocarmos a nossa fé, se colocarmos a nossa fé em Cristo Jesus. Ah, meu Pai, para aquele que não tem fé, para aquele que não tem fé, Senhor, aqui nessa noite, o Senhor vem acrescentar, meu Pai, em suas vidas, meu Deus. Não tem como, não tem como, não tem como, Senhor, aleluia, te agradar se não tivermos fé, aleluia, se não temos fé, meu Deus, porque estamos aqui nessa noite, aleluia, nessa oração de quinta-feira. Se não temos fé, porque estamos de joelhos dobrados. Se não temos fé, meu Pai, aleluia, Senhor, não tem como, meu Deus. Aleluia, te agradar, a tua palavra diz, devemos ter fé, aleluia, ao mesmo tempo a esperança em Cristo Jesus. Ah, meu Deus, aquele que está desacreditado, aquele que não acredita mais, aleluia, que o Senhor está ouvindo suas orações, aquele que não tem mais esperança, lutou e lutou e lutou bastante, não viu resposta, não viu solução. Ah, meu Deus, desce nessa noite, aleluia, aleluia, renovando os corações, restaurando vidas, meu Pai, transformando, Senhor, as vidas, meu Deus, aleluia, trazendo renovo, trazendo, meu Pai, restauração, trazendo, meu Pai, avivamento, Senhor, aleluia, renova, renova, Senhor, renova, renova, meu Deus, a tua igreja, renova, Senhor, renova, renova, meu Deus, renova, Senhor, aquele que não tem mais esperança, renova, Senhor, aquele que não tem mais fé, renova, Senhor, aquele que está querendo, meu Pai, sair dos teus caminhos, aleluia, aquele filho, aleluia, que está querendo, meu Pai, sair dos teus caminhos, seguir outros caminhos, meu Pai, aleluia, que concedem respostas do seu jeito, mas não é do nosso jeito, não, Senhor, aleluia, nossa vida está entregue na palma das suas mãos, a nossa vida, meu Pai, está sobre a tua direção, aleluia, o Senhor que decide se sim, o Senhor que decide se não, aleluia, meu Deus, aleluia, Senhor, meu Deus, vai operando, meu Pai, vai operando, Senhor Jesus, não deixe esse irmão, Senhor, sair da tua presença.

Aleluia, nosso presente, nosso passado, nosso futuro, o que há de acontecer, meu Deus. Muitos de nós, meu Pai, andamos preocupados, preocupados o que vamos vestir, o que vamos comer, o que vai ser do nosso futuro. Aleluia, não temos entregado nas Tuas mãos e não temos confiado, aleluia, na Tua palavra. Que diz, aleluia, em Mateus 6, confiar, entregar no Senhor, aleluia, meu Pai, se

muito de nós, Senhor. Aleluia, temos, meu Pai, se preocupado, arrancando, meu Deus, nossos cabelos. Ah, Senhor, o que vai ser? Ah, Senhor, como vai ser? Aleluia.

meu Pai, nos ajude a amadurecer, meu Deus, da Tua presença, mudando, meu Deus, a nossa mentalidade, meu Deus, muitas das vezes, meu Deus, aleluia, não estamos orando, meu Pai, do jeito que lhe apraz, estamos pedindo coisas erradas, meu Pai, e é por isso que o Senhor não responde. Muitas das vezes, meu Pai, estamos pedindo coisas para nossos próprios deleites, aleluia, quando o principal objetivo não é te engrandecer, quando o principal objetivo não é te glorificar.

0: aleluia, de conversar face a face contigo, naquele monte Sinai, aleluia, onde havia trovões, meu Pai, onde ele ouvia, Senhor, a voz do Altíssimo, meu Deus, que possamos ser, Senhor, que possamos ser essa sede, possamos, meu Pai, nos tornar, Senhor, verdadeiros caçadores de Deus, aqueles verdadeiros caçadores de Deus, aleluia, que estão procurando por mais e mais e mais, aleluia, da tua presença, sabendo que tem um grande oceano, aleluia, da tua presença, a se conhecer, a se aprofundar, meu Deus. Ah, meu Pai, que a gente não venha se conformar, meu Deus, que a gente não venha se conformar, meu Deus.
1: Senhor Jesus Cristo, meu Deus e meu Pai, mais uma vez, Senhor Jesus Cristo, adorando o Senhor na Tua casa, meu Pai. Nós viemos Te pedir, Senhor Jesus Cristo amado, mais uma vez nessa noite, Senhor, pela presença, Senhor, do Seu Espírito Santo, Senhor Jesus Cristo amado, porque, meu Deus e meu Pai, sem a Tua presença, Senhor, nós não somos nada, meu Pai, sem a Tua presença, Senhor, não tem como nós nos levantarmos, Senhor Jesus amado, em pequena força, Senhor, para Te clamarmos, ó Pai, mas com a presença do Seu Espírito Santo, Jesus amado, e segundo a Tua palavra, Senhor, não existe nada impossível, Jesus amado, perante a presença do Senhor, não existe nada impossível, Senhor Jesus Cristo amado, perante a Tua graça, ó Pai, e nessa noite nós clamamos, Senhor, nessa noite nós nos unimos, Espírito Santo, em uma só força, ó Pai, para clamar ao Senhor e para pedir ao Senhor renovo, ó Pai, nós clamamos ao Senhor, Espírito Santo, que o Senhor venha derramar renovo, ó Pai, em nosso meio, nós clamamos, Espírito Santo, que o Senhor venha renovar, meu Deus, derramar renovo em meio às nossas orações, Espírito Santo, nós clamamos, meu Deus e meu Pai, mais uma vez pedindo do Senhor, pelo renovo, Jesus amado, na palavra, pelo renovo, Senhor Jesus amado, na doutrina, pelo renovo, meu Deus e meu Pai, em meio aos empecilhos deste mundo, Espírito Santo, porque, meu Deus e meu Pai, a Tua palavra diz, Senhor, tudo posso naquele que me fortalece, Espírito Santo, Deus de poder, quando, meu Deus e meu Pai, nós achamos, Senhor Jesus amado, que nós vamos parar, Senhor, é aí que o Senhor envia os Seus profetas, é aí, meu Deus e meu Pai, que o Senhor começa a levantar, é aí, meu Deus e meu Pai, que o Senhor começa a operar, Senhor, porque a obra não vem de nós, a obra não provém da nossa vontade, mas a obra provém da vontade do Seu Espírito Santo, Senhor, e Deus poderoso, nessa noite eu Te peço, ó Pai, vai levantando intercessores, Senhor, vai levantando intercessoras, meu Pai, vai levantando em meio às obreiras, Senhor, vai levantando em meio às mulheres de fé, Senhor, em meio às mulheres de oração, vai levantando em meio aos presbíteros, Senhor, vai levantando em meio à juventude, ó Pai, vai levantando, meu Deus e meu Pai, em meio ao nosso pastor, Senhor, pastor André de Brusque, ó Pai Santo, que o Senhor possa ir ungindo a vida do Teu Filho, Jesus amado, que não venha ser Ele, Senhor, nessa obra, mas que venha ser a presença do Seu Espírito Santo, Jesus amado, materializada, derramada em poder, em graça, Senhor, derramada em glória, Senhor, em nosso meio, porque Espírito Santo, Deus de glória, Pai Santo, sem o Senhor, Jesus amado, não tem como nós prosseguirmos, Senhor, semelhantemente ao Pai Santo, a Tua palavra, Jesus amado, quando Davi, Senhor, ele estava caminhando, Jesus amado, juntamente da arca, Senhor, era passo por passo, era, meu Deus e meu Pai, conforme a vontade, Senhor, era conforme a Tua voz, Senhor, Espírito Santo, nos ensina, ó Pai, faz essa igreja, meu Pai, mergulhar, meu Deus, faz essa igreja, Espírito Santo, mergulhar no Seu sobrenatural, Jesus amado, nos faz ficarmos ativos, Senhor, nas vigílias do Senhor, nos faz ficarmos ativos, ó Pai Santo, na oração no secreto, Jesus amado, porque, meu Deus e meu Pai, sem a intimidade, ninguém verá o Senhor, Espírito Santo, Deus Todo-Poderoso, levanta na intimidade, Senhor, levanta na oração, Jesus Jesus amado, levanta nos cultos, Senhor, Deus Todo-Poderoso. Como é que nós podemos fazer a obra se nós não orarmos, ó Pai? Como é que nós podemos semear a palavra se nós buscarmos pela Tua presença, Senhor? Se nós nos humilharmos, se nós chorarmos, se nós, meu Deus e meu Pai, nos prostrarmos, Senhor? Porque é o Senhor, Jesus amado, que peleja por nós, mas nós precisamos dar lugar para o Teu Espírito Santo. Nós precisamos preparar o caminho para o Senhor passar, porque é o Senhor que faz a obra, Senhor. Não somos nós, mas é o Senhor. E o Senhor precisa de jovens, de pessoas, de adultos valentes e dispostos a, meu Deus, a se entregar pelo Senhor, a se entregar de corpo, alma e espírito, Jesus amado, para que o Senhor venha derramar o Seu poder, Senhor, porque a Tua palavra diz, Senhor, ficar em Jerusalém até que seja derramado, Senhor, até que a glória desça, Jesus amado, de tal maneira, Senhor, jamais vista anteriormente. Deus Todo-Poderoso, eu creio num batismo, Senhor, eu creio num batismo de língua, eu creio num batismo, Senhor, eu creio num batismo, Senhor, de língua, Senhor, que nesta noite o Senhor possa ir tocando, ó Pai, vai tocando, Senhor, com as Tuas mãos santas, ó Pai, vai tocando, Senhor, com as Tuas mãos de misericórdia, Jesus amado, porque nós precisamos, Senhor, das misericórdias do Senhor, nós precisamos, Jesus amado, do Teu mover em nosso meio, Senhor, nós precisamos, Espírito Santo, que o Senhor venha, Senhor Jesus amado, usar nossos vasos, Senhor, usar nossa vida, Senhor, nós viemos a este mundo, ó Pai, foi para fazer a vontade do Senhor, nós nascemos, Jesus amado, porque o Senhor nos escolheu, Jesus amado, o Senhor já tinha escolhido, o Senhor já tinha determinado, ó Pai, segundo a palavra do Senhor em Jeremias, desde o ventre da nossa mãe, Jeremias, desde o ventre da tua mãe, Jeremias, aleluia, Senhor, Deus Todo-Poderoso, nos dá ousadia, Espírito Santo, para fazer a vontade do Senhor, nos dá ousadia, Espírito Santo, para pregar a tua palavra, Senhor, nos dá ousadia, Jesus amado, para enfrentar os dias maus, Senhor, porque o Senhor não levantou covardes, o Senhor levantou homens e mulheres do Senhor, homens e mulheres de Deus, soldados valentes, remanescentes da última era, Deus Todo-Poderoso, vai nos levantando, ó Pai, em oração, vai nos levantando em jejum, vai nos levantando em vigília, ó Pai, vai nos enchendo da presença do Teu Espírito Santo, Deus Todo-Poderoso, porque se o Teu Espírito estiver conosco, Senhor, certamente nós venceremos, ó Pai, se o Seu Espírito estiver em nós, ó Pai, se Ele estiver em nossa frente, se Ele estiver segurando as nossas mãos, Senhor, certamente nós vamos vencer, e não adianta, ó Pai, não adianta o inimigo levantar de um lado, de outro, porque ele vai cair em nome de Jesus, porque ele já é um derrotado, porque foi o Senhor que nos chamou, porque foi o Senhor que nos escolheu, e essa igreja é firmada, firmada na palavra, firmada no Senhor, firmada na oração, firmada na presença santa do Senhor, aleluia, Espírito Santo, Deus de prodígio, ó Pai, vai capacitando jovens, Senhor, para missão, vai capacitando obreiros, Senhor, aleluia, para, meu Deus, o seminário, vai capacitando, meu Deus e meu Pai, Deus Todo-Poderoso, mulheres de oração, vai capacitando, Espírito Santo, homens e mulheres valentes, Jesus amado, para a última seara, Senhor, Deus Todo-Poderoso, Deus maravilhoso, certamente nós sabemos, Senhor, que os tempos são maus, certamente nós sabemos, Senhor, que os tempos são difíceis, ó Pai, mas a Tua palavra também diz, Senhor, meu Deus e meu Pai, tudo posso naquele que me fortalece, Senhor, a Tua palavra também diz, Senhor Jesus amado, e Senhor, meu Deus, se o Senhor é por nós, quem será contra nós? A Tua palavra também diz, Senhor, meu Deus e meu Pai, aquele que habita no esconderijo do Altíssimo, a sombra do Onipotente descansará, a Tua palavra deixar, Senhor Jesus, uma ovelha. Não, não pode. O Senhor nunca nos deixou e jamais deixará, porque o Senhor é o líder deste rebanho, meu Pai. Quando uma se perde, o Senhor traz. Quando, meu Deus, uma se entristece, o Senhor alegra. Espírito Santo, Deus poderoso, Deus de maravilha, nos faz descansar na presença do Senhor, nos ensina a confiar na presença do Senhor e abençoa a próxima oportunidade em nome de Jesus.
2: Glória, glória, glória, glória a Deus. Glória.

presença, Senhor. Ó Deus querido, Deus amado, que nesta noite, Senhor, o Senhor venha se revelar, meu Pai, de modo especial, meu Deus, a cada

eterno. Já te apresento os jovens, meu Deus, o ministério jovem da igreja, meu Pai. Abençoa os jovens, Senhor. Derrama sobre eles a tua graça, meu Pai. Repreende as armadilhas do inimigo, meu Deus. Repreende o mal contra a vida dos jovens, Senhor. Coloque em seus corações, meu Pai, o desejo de te buscar, o desejo de orar, o desejo de te conhecer mais através da tua palavra, meu Deus. Oh, Pai querido, cuida, meu Deus, desses jovens, meu Pai. Abençoa os conselheiros, Senhor, a todos, meu Pai, que tem trabalhado na tua obra, meu Deus, que tem tirado tempo, Senhor, para levar a tua palavra, meu Deus, que tem tirado tempo, meu Deus, para ministrar, meu Pai, para levar a tua palavra nas vielas, nos becos, nas ruas, Senhor. Abençoa, meu Pai, da força e da graça, Senhor. Prepara, meu Deus, cada um dos teus servos e servas, meu Deus, porque, meu Pai, temos visto, Senhor, que o tempo se abrevia, meu Pai, temos visto, meu Deus, os

aquilo na qual, Senhor, anelamos, meu Deus, aquilo pelo qual lutamos e batalhamos, meu Pai. Porque não somos daqui, Senhor, como diz na Tua palavra, não somos deste mundo, mas estamos aqui, meu Pai, por um pouco de tempo, Senhor. E enquanto estamos aqui, meu Deus, nos guarda, Senhor, e nos livra do mal, para que quando chegar aquele grande dia, meu Deus, sejamos todos, meu Pai, chamados para Ti, Senhor. Oh, meu Deus querido, e naquele grande dia, meu Deus, aquele que estiver em Ti, Pai, um novo nome receberá, Senhor. Oh, Deus querido, Deus amado, guarda o Teu povo na Tua presença, meu Deus. Porque o dia está próximo, Pai. Muitos estão desapercebidos, muitos estão fazendo pouco caso, Senhor, mas a Tua palavra tem se cumprido, meu Deus. A Tua palavra, meu Pai, tem se cumprido, Senhor, mas haverá um dia, meu Deus, que aqueles que estão fazendo pouco caso da Tua palavra, Senhor, dirão ao Senhor que em Teu nome fizeram maravilhas, mas o Senhor dirá a eles: apartai-vos de mim,

0: Desperta o teu povo, meu Pai. Oh, meu Deus querido, o inimigo tem enganado a muitos, Senhor. O inimigo tem enganado a muitos, meu Deus. Desperta a tua igreja, meu Pai, para que não sejam pegos de surpresa, como as virgens insensatas, Senhor, que não reservaram azeite em suas lamparinas. Oh, meu Deus, desperta, meu Pai, a cada um, Senhor, para que possamos juntos, meu Deus, oh, meu Pai, estar contigo na glória, porque o Senhor deixou essa igreja na terra, meu Pai, para fazer a diferença. Essa igreja, meu Deus, para fazer a tua obra. Essa igreja, meu Deus, de um povo que ora, meu Pai. Essa igreja, Senhor, de um povo que ainda crê, meu Deus, que o Senhor ainda faz sinais e maravilhas, Senhor. Oh, meu Deus querido, Deus amado, contempla essa igreja, Senhor, que ainda guarda, meu Deus, os teus mandamentos, meu Pai. Uma igreja que ainda guarda a tua palavra, Senhor. Oh, Deus querido, contempla, meu Pai, esse povo, meu Deus, um povo de boas obras, Senhor. Oh, meu Deus querido, Deus amado, sustenta, meu Deus, a tua igreja. Sustenta, Senhor, o teu povo, meu Deus. Sustenta, porque as lutas têm sido grandes, meu Pai. Grandes têm sido a peleja, meu Deus. Muitos têm se desviado, Senhor, porque não suportaram as lutas, meu Pai. Muitos têm se afastado, Senhor, porque não tem suportado, meu Deus. Mas o Senhor, Deus de misericórdia, olha com misericórdia para o teu povo, Senhor. Traz de volta aquele que se afastou. Traz de volta aquele que se entristeceu. Traz de volta aquele que não suportou a vida, meu Pai. Oh, meu Deus querido, Deus amado, traz de volta o filho da tua serva, Senhor. Aquele jovem, meu Deus, que outrora pregava a tua palavra. Aquele jovem que outrora era uma bênção nas tuas mãos. Traz de volta, Senhor, antes que seja, meu Pai, antes que chegue o dia do Senhor. Porque o dia do Senhor está perto. Oh, meu Deus e meu Pai, bem-aventurado aqueles a quem o Senhor encontrar trabalhando, bem-aventurado aqueles a quem o Senhor encontrar na sua presença vigilante, bem-aventurados a igreja do Senhor que está apercebida e que está pronta para ser levada aos céus. Oh, Deus e meu Pai, aqui eu já agradeço, Senhor, a minha rica oportunidade, Pai. Abençoa a tua serva que vai dar continuidade na oração, em nome de Jesus.
1: Maravilhoso Deus e eterno Pai, Senhor Deus de poder, Senhor Deus de graça, Pai. Te glorificamos, Senhor, por teu amor, por tua bondade, Senhor Jesus, que é sem fim, meu Pai. Graças te damos, Senhor, por tua benevolência, meu Pai. Graças te damos, Senhor, pelo fôlego de vida que o Senhor nos concede. Pai, graças te damos, Senhor Jesus, porque tu és bom, Senhor, meu Pai. E a tua misericórdia, ó meu Deus, dura para todo sempre. Ah, Senhor Jesus, nesta quinta-feira, meu Deus, nós alçamos a nossa voz aos céus, porque nós acreditamos, Senhor, meu Deus, no poder da oração. Meu Deus, nós acreditamos no poder do clamor, no poder do quebrantamento na tua presença, Senhor, da lágrima sincera, do clamor sincero, Senhor, da oração sincera diante de ti, ó Pai. Meu Deus, e nós te glorificamos, Senhor Jesus, porque o Senhor nos concede a oportunidade maravilhosa de estarmos aqui, Senhor, na Tua casa, Senhor, no Teu santo templo, nesta casa qual Tua palavra diz que será chamada, casa de oração, Senhor, ó Deus maravilhoso, Deus poderoso, meu Pai maravilhoso, eu quero Te agradecer, ó Pai, pela vida de cada irmão, Senhor, que já adentrou pelas portas da Tua casa, meu Deus e meu Pai, já tem derramado a sua alma perante o Senhor, já tem derramado a sua oração sincera perante a Tua face, já tem, meu Deus e meu Pai, ofertado diante de Ti, Senhor, a sua vida, já tem ofertado diante a Tua presença, meu Deus e meu Pai, ah, meu Deus, o Seu viver, as Suas obras, a Sua conduta, a Sua maneira de viver, Senhor, meu Pai, para que em tudo o Teu nome seja glorificado em nossas vidas, para que em tudo, Senhor, meu Deus e meu Pai, resplandeça a Tua presença sobre nós, ó Deus maravilhoso, para que não somente os nossos lábios Te louvem, mas também o nosso pensamento, também, Senhor, o nosso coração, também o nosso entendimento, para que venhamos Te adorar, ó Pai, em espírito e em verdade, ó Deus, porque os Teus olhos, Senhor, estão sobre a terra, à procura dos verdadeiros adoradores, aqueles que adoram ao Senhor, em espírito e em verdade, ó Deus, contempla os Teus adoradores aqui nessa noite, os tais, Senhor, que mediante as adversidades da vida, mediante os enfrentamentos, meu Deus, rotineiros da vida, Deus e meu Pai, Te adora ainda assim, Te adora em meio à luta, em meio à adversidade, em meio às dores da vida, Senhor, em meio às provações, em meio, meu Deus e meu Pai, aleluia, a labuta árdua do dia a dia, meu Deus, mas escolhe Te adorar, meu Deus e meu Pai, escolhe, Senhor, render graças em Tua presença, faz de nós servos assim, Senhor, faz de nós servos assim, ó Pai, que Te adore em meio à luta, que Te adore em meio à prova, que Te adore em meio ao fogo, à tempestade, ao mar bravio, ah, Senhor, porque essa é a essência daquele que almeja morar no céu, não Te adora porque a circunstância vai bem, Te adora porque sabe que independente da circunstância, o Senhor está no controle de todas as coisas, o Senhor está em controle do céu, da terra, do mar, ah, meu Deus, de tudo que existe, meu Deus, está debaixo da Tua governança, Tu tens o senhorio de todas as coisas, todas as coisas estão patentes e nuas aos Teus olhos, ó meu amado, encontre em nós nessa noite, meu Deus maravilhoso, verdadeiros adoradores, que Te adora, Pai, que adora o Senhor em espírito e em verdade. Olha essa pessoa que está enfrentando, meu Deus, um momento de luta, um momento de prova, Senhor. Está aqui Te adorando, está aqui dizendo, Deus, socorre-me. Senhor, me enche da Tua presença. Senhor, arranca essa tristeza e coloca alegria. Senhor, arranca essa angústia e coloca a Tua paz, a paz que excede todo entendimento. Tu és o príncipe da paz, Senhor. Governa com paz esta mente. Governa com paz este coração, governa com paz, Senhor, esta pessoa, governa com paz esta pessoa, meu Deus, que está com seu pensamento atribulado, toma primazia nesta noite, neste culto, para que saiamos daqui revertidos, Senhor, revertidos da Tua presença, revertidos da Tua graça, revertidos, Senhor, do Teu bálsamo, revertidos, Senhor, meu Deus, da Tua palavra, faz arder a Tua palavra em nosso coração, nós não nos contentamos, Senhor, ó Deus maravilhoso, em ficarmos na Tua presença, meu Deus e meu Pai, aleluia, ó meu Deus maravilhoso, meu Pai, sem sentir o Teu toque, nós não nos contentamos, Senhor, em estar na Tua casa e não sentir este gozo, esta paz, esta alegria, este derramamento, Senhor, do Teu Santo Espírito, ó meu Pai, nos envolve na Tua presença nesta noite, envolve essa pessoa que chegou agora, meu Deus e meu Pai, no Teu toque, Senhor, na Tua presença, Senhor, ó meu Deus maravilhoso, meu Pai, fazendo a Tua palavra queimar neste coração, o Teu Evangelho arder neste coração, tendo a nossa vida constrangida pela Tua palavra, constrangida pela Tua presença, meu amado, ó Deus, nos envolve Senhor, aquilo, meu Deus, que não agrada a Ti, mas ainda assim o Senhor não nos descarta, ainda assim o Senhor não